0: 9:37, você está na Rádio da Família. Fica conosco, senhor. Músicas cristãs, sempre, sempre tocando seu coração. Daqui a pouco você acompanha com a gente, fim de vez, a leitura orante da Palavra de Deus com o Padre Dondes. Boa noite pra você.
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0: Tem linda canção, Padre Joãozinho, o hino a São João Batista.

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2: 9 horas e 30 minutos. 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
3: 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Thiago Brado canta Eu Te Seguro.

0: 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Fica conosco, Senhor.
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0: A Rádio da Família, sempre levando a boa nova até você, até o seu coração. Até meia-noite a gente segue por aqui. Daqui a pouquinho o Vinde Verde, a leitura orante da Palavra de Deus, Padre Dondes, e a sua participação aqui nessa noite abençoada. Hoje de terça-feira, hein? Bora juntos curtindo a rádio que toca o seu coração, que leva a boa nova até você. Agradecendo você que tá em casa, que tá no trabalho, que tá no seu carro. Você que tá aí, do outro lado do rádio, na sintonia da Rádio da Arquidiocese de Juiz de Fora, 20 anos tocando o seu coração, há 20 anos levando a boa nova até você. Bom ter você com a gente.
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0: Thiago Prado é quem canta pra gente. Eu te seguro.

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1: 9:52 da Catedral, a rádio da família.

Em nome do Pai, do Filho e do Espírito Santo. Amém. Espírito Santo de luz, dai-nos o dom da sabedoria para distinguir o bem do mal e a verdade da mentira. Guiai-nos a cada passo, em cada dia, para que sigamos o caminho do Evangelho, com a ajuda de Maria, por Cristo nosso Senhor. Amém.

divide nossa leitura orante da Santa Palavra. Nosso encontro com Deus de cada dia. Estamos nesses capítulos 8 e 9, aparecem vários milagres, já vimos aqui três, né? Milagres direitinho narrados, né? O leproso, o filho do centurião, que tinha muita fé, a sogra de Pedro. Depois, muitos outros que Jesus fez no sumário de curas, né? Uma lista de curas, Jesus curou muitos outros ao entardecer daquele primeiro dia da sua missão ali em Cafarnaum. Agora continua esses dois capítulos, milagres e alguma história vocacional. Tem aqui também algumas histórias vocacionais mal sucedidas. Algumas pessoas vieram até Jesus e não conseguiram segui-lo por alguma dificuldade. Conhecemos mais famoso aquele jovem rico, que era muito rico, por isso não seguiu Jesus. E foi embora muito triste. Mas tem outros também que não puderam seguir a Jesus. Aparece aqui também. Acolhemos hoje, então, esse grupo que vê a ação de Jesus, mas não pode seguir por algum motivo. Vamos ver qual o motivo. Acolhemos hoje Mateus, capítulo 8, versículos 18 a 22. Mateus, capítulo 8, versículos 18 a 22. Como você sabe, a nossa tradução é a tradução da Bíblia da CNBB. Mateus 8, 18, 22. Ouçamos agora a Santa Palavra. Vendo uma grande multidão ao seu redor, Jesus deu ordem de passar para outra margem do lago. Nisso, o escriba aproximou-se e disse: Mestre, eu te seguirei aonde fores. Jesus lhe respondeu: As raposas têm tocas, os pássaros do céu têm ninhos, mas o filho do homem não tem onde reclinar a cabeça. O outro discípulo disse a Jesus: Senhor, permite-me que primeiro eu vá enterrar meu pai. Jesus, porém, lhe respondeu: Segue-me e deixa que os mortos enterrem os seus mortos. Amada irmã, amado irmão, temos essas duas histórias de um escriba que se oferece, declara seguidor de Jesus em tudo quanto é lugar, né? E um discípulo que quer enterrar seu pai. Então, para os dois, Jesus dá respostas um pouco enigmáticas, né? A primeira resposta ao escriba que quer muito seguir a Jesus, né? Já aqui já é um outro dia da missão de Jesus. Jesus está na outra margem do lago, ali em frente a Cafarnaum, né? Então lá chega, certamente a fama de Jesus já chegou. Então o escriba quer seguir Jesus ali em todo lugar e tal. E Jesus responde isso, né? Uma pequena parábola: as raposas têm tocas, os pássaros ninhos, mas o filho do homem não tem onde reclinar a cabeça. Então, não dá para seguir Jesus aonde quer que ele for, porque ele não tem parada fixa, né? Certamente, irmãos, isso aqui mostra que Jesus, o reino dele não é daqui, né? A morada dele não é daqui, nós estamos de passagem. Ainda não basta seguir a Jesus para onde quer que ele vá. É preciso que saibamos que somos aqui peregrinos, né? Há uma morada que é fora desse nosso planeta. Aqui as moradas não são suficientes, né? E os ninhos, né, e as tocas não são suficientes, né? O filho do homem tem a morada dele lá na vida eterna. Mas também aqui está dito, irmãos, já que o filho do homem será rejeitado, não terá mesmo onde reclinar a cabeça e será eliminado, né? Mostrando que para segui-lo precisará segui-lo na cruz, seguir naquela hora que
toda a casa lhe será tirada, porque ele estará no alto da cruz, não poderá reclinar mesmo a cabeça penderá morto. Então, faz parte do horizonte do discípulo ir até o fim. Nós sabemos que naquele fim os discípulos não puderam seguir, vão ser recuperados mais tarde. Sabemos que na paixão um grupo de mulheres acompanhou, mas os discípulos mesmo tiveram medo. Então, tudo isso faz parte do roteiro que devemos seguir. Então, esse escriba que está se oferecendo não sabe direito o que está dizendo, então Jesus coloca ele pensando, né? O outro discípulo, a questão aqui é colocar algo, alguma coisa antes de seguir o reino. Nada está antes de seguir o reino, nem mesmo enterrar seu pai. Nada, nada é nada. Para o jovem rico eram os recursos, o dinheiro, né? Então Jesus falou: vende tudo, dá aos pobres e segue-me. Ele não podia fazer isso, era muito rico, não conseguiu fazer. Mas como não conseguiu fazer isso, colocar o reino em primeiro lugar, foi embora muito triste, coberto da mais profunda tristeza. Então, também aqui agora não é questão de riqueza, mas de laços familiares, né? E enterro do pai, que é uma coisa grave. Mas, né, mesmo o enterro do pai ou qualquer laço familiar não pode ser superior, não pode estar na frente do compromisso com o reino. Então, poderíamos enterrar o pai, mas o reino será o primeiro compromisso. A única prioridade é o reino de Deus, porque de fato não há outra prioridade na vida a não ser testemunhar o amor de Deus e viver no seu reino. Lembremos que Jesus acabou de falar que muitos virão do ocidente e do oriente e tomarão parte nessa mesa. Fomos chamados, fomos escolhidos para a mesa do reino. De novo, lembro lá a minha coroinha. Se somos escolhidos, que escolha ainda temos? Fomos escolhidos para o melhor, está na mesa do reino de Deus. Como não acolher esta escolha? Fomos selecionados pelo amor de Deus, devemos ocupar esse lugar com toda alegria e não colocar nada entre o chamado do Senhor e a nossa resposta. Então, as outras vocações, Pedro, André, Tiago, João, Mateus e a sogra de Pedro, a resposta é imediata. Pedro não disse: espera um pouquinho. João e Tiago não diz: estou acabando. Mateus não diz: mas agora não dá. De forma nenhuma. E nem a sogra de Pedro diz: estou debilitada, não posso servir. Não. Eles não fizeram isso. Eles imediatamente, ao ouvir o chamado, seguir ao Senhor. Então, o seguir ao Senhor é imediato. Se quem o viu, quem o experimentou, quem tem um dom da fé, não pode deixar de seguir. Quem é escolhido já não tem mais escolha. Foi escolhido pela graça divina para essa missão. Não pode colocar nenhuma coisa, nada, entre o chamado e a resposta. Nem esta, onde você estiver. Olha, não sei onde eu estou, estarei na cruz. Esteja preparado para estar até ali na cruz. Aquele escriba não estava, nem nenhum dos discípulos estavam para estar ao pé da cruz. Pedimos a Deus a graça de hoje experimentarmos essa escolha e de hoje respondemos: sim, Senhor, quero, estou pronto para seguir os passos do teu reino. E é por isso que damos glória ao Pai, ao Filho e ao Espírito Santo, como era no princípio, agora e sempre. Amém. Colhemos a bênção. Pai de bondade, já nos abençoastes com a escolha, destes esse nome que carregamos, o nome que carregamos em Cristo, nome de batismo. Esse nome representa nosso sim. Pai de bondade, abençoai-nos com a fidelidade a esse sim, que para que de fato nossa vida demonstre, testemunhe que o reino é nossa primeira e única riqueza, como é na vida de Maria, como é na vida dos santos, seja assim também nas nossas vidas, na minha e na sua vida, em nome do Pai, e do Filho, e do Espírito Santo.

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Boa noite. Eliana Ribeiro canta: Jesus não desiste de mim. Boa noite.

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1: Desistir de tudo nunca é a melhor solução. Muitos fizeram isso na vida porque não tinha uma voz que os pudesse guiar. 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

certamente você está se encontrando com o Senhor ressuscitado e Ele está dando a bênção de ser fiel. Jesus a Pedro: Pedro, tu me amas? Ele se entristeceu por ser a terceira vez que lhe perguntava, mas disse para Jesus: eu te amo. 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
3: Boa noite, queridos filhos e filhas do Pater Noster, o Pai de nosso Senhor Jesus Cristo e nosso. Eu sou o Frei Flávio Henrique, da obra dos pequenos monges do Pater Noster. Provocando a verdade com caridade, vamos dar início a mais um programa A Voz do Pensamento. Senhor, quem morará em vossa casa? Essa é a

antífona do Salmo 14 e que nós estamos nos valendo para meditar essa semana. E com que objetivo? Para discernir aquelas características imprescindíveis que verificam as disposições de alma necessárias para que a alma habite na casa do Senhor. Peçamos então o auxílio de Nossa Senhora, tanto para compreendermos quais são essas disposições interiores necessárias para que uma alma esteja em comunhão verdadeira com o Senhor, assim como Abraão, Paulo de Tarso e Maria, irmã de Marta, que são os três personagens que possuem essas características. E peçamos também, aproveitemos para pedir a Nossa Senhora a graça para modificarmos as nossas disposições interiores a fim de conformar a nossa alma a essa mesma graça da humildade que estes personagens bíblicos nos oferecem como característica pessoal que nos introduza no mistério da verdadeira fé, viu? É importante lembrar o seguinte, é que essas disposições interiores, elas dependem também de como nós usamos a nossa vontade, a nossa inteligência e a nossa liberdade, viu? Isso significa que não adianta simplesmente ficar pedindo essa graça do entendimento e da conformação interior se não houver uma firme e franca disposição de decisão interior, né, de mudança de comportamento e de atitudes, né? Não se iluda não, a graça não é uma coisa mágica, como ensinava Santo Agostinho, a graça pressupõe a natureza e a cultura. Então, você tem que usar, sim, a força da sua natureza, isto é, a sua inteligência, a sua vontade, a sua liberdade, para, com o auxílio da graça de Deus, mudar o seu comportamento. Mas, se você esperar que vai rezar e que a graça vai fazer uma transformação mágica na sua vida, ó, não vai não, viu? Quem não muda a si mesmo ou quem não toma a decisão franca e honesta de lutar contra si mesmo, e nesse sentido que o Senhor disse que o reino de Deus é dos violentos, para mudar as suas disposições interiores, não adianta ficar pedindo a graça como uma coisa mágica. Não, a graça vai vir sim, mas a graça vai vir atuar naquelas almas que usam a força da própria natureza para principiar, para iniciar o processo de mudança, viu? Conversão é isso, gente. É mudança de atitude, mudança de comportamento, mudança de pensamento, mudança de sentimento, mudança de direção nas escolhas. E esse é um trabalho que tem que ser realizado por cada consciência de modo individual, entendeu? Não adianta rezar se não houver uma decisão interna honesta, firme, para favorecer, para contribuir com a graça de Deus, que vem sim em auxílio dessa disposição quando ela é honesta, quando ela é verdadeira. E quando ela se prova honesta através de atos, sem ações concretas que provam a honestidade desse princípio de mudança, nada feito, viu? A graça não é mágica. Portanto, peçamos a ajuda de Nossa Senhora, Nossa Senhora da Divina Revelação, Virgem do Apocalipse, revelai-nos a necessária humildade interior para recorrermos à graça de Deus com a vossa humildade, com a humildade de Abraão, com a humildade de Paulo de Tarso, com a humildade de Maria, irmã de Marta, com a humildade de todos aqueles que nos precederam na fé e que os chamamos santos. E por isso eles participam da revelação divina. Ave Mamãe Maria, cheia de graças, o Senhor é convosco. Bendita sois vós entre as mulheres, e bendito é o fruto do vosso ventre, Jesus. Santa Maria, Mãe de Deus, rogai por nós, pecadores, agora e na hora de nossa morte. Amém. Senhor, quem morará em vossa casa? Podemos tomar a fala de São Paulo aos Colossenses para compreendermos o porquê da dúvida do salmista ou da questão que o salmista levanta, já que todos os homens

feitos em imagem e semelhança de Deus, não é mesmo? Então, por que será que não serão todos os homens, embora todos feitos em imagem e semelhança de Deus, não serão todos eles aptos para morar na casa do Senhor? Disse São Paulo: o mistério escondido por séculos e gerações, mas agora revelado aos seus santos. É por isso que Deus se mantém escondido das almas humanas em geral. É um mistério escondido porque deve haver da parte de cada pessoa um princípio de abertura para que seja, vá ao encontro da graça, para que esse princípio interno de abertura seja receptivo à graça de Deus, né? E portanto, Deus só se revela aos seus santos. Mas quem são os seus santos? Não são todos aqueles que foram feitos à imagem e semelhança de Deus? São pessoas especiais que foram marcadas para serem superiores às outras, não é? São pessoas que estão acima dos pobres mortais, com algum tipo de privilégio divino, que são então, portanto, cheias de dons e carismas e graças extraordinárias. Olha, gente, vamos ver com calma isso daqui. A santidade que se refere aqui em São Paulo, que permite que algumas almas, como Abraão, como o próprio apóstolo Paulo, né, como Maria, irmã de Marta, e como todos os santos que são humildes, mas a gente está citando aqui esses três personagens que têm a mesma disposição interior a partir da liturgia desse domingo, eles possuem características que os configuram na santidade requerida, segundo o divino, divino, para que possam perceber e compreender o mistério de Deus, escondido por séculos e gerações, de todas as almas, que são cheias de si mesmas ou presas as próprias vontades, viu? Esse é o ponto. Afinal, quais seriam então as características que permitem que almas como as de Abraão, Paulo e Maria, irmã de Marta, sejam, portanto, configuradas a essa santidade que permite conhecer o mistério escondido por séculos e gerações? Hoje nós veremos essa disposição interior a partir da consciência de São Paulo, indicada na epístola dirigida aos Colossenses, né? Nos demais dias nós veremos as mesmas disposições interiores em Abraão e em Maria, irmã de Marta, que faz com que essas características de alma comum entre eles os coloquem entre os santos que tiveram, os santos de Deus, que tiveram a graça de ver o mistério escondido por séculos e gerações. O próprio São Paulo começa então sem se preocupar em autopromover-se, viu? Vai revelando a própria característica de sua alma, que o insere no rol dos santos que percebem e compreendem a revelação do mistério de Deus. Ele nos diz: irmãos, alegro-me de tudo que já sofri por vós e procuro completar em minha própria carne o que falta das tribulações de Cristo, em solidariedade com o seu corpo, isto é, a Igreja. Colossenses capítulo 1, versículo 24. Esse é o segredo das almas bem-aventuradas que possuem já na terra a visão das coisas futuras, isto é, a participação na revelação do mistério de Deus. Que segredo? Ora, a alegria por sofrer por amor do próximo, gente. E por quê? Em razão do sofrimento pelo sofrimento? Não, claro que não. Mas em razão de enxergar Deus naquele que sofre. Esse é o ponto, conseguir enxergar o Senhor naqueles que sofrem. Aliás, enxergar o Senhor em todos. Só as almas verdadeiramente humildes conseguem enxergar Deus
no próximo, que foi feito à imagem e semelhança de Deus. Essa é a revelação de Deus e que requer uma sensibilidade interior que só pode haver em almas que são desprendidas de si mesmas. As almas que são ciosas de si mesmas não enxergam a presença de Deus no próximo, né? E sequer enxergam adequadamente a presença de Deus em si mesmas, enxergam de modo distorcido, não é? Tendem a divinizar-se, colocando-se no centro como prioridade sobre todas as coisas, né? Colocando as próprias vontades, os próprios desejos no centro de tudo e querendo que tudo gravite em torno disso, que tudo funcione em torno disso. São almas que estão preocupadas em ser acalentadas, em ter o seu ego acalentado. Mas diferentemente disso, as almas verdadeiramente humildes, como Abraão, Paulo, Maria e todos os santos que conseguem tangir, perceber e compreender a revelação de Deus, eles olham com humildade para si mesmo, né? Veja São Paulo, diferentemente das almas inclinadas ao protesto, ao resmungo, à reclamação com os sofrimentos na vida presente, porque enxergam só a si mesmas como prioridade a todo o resto, as almas humildes como a de Paulo se alegram por serem encontradas dignas diante de Deus por sofrerem pelo bem do próximo. E mais, se regozijam porque o fazem não por idolatria ao próximo, mas por adoração a Deus que elas enxergam no próximo, viu? Nesse sentido, o santo apóstolo, que compreende o mistério de Deus, revelado agora plenamente em Cristo, e o Cristo que morreu para glorificar a Deus em cada vida humana, ecoado na vida e de São Paulo, que aceitou essa redenção oferecida gratuitamente pelo Senhor na cruz, então é necessário reconhecer, e ele reconhece, que precisa completar em sua própria carne as tribulações vividas pelo Senhor. Ou seja, ele precisou, e ele assumiu isso, realizar em sua própria vida o mesmo mistério de amor e redenção. Esse é o mistério da fé. E ele o fez com tamanha simplicidade de alma que não atribuiu a si mesmo nenhum mérito por isso. Notem que ele cumpre isso com modéstia, viu? Ou seja, em solidariedade com o corpo místico de Cristo. Veja a humildade de São Paulo. Ele reconhece que o corpo de Cristo é a igreja e se coloca como um simples servo de Cristo e da igreja. Meu Deus, de onde é que vem então toda essa petulância dessa gente que ousa acusar e criticar a Santa Igreja, corpo místico de Cristo? Senhor, dai-nos a graça de nos diminuirmos sempre, viu? A nós mesmos, para que a Igreja, que é o corpo de Cristo, aumente. Não as igrejas dos homens fundadas na crítica, na oposição e na separação da Igreja Una Santa Católica e Apostólica, mas aquela que conserva a mesma fé de sempre em torno, especialmente da Sagrada Eucaristia e do culto à Santíssima Virgem Maria. Vamos rezar o Pai Nosso, cantado com São João Paulo.

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com o Tony Alisson, filho de Davi. A gente fecha o programa de hoje. Amanhã tem mais, hein? Amanhã 8 horas da noite, a gente se fala por aqui com mais músicas, mas fica conosco, Senhor. Meu carinho, minha gratidão a todos que participaram com a gente, todos que acompanharam, e o convite amanhã aqui na Rádio da Família, tá bom? Deus abençoe você, sua casa, sua família, e até a próxima, se Deus quiser. Valeu, tchau, tchau.

0: disse nosso Senhor Jesus Cristo: vinde a mim, vós todos que estáis aflitos sobre o fardo, e eu vos aliviarei. 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
2: Com a Mãe Aparecida, Rede Aparecida de Rádio, uma ótima e abençoada madrugada de um novo dia. A você, meu irmão, a você, minha irmã, irmãos e irmãs em Cristo que a partir de agora nos fazem companhia na segunda parte do programa Com a Mãe Aparecida. Eu, Eduardo José, estou chegando para ficar com vocês. Como é bom poder estar aqui juntinho de vocês na casa da mãe. É bom estar onde a mãe está. Obrigado a você que nos acolhe na sua casa, no seu trabalho, na estrada, onde quer que você esteja, meus irmãos e irmãs em Cristo, rezando conosco, vocês que estavam na companhia de José Antônio desde as 8 da noite, continue conosco, viu? Vamos juntos nesta caminhada de fé, de amor, paz e esperança. Você que reza conosco pelas nossas rádios parceiras, rádios que integram a Rede Aparecida de rádio, rádios espalhadas por todo o Brasil, parceiras, compromisso com a evangelização. A você, meu irmão, no aplicativo Aparecida, no portal a12.com/rádio Aparecida. Obrigado pelo seu carinho, pela sua participação conosco, pelo nosso WhatsApp, o 3104-1043. É o caminho para você enviar a sua mensagem de fé, de amor, paz e esperança e também as intenções para rezarmos juntos o Santo Terço Mariano, logo mais às 4 da manhã, rezando com você e por você, nossos irmãos e irmãs em Cristo que rezam conosco todos os dias, louvando e agradecendo ao nosso bom Pai por tudo que temos, por tudo que somos. A produção do Com a Mãe Aparecida é de Marcos Tiago, a coordenação de Paula Castro, a direção do padre Vanderlei Souza, missionário redentorista. Hoje, nós já estamos vivendo o dia 29 de julho, isso mesmo, caminhando para o final do mês de julho, quarta-feira da graça de Deus. Toda quarta-feira dedicada à nossa mãezinha, a mãe do perpétuo socorro, a quem nós pedimos a intercessão. Nossa Senhora do Perpétuo Socorro, rogai por todos nós. E hoje, a Santa Mãe Igreja celebra, faz memória aos santos Marta, Maria e Lázaro, a quem nós também pedimos a intercessão. 4:04 de um novo dia, louvando e agradecendo ao nosso bom Deus por tudo que temos, por tudo que somos. Padre Vanderlei está chegando com esse nosso momento de evangelização e reflexão, com os ponteiros apontam para o infinito.
3: 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Ave Maria, cheia de graça, o Senhor é convosco. Bendita sois vós entre as mulheres, e bendito é o fruto do vosso ventre, Jesus. Santa Maria.

0: Maria, Mãe de Deus, rogai por nós, pecadores, agora e na hora da nossa morte. Amém. Rogai por nós, Santa Mãe de Deus, para que sejamos dignos das promessas de Cristo. Oremos isso um dia, Senhor, vos rogamos a vossa graça em nossos corações, para que nós que conhecemos pela anunciação do anjo a encarnação de Jesus Cristo, vosso Filho, cheguemos por sua paixão e morte de cruz a glória da ressurreição. Pelo mesmo Cristo nosso Senhor. Amém.
1: Olá, meu querido irmão, querida irmã, estamos no tempo comum na liturgia da igreja, nesse momento especial que vai da Páscoa até a festa de Cristo Rei. Um tempo longo na liturgia, na qual nós somos convidados a incorporar em nosso dia a dia a palavra de Jesus, a mensagem da comunidade de fé e a experiência daqueles que vieram antes de nós. Então a liturgia vai nos oferecer a oportunidade de fazer uma grande reflexão, um grande retiro na nossa vida, trazendo para o hoje a riqueza que a palavra nos traz. Temos uma reflexão de Santo Agostinho, bispo do século V. Felizes os que mereceram receber a Cristo em sua casa. Veja bem que nós estamos refletindo esses dias sobre a vivência no dia a dia da espiritualidade cristã. Ou seja, vivemos na terra, semeamos com nossas atitudes aquilo que esperançamos receber como frutos na eternidade. Felizes os que mereceram receber a Cristo em sua casa, diz o santo. As palavras de nosso Senhor Jesus Cristo nos advertem que em meio à multiplicidade das ocupações deste mundo, devemos aspirar a um único fim. Aspiramos porque estamos a caminho e não em morada permanente. Estamos ainda em viagem e não na pátria definitiva. Ainda no tempo do desejo e não na posse plena. Mas devemos aspirar sem preguiça e sem desânimo, a fim de podermos um dia chegar ao fim. Marta e Maria eram irmãs, não apenas irmãs de sangue, mas também pelos sentimentos religiosos. Ambas estavam unidas ao Senhor, ambas em perfeita harmonia, serviam ao Senhor corporalmente presente. Marta o recebeu como costumam ser recebidos os peregrinos. No entanto, era a serva que recebia o seu Senhor, uma doente que acolhia o Salvador, uma criatura que hospedava o Criador. Recebeu o Senhor para lhe dar o alimento corporal, ela que precisava do alimento espiritual. O Senhor quis tomar a forma de servo e, nesta condição, ser alimentado pelos servos por condescendência, não por necessidade. Também foi por condescendência que se apresentou para ser alimentado, pois tinha assumido um corpo que lhe fazia sentir fome e sede. Portanto, o Senhor foi recebido como hóspede, ele que veio para o que era seu, e os seus não o acolheram. Mas a todos que o receberam, deu-lhes a capacidade de se tornarem filhos de Deus. Adotou os servos e os fez irmãos. Remiu os cativos e os fez co-herdeiros. Que ninguém dentre vós ouse dizer: felizes os que mereceram receber a Cristo em sua casa. Não te entristeças, não te lamentes por teres nascido num tempo em que já não podes ver o Senhor corporalmente. Ele não te privou desta honra, pois afirmou: todas as vezes que fizestes isso a um dos menores dos meus irmãos, foi a mim que o fizestes. Mateus 25:40. Aliás, Marta, permite-me dizer-te: bendita sejas pelo teu bom serviço. Buscas o descanso como recompensa pelo teu trabalho. Agora estás ocupada com muitos serviços. Queres alimentar os corpos que são mortais, embora sejam de pessoas santas. Mas quando chegares a outra pátria, acaso encontrarás peregrinos para hospedar? Encontrarás um faminto para repartires com ele o pão, um sedento para dares de beber, um doente para visitar, um desunido para reconciliar, um morto para sepultar? Lá não haverá nada disso. Então o que haverá? O que Maria escolheu. Lá seremos alimentados, não alimentaremos. Lá se cumprirá com perfeição e em plenitude o que Maria escolheu aqui. Daquela mesa farta, ela recolhia as migalhas da palavra do Senhor. Queres realmente saber o que há de acontecer lá? É o próprio Senhor quem diz a respeito de seus servos. Em verdade, eu vos digo, ele mesmo vai fazê-los sentar-se à mesa e passando os servirá. Lucas 12:37.
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Antônio Cardoso, uma casa iluminada por Jesus. Meia-noite, quase 14 minutos, com a Mãe Aparecida. 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Obrigado a você que nos acolhe, a você que está rezando conosco. E o nosso momento é de oração. Iniciamos hoje o tríduo oracional para celebrarmos juntos o fundador da Congregação do Santíssimo Redentor, Santo Afonso Maria de Ligório. Neste primeiro dia, refletiremos com o tema Santo Afonso de Ligório, doutor da oração. Santo Afonso Maria de Ligório, fundador dos missionários redentoristas, foi um homem de oração. Como cristão, sacerdote e bispo, ele sempre

0: se dedicou à prática da oração, principalmente nos momentos decisivos de sua vida. Conhecido como doutor da oração por seus ensinamentos e suas obras, em sua literatura, Santo Afonso trata da oração enquanto pedido, prece, súplica e também agradecimento. Ele sempre fala da absoluta necessidade que temos de pedir a Deus a perseverança na vida cristã e a salvação eterna. Continuando a presença e a espiritualidade de Santo Afonso, os redentoristas vivem em comunidade de oração, rezam juntos e ensinam o povo a rezar. Como comunidade de oração, a igreja é convidada a participar bem da Eucaristia, a oração por excelência ao Pai, por Jesus Cristo, na força e na união do Espírito Santo. Ao celebrar Santo Afonso, queremos elevar a Deus as nossas orações em agradecimento a todos os missionários da Congregação do Santíssimo Redentor. Quem reza conosco é o padre Reinaldo Benjamin, missionário redentorista.
1: Ó Santo Afonso, bispo e doutor da igreja, sabemos de vosso imenso amor pelo presépio, ou seja, pelo nascimento de nosso Senhor Jesus Cristo. Nós os pedimos do fundo de nossos corações, intercedei junto ao Pai para que o menino Deus venha em nós fazer morada. Nós os pedimos pela confiança do amor que tivestes à Eucaristia, tocai nossas vidas para que Jesus Eucarístico seja por nós adorado em toda a nossa existência. Suplicamos-vos força para vencer os obstáculos de nossas vidas e assim nunca temer a cruz de cada dia, pois temos certeza que a cruz de Cristo é sinal de vida para todos nós. Intercede aí do céu a nossa Mãe Maria, nossa esperança, que realmente nos mostre o caminho, a verdade e a vida. Ó amado Santo Afonso, queremos amar a Deus sobre todas as coisas e ao próximo como a nós mesmos. Amém. Santo Afonso, patrono dos confessores e moralistas, rogai a Deus por nós.

0: Salete Ferreira, não tenhas medo. 6h24.
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3: 12:30, bom dia.
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3: Com a Mãe Aparecida, Rede Aparecida de Rádio, juntinho de você, meu irmão, minha irmã, você que está aí, ó, rezando conosco. Os nossos irmãos Félix, lá em São José do Rio Preto, o Luiz Fernando, aqui em Taubaté, rezando conosco também, o Miguel, lá rezando conosco, o Miguel e o Ayrton, em São José do Rio Preto, o Luiz Fernando, aqui pertinho de nós, em Taubaté, louvando e agradecendo a Deus pela vida e saúde dele. E você, meu irmão, também participando conosco. 3104-1043 é o nosso WhatsApp, para você enviar a sua mensagem de fé, de amor, paz e esperança e as suas intenções para o Santo Terço às 4 da manhã. 12:32 agora. Continue ligando, continue participando, mandando um abraço para os nossos irmãos lá em Manhuaçu, Minas Gerais, rezando com a gente pela 106.9 e pela 93.9, a Rádio Rural FM em Tefé, lá no Amazonas, rezando junto com a gente.
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Sempre serei teu amigo, Valmir Alencar. Meia-noite, 35 minutos com a mãe Aparecida. Música Fé.

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2: Salmo 33. Bendirei o Senhor Deus em todo o tempo.
3: Bendirei o Senhor Deus em todo o tempo.
2: Bendirei o Senhor Deus em todo o tempo. Seu louvor estará sempre em minha boca. Minha alma se gloria no Senhor. Que ouçam os humildes e se alegrem.
3: Bendirei o Senhor Deus em todo o tempo.
2: Comigo engrandecei ao Senhor Deus. Exaltemos todos juntos o seu nome. Todas as vezes que eu busquei, ele me ouviu e de todos os temores me livrou.
3: Bendirei o Senhor Deus em todo o tempo.
2: Contemplai a sua face e alegrai-vos, e vosso rosto não se cubra de vergonha. Este infeliz gritou a Deus e foi ouvido, e o Senhor o libertou de toda a angústia.
3: Bendirei o Senhor Deus em todo o tempo.
2: O anjo do Senhor vem acampar ao redor dos que o temem e o salva. Provai e vede quão suave é o Senhor. Feliz o homem quem tem nele o seu refúgio.
3: Bendirei o Senhor Deus em todo o tempo.
2: Respeitai o Senhor Deus, seus santos todos, porque nada faltará aos que o temem. Os ricos empobrecem, passam fome, mas aos que buscam o Senhor não falta nada. Bendirei o Senhor Deus em todo o tempo.
3: Bendirei o Senhor Deus em todo o tempo.

0: Dalvimar Galo e Adriana Arides, médico e remédio. 20 minutinhos faltando para uma da manhã, com a Mãe Aparecida, Rede Aparecida de Rádio, Música, Fé, Emissão.
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2: Senhor, que encaminha os nossos corações para o amor de Deus e a constância de Cristo, esteja convosco. De maneira especial, lembro nesta oração os aniversariantes de hoje, a Silvia de Rio Claro, a Carol de Campinas e a Isadora, também de Campinas. Iniciemos esta oração invocando a Santíssima Trindade. Em nome do Pai, do Filho e do Espírito Santo. Amém. Senhor nosso Deus, nosso Pai, nós cremos em vós, nós esperamos em vós, nós vos amamos, nós vos agradecemos este dia e vos damos graças porque estamos com vida. Oferecemos este dia ao Senhor com todas as nossas alegrias e sofrimentos, com todos os nossos trabalhos e divertimentos. Guardai-nos do pecado e fazei de nós instrumentos de vossa paz e do vosso amor. Ajudai-nos a observar vossos santos mandamentos. Amém. Quarta-feira, dia 29 de julho. O trecho do Evangelho de hoje é escrito por João, capítulo 11, versículos de 19 a 27. Anúncio do Evangelho de Jesus Cristo segundo João. Naquele tempo, muitos judeus tinham vindo à casa de Marta e Maria para as consolar por causa do irmão. Quando Marta soube que Jesus tinha chegado, foi ao encontro dele. Maria ficou sentada em casa. Então Marta disse a Jesus: Senhor, se tivesses estado aqui, meu irmão não teria morrido. Mas mesmo assim eu sei que o que pedires a Deus, ele te concederá. Respondeu-lhe Jesus: teu irmão ressuscitará. Disse Marta: eu sei que ele ressuscitará na ressurreição, no último dia. Então Jesus disse: eu sou a ressurreição e a vida. Quem crê em mim, mesmo que morra, viverá. E todo aquele que vive e crê em mim, não morrerá jamais. Crês isto? Respondeu ela: sim, Senhor, eu creio firmemente que tu és o Messias, o Filho de Deus, que devia vir ao mundo. Palavra da salvação. Maria escuta Jesus para com ele aprender, claro. Marta, por sua vez, seduzida pelo seu ativismo e concentrada em obter bons resultados, pensa deter a verdade e saber o que é melhor para todos. Por isso, ousa indicar até mesmo a Jesus o que ele deve fazer e dizer. Quando acreditamos ser completos, eficientes, somos incapazes de nos aprimorar, de mudar, de melhorar. Somente a escuta e o confronto com o diferente permitem a evolução no processo dialético. Somente através da escuta é possível criar relações, comunidades e redes, pois ela é acolhedora, compreensiva, sábia. É a escuta e o diálogo que nos fazem crescer e melhorar, como tanto insiste o Papa Francisco. Por isso Jesus diz que Maria, aquela que escuta, escolheu a melhor parte. São Miguel é considerado o guardião celeste, o príncipe e guerreiro que defende o trono celestial. O nome Miguel significa semelhança de Deus. Ele é também o defensor e protetor do povo de Deus.

0: Deus e padroeiro da Igreja Católica. São Miguel Arcanjo é o chefe supremo do exército celestial dos anjos que são fiéis a Deus. Ele é conhecido também como o Arcanjo da Justiça e Arcanjo do Arrependimento. São Miguel Arcanjo é o grande combatente e vencedor das forças do mal. Rezemos a São Miguel Arcanjo, pedindo a proteção para você e para toda a sua família. Ó glorioso São Miguel Arcanjo, o primeiro entre os anjos de Deus, guarda e protetor da Igreja Católica, lembrando de que nosso Senhor vos confiou a missão de velar pelo seu povo em marcha para a vida eterna, mas rodeado de tantos perigos e ciladas do dragão infernal, eis-me prostrado a vossos pés para implorar confiantemente o vosso auxílio, pois não há necessidade alguma em que não possais valer. Sabeis a angústia por que passa a minha alma no dia de hoje. Ide junto a Maria, nossa mãe, muito amada. Ide a Jesus e dizei-lhe uma palavra em meu favor, pois sei que eles nada vos podem recusar. Intercedei pela salvação da minha alma e também agora por aquilo que tanto me preocupa. E se o que peço não é para a glória de Deus e bem da minha alma, obtende-me paciência e que eu me conforme com a vontade divina, pois sabeis o que é mais do agrado de nosso Senhor e Pai. Em nome de Jesus, Maria e José, atendei-me. Amém. Deus, na sua bondade infinita, criou o ser humano e deu aos que creem em seu Filho ressuscitado a esperança da ressurreição. Dê também a você hoje toda a consolação e bênção. O Senhor esteja convosco, Ele está no meio de nós. Pela intercessão de São Miguel, São Rafael e São Gabriel, desça sobre você, sobre a sua família, sobre as suas intenções, a bênção do Deus Todo-Poderoso, Pai, Filho e Espírito Santo. Amém. O abraço de hoje vai para o Ari e sua família que moram nos Estados Unidos. Um abraço para o Gustavo Prado, para a Melânia aqui de Campinas. E um abraço para a Nick do Paraguai. Sou o padre Edmilson Moraes, salesiano de Dom Bosco, e moro em Campinas, no estado de São Paulo, no Colégio Liceu Salesiano Nossa Senhora Auxiliadora. Que Deus e Nossa Senhora, sua mãe e nossa, continue caminhando com você hoje. Abraço e até mais.
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2: Ouvintes queridos, uma vez mais juntos para aprofundarmos a nossa fé, sobretudo nesse tempo, refletindo sobre a Eucaristia e a espiritualidade. O que que a Eucaristia propõe para nós e o que ela é em nós, para que sejamos para os irmãos. Como se chama esse sacramento que estamos refletindo e que completa os chamados sacramentos da iniciação cristã, introduzindo as pessoas na comunidade cristã de seguidores de Cristo e que alimentam para a vivência cristã? Como chama esse sacramento? Sacramento este que estamos refletindo sobre a sua espiritualidade. Já refletimos sacramento do batismo e a confirmação ou crisma. Agora refletimos o sacramento da Eucaristia, da ação de graças pela bondade de Deus que nos salva em Jesus. Mas esse sacramento é tão rico que é conhecido por outros nomes. Eis o que nos dão o parágrafo 1328 do direito canônico, o Catecismo da Igreja Católica Romana. Vocês o conhecem? Sabiam desse catecismo oficial da Igreja? Vocês já tomaram conhecimento sobre o catecismo da Igreja Católica? É bom você ter, conhecer, estudar, ler, meditar o catecismo da Igreja Católica. E o número, parágrafo 1328 do catecismo da Igreja Católica Romana diz: vocês precisam viver, conhecer, estudar o catecismo. E vocês sabiam que o catecismo é verdadeiramente um resumo de todo o ensinamento da Igreja, daquilo que a Igreja propõe para nós, para que compreendamos melhor os ensinamentos da nossa Igreja e não apenas decoremos e temos dificuldades em viver os mandamentos, os ensinamentos da Igreja? É preciso conhecer o significado de cada proposta da Igreja Católica que está presente no catecismo da Igreja Católica. Sobre os nomes que damos à Eucaristia, o catecismo da Igreja Católica, no parágrafo 1328, diz o seguinte: a riqueza inesgotável desse sacramento da Eucaristia exprime-se, se nota e descobre nos diversos nomes que lhe são dados. Cada uma dessas designações, desses nomes, desses outros nomes dados à Eucaristia, evoca, significa, apresenta alguns de seus aspectos, dos significados da Eucaristia. Eis o sacramento sobre o que estamos refletindo também. Nós o chamamos de Eucaristia, nome porque é ação de graças a Deus. As palavras Eucaristia, Eucharistia, Lucas 22:19, 1 Coríntios 11:24, e Eulogem, Mateus 26:26, Marcos 14:22, são termos, palavras gregas, da língua grega, muito usada no tempo de Jesus, e por ser uma língua universal, todo mundo da época a conhecia, e por ser a língua também muito precisa, uma língua dos sábios, essas palavras Eucaristia, Eulogem, essas palavras, elas significam para nós ação de graças. Ação de graças. Ação de graça a Deus por ele ter nos salvado em Jesus Cristo. Quando o padre diz Eucaristia, nós dizemos Eucaristia, significa nós estamos dando graças a Deus por ele ter nos salvado em Jesus. E assim, então, a gente dá graças a Deus. Nós nos envolvemos numa atitude de comunidade que dá graças a Deus pela salvação que ele nos oferece. Eucaristia, dando graças a Deus. Jesus tomou o pão e disse: isso é meu corpo, tomai e comei. Dando graças, Eucaristia, Jesus então pega o cálice com vinho: esse é o cálice do meu sangue, o sangue da nova e eterna aliança. Dar graças a Deus por ele ter pensado em nós, não ter nos colocado de lado depois do pecado. Quando Adão e Eva pecaram, fugiram do paraíso, fugiram da presença de Deus, se encontravam e se achavam nus, e Deus foi atrás. Damos graças a Deus porque Deus é misericordioso. Deus é o Senhor que ama, que dá vida, que vem à procura do homem. Eucaristia.

0: dia é um termo muito usado pelos judeus para dar graças a Deus e proclamando sobretudo a obra de Deus, a criação, dar graças a Deus pela criação, a redenção, a salvação e a santificação. Lembrando que a Eucaristia é uma ceia, uma refeição, porque Jesus a institui durante a ceia pascal dos judeus, na quinta-feira santa. E Eucaristia, do grego para o português, significa dando graças. Jesus pegou o pão e, dando graças, partiu-o, dizendo: isso é o meu corpo, tomai e comei. E tomando o cálice, dando graças, Eucaristia, disse: tomai e bebei, este é o cálice do meu sangue, da nova e eterna aliança. Antigo Testamento, a aliança com o Antigo Testamento cessou. Jesus é o complemento de tudo que Deus quer que nós tenhamos. Então, a Eucaristia é o sinal da nova aliança, que será realizada no derramamento do sangue de Jesus por todos nós, para a remissão dos pecados. E Jesus diz, no final da consagração: fazer isso em memória de mim. Eucaristia, Eucaristia, dando graças. O verbo então se tornou, virou um substantivo. A Eucaristia significa ação de graça, melhor, dando graças, mas se tornou um substantivo. O título dessa atitude de Jesus, que dá graças ao Pai por ele ter lembrado dos pecadores e ele ter sido escolhido para salvar a humanidade, dando graças. E nós queremos também fazer da nossa vida um gesto de dar graças a Deus por ter nos escolhido como cristãos católicos, de acreditar nesse mistério da nossa fé, que é a Santa Missa, e a gente ser envolvido por Jesus, pelo seu perdão, por nos ter tornado herdeiros do reino dos céus e por sermos convidados a sermos como ele, a dar a vida pelo irmão, tornar o nosso corpo, o nosso sangue, a nossa vida realidades que ajudam o irmão a ser de Deus, a conhecer Deus pelas nossas atitudes. Essa é a espiritualidade da Eucaristia, segundo aí o Código de Direito Canônico. Fique em paz e que Deus abençoe a todos.
1: Amém. 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
6: 1:02, bom dia.
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6: Onde quer que você, meu irmão, minha irmã, esteja nesse momento rezando conosco por uma das nossas emissoras que integram a Rede Aparecida de Rádio, abraçando o nosso povo querido lá do Rio Grande do Sul, em Santa Maria, nos ouvindo, rezando conosco pela Rádio Medianeira FM. Abraçando também os irmãos em Santa Catarina, Balneário Camboriú, a Rádio Divino Oleiro FM, a 90.9. A Rádio Medianeira é a 102.7, lá em Santa Maria, no Rio Grande do Sul. Abraçando também os nossos irmãos em Tubarão, Santa Catarina, pela Rádio Tubá FM, 104.9. Os nossos irmãos queridos que rezam conosco também, louvando e agradecendo, pedindo as bênçãos da Mãe Aparecida em Rio Claro, São Paulo, pela Rede Claré de Comunicação. Ali do ladinho está Santa Gertrudes, outras cidades vizinhas também, que a nossa querida Rede Claré de Comunicação abrange. Está lá o Júlio em Santa Gertrudes, rezando conosco, né, Júlio? Por ele, pelo João Paulo, que é xará do meu filho também, e também pela dona Valentina, que é esposa, louvando e agradecendo a Deus por tudo. E os nossos irmãos que rezam conosco, louvando e agradecendo sempre as bênçãos de nossa mãe querida, a Senhora Aparecida. Agora, 1:04.
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0: Juliana Ribeiro.
1: Obrigado, Senhor.
0: Obrigado, Senhor. 1:07. 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
1: Gabi Pedroso chegando com a nossa crônica de hoje.
2: Resposta com amor. Na era do terrorismo, rompendo com todos os critérios humanos e desprezando inclusive o menor traço humanitário, a mensagem do amor fica parecendo uma fuga da realidade cruel de nosso mundo. No entanto, é justamente nessa situação que seria importante compenetrar-se da necessidade do amor. Sentimos frequentemente em nós a vontade de vingança, ao ouvirmos histórias de atentados bárbaros. Ao mesmo tempo, porém, sabemos que a violência não pode ser superada com violência. Violência sempre gera violência. Só poderá ser superada com amor. É o que vemos na cruz de Jesus. Ele não respondeu à violência do poder militar romano com ódio ou com sentimento de vingança, mas sim com amor. Ansel Grun, Gerald Ritter e Mike Rosan. Amar é a única revolução. Editora Vozes.
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1: Padre Reginaldo chegando para mais uma madrugada conosco.
2: A vida que vale a pena não pode ser guardada. A vida que vale a pena precisa ser doada. Já ouvimos por aí, quem não vive para servir, não serve para viver. As escolhas e o tempo de vida vão nos trazendo aprendizados através dos erros e acertos. E se soubermos aprender, vamos repetir frases comuns e bem conhecidas, mas geralmente repetidas por quem já viveu um pouco mais. É, a vida é breve. É, o importante é perceber o que é essencial. Somos incentivados a lutar tanto pelo que deveríamos ter, que nem sempre nos damos conta do valor que tem o que já temos e quem já temos por perto. Seja agradecido, seja capaz de doar. Pelos momentos difíceis, seja agradecido, pois com a graça de Deus os superamos. Pelos momentos de alegria, seja agradecido, porque eles dão sentido à nossa existência. Seja agradecido. Se pensarmos bem, temos muito mais a agradecer do que a pedir.

0: que eu, cantores de Deus, 1:24, bom dia. 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
4: 1:30. 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
0: Juntinho de você, onde quer que você esteja, nossos irmãos e irmãs em Cristo, rezando conosco em mais uma madrugada com a Mãe Aparecida. Obrigado a você que já está enviando as suas intenções. Já já estaremos colocando as suas intenções, colocando o seu recadinho especial. Tem aniversariante hoje aí na sua casa, na sua família, no local de trabalho? Mande para nós. Vamos celebrar juntos o dom da vida.
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0: Grupo Ir ao Povo, nossos amigos queridos, Senhora de Encantos Mil.

0: Ronaldo com Maria.
1: Elô Silvério chegando com aquele momento especial com a mãe.
2: Estamos começando o Momento com Maria de hoje e vamos juntos refletir o tema Santa Marta, Maria e Lázaro. Santa Marta

coração revelou que o amor a Deus se manifesta tanto na oração quanto no serviço ao próximo. Que o exemplo dessa família santa inspire os cristãos a viverem unidos na fé, na esperança e na caridade, acolhendo Jesus em seus lares e em seus corações.

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2: Irmão, irmã, se você estudou filosofia, então ouviu falar de Tales, Anaxímenes, Anaximandro e aqueles que tentaram explicar a vida, falando de água, o ingrediente original, o outro, o fogo. Esse é o ingrediente original, enfim, as arqués. E eles acreditavam que o princípio, no caso, por exemplo, Anaxímenes, achava que o ar era o arqué, o princípio. E assim, cada um falava do aperon, o que não se define, e tentavam, na filosofia, dar as origens e o porquê. Naquele tempo, na verdade, foram os primeiros passos sobre a investigação da vida, dos princípios, do porquê. Eles viveram do porquê. Hoje, muita gente vive sem nenhum porquê. Isso não é bom. Toda pessoa tem que ter o seu porquê para ser feliz e até para servir os outros. E há muita gente que tem uma vida sem sentido. Faltou filosofia ou teologia? Cantem comigo.

Geração 7.7, seja feita tua vontade. Antes você ouviu Brisa Suave com Léo Mantovani, com Amanhã Aparecida, Música Fé e Missão. Bom dia! Sim.

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5: 2:01, bom dia.
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5: Onde quer que você esteja rezando conosco nesta madrugada abençoada, madrugada de quarta-feira, 29 de julho, os nossos irmãos que rezam conosco em Caetité, na Bahia, pela rádio Caetité FM, a 105.9. Os irmãos que estão em Jeromoabo, também na Bahia, pela rádio Vaza Barris FM, 104.9 FM. Obrigado pelo carinho de todos vocês que rezam conosco por uma das emissoras que integram a rede Aparecida de Rádio, louvando e agradecendo sempre ao nosso bom Deus por tudo que temos, por tudo que somos. Rezando, meu irmão, minha irmã, com você. Logo mais às 4 da manhã, nós rezamos o Santo Terço Mariano e você rezando por você, pela sua família, por aquelas pessoas que pedem sempre as nossas orações. Rezemos por eles, por nós e pelos nossos, louvando e agradecendo sempre ao nosso bom Deus por tudo em nossa vida, na vida de nossa família. 3104-1043 é o nosso WhatsApp para você enviar as suas intenções.
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0: Atenção da unidade, 2:07, com a Mãe Aparecida, Rede Aparecida de Rádio Música, Fé e Missão. Obrigado a você, meu irmão, que está rezando conosco, na sua casa, no seu trabalho, na estrada, onde você estiver, em oração com a gente, o nosso muito obrigado, que Deus lhe abençoe, que a Mãe Aparecida abençoe e proteja e interceda sempre por você. 2:08, quem está chegando é o Padre Vanderlei.
1: Olá, meu querido irmão, querida irmã, você que nos acompanha neste programa com a Mãe Aparecida, sou o Padre Vanderlei, missionário redentorista. Vamos colocar-nos na presença de Deus, rezar, pedir, agradecer e louvar. Olá, querido irmão, querida irmã, nesta última semana do mês de julho, rezemos com Santo Inácio de Loyola, fundador da Companhia de Jesus, os Jesuítas. A oração de Santo Inácio, alma de Cristo, tornou-se patrimônio da piedade católica, sendo sugerida no Missal Romano como ação de graças após a comunhão. Assim rezemos. Alma de Cristo, santificai-me. Corpo de Cristo, salvai-me. Sangue de Cristo, inebriai-me. Água do lado de Cristo, lavai-me. Paixão de Cristo, confortai-me. Ó bom Jesus, ouvi-me. Dentro das vossas chagas, escondei-me. Não permitais que de vós me separe. Do espírito maligno, defendei-me. Na hora da minha morte, chamai-me e mandai-me ir para vós, para que vos louve com os vossos santos por todos os séculos. Amém.
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0: Divina Intercessora, Ministério de Música Shalom. 2:18 com a Mãe Aparecida. Obrigado a você que nos acolhe, você que vai rezar conosco logo mais às 4 da manhã, o Santo Terço Mariano.
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0: Carrilhões da Eternidade. João Batista dá testemunho de Jesus ao povo. São João, capítulo 1, versículo 19. Uma comissão de levitas e sacerdotes enviados pelos judeus de Jerusalém levou João Batista a pronunciar seu primeiro testemunho do Cristo. Quando São João Evangelista escrevia esta página da Bíblia, foi quase no ano 100. Já se havia consumado a cisão, a divisão entre cristãos e o judaísmo. Aquele judaísmo oficial que desde os primórdios da vida pública de Jesus se mostrara contrário a nosso Senhor. Recalcitrante contra ele, desconfiado e manhoso. Esse judaísmo é que enviou levitas e sacerdotes a Jesus. Os levitas formavam um clero inferior, encarregado do policiamento do templo. Queriam tomar notícias oficiais dos atos e palavras do Batista e lhe perguntarem: tu quem és? E ele confessou: eu não sou o Cristo. Quem és, pois? Tu és Elias? E ele respondeu: não sou. E eles: és tu um profeta? E João disse: não. Disseram-lhe então: quem és, pois, para que possamos dar resposta aos que nos enviaram? Compreendendo que os convidados queriam saber se ele era ou não o Cristo, foi logo solenemente dizendo: não sou o Cristo. O versículo 27 vai dizer que a sua função própria ficava absolutamente inferior à do Cristo. Havia uma tradição popular fundada em Malaquias 3, de 1 a 2, onde se lê: eis que mando o meu anjo e ele preparará o caminho diante de minha face, e imediatamente virá o dominador que vós buscais, e o anjo do testamento de quem está escrito: aquele quem desejais virá ao templo. Essa tradição em Eclesiástico: tu, de quem está escrito que no tempo dos julgamentos haveis de vir para abrandar a ira do Senhor e reconciliar o coração dos pais com os filhos e para restabelecer as tribos de Jacó. Essa tradição referia-se Elias. Outros sim, arrebatados num carro de fogo. Esperava-se desse modo a vinda de Elias como precursor de Jesus. Era uma tradição popular.

que não fazia parte da revelação divina. Não passava de interpretação falsa de textos bíblicos, erroneamente esperava-se uma aparição pessoal de Elias. Mas João tinha de vir no espírito de Elias. Sim, mas no sentido figurado de mentalidade, força e semelhança. Como Jesus mesmo disse, João é Elias. Mas João afirmou: eu não sou Elias. Os judeus esperavam essa vinda do Elias no sentido literal, como se vê em Marcos 9, versículos 11 e 12. Ele respondeu-lhe: Jesus mesmo disse, João é Elias. Mas João afirmou: eu não sou Elias. Os judeus esperavam essa vinda do Elias no sentido literal, como se vê em Marcos 9, versículos 11 e 12. Ele respondeu-lhes: tudo quanto quiseram, como está escrito. João Batista, de certo modo, era Elias, porque veio na sua mentalidade e fizeram de João Batista tudo quanto quiseram. Mas João não era Elias no sentido estrito e pessoal. Tanto assim que depois se lê que quando João já tinha morrido, quem apareceu no Monte Tabor com Jesus e Moisés não foi João, mas sim Elias. Ora, se João fosse reencarnação de Elias, que teria de aparecer no Monte Tabor seria João e não Elias. João era, pois, Elias, só no sentido Jesus e Moisés não foi João, mas sim Elias. Ora, se João fosse reencarnação de Elias, que teria de aparecer no Monte Tabor seria João e não Elias. João era, pois, Elias, só no sentido Elias, em sentido figurado. Mas no sentido pessoal, João não era Elias. Por isso, João negou dizendo: não sou Elias. Moisés 18:15 profetizara: Deus, teu Deus, suscitará no meio de ti, dentro dos teus irmãos, um profeta, o grande profeta. Os primeiros cristãos entenderão essa profecia como referente a Jesus. Os judeus entendiam-na, ora de uma, ora de outra personalidade da história de Israel. Mas João não era o profeta, e por isso respondeu: não sou. João declarava num tom lacônico, como que se para se livrar de oportunidades, tudo que tinha de dizer com sóbrias: sim, sim, e não, não. Mas os que o interpelavam insistiam, querendo resposta oficial: que dizes então tu de ti mesmo? Disse-lhes ele: eu sou a voz que clama no deserto, e endireitarei os caminhos do Senhor, como disse o profeta Isaías. Trecho de Isaías, referente ao caminho de volta do cativeiro de Babilônia. Passagem esta de Isaías que os sinóticos aplicam mais amplamente ao precursor. Colocam João Batista como o preparador dos caminhos do Senhor. O próprio João Batista aplica a passagem a si próprio. Todo pregador do evangelho é uma voz que clama e prepara almas para receberem a Jesus. João deu seu testemunho ao mundo oficial do Sinédrio. Quando Jesus se apresentasse, já não seria um desconhecido do povo e dos chefes. João, o precursor, apresentara-o. Ora, os que tinham sido enviados eram da seita dos fariseus. Os sacerdotes eram quase todos saduceus e não fariseus. Entre os enviados, diz o texto, estavam os da seita dos fariseus. Em todo caso, quem faz a seguinte pergunta são fariseus intransigentes em questões de rituais.

0: Este não era nem o Cristo, nem Elias? Como usava estar praticando o rito do batismo? Como batizas, pois se não és o Cristo, nem Elias, nem o profeta? Concluímos afirmando que os enviados eram saduceus, mas que os fariseus estavam ali e deram os seus apartes, perguntando por que João batizava se não era nem Elias, nem o profeta, nem o Cristo. Eu batizo em água, mas no meio de vós está quem vós não conheceis. Esse é o que há de vir depois de mim e que é mais do que eu e de quem eu não sou digno nem de desatar a correia dos sapatos. João põe os pingos nos is, dizendo que batiza sim, mas só com água e não no Espírito Santo, como há de fazer o Messias futuro. O seu batismo é só um rito preliminar, destinado a excitar penitência. Sua missão é de precursor. No meio do povo já não estava aquele de quem o Batista não era digno de desatar as correias das sandálias, aquele que existia antes do Batista porque era eterno. João insiste sempre em chamar a atenção para alguém que está perto. O Messias há de vir, mas desde esses primórdios da aparição de Jesus, o judaísmo mostra-se refratário. Isso se passou na Betânia, de além Jordão, onde Jesus estava batizando. Esta Betânia distingue-se da outra perto de Jerusalém. Onde colocaremos essa Betânia do Jordão? Uma tradição que já havia no sexto século coloca-se na margem sul de Carrá.
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0: 2:30, bom dia.
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0: Com a Mãe Aparecida, a Rede Aparecida de Rádio, juntinho de você, onde quer que você esteja. Obrigado pelo carinho, obrigado pela sua participação conosco. Deixa eu mandar aqui um abraço aos nossos irmãos que estão rezando conosco nesta madrugada. Maria de Lourdes, Dona Maria de Lourdes, lá em Itapurã, no Mato Grosso do Sul. O Maicon Gomes está rezando conosco, está rezando pedindo as bênçãos da Mãe Aparecida. Na cidade de Sapiranga, no Rio Grande do Sul. Estou aqui juntamente com a minha esposa Vitória, rezando por nós, pela nossa casa, pela minha mãe, pela nossa família, por todos aqueles que necessitam de uma abençoada quarta-feira. E a todos nós com as bênçãos da Mãe Aparecida. Obrigado, meu irmão querido Maicon e Vitória, rezando conosco, louvando e agradecendo a Deus. Reza com a gente também. o Renê, lá de do Córrego dos Adões, em São João do Manhuaçu, Minas Gerais, rezando por ele, pelos filhos, também pela alma da esposa Edilene, por todos aqueles que precisam. Reza conosco a Nilva Araújo, pedindo por ela, pela família, louvando e agradecendo. A Nilva lá de Ipatinga, Minas Gerais, rezando conosco também a Lúcia Roriz, louvando e agradecendo, pedindo as bênçãos da Mãe Aparecida, agradecendo ao bom Deus por tudo e por todos que rezam conosco. Obrigado, Lucinha, sempre rezando com a gente. Agora, 2:32. 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A você, meu irmão, minha irmã, que reza e canta conosco, louvando e agradecendo ao nosso bom Deus por tudo em nossa vida e na vida da sua família.
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0: Deus age em nós. Padre Juarez de Castro, Pai, eu me entrego em suas mãos. 2:37.
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2: O Senhor lhe respondeu: Marta, Marta, andas muito agitada e te preocupas com muitas coisas. Lucas 10:41. Marta e Maria. Visitava Jesus a Maria, sua amiga, e a Marta, também sua irmã. Vinha de longe, sentia fadiga, queria descansar nessa manhã. Maria, mulher forte e cuidadosa, limpava tudo e fazia com amor. Para recepcionar a Jesus, laboriosa, estava na cozinha, cuidava do sabor. O visitante, o amado Jesus, seu mestre, não podia ficar sem boa alimentação. Para agradar o seu visitante ilustre, na cozinha, faz tudo com perfeição. Marta, a sua irmã, no entanto, ouvia de Jesus as belas lições de perdão e amor. Queria aprender e fazia com alegria. Ouvia a Jesus, admirando-o como orador. Vendo Maria muito serviço à sua frente, vai até a sala onde está o seu visitante. E de maneira bem simples e reverente, fala a Jesus, com carinho, o que sente. Jesus, a tudo na casa, observava. Via Maria andando para cada lado, enquanto Marta, silenciosa, escutava o que Jesus, o mestre, havia falado. Uma, com as coisas do mundo, preocupada. A outra, aos pés de Jesus, aprendia a lição. A primeira ouviu de Jesus, buscar a Deus. A Marta, ajudar sua irmã, com gratidão. Senhor, buscar a ti em primeiro lugar deve ser a minha prioridade, que eu possa usar o meu tempo para te servir. Amém.
0: Com a Mãe Aparecida, Rede Aparecida de Rádio, mandando um abraço muito fraterno para o Paulo Sérgio, lá em Aracaju, no Sergipe, nosso irmão querido, porteiro de condomínio, rezando conosco, tá lá de plantão, rezando por ele, pela família, pelo Papa, por todos aqueles que precisam e também rezando por todos os colegas porteiros que estejam de plantão nesta madrugada, louvando e agradecendo. E a Lúcia Roriz lá, né? Vai aí fazer a cirurgia dela, né, Lucinha? Com a graça de Deus, retirar esse cálculo renal e tá tudo certo, já deu certo, né, minha querida? Confiança sempre na misericórdia do Pai, na intercessão da Mãe Aparecida na sua vida, na vida de todos os nossos irmãos que estão aí prestes a passar por uma cirurgia também. E essa música vai para você, viu, Lucinha? Aí em Muriaé e para todos os nossos irmãos que gostam.
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1: Os santos nos ensinam hoje, dia 29 de julho, dia de Santa Marta. E eu, Padre André, estou com você, amiga e amigo ouvinte, para conhecermos a história de Santa Marta, que foi uma amiga muito querida de Jesus. Lembramos a vida desta santa, que também era irmã de Lázaro e Maria, e tem o seu testemunho gravado nas Sagradas Escrituras. Padres e teólogos encontram em Marta e sua irmã Maria a figura, o modelo da vida ativa e da vida contemplativa. No Evangelho, Santa Marta apresenta-se como o modelo ativo de quem acolhe. Jesus entrou em uma aldeia e uma mulher chamada Marta o recebeu em sua casa. Lucas capítulo 10, versículo 38. Quando recebia o Senhor em sua casa, servia-o com muita solicitude. É comprovada a grande amizade do Senhor para com Marta e seus irmãos, a ponto mesmo de Jesus chorar a morte de seu amigo e ressuscitá-lo. A tradição nos diz que, diante da perseguição dos judeus, Marta, Maria e Lázaro tiveram de ir para a França, onde se dedicaram à evangelização. Santa Marta, agora no céu, reina com Cristo, pois aqui soube ser ativa e fiel na amizade e no acolhimento de Deus. Aprendamos com ela e rezemos hoje pedindo a sua intercessão. Pai Todo-Poderoso, cujo filho quis hospedar-se em casa de Marta, concedei, por sua intercessão, que servindo

0: Unindo fielmente a Cristo em nossos irmãos e irmãs, sejamos recebidos em vossa casa. Por Cristo nosso Senhor. Amém. Santa Marta, rogai por nós.
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0: 2:54. Tiago Brado, Espírito Santo de Deus. Com a Mãe Aparecida, Rede Aparecida de Rádio. Obrigado a você que reza conosco. Obrigado a você que está se preparando para rezar o Santo Terço Mariano logo mais às 4 da manhã. Reze por você, pela sua família.
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0: Valmir Alencar, a promessa, 2:57. Bom dia, obrigado a você que reza conosco.
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0: 3 horas, horário de Brasília.
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0: Com a Mãe Aparecida, juntinho de você, na sua casa, no seu trabalho, onde quer que você esteja, meu irmão. Louvando e agradecendo a Deus pelas estradas afora, rezando os nossos irmãos caminhoneiros, caminhoneiras, motoristas de ônibus, os nossos irmãos que estão neste momento ainda rodando, aqueles que estão já ancorados, descansando, mas em sintonia conosco, louvando e agradecendo a Deus por tudo. Obrigado a você, meu irmão vigilante, meu irmão porteiro, frentistas, motoristas de aplicativo, taxistas. Obrigado pelo carinho, pelas orações e pela companhia de vocês.

0: vocês. Pelo nosso aplicativo Aparecida, pelo a12.com/rádio Aparecida e por uma das nossas emissoras que integram a rede Aparecida de rádio. Como é bom poder estar junto de vocês. Agora 3h02. Já já, o Santo Terço Mariano, às 4 da manhã, estaremos rezando com você e por você.
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1: Olá, meu irmão, minha irmã. Graça e paz para você e sua família. Hoje, com alegria, nós celebramos com toda a igreja a festa de Santa Marta. Em 2021, o Papa Francisco decidiu acrescentar à memória de Marta seus dois irmãos, Maria e Lázaro. Por isso, neste dia, nós celebramos a memória dos amigos de Jesus, que residiam no vilarejo chamado Betânia. Muitas vezes Jesus visitava seus amigos, pois na casa de Betânia era para ele um lugar de descanso, aconchego, amizade e encontro. Invoquemos a luz do Espírito Santo para que abra as nossas mentes e corações ao acolhimento da palavra do Senhor.

Ó Espírito Santo, tu que habitas, tu que falas, rezas e ages em mim, abra-me a palavra, que a minha mente e o meu coração sejam o terreno bom onde a semente da palavra possa germinar, crescer e frutificar, para que a minha vida seja transformada. Amém. Hoje, 29 de julho, a liturgia nos oferece o Evangelho de João, capítulo 11, versículos 19 a 27. Muitos judeus tinham vindo até Marta e Maria para consolá-las pela morte do irmão Lázaro. Quando Marta ouviu que Jesus estava chegando, foi encontrá-lo. Maria, porém, ficou em casa sentada. Disse então Marta a Jesus: Senhor, se tivesses estado aqui, meu irmão não teria morrido. Mas ainda agora sei que, quanto pedires a Deus, Deus te dará. Disse-lhe Jesus: teu irmão ressuscitará. Disse-lhe Marta: sei que ressuscitará na ressurreição no último dia. Disse-lhe Jesus: sou eu a ressurreição e a vida. Quem crê em mim, ainda que morra, viverá. E quem vive e crê em mim, jamais morrerá. Crês isso? Disse-lhe: sim, Senhor, eu creio que tu és o Cristo, o Filho de Deus, aquele que vem ao mundo. O Papa Francisco unificou a memória dos três irmãos. O nome Marta significa a Senhora, Maria, a Amada, e Lázaro, Deus é meu socorro. Na casa de Betânia, aldeia situada a poucos quilômetros de Jerusalém, Jesus sempre encontrava hospitalidade, cumplicidade e aconchego. Eram seus amigos e ele os amava. Marta é diligente, previdente, trabalhadora. Maria é discípula atenta que, aos pés do Mestre, escuta-o com prazer. Ela também unge os pés de Jesus, antecipando os preparativos para a sepultura. Lázaro recebe a graça de uma vida nova. Por ele, Jesus chorou. Quando Lázaro adoeceu, Marta mandou avisá-lo, mas ele ainda se demorou. Ao chegar, Lázaro já havia morrido e fora sepultado. Jesus então introduz o tema da ressurreição. Marta compartilha a fé na ressurreição, mas ela a imagina para o último dia. Diante dela, porém, está aquele que é a ressurreição e a vida. Por isso, a pergunta de Jesus é cortante: crês isso? Marta precisa dar um passo no aprofundamento de sua fé. Chega a uma bela síntese: Jesus é Messias e Filho de Deus. Betânia se torna casa do riso, da festa e da vida. Sim, Senhor, eu creio que tu és o Cristo, o Filho de Deus, aquele que vem ao mundo. O Senhor nos convida a sermos praticantes da palavra. Neste momento, vamos dispor o nosso coração para a vivência de sua palavra.

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2: Hoje, dia 29 de julho, nós vamos conhecer a história de Lúcio de Cirene, profeta e pregador na igreja de Antioquia. Havia profetas e doutores da igreja de Antioquia, entre eles Lúcio de Cirene. Você vai encontrar essa história em Atos, capítulo 13, versículo 1. No início da igreja eram muito importantes as decisões e medidas de organização tomadas na comunidade de Antioquia. Os Atos dos Apóstolos dizem que a comunidade era coordenada por um conselho formado por profetas e doutores. Havia profetas e doutores na igreja de Antioquia. Eram eles Barnabé, Simeão, chamado O Negro, Lúcio, da cidade de Cirene, Manaém, companheiro de infância do governador Herodes, e Saulo. Na linguagem cristã primitiva, profeta definia um pregador do evangelho que explicava de forma compreensível os ensinamentos relacionados a Jesus Cristo. Já os doutores

0: eram personagens de destaque pelo seu saber e experiência de fé, capazes de se tornarem referência para a comunidade. Uma dessas pessoas é Lúcio, da cidade de Cirene, no norte da África. Seu nome é latino e significa alvorecer. Nada mais sabemos a seu respeito, mas por fazer parte do conselho da comunidade de Antioquia, ele deve ter sido uma pessoa de destaque e de respeito naquela comunidade. Ele era de Cirene, a mesma cidade que Simão, Cireneu, aquele que ajudou Jesus a carregar a cruz. O conselho de Antioquia tomou a sábia decisão de enviar então uma equipe missionária para evangelizar outras cidades e também outros povos, e mandaram nessa equipe dois membros do próprio conselho, Barnabé e Saulo. Em missão, a igreja deve mandar pessoas bem qualificadas.
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0: de ti. Antes você ouviu o nosso querido Gilson José, Existe Alguém por Ti, e Padre Fábio de Melo, Estou Aqui. 3:27.
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2: Bem-vindo, bem-vinda à Escola de Maria, a melhor e mais perfeita discípula da palavra. Querido irmão, querida irmã, como é bom te receber com um sorriso na Escola de Maria, na Escola de Nossa Senhora. Lembrando que a imagenzinha querida da padroeira do Brasil, a Mãe Aparecida, também traz o seu sorriso, a sua graça é manifestada a todos nós. E hoje nós falaremos sobre a dimensão social da missão de Maria. Continuaremos a meditar sobre o serviço, a disposição em servir, a qual teve Nossa Senhora em sua missão. Ela foi escolhida por Deus para ser a mãe do Redentor, e isso ela demonstrou da melhor maneira possível. Maria jamais engrandeceu a si mesma, pelo contrário, foi a mulher servidora, atenta às necessidades de seu povo e das pessoas que rodeavam sua vida. Ela mostrou atenção a Isabel, mostrou atenção também nas bodas de Caná, e foi ela a anunciadora silenciosa da graça de Deus. Por isso, ainda hoje, nossa mãe continua sua missão de ser silenciosa, mas ao mesmo tempo trazendo grandes mensagens para nós. Na sua imagenzinha querida de Aparecida, ela não disse uma palavra em sua manifestação, mas falou muito apenas ao demonstrar sua presença no meio de nosso povo. E hoje nós queremos lembrar na Escola de Maria uma passagem da encíclica Evangelho Vitae do Papa João Paulo II. Ao contemplar a maternidade de Maria, a Igreja descobre o sentido da própria maternidade e de modo como é chamada a exprimi-la. Ao mesmo tempo, a experiência materna da Igreja entreabre uma perspectiva mais profunda para compreender a experiência de Maria, qual modelo incomparável de acolhimento e cuidado da vida. Veja bem, meu irmão, minha irmã, Nossa Senhora cuidando da vida. E assim nós finalizamos este nosso encontro na Escola de Maria.

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2: 3:38.
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2: Com a Mãe Aparecida, Rede Aparecida de Rádio. 3:38, logo mais às 4 da manhã, já, o nosso Santo Terço Mariano, e você, meu irmão, minha irmã, rezando conosco, louvando e agradecendo.
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Motivos para recomeçar. Adriana Arides, 3:42. 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
2: Nada existe que nos santifique se não for a vontade do Pai Celestial. Devemos acomodar nossa vida, nosso agir à vontade de Deus. Jesus pôde afirmar que não procurava fazer sua vontade, mas a daquele que o havia enviado. Nada existe que te deva preocupar tanto como a busca da vontade de Deus, chegar a conhecer o que é, em cada momento e circunstância, Deus quer de ti.
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2: Bom dia, meu amigo, minha amiga. Certa vez, ouvi a história de um homem que era dono de uma loja de materiais

elétricos. Sua loja era a maior da cidade e ele nunca teve que se preocupar com os concorrentes. Pelo menos, até o dia em que, na rua onde ficava sua loja, um grande imóvel começou a ser reformado. E o principal, havia na frente dele uma faixa onde se lia em letras garrafais: em breve, mais uma loja de materiais elétricos. A princípio, o homem ficou desesperado. Não dormiu à noite, ficou irritado com clientes e funcionários, mas com o tempo, acostumou-se com a ideia e começou a acompanhar passo a passo a instalação da nova empresa. Na inauguração, lá estava ele, observando e anotando tudo. No dia seguinte, com caneta em punho, começou a anotar os preços dos produtos e a compará-los com seus próprios preços. Ficou enfurecido ao perceber que todos os produtos do seu concorrente possuíam preços inferiores aos seus. Este sujeito ficou louco, disparou o microempresário. Ele vai me levar à falência, mas antes que isso aconteça, vou abaixar os preços de todos os meus produtos. Passadas 2 semanas, o microempresário voltou à empresa concorrente para verificar como estavam os preços. Para seu espanto e desespero, todos os preços haviam sido reduzidos. Mas como pode? Perguntava a si mesmo o incrédulo microempresário. Com este preço é impraticável ter lucros, mas ele não perde por esperar. Vou reduzir ainda mais os meus preços. Outra semana se passou e lá estava o microempresário espionando os preços do seu concorrente. Como era de se esperar, os preços estavam ainda mais baixos. Desesperado e sem como mexer mais em seus preços, resolveu procurar orientação com um guru em administração. Relatou ao guru todo o seu problema, dizendo-lhe que não tinha mais tempo para nada e que a cada dia menos clientes procuravam a sua loja. Com um sorriso de quem entendeu tudo, o guru logo falou: "Meu amigo, o seu problema é um só. Antigamente, você administrava somente uma loja. Agora, você está administrando 2 lojas, a sua e a do seu concorrente. Enquanto você não deixar de se preocupar com o seu concorrente de maneira obsessiva, você não terá tempo para a sua empresa e nem para os seus clientes. E você, anda administrando quantas lojas? Você pode até não ter uma loja, mas tem algo muito mais importante e infinitamente mais valioso: a sua vida. Você já percebeu que muitas pessoas passam a existência cuidando da vida dos outros? Sim, porque uma pessoa assim acaba por não viver, ela apenas existe. Ela se esqueceu de viver para observar a vida de outra pessoa. E nem sempre isso acontece por maldade. Existem pais, por exemplo, que batalham para garantir uma vida confortável para seus filhos. Geralmente, mais confortável do que as que eles próprios tiveram. Até aí, tudo muito natural. O problema acontece quando esses pais começam a querer viver seus desejos através da vida dos filhos. Quantos pais você conhece que comportam-se como seus filhos adolescentes, devido a uma relação sem limites com os filhos? E o pai, que tinha o sonho de ser jogador de futebol, não conseguiu e agora investe tudo o que pode para que o filho cumpra esse sonho? Ou a mãe, que paparica a filha para viver seu próprio sonho de ser modelo ou Miss alguma coisa, já que ela própria não conseguiu? E estamos falando de pais e filhos aqui. Uma relação que envolve, a priori, amor, carinho e proteção. Existem ainda pessoas que simplesmente acompanham a vida de outra pessoa, a qual nem tem uma relação familiar. Você já viu uma pessoa que se entretém tanto com uma novela que chega a falar com as personagens como se dialogasse com a TV? Pode até ser engraçado, mas vamos refletir. Tanto esforço vai mudar alguma coisa na história? E na vida da pessoa, algo muda? Pois é, muitas vezes isso acontece no dia a dia, entre familiares, vizinhos, colegas de trabalho. Enquanto muita energia é desperdiçada para tomar conta da vida dos outros, a vida da própria pessoa vai se esvaindo, ou vai ficando estagnada, ou pior, até retrocede. Que nós saibamos observar aqueles que estão próximos a nós, para ajudá-los a serem cada vez melhores e para que nós aprendamos com os seus erros. Mais do que isso, que nós possamos sempre viver

0: em vez de simplesmente existir. Um grande abraço e até o nosso próximo encontro.
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6: 4 horas.
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6: Com a Mãe Aparecida, Rede Aparecida de Rádio, momento da nossa oração do Santo Terço, o nosso Santo Terço Mariano, pedindo a Nossa Mãe Santíssima, a Senhora Aparecida, que faça de cada um de nós discípulos missionários, comprometidos com a construção do teu reino e fiéis ao evangelho em todos os momentos de nossa vida. E nós pedimos a vós, Senhor, Pai misericordioso, agradecendo por mais este dia que o Senhor nos concede, abençoa nossas famílias, protege nossas crianças, jovens, fortalece os nossos idosos, consola os aflitos e concede saúde aos enfermos. Que a tua graça, Senhor, nosso Pai misericordioso, renove nossas forças e nos conduza pelos caminhos da justiça, da fraternidade, do amor. Sempre nós te agradecemos por este novo dia, mais uma oportunidade de viver na tua presença. Iniciemos o nosso Santo Terço, louvando e agradecendo a vós por tudo que temos, por tudo que somos. Agradecendo a Nossa Mãe Santíssima pela sua intercessão, pelo seu cuidado para com cada um de nós.

0: Divino Jesus, nós vos oferecemos este terço que vamos rezar, meditando nos mistérios da vossa redenção. Concedei-nos, por intercessão da Virgem Maria, Mãe de Deus e Nossa Mãe, as virtudes que nos são necessárias para bem rezá-lo e a graça de ganharmos as indulgências desta santa devoção. Oferecemos particularmente, em desagravo dos pecados cometidos contra o Santíssimo Coração de Jesus e o Imaculado Coração de Maria, pela paz do mundo, pela conversão dos pecadores e pelas almas do purgatório, pelas intenções do Santo Padre, o Papa Leão, pelo aumento e santificação do clero, pela santificação das famílias, pelas missões, pelas vocações, pelos doentes e por todo o povo brasileiro. Professemos a nossa fé. Creio em Deus Pai Todo-Poderoso, Criador do céu e da terra, e em Jesus Cristo, seu único Filho, nosso Senhor, que foi concebido pelo poder do Espírito Santo, nasceu da Virgem Maria, padeceu sob Pôncio Pilatos, foi crucificado, morto e sepultado, desceu à mansão dos mortos, ressuscitou ao terceiro dia, subiu aos céus, está sentado à direita de Deus Pai Todo-Poderoso, onde há de vir a julgar os vivos e mortos. Creio no Espírito Santo, na Santa Igreja Católica, na comunhão dos santos, na remissão dos pecados, na ressurreição da carne, na vida eterna. Amém. Rezemos com amor e confiança a oração que o próprio Jesus nos ensinou. Pai nosso que estais nos céus, santificado seja o vosso nome, venha a nós o vosso reino, seja feita a vossa vontade, assim na terra como no céu.
1: O pão nosso de cada dia nos dai hoje, perdoai as nossas ofensas, assim como nós perdoamos a quem nos tem ofendido, e não nos deixeis cair em tentação, mas livrai-nos do mal. Amém.
0: Ave Maria, cheia de graça, o Senhor é convosco. Bendita sois vós entre as mulheres, e bendito é o fruto do vosso ventre, Jesus.
1: Santa Maria, Mãe de Deus, rogai por nós, pecadores, agora e na hora de nossa morte. Amém.
0: Ave Maria, cheia de graça, o Senhor é convosco. Bendita sois vós entre as mulheres, e bendito é o fruto do vosso ventre, Jesus.
1: Santa Maria, Mãe de Deus, rogai por nós, pecadores, agora e na hora de nossa morte. Amém.
0: Ave Maria, cheia de graça, o Senhor é convosco. Bendita sois vós entre as mulheres, e bendito é o fruto do vosso ventre, Jesus.
1: Santa Maria, Mãe de Deus, rogai por nós, pecadores, agora e na hora de nossa morte. Amém.
0: Glória ao Pai, ao Filho e ao Espírito Santo, como era no princípio, agora e sempre. Amém. Ó meu bom e amado Jesus, perdoai-nos, livrai-nos do fogo do inferno, levai as almas todas para o céu e socorrei principalmente aquelas que mais precisarem da vossa infinita misericórdia. E quem reza conosco, a Maria Aparecida Francisco, lá em Campinas, São Paulo, nos ouvindo pela Rádio Brasil AM, Ondas Tropicais, nossa parceira, a nossa querida Cida, rezando por ela, pelo irmão dela, o Adilson e Gazato, e por todos que precisam de orações. Que Maria Santíssima nos abençoe, nos guarde. Amém, Cida, a você e a toda a sua família, viu? O Lula Motos rezando conosco, pedindo por ele, pela família, por todos que estejam em sintonia, louvando e agradecendo ao bom Deus. O Arley Soares pedindo as bênçãos da Mãe Aparecida por ele e pela família. A Elaine em São Paulo, capital, no bairro Jardim Nordeste. O nosso Benedito Delário, lá em Poços de

0: de Caldas rezando com a gente também. A Nilza Maria, ela que mora em Presidente Juscelino, Minas Gerais, rezando por ela, pela família. O nosso irmão rezando conosco, pedindo as bênçãos da Mãe Aparecida. O Paulo Roberto de Oliveira, lá em Santa Rita de Jacutinga. A Antônia Maria, rezando por ela, pela família. Maria e o Peu, lá em Acopiara, no Ceará, rezando conosco. Está na escuta também, rezando e agradecendo a Deus por tudo. O Carlos Henrique, Antônio, a Maria Helena Hipólito, Felipe Gabriel Hipólito, lá em Visconde do Rio Branco, Minas Gerais, Zona da Mata, rezando conosco. Louvando e agradecendo a Lucimari, pedindo por ela, pela família, pelo afilhado, pela alma dele, do José Carlos. O Guto, pedindo também pelo esposo, por toda a família, louvando e agradecendo a Deus. Quem reza conosco é o Renato Ribeiro, pedindo as bênçãos da Mãe Aparecida, lá em Aracaju, no Sergipe, rezando por ele, por nós e pela família dele. O Rafael, em Itabaiana, no Sergipe, por ele e pela Verinha. O nosso Vander e Gino, em Suzano, São Paulo, rezando por ele e pelos familiares. O Leleu, em Pedregulho, pelos filhos, hoje rezando também pela alma de Dona Terezinha Ferreira Borges, que fez a Páscoa dela no dia de ontem, em Franca, e será sepultada hoje. Que Deus possa confortar, que Deus conforte toda a família, todos os amigos da Dona Terezinha. Rezemos pela alma dela, para que ela tenha o descanso eterno. Rezemos também com nosso irmão querido, seu Geraldo Madeira, em Coronel Fabriciano, ele e Dona Raimunda, rezando pelas almas, pela família dos devotos e por todos que rezam o Santo Terço. E neste primeiro mistério, nesta quarta-feira, louvando e agradecendo, quem reza conosco é o Adailton e Adileuza, lá em Dourados, no Mato Grosso do Sul. Bom dia, meus amigos, bom dia, família.
1: Bom dia.
0: Tudo bem, graças a Deus.
1: Tudo bem, graças a Deus.
0: Que bom, que bom. E hoje nós rezamos por quem, meus irmãos?
2: Primeiramente, agradecer a Deus pelo dom de nossas vidas, né? Agradecer a Deus, rezar pelo nosso neto Enzo. Hoje completa seus 4 aninhos.
0: Isso mesmo.
2: Né? Festejar hoje por ele, junto com ele, agradecendo a Deus. Rezar pela saúde da minha mãe, Dona Maria, da saúde da esposa de Leuza, meus filhos Adalberto, Douglas e o Lucas, e o Adalberto, pelas noras Maria Ângela e a Daiane, e pelos netos, né? A Emília, Maria Luísa, o Thomas, o Enzo Gabriel e a Livinha. Rezar também pelos irmãos do Terço, né?
0: Sim.
2: Essa semana, não vou dizer todos, né? Mas eu creio que todos rezaram por nós. Rezar também a Dona Marieta, que ela pediu para rezar bastante por ela, né? Sim. Pedir a Deus que dê bastante saúde a ela. Vamos se rezar por todos os irmãos. Se a gente for falar o nome de todos,
0: não dá tempo. Até
2: mais tempo. Ontem você já passou a apertar.
0: Menino de Deus.
2: Então vamos rezar por todos, vamos eles. Pedir a Deus que abençoe e agradeça a eles, né? Rezar pela alma do meu pai, por todas as almas do purgatório. E vamos rezar, né?
0: Vamos rezar. E hoje, de maneira muito especial, rezando por todos os aniversariantes e pelo nome do Enzo, eu cumprimento a todos os aniversariantes. Parece que foi ontem, né? Que o Enzo estava nascendo e já tá aí, ó, 4 aninhos. Muito bom, graças a Deus. Vamos rezar pelo dom da vida dele, que a Mãe Aparecida o cubra com seu manto sagrado, ao Enzo e a todos os aniversariantes de hoje. Contemplemos o nosso primeiro mistério glorioso.

0: Pai nosso que estais nos céus, santificado seja o vosso nome. Venha a nós o vosso reino, seja feita a vossa vontade, assim na terra como no céu.
1: O pão nosso de cada dia nos dai hoje, perdoai as nossas ofensas, assim como nós perdoamos a quem nos

0: tenha ofendido, e não nos deixei cair em tentação, mas livrai-nos do mal. Amém.
1: Ave Maria, cheia de graça, o Senhor é convosco. Bendita sois vós entre as mulheres, e bendito é o fruto do vosso ventre, Jesus.
0: Santa Maria, Mãe de Deus, rogai por nós, pecadores, agora e na hora de nossa morte. Amém.
1: Ave Maria, cheia de graça, o Senhor é convosco. Bendita sois vós entre as mulheres, e bendito é o fruto do vosso ventre, Jesus.
0: Santa Maria, Mãe de Deus, rogai por nós, pecadores, agora e na hora de nossa morte. Amém.
1: Ave Maria, cheia de graça, o Senhor é convosco. Bendita sois vós entre as mulheres, e bendito é o fruto do vosso ventre, Jesus.
0: Santa Maria, Mãe de Deus, rogai por nós, pecadores, agora e na hora de nossa morte. Amém.
1: Ave Maria, cheia de graça, o Senhor é convosco. Bendita sois vós entre as mulheres, e bendito é o fruto do vosso ventre, Jesus.
0: Santa Maria, Mãe de Deus, rogai por nós, pecadores, agora e na hora de nossa morte. Amém.
1: Ave Maria, cheia de graça, o Senhor é convosco. Bendita sois vós entre as mulheres, e bendito é o fruto do vosso ventre, Jesus.
0: Santa Maria, Mãe de Deus, rogai por nós, pecadores, agora e na hora de nossa morte. Amém.
1: Ave Maria, cheia de graça, o Senhor é convosco. Bendita sois vós entre as mulheres, e bendito é o fruto do vosso ventre, Jesus.
0: Santa Maria, Mãe de Deus, rogai por nós, pecadores, agora e na hora de nossa morte. Amém.
1: Ave Maria, cheia de graça, o Senhor é convosco. Bendita sois vós entre as mulheres, e bendito é o fruto do vosso ventre, Jesus.
0: Santa Maria, Mãe de Deus, rogai por nós, pecadores, agora e na hora de nossa morte. Amém.
1: Ave Maria, cheia de graça, o Senhor é convosco. Bendita sois vós entre as mulheres, e bendito é o fruto do vosso ventre, Jesus.
0: Santa Maria, Mãe de Deus, rogai por nós, pecadores, agora e na hora de nossa morte. Amém.
1: Ave Maria, cheia de graça, o Senhor é convosco. Bendita sois vós entre as mulheres, e bendito é o fruto do vosso ventre, Jesus.
0: Santa Maria, Mãe de Deus, rogai por nós, pecadores, agora e na hora de nossa morte. Amém.
1: Ave Maria, cheia de graça, o Senhor é convosco. Bendita sois vós entre as mulheres, e bendito é o fruto do vosso ventre, Jesus.
0: Santa Maria, Mãe de Deus, rogai por nós, pecadores, agora e na hora de nossa morte. Amém.
1: Glória ao Pai, ao Filho e ao Espírito Santo.
0: Como era no princípio, agora e sempre. Amém.
1: Ó meu bom e amado Jesus,
0: perdoai-nos, livrai do fogo do inferno, levai as almas todas para o céu, e socorrei principalmente quem mais precisar da vossa infinita misericórdia.
1: Nossa Senhora do Rosário,
0: rogai por nós.
1: Nossa Senhora do Perpétuo Socorro,
0: rogai por nós.
1: Santa Rita de Cássia,
0: rogai por nós.
1: Senhora Aparecida, Mãe, Rainha e Padroeira do Brasil,
0: rogai por nós que recorremos a vós.
1: Meus irmãos, obrigado por terem rezado conosco, uma semana abençoada, né? Hoje, quarta-feira já, rezando por todos vocês, pelos familiares. Fiquem com Deus.
2: Amém. Fiquem com Deus. Salve Maria.
1: Salve Maria.
3: Salve Maria. Deus abençoe, Eduardo.
1: Amém, de Deus. Amém.

Acolhendo a você, meu irmão, minha irmã em Cristo, José dos Santos, em Caxambu, rezando por ele e pela família, quem reza conosco também, louvando e agradecendo, a dona Cleusa em Americana, São Paulo, por ela e pela família, louvando e agradecendo a Deus, no Paraná, em Ponta Grossa, a Gianine, pedindo por ela, pelo trabalho dela, pela saúde, pedindo proteção, sabedoria,

0: e as portas sejam abertas também, guiando cada passo dela. Amém. O Jonas Eliseu em Ipatinga, Minas Gerais, rezando por ele, Dona Eliana, os filhos Joyce e Eduardo, por todos os irmãos e irmãs que rezam conosco. O Jorge Pimenta em Águia Branca, no Espírito Santo. O José João em Palhoça, Santa Catarina, ele e a esposa rezando conosco. A Nilva Militão em Juiz de Fora. O Marcelo lá em Cotia, São Paulo, rezando por ele, pela esposa Vanusa, por todos que precisam. Silvio Barbeta em Massaranduba, Santa Catarina, rezando por ele e pela família, agradecendo a Deus por tudo que o Senhor tem realizado na vida dele e da família. Quem reza conosco também é o Edson Costa, pedindo a proteção e as bênçãos da Mãe Aparecida por ele e pela família. A Dirce Oliveira rezando conosco em Goiânia, Goiás, capital de Goiás, rezando por ela, pela família. O Anderson em Franca, São Paulo, rezando por ele, pelos familiares, por todos que estejam em sintonia. A Sueli Maria em Paraisópolis, por ela e pela família. A Verinha Itabaiana, rezando por ela, pelo Rafael, por todos os familiares. A Conceição Tavares em Aracaju, no Sergipe, rezando conosco por ela e pela família. O Zequinha, seu José Pereira, rezando conosco, pedindo as bênçãos da Mãe Aparecida, ele que está lá em Bom Jesus da Lapa, rezando pela rádio Bom Jesus FM, louvando e agradecendo a Deus por tudo. A Rosa Inimutaba, rezando por ela e por toda a família, pelo povo que já está se ajeitando lá para sair para o trabalho, o esposo, os filhos, né, Rosa? Pedindo sempre a proteção e a intercessão da Mãe Aparecida. E quem reza conosco é a Cláudia Silva, lá de Salvador. Cláudia, bom dia.
1: Bom dia, Eduardo.
0: Tudo bem, graças a Deus, minha irmã.
1: Graças a Deus, tudo bem.
0: Que maravilha. E hoje nós rezamos na intenção de quem, Cláudia?
1: Primeiro aqui, recebi a proposta para ir em novembro, né?
0: Que maravilha.
1: O Santa Dulce, já tô ansiosa. Ave Maria, contando os dias já, né?
0: Novembro, se Deus quiser.
1: É 5 anos sem ir aí, né? Demorei demais, tá na hora. Te agradecer todas as bênçãos e gratos,
0: Amém.
1: Rezo por você e sua família. Obrigado. Pelos irmãos do Terço. Por Sérgio, Serginho, Bia. É só graças, né? Só graças e bênçãos. E todos os irmãos agora que precisam de oração, que estão na ansiedade, né? Esperança sempre e fé que tudo dá certo.
0: Com certeza. Vamos rezar e agradecer a Deus por tudo na sua vida, na vida dos Serginhos, da Bia, de todos os familiares, louvando e agradecendo.
1: Sempre, sempre, sempre.
0: Pai nosso que estais nos céus, santificado seja o vosso nome. Venha a nós o vosso reino, seja feita a vossa vontade, assim na terra como no céu.
1: Pão nosso de cada dia nos dai hoje, perdoai nossas ofensas, assim como nós perdoamos a quem nos tem ofendido. Não deixeis cair em tentação, mas livrai-nos do mal. Amém.
0: Ave Maria, cheia de graça, o Senhor é convosco. Bendita sois vós entre as mulheres, e bendito é o fruto do vosso ventre, Jesus.
1: Santa Maria, Mãe de Deus, rogai por nós, pecadores, agora e na hora de nossa morte. Amém.
0: Ave Maria, cheia de graça, o Senhor é convosco. Bendita sois vós entre as mulheres, e bendito é o fruto do vosso ventre, Jesus.
1: Santa Maria, Mãe de Deus, rogai por nós, pecadores, agora e na hora de nossa morte. Amém.
0: Ave Maria, cheia de graça, o Senhor é convosco. Bendita sois vós entre as mulheres, e bendito é o fruto do vosso ventre, Jesus.
1: Santa Maria, Mãe de Deus, rogai por nós, pecadores, agora e na hora de nossa morte. Amém.
0: Ave Maria, cheia de graça, o Senhor é convosco. Bendita sois vós entre as mulheres, e bendito é o fruto do vosso ventre, Jesus.
1: Santa Maria, Mãe de Deus, rogai por nós, pecadores, agora e na hora de nossa morte. Amém.
0: Ave Maria, cheia de graça, o Senhor é convosco. Bendita sois vós entre as mulheres,

0: e bendito é o fruto do vosso ventre, Jesus.
1: Santa Maria, Mãe de Deus, rogai por nós, pecadores, agora e na hora de nossa morte. Amém.
0: Ave Maria, cheia de graça, o Senhor é convosco. Bendita sois vós entre as mulheres, e bendito é o fruto do vosso ventre, Jesus.
1: Santa Maria, Mãe de Deus, rogai por nós, pecadores, agora e na hora de nossa morte. Amém.
0: Ave Maria, cheia de graça, o Senhor é convosco. Bendita sois vós entre as mulheres, e bendito é o fruto do vosso ventre, Jesus.
1: Santa Maria, Mãe de Deus, rogai por nós, pecadores, agora e na hora de nossa morte. Amém.
0: Ave Maria, cheia de graça, o Senhor é convosco. Bendita sois vós entre as mulheres, e bendito é o fruto do vosso ventre, Jesus.
1: Santa Maria, Mãe de Deus, rogai por nós, pecadores, agora e na hora de nossa morte. Amém.
0: Ave Maria, cheia de graça, o Senhor é convosco. Bendita sois vós entre as mulheres, e bendito é o fruto do vosso ventre, Jesus.
1: Santa Maria, Mãe de Deus, rogai por nós, pecadores, agora e na hora de nossa morte. Amém.
0: Ave Maria, cheia de graça, o Senhor é convosco. Bendita sois vós entre as mulheres, e bendito é o fruto do vosso ventre, Jesus.
1: Santa Maria, Mãe de Deus, rogai por nós, pecadores, agora e na hora de nossa morte. Amém.
0: Glória ao Pai, ao Filho e ao Espírito Santo.
1: Como era no princípio, agora e sempre. Amém.
0: Ó meu bom e amado Jesus,
1: perdoai-nos, livrai-nos do fogo do inferno, levai as almas todas para o céu, socorri principalmente as que mais precisarem da vossa misericórdia.
0: Santa Dulce dos Pobres,
1: rogai por nós.
0: Nossa Senhora da Boa Viagem,
1: rogai por nós. São José,
0: rogai por nós. Valei-me São José.
1: Santa Rita de Cássia,
0: rogai por todos nós.
1: Amém.
0: Senhora Aparecida, Mãe Rainha e Padroeira do Brasil,
1: rogai por nós, recorremos a vós.
0: Amém. Cláudia Silva, minha irmã querida, obrigado por ter rezado conosco. Um restinho de semana abençoado a vocês todos aí. Fiquem com Deus.
1: Amém, Eduardo. E salve Maria.
0: Salve Maria.

0: acolhendo o nosso irmão querido Adriano Gebara, a família Gebara, lá em Bauru, rezando conosco, pedindo por ele, pela família, pelos amigos, por todos que estejam neste momento em oração. Toda a família Gebara rezando conosco. A Laura em Aracaju, pedindo por ela e pela família. A Leandra em Dourados, Mato Grosso do Sul, rezando por ela, pela família, louvando e agradecendo, pedindo que o Senhor, que a Mãe Aparecida interceda por ela numa dor que ela está sentindo, pedindo as bênçãos e a proteção do Pai misericordioso na vida dela. Rezando conosco a Dalton Viola, rezando com a gente lá em Vespasiano, rezando a Dalton Vaz de Vespasiano, Minas Gerais, rezando por ele e pela família. O Tiãozinho do ônibus em Dom Viçoso, o Rui Tomé em Quirinópolis, o nosso irmão que reza conosco, o Reinaldo Castro, lá em Matozinhos, Minas Gerais, rezando com a gente também o Marcelo, ele está em Juiz de Fora, Minas Gerais, rezando por ele e pela família. A Gorete em Baipendi, pelo filho Tiago, pelo Cláudio, Pedro em Lagoinha, pela Elza e pelo Pedrinho. A nossa querida irmã Lúcia Porto, lá em Arco Verde, no Pernambuco, por ela, pelo Eduardo Nascimento e os filhos. O Antônio Marcos, família Senquil, lá em Ponta Grossa, no Paraná, vigilante, nosso irmão querido, trabalhando e rezando conosco, por ele, pela esposa, pelas filhas, por toda a família. O Vicente em Mococa, São Paulo, rezando por ele e pela família. O Zico, lá em Jales, também interior de São Paulo. A Gisélia em Capela, no Sergipe, rezando por ela e pela família. A Luzia Cândida em Brumadinho, Arlindo Canal, ele e Dona Lucineide, rezando conosco em Cachoeiro de Itapemirim, pedindo, louvando e agradecendo ao bom Deus por tudo na vida deles e na vida da família. Quem reza conosco também, o Wallace, nosso irmão querido, pedindo as bênçãos da Mãe Aparecida, lá, é por ele, pela Nininha, que está em Cachoeiro de Itapemirim, pedindo oração por ela, pela família, por todos, todos, todos que rezam conosco. O Wallace que esteve lá, fazendo uma visita para o nosso irmão também, o Arlindo. Dona Cleusa em Curvelo, bom dia.
1: Bom dia, Eduardo, tudo bem?
0: Tudo certinho, graças a Deus. Hoje nós rezamos por quem, nossa irmã?
1: Pela minha vida, pela minha saúde, pela vida e saúde dos meus filhos e netos, pelo meu querido Valdir, que está comigo aqui agora, rezando o Santo Terço, e por todos os irmãos do Terço.
0: Amém, vamos rezar e agradecer a Deus por tudo na vida da senhora, do Valdir, de toda a família. Pai nosso que estais nos céus, santificado seja o vosso nome, venha a nós o vosso reino, seja feita a vossa vontade, assim na terra como no céu.
1: O pão nosso de cada dia nos dai hoje, perdoai as nossas ofensas, assim como nós perdoamos a quem nos tem ofendido, e não nos deixeis cair em tentação, mas livrai-nos do mal. Amém.
0: Ave Maria, cheia de graça, o Senhor é convosco. Bendita sois vós entre as mulheres, e bendito é o fruto do vosso ventre, Jesus.
1: Santa Maria, Mãe de Deus, rogai por nós, pecadores, agora e na hora da nossa morte. Amém.
0: Ave Maria, cheia de graça, o Senhor é convosco. Bendita sois vós entre as mulheres, e bendito é o fruto do vosso ventre, Jesus.
1: Santa Maria, Mãe de Deus, rogai por nós, pecadores, agora e na hora da nossa morte. Amém.
0: Ave Maria, cheia de graça, o Senhor é convosco. Bendita sois vós entre as mulheres, e bendito é o fruto do vosso ventre, Jesus.
1: Santa Maria, Mãe de Deus, rogai por nós, pecadores, agora e na hora da nossa morte. Amém.
0: Ave Maria, cheia de graça, o Senhor é convosco. Bendita sois vós entre as mulheres, e bendito é o fruto do vosso ventre, Jesus.
1: Santa Maria, Mãe de Deus, rogai por nós, pecadores, agora e na hora da nossa morte. Amém.
0: Ave Maria, cheia de graça, o Senhor é convosco. Bendita sois vós entre as mulheres, e bendito é o fruto do vosso ventre, Jesus.
1: Santa Maria, Mãe de Deus, rogai por nós, pecadores, agora e na hora da nossa morte. Amém.
0: Ave Maria, cheia de graça, o Senhor é convosco. Bendita sois vós entre as mulheres, e bendito é o fruto do vosso ventre, Jesus.
1: Santa Maria, Mãe de Deus, rogai por nós, pecadores, agora e na hora da nossa morte. Amém.
0: Ave Maria, cheia de graça, o Senhor é convosco. Bendita sois vós entre as mulheres, e bendito é o fruto do vosso ventre, Jesus.
1: Santa Maria, Mãe de Deus, rogai por nós, pecadores, agora e na hora da nossa morte. Amém.
0: Ave Maria, cheia de graça, o Senhor é convosco. Bendita sois vós entre as mulheres, e bendito é o fruto do vosso ventre, Jesus.
1: Santa Maria, Mãe de Deus, rogai por nós, pecadores, agora e na hora da nossa morte. Amém.
0: Ave Maria, cheia de graça, o Senhor é convosco. Bendita sois vós entre as mulheres, e bendito é o fruto do vosso ventre, Jesus.
1: Santa Maria, Mãe de Deus, rogai por nós, pecadores, agora e na hora da nossa morte. Amém.
0: Ave Maria, cheia de graça, o Senhor é convosco. Bendita sois vós entre as mulheres, e bendito é o fruto do vosso ventre, Jesus.
1: Santa Maria, Mãe de Deus, rogai por nós, pecadores, agora e na hora da nossa morte. Amém.
0: Ave Maria, cheia de graça, o Senhor é convosco. Bendita sois vós entre as mulheres, e bendito é o fruto do vosso ventre, Jesus.
1: Essa Ave Maria é para José Garcia, viu, Eduardo? Santa Maria, Mãe de Deus, rogai por nós, pecadores, agora e na hora da nossa morte. Amém.
0: Glória ao Pai, ao Filho e ao Espírito Santo.
1: Como era no princípio, agora e sempre. Amém.
0: Ó meu
1: bom Jesus, perdoai-nos, livrai-nos do fogo do inferno, levai as almas todas para o céu e socorrei principalmente aquelas que mais precisarem da vossa infinita misericórdia, e dai-nos a paz.
0: Nossa Senhora do Rosário,
1: rogai por nós.
0: Nossa Senhora do Perpétuo

0: Rogai por nós.
1: E nós estamos vivendo triduação ao nosso padroeiro, Santo Afonso Maria de Ligório. Rogai
0: por nós.
1: Senhora Aparecida, Rainha e Padroeira do Brasil.
0: Rogai por nós que recorremos a vós.
1: Minha querida Dona Cleusa, muito obrigado por ter rezado conosco. Um restinho de semana abençoado. Fique com Deus.
0: Amém. Obrigado, eu, Eduardo. Fique com Deus também.
1: Salve Maria.
0: Salve Maria.

0: Acolhendo meu irmão, minha irmã, você que reza conosco, louvando e agradecendo pela sua vida, a nossa irmã querida Marta, lá em Valinhos, interior de São Paulo, rezando por ela, pela família, o Jauri em Matinhos, no Paraná, litoral paranaense, rezando conosco por ele e pela família, por todos os irmãos do Santo Terço. Quem reza conosco também, louvando e agradecendo ao bom Deus, a Edelma, pedindo por ela e pela família, o Paulo Sapateiro em Nova Russas, no Ceará, o nosso irmão Alexandre, lá de Barbacena, rezando por ele e por toda a família, louvando e agradecendo por tudo. A Maria Márcia, em Banhoaçu, Minas Gerais, rezando por ela, pelos amigos, pela família. O Paulo Corretor, em Lagoa Santa, Minas Gerais. O Sebastião, lá no bairro dos Campos, em Dom Viçoso, rezando por ele e pela família. O Alexandre, rezando com a gente também, pedindo as bênçãos da Mãe Aparecida. Ele que está falando, rezando conosco, em Água Comprida, Minas Gerais, pedindo por ele e pela família. O nosso irmão Reginaldo Guimarães, em Batatais, São Paulo, rezando por ele e pela família. A Mari Cuidadora, em Araucária, no Paraná, rezando pelo filho. A Josiane, rezando conosco também. A Josinete, em Itabaiana, rezando por ela, pelo filho, o Stephanie e Rodrigo, pelo esposo Antônio, Jean William, e também pela nora Catiane, e pela sua família também. Rezando conosco, Luiz, ele está em Portugal, Luiz Assis, família Seixas, rezando com a gente em Portugal. O nosso irmão Antônio, em Feira de Santana, na verdade não, é Serrinha, lá na Bahia, rezando conosco, o filho Leonardo, também pela neta Maria Liz, por todos da família dele, amém. Em Feira de Santana, o Paulo Roberto Siqueira, rezando conosco, lá em Feira de Santana, na Bahia, pedindo por ele e pela família. A Gláucia Rodrigues, em Juiz de Fora, também em sintonia conosco, louvando e agradecendo. E lá em Indaial, Santa Catarina, a Márcia reza conosco. Bom dia, Márcia.
1: Bom dia, Eduardo.
0: Tudo bem, graças a Deus?
1: Tudo bem, graças a Deus.
0: Serginho, Lucas, seu Paulo, dona Lúcia, tudo bem, graças a Deus, né?
1: Sim, graças a Deus, todo mundo com saúde.
0: Graças a Deus. E nós rezamos por quem hoje, minha irmã?
1: Pelo meu pai, Paulo, pela minha mãe, Lúcia, pelo Sérgio, pelo Lucas e também por todos os irmãos do Santo Terço.
0: Amém. E trabalhando, graças a Deus, né?
1: Sim, aqui na costura e no bordado.
0: Todo mundo aí na luta. Ei, coisa boa. Vamos rezar e agradecer a Deus por isso, pela vida e saúde de vocês, pelo trabalho. Gratidão sempre, como você coloca nas suas mensagens. Sempre, sempre, sempre. Pai nosso, amém, que estais nos céus, santificado seja o vosso nome. Venha a nós o vosso reino, seja feita a vossa vontade, assim na terra como no céu.
1: O pão nosso de cada dia nos dai hoje, perdoai as nossas ofensas, assim como nós perdoamos a quem nos tem ofendido. E não deixeis cair em tentação, mas livrai-nos do mal. Amém.
0: Ave Maria, cheia de graça, o Senhor é convosco, bendita sois vós entre as mulheres. E bendito é o fruto do vosso ventre, Jesus.
1: Santa Maria, Mãe de Deus, rogai por nós, pecadores, agora e na hora de nossa morte. Amém.

0: entre as mulheres, e bendito é o fruto do vosso ventre, Jesus.
1: Santa Maria, Mãe de Deus, rogai por nós, pecadores, agora e na hora de nossa morte. Amém.
0: Ave Maria, cheia de graça, o Senhor é convosco. Bendita sois vós entre as mulheres, e bendito é o fruto do vosso ventre, Jesus.
1: Santa Maria, Mãe de Deus, rogai por nós, pecadores, agora e na hora de nossa morte. Amém.
0: Ave Maria, cheia de graça, o Senhor é convosco. Bendita sois vós entre as mulheres, e bendito é o fruto do vosso ventre, Jesus.
1: Santa Maria, Mãe de Deus, rogai por nós, pecadores, agora e na hora de nossa morte. Amém.
0: Ave Maria, cheia de graça, o Senhor é convosco. Bendita sois vós entre as mulheres, e bendito é o fruto do vosso ventre, Jesus.
1: Santa Maria, Mãe de Deus, rogai por nós, pecadores, agora e na hora de nossa morte. Amém.
0: Ave Maria, cheia de graça, o Senhor é convosco. Bendita sois vós entre as mulheres, e bendito é o fruto do vosso ventre, Jesus.
1: Santa Maria, Mãe de Deus, rogai por nós, pecadores, agora e na hora de nossa morte. Amém.
0: Ave Maria, cheia de graça, o Senhor é convosco. Bendita sois vós entre as mulheres, e bendito é o fruto do vosso ventre, Jesus.
1: Santa Maria, Mãe de Deus, rogai por nós, pecadores, agora e na hora de nossa morte. Amém.
0: Ave Maria, cheia de graça, o Senhor é convosco. Bendita sois vós entre as mulheres, e bendito é o fruto do vosso ventre, Jesus.
1: Santa Maria, Mãe de Deus, rogai por nós, pecadores, agora e na hora de nossa morte. Amém.
0: Glória ao Pai, ao Filho e ao Espírito Santo.
1: Como era no princípio, agora e sempre. Amém.
0: Ó meu bom e amado Jesus,
1: perdoai-nos, livrai-nos do fogo do inferno, levai as almas todas para o céu e socorrei principalmente aquelas que mais precisarem da vossa infinita misericórdia.
0: Nossa Senhora do Perpétuo Socorro,
1: rogai por nós.
0: São José,
1: valei-me São José.
0: Senhora Aparecida, Mãe, Rainha e Padroeira do Brasil,
1: rogai por nós que recorremos a vós.
0: Márcia, minha querida amiga, obrigado por ter rezado conosco. Tá frio ainda aí ao Santa Catarina?
1: Não, até que tá um tempo ameno, só que ontem a nossa Mãe Aparecida nos livrou de um temporal com granizo e ventos bem fortes.
0: Tem sido frequente, né, Márcia, essa região?
1: Sim, sim, mas ela tá sempre nos protegendo.
0: Com certeza, com certeza. Minha irmã, fique com Deus, um restinho de semana abençoado a todos. Dê um abraço em São Paulo e Dona Lúcia, nos meninos. Fique com Deus.
1: Amém, Eduardo, para você também. Fique com Deus.
0: Salve Maria.
1: Salve Maria.

rezando conosco, louvando e agradecendo ao nosso bom Deus, o Fábio do Nascimento, ele que mora em São Paulo, capital, rezando por ele, lá em Campo Limpo, pedindo por ele e pela família, louvando e agradecendo o Anselmo Adriano em Joinville, Santa Catarina, a Luciana aqui pertinho de nós na cidade de Putim, ouvindo, rezando conosco o Santo Terço, pedindo por ela e pela família. Quem reza com a gente também, lá em Guarapuava, no Paraná, nosso irmão querido Hamilton Martins, por ele e pela família, o Mauro Brádio em Catanduva, São Paulo, o Francisco Freire, nosso irmão querido em Passos, Minas Gerais, rezando por ele e pela família, louvando e agradecendo a Deus por tudo e por todos, rezando também pela beatificação do Padre Vitor Coelho de Almeida, venerável Padre Vitor Coelho de Almeida, rezando conosco a Antônia Maria de Jesus, rezando por ela e pela família, a nossa irmã querida também, a Maria de Lourdes, rezando por ela e pela família, pela Rádio Catedral em Juiz de Fora, rezando por todos, pelo descanso eterno também de

0: Angélica Villeforte Teixeira, sepultada no dia 26, que ela voltou à casa do pai. Rezando conosco, a Márgila rezando com a gente, pedindo por ela e pela família. O José Carlos louvando e agradecendo a Deus por tudo na vida dele e da família. Ele que reza de milagres lá na Bahia, louvando e agradecendo ao bom Deus. Dona Benedita Lopes em Oeiras, o Ivanildo lá em Guarabira, na Paraíba, rezando, louvando e agradecendo a Deus. Seu José Edites em São Sebastião do Paraíso, pela vida e saúde dele, da mãezinha dele, Dona Placidina, por todos os familiares e amigos. Reza conosco também, pedindo a proteção da Mãe Aparecida, o Evânio, em Vila Pedras, Capela, no Sergipe, a nossa irmã Lícia Regina, em Juiz de Fora, rezando conosco, louvando e agradecendo ao bom Deus, o Geraldo Tuê, ele que está rezando com a gente, em Manhuaçu, lá na Pedra Furada, Barreiro Manhuaçu, pedindo por ele e pela família, louvando e agradecendo a Thelma, em Itabuna, a professora Estela, de Varginha, Minas Gerais. E quem reza conosco vem lá de Curvelo, mineiro também, o nosso querido Assis Reis. Assis, bom dia, meu irmão.
1: Bom dia, Eduardo.
0: Tudo bem, graças a Deus.
1: Tudo bem, graças a Deus.
0: E hoje nós vamos rezar na intenção de quem, meu irmão?
1: Ô Eduardo, primeiramente agradecer o senhor, pedir a Nossa Senhora Aparecida, meu Deus, para agradecer por dar essa oportunidade de rezar esse mistério. E vou pedir a oração para minha família, para meus filhos, a dona Nadia, o Marcelo, Marlúcia, Luciana, Ana Lúcia. A Luciana está de menino novinho, 28 dias, está fazendo hoje. Rezar para a saúde dele, né?
0: Que bênção.
1: E vou rezar para nossos amigos aqui em Coveiro, que todo dia está com a rádio ligada nesse momento. É muitos. Vou falar o nome de alguns aqui, rapidinho. Tem o Gorda, Zidinho, Rogério. Ah, essas meninas que sempre rezam para mim, a Rosa, lá de Mutaba, a Creuza, a Lisete, né? Vou rezar pro senhor João Viriz. O João Viriz está fazendo aniversário hoje, é da Liga Católica, do texto nosso lá, está fazendo aniversário hoje. Pedir a saúde para ele, né?
0: Isso.
1: E vou rezar pro Dinho Pintor, a Vilma Tomás, o Marcelão, o Márcio Ganso, o Dalto da Semin, tudo ligado nesse momento. Domingo, contador, meu vizinho aqui, reza toda noite. O Zé Carlos, Secundou, tá lá? Zé Carlos da Sonho, tá lá no Saco Novo, trabalhando essas horas, mas já rezando. O Gilvan também, tirando leite lá na Jabuticaba e rezando. E vou rezar para todos os padres aqui de Coveiro, o padre Tadeu, o Evandro, que 6 horas estão rezando junto também.
0: Amém.
1: E sou Jair, lá em Diamantina, ô, sou Jair, estou rezando pro senhor aqui, o netinho tá bonitinho, tô esperando o senhor cá, viu? E vamos rezar, Eduardo, não atrasa muito, né?
0: Vamos rezar e agradecer a Deus por tudo. E pelo netinho, qual o nome, ô Assis?
1: É, chama João Pedro.
0: João Pedro, 28 dias que o João Pedro.
1: É, vamos pedir saúde pra ele, né, Eduardo?
0: Com certeza, saúde, alegria,
1: a
0: paz.
1: A mãe dele chama Luciana.
0: Dona Luciana, Deus abençoe.
1: É minha filha caçula.
0: Ei, coisa boa, vovô Assis, vamos nessa, rezando.
1: Tenho mais dois netos, o Guilherme e a Liz.
0: Agora é o pequenininho aí, o xodózinho da família.
1: Agora é o terceiro.
0: Ei, coisa boa.
1: Vou pedir oração para meus genros também, o Cleiton, o Jair e a Ana Cláudia, minha nora, também, né?
0: Sim.
1: Vamos rezar para todo mundo da família.
0: Vamos ver. Pai nosso que estás nos céus, santificado seja o vosso nome. Venha a nós o vosso reino, seja feita a vossa vontade, assim na terra como no céu.
1: O pão nosso cada dia nos dá hoje, perdoai as nossas ofensas, assim como nós perdoamos quem nos tem ofendido. E não deixeis cair em tentação, mas livrai do mal. Amém.
0: Ave Maria, cheia de graça, o Senhor é convosco. Bendita sois vós entre as mulheres, e bendito é o fruto do vosso ventre, Jesus.
1: Santa Maria, Mãe de Deus, rogai por nós, pecadores, agora e na hora de nossa morte. Amém.
0: Ave Maria, cheia de graça, o Senhor é convosco. Bendita sois vós entre as mulheres, e bendito é o fruto do vosso ventre, Jesus.
1: Santa Maria, Mãe de Deus, rogai por nós, pecadores, agora e na hora de nossa morte. Amém.
0: Ave Maria, cheia de graça, o Senhor é convosco. Bendita sois vós.

0: entre as mulheres, e bendito é o fruto do vosso ventre, Jesus.
1: Santa Maria, Mãe de Deus, rogai para nós, pecadores, agora e na hora de nossa morte. Amém.
0: Ave Maria, cheia de graça, o Senhor é convosco. Bendita sois vós entre as mulheres, e bendito é o fruto do vosso ventre, Jesus.
1: Santa Maria, Mãe de Deus, rogai por nós, pecadores, agora e na hora de nossa morte. Amém.
0: Ave Maria, cheia de graça, o Senhor é convosco. Bendita sois vós entre as mulheres, e bendito é o fruto do vosso ventre, Jesus.
1: Santa Maria, Mãe de Deus, rogai por nós, pecadores, agora e na hora de nossa morte. Amém.
0: Ave Maria, cheia de graça, o Senhor é convosco. Bendita sois vós entre as mulheres, e bendito é o fruto do vosso ventre, Jesus.
1: Santa Maria, Mãe de Deus, rogai por nós, pecadores, agora e na hora de nossa morte. Amém.
0: Ave Maria, cheia de graça, o Senhor é convosco. Bendita sois vós entre as mulheres, e bendito é o fruto do vosso ventre, Jesus.
1: Santa Maria, Mãe de Deus, rogai por nós, pecadores, agora e na hora de nossa morte. Amém.
0: Ave Maria, cheia de graça, o Senhor é convosco. Bendita sois vós entre as mulheres, e bendito é o fruto do vosso ventre, Jesus.
1: Santa Maria, Mãe de Deus, rogai por nós, pecadores, agora e na hora de nossa morte. Amém.
0: Ave Maria, cheia de graça, o Senhor é convosco. Bendita sois vós entre as mulheres, e bendito é o fruto do vosso ventre, Jesus.
1: Santa Maria, Mãe de Deus, rogai por nós, pecadores, agora e na hora de nossa morte. Amém.
0: Ave Maria, cheia de graça, o Senhor é convosco. Bendita sois vós entre as mulheres, e bendito é o fruto do vosso ventre, Jesus.
1: Santa Maria, Mãe de Deus, rogai por nós, pecadores, agora e na hora de nossa morte. Amém.
0: Glória ao Pai, ao Filho e ao Espírito Santo.
1: Assim como era no princípio, por todos os séculos dos séculos. Amém.
0: Ó meu bom e amado Jesus. Senhor
1: Jesus, perdoai, livrai do fogo no inferno, leva as almas todas para o céu, socorrei justamente aquela que mais precisarem.
0: Da vossa infinita misericórdia, Nossa Senhora do Perpétuo Socorro,
1: rogai por nós.
0: São Geraldo Magela,
1: rogai por nós.
0: Santo Afonso Maria de Ligório,
1: rogai por nós.
0: Senhora Aparecida, Mãe, Rainha e Padroeira do Brasil,
1: rogai por nós que recorremos a vós.
0: Meu querido Assis Reis, meu irmão, bom dia pra você, um dia
1: abençoado. Eduardo, eu esqueci de falar, dia 8 eu vou ir na Aparecida.
0: Ô, coisa boa, notícia boa. Quem essa.
1: Quem sabe nós, eu vou ver se nós vemos o senhor aí.
0: Se Deus quiser, vamos rezar ao vivo aqui, vamos combinar direitinho, tá bom, meu irmão?
1: Eu vou ligar pro senhor pessoalmente, nós vamos conversar, dia 8 eu vou ir, se Deus quiser.
0: Tá bom, meu irmão.
1: Vou pedir oração para todos os clientes lá do Rei do Frango, chega lá e fala que ouviu meu rezar aqui, todos tá para eles também, viu?
0: Fique com que Deus.
1: Deus abençoe a nossa loja também.
0: E bom trabalho para você, viu?
1: Obrigada, Eduardo, tudo de bom pro senhor, muitas felicidades, muita saúde mesmo,
0: pra
1: viu?
0: Para todos nós, salve Maria.
1: Amém, salve Maria.
0: Com a Mãe Aparecida, Rede Aparecida de Rádio, nosso momento de agradecermos, agradecemos por tudo. Infinitas graças vos damos, soberana rainha, pelos benefícios que todos os dias recebemos de vossas mãos maternais. Dignai-vos agora e para sempre tomar-nos debaixo de vosso poderoso amparo, e para mais vos alegrar, vos saudamos com uma salve rainha. Salve rainha, mãe de misericórdia, vida, doçura e esperança nossa salve. A vós bradamos os degredados filhos de Eva, a vós suspiramos gemendo e chorando neste vale de lágrimas. Eia, pois, advogada nossa, esses vossos olhos misericordiosos a nós volvei, e depois deste desterro mostrai-nos Jesus, bendito fruto do vosso ventre. Ó clemente, ó piedosa, ó doce e sempre Virgem Maria, rogai por nós, Santa Mãe de Deus, para que sejamos dignos das promessas de Cristo. Assim seja. Amém.

Estamos chegando ao final de mais uma oração do Santo Terço aqui pela Rádio Aparecida e Rede Aparecida de Rádio. E como de costume, convido você, meu irmão, minha irmã, a entregar a sua vida, o seu dia de hoje, o seu coração, entregar a sua família, o seu trabalho à Virgem Santíssima, à Mãe Aparecida. Renovemos a nossa consagração. Ó Maria Santíssima, pelos méritos de nosso Senhor Jesus Cristo, em vossa querida imagem de Aparecida, espalhais inúmeros benefícios sobre todo o Brasil. Eu, embora indigno de pertencer ao número de vossos filhos e filhas, mas cheio do desejo de participar dos benefícios de vossa misericórdia, prostrado a vossos pés, consagro-vos o meu entendimento, para que sempre pense no amor que mereceis. Consagro-vos a minha língua, para que sempre vos louve e propague a vossa devoção. Consagro-vos o meu coração, para que depois de Deus vos ame sobre todas as coisas. Recebei-me, ó Rainha incomparável, vós que o Cristo crucificado deu-nos por mãe no ditoso número de vossos filhos e filhas. Acolhei-me debaixo de vossa proteção, socorrei-me em todas as minhas necessidades espirituais e temporais, sobretudo na hora de minha morte. Abençoai-me, ó celestial cooperadora, e com vossa poderosa intercessão, fortalecei-me em minha fraqueza, a fim de que, servindo-vos fielmente nesta vida, possa louvar-vos, amar-vos e dar-vos graças no céu por toda a eternidade. Assim seja. Obrigado a você, meu irmão, a você, minha irmã, que rezou conosco, a vocês que rezaram. Nós estivemos e continuaremos sempre unidos, em nome do Pai, do Filho e do Espírito Santo. Amém. Fiquem todos com as bênçãos do Senhor Jesus, com as bênçãos e a intercessão de nossa mãe, a mãe da Divina Graça, a mãe do Belo Amor, a Senhora Aparecida. Nos encontramos, se Deus quiser, na próxima madrugada.

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4: 5 horas, horário de Brasília.
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chegando daquele jeitão de sempre que você já conhece com muita música sertaneja, alegria e diversão pra gente começar bem esta quarta-feira, dia 29 de julho de 2026. Agradecendo sempre o seu carinho e a sua companhia. É bom demais saber que você escolheu a Rádio Aparecida e a Rede Aparecida de Rádio pra juntos começarmos bem mais esse dia e daquele jeitão que a gente gosta, ao som de muita, mas muita moda de qualidade. E o programa Acorda Brasil, em a direção geral do missionário redentorista Padre Vanderlei Souza, na coordenação nós temos a Paula Castro e nos trabalhos técnicos comandando a máquina de som da Rádio Aparecida, eles, meus amigos Leonardo Mota, o Leozinho, o Marcos Prado, o Marcão e o Patrick Carvalho, o MC Trick. O que que o Marcão tá fazendo aí? Esse negócio aí não faz aqui não, Marcão, negócio de farmar aura, não sei.

0: o que que é isso? Aí se for fazer isso, é melhor lá tomar um cafezinho a essa hora da manhã, aí você forma pra lá, depois você volta aqui, tá bom? Então beleza, quem vai começar na máquina de som hoje é você, MC Trick. Então tá bom, bora atender pedido musical, então MC Trick, já que tá começando, já tá firme e forte na máquina de som, já liga o microfone aí, deixa o nosso amigo Ademir soltar a voz, fala comigo, Ademir.
1: Bom dia, Bruna Anaya, é o Ademir de Lima Duarte, Minas Gerais. Eu voto na música número 2 e queria te pedir que você trocasse pra gente aí a música que chama Rastro na Areia, vários artistas gravou ela. E queria parabenizar vocês todos aí da rádio, desses 84, mais de 84 milhões de ouvintes, principalmente o pessoal do terço, das 4 às 5 da manhã, que eu acompanho sempre pela Rádio Catedral de Juiz de Fora. Eu falo da cidade de Lima Duarte, cidade vizinha de Juiz de Fora. Um abraço a todos, que Deus abençoe a todos, bom dia.
0: Valeu, meu amigo Ademir, abração pra você, todos de Lima Duarte, Minas Gerais, e os amigos de Juiz de Fora também, e toda a região que nos acompanham pela Rádio Catedral. Já deixou o voto dele pra música da semana, escolhendo a de número 2, e tá querendo ouvir Rastros na Areia. Já vai separando pra ele aí com o Dudu e Dalvan, enquanto você vai ajeitando daí, eu vou mandando daqui aquele abraço carinhoso e especial aos amigos e amigas que nos acompanham e nos sintonizam por mais emissoras que integram a rede Aparecida de Rádio, entre elas a Rádio Cidade FM em Martins Soares, Minas Gerais, a Rádio Diocesana FM em Campanha, Minas Gerais, a Rádio Difusora em Casa Branca, São Paulo, e a Rádio Coração FM em Dourados, no Mato Grosso do Sul. Essas que são algumas das diversas emissoras que sempre esparramam a nossa programação pelos quatro cantos desse nosso Brasilzão. Fica aqui o nosso agradecimento, o nosso muito obrigado. Agora sim, meu amigo MC Trick, tá no jeito, do Duque Dalvan, aumenta o volume, deixa cair, Rastros.

0: que mandou recadão aqui falando o seguinte, ó. Bom dia, Bruno Anaia, chuva e chuva em Santa Maria. Manda uma música boa, bem bagualuda gaúcha. Quem que mandou esse recadão aqui pra gente? Deixa eu pegar aqui, foi o nosso amigo João Reni Fogueato Laza. Abração pro João Reni, obrigado pelo carinho e pela companhia. Um abração a todos de Santa Maria, no Rio Grande do Sul. Pelo que ele falou aqui, tá chovendo bastante por lá. Aí pediu pra ouvir uma música boa gaúcha e a gente fechou esse bloco com Teixeirinha Filho e Neto cantando Gaúcho Amigo aos gaúchos amigos que estão sempre ligados aqui no Acorda Brasil, curtindo o melhor da música sertaneja e também da música gaúcha, porque aqui no Acorda Brasil é esses estilões aí que o nosso povo gosta. Tem aquela música nordestina também e tudo tá ligado ali ao sertanejo também. No caso do Nordeste é o sertanejo do sertão. E o gaúcho também, gaúcho é aquela música lá que o povo sertanejo ama também. E o povo gaúcho também gosta de ouvir uma boa música sertaneja. É ou não é, meus amigos gaúchos? E é ou não é, meus amigos sertanejos dos quatro cantos do nosso país? Com certeza é, né? Já tá na hora do intervalo? É mesmo, rapaz, hoje a hora tá passando rapidinha nessa quarta-feira, hein? No próximo bloco a gente já tem o quadro Versão Sertaneja, pegando aquela música de outro estilo, de outro ritmo musical e trazendo pro nosso estilão sertanejo. Tem a votação da música da semana que continua, a votação tá acirradíssima essa semana. Pra você que ainda não participou, vai mandando recadão no 12-3104-1043. Eu vou pra um rápido intervalo e volto já.
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7: 5:32, horário de Brasília. 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
0: Estamos de volta para dar sequência ao Acorda Brasil desta quarta-feira, dia 29 de julho de 2026. Mandando aquele abraço a mais amigos e amigas que estão

Estão sempre ligados aqui na Rádio Aparecida através das emissoras que integram a rede Aparecida de Rádio, entre elas a Rádio Interativa FM em Espírito Santo do Pinhal, São Paulo, a Rádio Brasil em Campinas, São Paulo, a Rádio Rural FM em Tefé, no Amazonas, e a Rádio Regional Esperança FM em Lins, São Paulo. Essas que são mais algumas das diversas emissoras que sempre levam a nossa programação cada dia mais longe. Fica aqui mais uma vez o nosso muito obrigado, o nosso agradecimento. E agora eu quero lembrar da votação da música da semana. Para você que ainda não escolheu a sua preferida, a hora é agora. E essa semana são essas duas músicas que tocam demais nesse nosso Brasilzão. Já foram gravadas há muito tempo, porém de uns anos pra cá voltaram a fazer sucesso. Uma do ano passado bombou e continua bombando esse ano, e tem uma que esse ano tá, ó, arrebentando. Aonde você tá, tá na rede social, tá tocando ela nos vídeos. Ouve uma rádio, tá tocando ela também. Carro de som na rua, tá com ela também. Enfim, tá fazendo sucesso. A de número um é ela, o Zezé de Camargo, cantando Irmão da Lua, Amigo das Estrelas. Essa é a de número um. E a de número dois são eles, Lourenço e Lorival, cantando Se Ainda Existe Amor. Tem um trechinho delas aí, meu amigo Leozinho. Capricha num trechinho delas pra quem tá chegando agora já relembrar quais são esses sucessos.

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1: E depois de ouvir um trechinho de cada uma delas, vai mandando um recadão aqui no nosso WhatsApp 12-3104-1043. Código de área ou DDD é o 12 e o número 3104-1043. Bom dia, Bruno Anaya. Deus os abençoe. Eu voto na música de número 2. Eu sou a Leandra de Roseira. Beijo pra Leandra. Obrigado pelo carinho e pela companhia. Tá anotado o voto dela, escolhendo Lourenço Lorival. Mandando um super beijo pra minha amiga Rosângela, que mandou aqui, ó. Bom dia, Bruno. No amor de Jesus e na paz de Maria, Deus abençoe nossa semana. Já estou na escuta, meu companheiro de todas as manhãs. Deus abençoe seu dia. Beijo, minha amiga Rosângela. Obrigado pelo carinho e pela companhia. A Rosângela que nos acompanha na cidade de Cambé, no Paraná. Beijo, Rosângela Machado. Brigadão pela mensagem e pela companhia. Um beijão também pra minha amiga Lucicleide. A Lucicleide que tá querendo ouvir Chitãozinho e Chororó. E vou te contar, Lucicleide. É, Chitãozinho e Chororó é uma das mais pedidas hoje. Tem muitos amigos e amigas querendo curtir Chitãozinho e Chororó. Daqui a pouquinho eu vou tocar pra minha amiga Lucicleide Maria e pros amigos e amigas que já mandaram recadão aqui também pedindo Chitãozinho e Chororó. Deixa eu pegar mais mensagem. Liga o microfone aí, vamos dar um cheguinho na cidade de Arandu e ouviu o meu amigo Pardal soltando a voz. Fala comigo, Pardal.
2: Bom dia, vamos lá, equipe da Rádio Aparecida. Sou o Pardal aqui de Arandu, quero votar na música número 2. Um abraço para todos vocês.
1: Valeu, meu amigo Pardal, escolhendo a música de número 2, Lourenço Lorival, cantando Se Ainda Existe Amor. O nosso amigo Geraldo de Jandeiro também tá ficando com a música de número 2. Abraço pro Geraldo e todos de Jandeiro na sintonia. O meu amigo Rafael de Penápolis, São Paulo, também escreveu aqui, ó. Bom dia, eu voto na música de número 2, tá anotado o seu voto.

0: Ademir de Taubaté, se puder, toca pra gente Dulce Liema cantando Não Beba Mais Não. Que tenhamos um ótimo dia abençoado por Nossa Senhora Aparecida. E a opção da semana é a de número 2. Valeu, meu amigo Claudemir. Se der tempo ainda hoje, eu rolo essa da Dulce Liema. Inclusive, tem essa música na programação aí, Leozinho. Já dá uma pesquisada aí. Não. Então vou pedir pro nosso amigo William da Discoteca Providenciar. Essa semana eu toco para você, com certeza, meu amigo Claudemir. Obrigado pela participação e abração aos amigos de Taubaté, São Paulo. Inclusive Taubaté, que agora no mês de novembro vai ter um rodeio lá espetacular. Soltaram a programação aí na semana passada, tá uma programação muito boa, recheada aí de atrações que o povão gosta. Entre eles está o Zezé de Camargo e Luciano. Zezé de Camargo que tá aí na votação da música da semana. Bora agora com esse quadro que eu prometi e vou cumprir. Toda quarta-feira nós temos por aqui, a gente pega aquela música de outro estilo, de outro ritmo musical e traz pro nosso estilão sertanejo.
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0: E no quadro versão sertaneja de hoje eu vou trazer a música Lágrimas e Chuva. Essa música que foi lançada em 1985 pela banda de pop rock Kid Abelha e foi lançada no álbum Educação Sentimental. Leozinho curtiu demais essa música, né, Leozinho? Kid Abelha. Quem gosta muito de Kid Abelha também é o meu pai. Meu pai também adora Kid Abelha. E o Leozinho falou que curtiu muito ao som de Lágrimas e Chuva. E trazendo agora pro nosso estilão sertanejo esse sucesso, esse clássico do Kid Abelha, ganhou uma roupagem sertaneja bem marcante nas vozes dos irmãos Jades e Jadson. Eles gravaram essa música no ano de 2016, no álbum que eles lançaram intitulado Diamante Bruto, e eles adaptaram os versos da música Lágrimas e Chuva no estilão bruto deles, aquele estilão com aquela presença marcante da viola caipira, aquela voz bem grave, e a gente vai curtir agora e descobrir como é que ficou Kid Abelha na voz de Jades e Jadson no quadro Versão Sertaneja de hoje. Eu

0: os irmãos Christian e Ralph cantando Esse Amor Que Me Mata, pra atender o pedido do nosso amigo Zé Dantas de Sumaré, São Paulo, e mandou recadão aqui no nosso WhatsApp falando o seguinte, ó: bom dia, Bruno e equipe, na música da semana eu fico com a de número 2, e Bruno, toca aí pra nós Esse Amor Que Me Mata com Christian e Ralph. É o Zé Dantas de Sumaré, São Paulo, que pediu e ouviu esse sucesso da carreira dessa, que foi uma das duplas mais afinadas que o nosso Brasilzão já teve. Infelizmente o Christian já se foi, mas o Ralph continua aí firme e forte na ativa, lembrando esses sucessos pelos palcos da vida, onde ele se apresenta sempre, né? E que saudade do Christian também, hein? Que ao lado do Ralph fez história na música sertaneja, e essas músicas que até hoje o Brasil inteiro gosta de curtir. E se é música boa, com certeza tá tocando sempre aqui na Rádio Aparecida, ainda mais para atender o pedido dos amigos e amigas que mandam recadão aqui no nosso WhatsApp 12-3104-1043. Daqui a pouquinho tá chegando o Padre William Betônio com a oração da manhã aqui no Acorda Brasil. Ainda hoje tem muito pedido musical que a gente vai atender e a sua participação no nosso WhatsApp. Mas agora é hora, sabe do quê? É hora do Amigo do Campo ficar bem informado com as principais notícias e informações do mundo agropecuário.
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3: Quando se fala em apicultura, a maioria das pessoas pensa imediatamente na produção de mel. Mas o maior trabalho das abelhas acontece muito antes disso. A polinização realizada por esses insetos é essencial para diversas culturas agrícolas. Quer exemplos? Temos a maçã, o melão, café, maracujá e diversas hortaliças. Sem esse processo natural, a produção pode cair consideravelmente. Por isso, cada vez mais produtores estão adotando práticas para preservar as abelhas e tornar o ambiente rural mais favorável à polinização. Cuidar das abelhas é também cuidar da própria produção.
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2: Bom dia, meu irmão, bom dia, minha irmã. Quem vos fala é Dom Marco Aurélio Gubiotti, arcebispo de Juiz de Fora. E eu convido a você para iniciar o dia com a nossa oração da manhã, invocando a intercessão, o carinho, a presença de Nossa Senhora, a Mãe de Deus, a nossa Mãe. Rezemos. O anjo do Senhor anunciou a Maria e ela concebeu do Espírito Santo. Eis a escrava do Senhor, faça-se em mim segundo a vossa palavra. E o Verbo se fez carne e habitou entre nós. Ave Maria, cheia de graça, o Senhor é convosco. Bendita sois vós entre as mulheres e bendito é o fruto do vosso ventre, Jesus. Santa Maria, Mãe de Deus, rogai por nós, pecadores, agora e na hora de nossa morte. Amém. Oremos. Infundi, Senhor, em nossas almas a vossa graça, para que, conhecendo pela anunciação do anjo a encarnação do vosso Filho, Jesus Cristo, cheguemos por sua paixão e morte de cruz à glória da ressurreição. Por Cristo nosso Senhor. Amém. Meu irmão, minha irmã, bom dia. Que bom nós estarmos juntos para rezarmos. E hoje eu quero pedir a intercessão de Santo Antônio sobre nossas famílias, sobre a sua família. Precisamos da bênção de Deus para vivermos o amor em família. Por isso, reze comigo. Senhor, faz de nosso lar um ninho do teu amor, que não haja amargura, porque tu nos abençoas, que não haja egoísmo, porque tu nos animas, que não haja rancor, porque tu nos perdoas, que saibamos caminhar juntos na tua paz e que nunca falte o diálogo, a compreensão e o respeito. Que o teu anjo esteja sempre conosco em cada passo, protegendo os nossos caminhos. Abençoa, Senhor, a minha, a nossa família.

Maria. Amém. Meu irmão, minha irmã, supliquemos que o Senhor seja a nossa bênção e que você, eu, cada um de nós, sejamos bênção de Deus no nosso lar. Por intercessão de Santo Antônio de Pádua, abençoe-vos o Deus Todo-Poderoso, Pai e Filho e Espírito Santo. Amém.

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2: Celebramos a memória de Santa Marta. A cor litúrgica é o branco. O nome Marta é de origem aramaica ou siríaca e significa senhora. Marta é uma das irmãs de Lázaro de Betânia, uma cidadezinha nas proximidades de Jerusalém. Maria, a irmã, Marta e o irmão Lázaro eram amigos de Jesus. Por ocasião da ressurreição de Lázaro, Marta proclamou Jesus Messias e Filho de Deus. Lucas também fala de Marta e Maria. Em Lucas, porém, Marta é mulher totalmente voltada ao trabalho, enquanto Maria é a mulher que fica aos pés de Jesus, ouvindo. Mostra-se tão envolvida com os trabalhos da casa e a hospitalidade a Jesus, que despreza a escuta da palavra, e por isso é censurada por Jesus. Marta, Marta, você se preocupa e anda agitada com muitas coisas, porém uma só coisa é necessária. Maria escolheu a melhor parte e esta não lhe será tirada. Antífona da memória de hoje: Jesus entrou numa aldeia e uma mulher chamada Marta o recebeu em sua casa. A primeira leitura da primeira carta de João, capítulo 4, versículo 7 ao 16. Caríssimos, amemo-nos uns aos outros, porque o amor vem de Deus e todo aquele que ama nasceu de Deus e conhece Deus. Quem não ama não chegou a conhecer a Deus, pois Deus é amor. Foi assim que o amor de Deus se manifestou entre nós. Deus enviou seu Filho único ao mundo para que tenhamos vida por meio dele. Nisto consiste o amor. Não fomos nós que amamos a Deus, mas foi ele que nos amou e enviou seu Filho como vítima de reparação pelos nossos pecados. Caríssimos, se Deus nos amou assim, nós também devemos amar-nos uns aos outros. Ninguém jamais viu a Deus. Se nos amamos uns aos outros, Deus permanece conosco e seu amor é plenamente realizado entre nós. A prova de que permanecemos com ele e ele conosco é que ele nos deu o seu Espírito. E nós vimos e damos testemunho que o Pai enviou seu Filho como Salvador do mundo. Todo aquele que proclama que Jesus é o Filho de Deus, Deus permanece com ele e ele com Deus. E nós conhecemos o amor que Deus tem para conosco e acreditamos nele. Deus é amor. Quem permanece no amor, permanece com Deus, e Deus permanece com ele. Em resposta a essa palavra, meditamos o Salmo 33. Bendirei o Senhor Deus em todo o tempo. Bendirei o Senhor Deus em todo o tempo. Seu louvor estará sempre em minha boca. Minha alma se gloria no Senhor, que ouçam os humildes e se alegrem. Comigo engrandecei ao Senhor Deus, exaltemos todos juntos o seu nome. Todas as vezes que o busquei, ele me ouviu e de todos os temores me livrou. Contemplai a sua face e alegrai-vos, e vosso rosto não se cubra de vergonha. Este infeliz gritou a Deus e foi ouvido, e o Senhor o libertou de toda angústia. O anjo do Senhor vem acampar ao redor dos que o temem e o salva. Provai e vede quão suave é o Senhor. Feliz o homem que tem nele o seu refúgio. Respeitai o Senhor Deus, seus santos todos, porque nada faltará aos que o temem. Os ricos empobrecem, passam fome, mas aos que buscam o Senhor não falta nada. Glória ao Pai, ao Filho e ao Espírito Santo, como era no princípio, agora e sempre. Amém. O Evangelho de João, capítulo 11, versículos 19 ao 27. Naquele tempo, muitos judeus tinham vindo à casa de Marta e Maria para as consolar por causa do irmão. Quando Marta soube que Jesus tinha chegado, foi ao encontro dele. Maria ficou sentada em casa. Então Marta disse a Jesus: Senhor, se tivesses estado aqui, meu irmão não teria morrido. Mas mesmo assim eu sei que o que pedires a Deus, ele te concederá. Respondeu-lhe Jesus: teu irmão ressuscitará. Disse Marta: eu sei que ele ressuscitará na ressurreição no último dia. Então Jesus disse: eu sou a ressurreição e a vida. Quem crê em mim, mesmo que morra, viverá. E todo aquele que vive e crê em mim, não morrerá jamais. Crês isto? Respondeu ela: sim, Senhor. Eu creio firmemente que tu és o Messias, o Filho de Deus, que devia vir ao mundo. Rezemos, irmãos e irmãs, ao Senhor. Pai Todo-Poderoso, cujo filho quis hospedar-se em casa de Marta, concedei por sua intercessão que, servindo fielmente a Cristo em nossos irmãos e irmãs, sejamos recebidos por vós em vossa casa. Por nosso Senhor Jesus Cristo, vosso Filho, na unidade do Espírito Santo. Amém. Que o Senhor nos abençoe e nos guarde, fique com Deus e até amanhã, se Deus quiser.
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1: Moçada bonita, bom dia, bom dia. Excelente manhã de quarta-feira para você, hoje 29 de julho de 2026. Está começando o nosso programa Manhã de Bênçãos, que tem o oferecimento do Sacolão da Economia, que há mais de 30 anos atende com tradição e qualidade. 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A partir de agora tem música, informação e também sua participação. Fique à vontade para interagir conosco. Para você que não me conhece, muito prazer, sou Priscila Bahia, sua companhia, mas pode me chamar de Pri Bahia. Vamos ficar juntos nessa manhã de quarta-feira, mas agora aumente o seu volume e vem comigo.
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1: Nem toda quarta-feira começa com respostas. Às vezes ela começa com dúvidas, cansaço e a sensação que o caminho ficou mais difícil. Mas não se esqueça, você já venceu dias que pareciam impossíveis. Já chorou e voltou a sorrir. Já pensou que não conseguiria e conseguiu. Por isso, não abandone.

0: Baixe a cabeça por causa do que ainda falta. Levante os olhos, renove a esperança e continue caminhando. Deus não desperdiça nenhuma etapa da nossa história. Até os dias mais difíceis nos fortalecem para aquilo que ainda não vamos viver. Então que essa quarta-feira traga paz ao seu coração, força para seguir em frente e a certeza de que dias melhores sempre chegam. Pense nisso, reflita e faça desse dia o melhor da sua vida.
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0: Exatamente, você ouve e acompanha o melhor da música cristã até às 7 da manhã, 6:30, Vinde Verde, a leitura orante da palavra de Deus com Padre Dondzi. E a gente começa bem ao som da banda Bom Pastor, Seu Amor é Demais, 6:19, bom dia.

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nome do Pai, do Filho e do Espírito Santo. Amém. Espírito Santo de luz, dai-nos o dom da sabedoria para distinguir o bem do mal e a verdade da mentira. Guiai-nos a cada passo, em cada dia, para que sigamos o caminho do Evangelho, com a ajuda de Maria, por Cristo nosso Senhor. Amém.

rede, a nossa leitura orante da Santa Palavra. Nosso encontro com Deus aqui, no nosso Vinho de Verde, a nossa Lexio Divina, né? Sempre recordo que essa palavra latina, Lexio Divina, é a forma que Deus está lendo a minha vida, lendo a sua vida, como Deus nos vê, né? A palavra divina é o olhar de Deus nos olhando, nos avaliando, nos animando, nos fortalecendo, nos abençoando. Então, somos abençoados por essa palavra e Ele vai lendo a nossa vida e escrevendo dentro de nós a sua palavra de vida eterna. Está nos preparando para a vida eterna, está alargando nosso coração para a vida eterna. Que sejamos obedientes nessa ação misteriosa, sutil e carinhosa do Senhor dentro de cada um de nós. Ele faz isso dia e noite, sem cessar. Que cada vez que formos dormir, diz: toma, Senhor, meu coração, escreve nele o que você quiser. Estou admirado, de novo digo aqui, né? Este filme feito na França pelos 300 anos da revelação do amor de Deus a Santa Margarida Maria, um filme muito bonito, eu li, vi comentários, né? Certamente vai chegar nos nossos cinemas, que você possa vê-lo, né? É bonito, me admirei. Lá da França vem um exemplo tão bonito de nos recordar o amor de Deus de fato. Nada mais importante nessa vida do que experimentar o amor de Deus e dar o amor de Deus. O mundo é transformado quando damos o amor de Deus. Nós cristãos somos chamados a dar o amor de Deus como Jesus deu seu amor, né, a nós, para que nós também ofereçamos com toda alegria a todos, sem olhar a quem, né? Não ligando para as adversidades que existem, olhando somente o Senhor que assim fez. Nós continuamos esses milagres ali ao redor de Cafarnaum. Agora estamos do outro lado do mar, né, diante de Cafarnaum, onde Jesus fala aquelas exigências de seguir ao reino, ir até o fim, não colocar nada no meio entre o chamado e a resposta. Agora continuamos então.

milagre da tempestade acalmada, que eles estão do lado de lá do mar e vão voltar, né? Mateus 8, 23, 27. O nosso texto hoje é Mateus 8, 23 a 27. Como você sabe, nossa tradução é a tradução da Bíblia da CNBB. Mateus 8, 23 a 27. Ouçamos a Santa Palavra. Quando então Jesus entrou no barco, seus discípulos o seguiram. Nisso veio uma grande tempestade sobre o mar, a ponto de o barco ser coberto pelas ondas. Jesus, porém, dormia. Eles se dirigiram a Jesus e o despertaram, dizendo: Senhor, salva-nos, estamos perecendo. Por que tendes medo, fracos na fé? Respondeu-lhes Jesus. Então, levantou-se e repreendendo os ventos e o mar, e fez-se uma grande calmaria. E eles ficaram admirados e diziam: quem é este que até os ventos e o mar lhe obedecem? Amada irmã, amado irmão, esse famoso texto da tempestade acalmada, né? Então eles estão voltando lá daquela outra margem do mar da Galileia, né? Jesus aproveitou para dormir, né? Ali nos embalos das ondas, né? Jesus está dormindo tranquilamente sobre um travesseiro, até outra tradução fala isso, uma almofada, que estava ali, né? Então Jesus recostou, está cansado, ele tinha pregado, tinha feito várias atividades, né? Tinha trabalhado também. Jesus trabalhava com aqueles pescadores, por isso estão ali sempre no mar da Galileia. É um lago de água doce, um lago grande, né? 30 quilômetros por 15 quilômetros, um lago sem o qual ali seria impossível a vida naquela região ali da Galileia, tão seca, mas aquele lago possibilitava mil coisas, inclusive sobreviver com a pesca. É um lago muito importante ali nas nascentes do Rio Jordão, e desse lago sai o Rio Jordão até o Mar Morto, que não sai para lado nenhum, né? Chega no Mar Morto, e ali toda a água que sai do Mar Morto é água evaporada, como sabemos, né? Então, Jesus está dormindo e tem uma grande tempestade e os apóstolos estão desesperados, estavam por afogar, estamos perecendo, Senhor, e o Senhor lá dormindo, né? Jesus então diz: por que tendes medo, fracos de fé? Se Jesus está aqui, o barco não afundará. Eles ainda não conhecem direito a Jesus, né? Então Jesus repreende ventos e o mar, tudo acalma e os discípulos se admiram, né? Aqui temos esse milagre sobre elementos da natureza, né? Lembra sempre a travessia do Mar Vermelho, né? Então, também as pessoas ali na travessia do Mar Vermelho estavam: agora estamos perecendo, vamos morrer todo mundo. Lá não porque era tempestade, mas porque tinha o mar e vinha o exército do faraó e ia massacrar todo mundo ali nas margens do Mar Vermelho. Eles estão perecendo aqui agora, e o mar se abriu. Aqui os discípulos estão perecendo e chegou Jesus, né? Chegou a palavra de Jesus, chegou a fé em Jesus. De fato, o batismo é essa nossa arca da aliança que nos salva de toda tempestade, de todo dilúvio, né? É o nome de Jesus que carregamos. Então, os milagres de Jesus também são sobre os fenômenos da natureza, mas também eles anunciam coisas mais profundas, né? Anuncia a presença de Jesus em toda tempestade, mas sobretudo na tempestade que nos poderia afastar de Deus para sempre, que se chama condenação. Ele veio para nos dar a arca da salvação. Ele veio para acalmar as tempestades do mal, eliminá-las e nos dar a arca da salvação, um barco da salvação. Com ele, mesmo que as tempestades e o mal sejam barulhentos, nesse alarido do mal, que o mal gosta de alaridos, a nossa barca estará segura, porque nela está o Senhor, né? A igreja é interpretada como essa barca das tempestades da história, né? Nossa igreja, 2000 anos vem vindo sobre

revela tudo que é Deus é o seu amor, sua entrega por nós na cruz e na ressurreição. Na cruz, onde ele vence a morte, e na ressurreição, onde ele abre para nós as portas da vida eterna. Por esses dons maravilhosos, pela certeza que a nossa barca vai sempre adiante, estamos aí remando com Jesus, com toda a confiança. Por isso tudo, damos glória ao Pai, ao Filho e ao Espírito Santo, como era no princípio, agora e sempre. Amém. Vamos acolher a bênção, derramai, ó Pai de bondade, sobre nós a bênção da fé. A mesma fé daquele centurião que falou, diga uma palavra, que nós também possamos aqui confiar nestas palavras que nos são ditas. Ele carregou nossas dores, eu estou com vocês cada dia. Que estas palavras de vida eterna nos sustentem nos embates do dia a dia e nos façam chegar lá ao mundo, ao lugar da graça, sem embates, sem sofrimentos, sem lágrimas, só no amor de Deus. Que Maria nos ajude a apontar essa estrada e a nos conduzir nessa estrada, em nome do Pai, do Filho e do Espírito Santo.

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0: Gabriela Rocha e David Keelan e a canção Essência da Adoração para encerrar aqui o Fé e Melodia desta quarta-feira. Amanhã bem cedinho tem mais. Fique agora bem informado, vem chegando o Jornal Notícias em 30 e depois tem o Catedral Notícia primeira edição. Ótima quarta.
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1: Quarta-feira, 29 de julho de 2026. Um bom dia para você. Começa agora a edição de número 2399 do Notícias em 30, uma produção da Rede Aparecida de Rádio em parceria com a Cygnis Brasil. Eu sou Mário de Paula, comigo Leandro Rodrigo nos trabalhos técnicos, a equipe Master Web na transmissão multimídia e Fernanda Prado na apresentação. Fernanda, bom dia.
2: Oi, Mário, bom dia a você, a todos que nos acompanham pelas emissoras de inspiração católica de todo o país, em especial a Web Rádio Quem Como Deus em Fartura, São Paulo, e a Rádio Alvorada em Londrina, no Paraná. Você pode nos acompanhar com imagens ao vivo pelo YouTube e Facebook da Rádio Aparecida, além do aplicativo Aparecida e o portal a12.com/rádio. Vamos aos destaques da edição de hoje.
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1: Hoje você confere que pesquisa aponta possível reeleição para o governo do Sergipe, disputa acirrada para vagas no Senado.
2: Moraes cobra explicação de defesa de Bolsonaro sobre vídeo criado por inteligência artificial.
1: E ainda, Anvisa aprova registro de 5 novas canetas emagrecedoras à base de semaglutida.
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1: Pesquisa aponta possível reeleição para o governo do Sergipe, disputa acirrada para vagas no Senado. Giro com os estados agora com Rafaela Oliveira.
6: Dados do Tribunal Regional Eleitoral mostram que pouco mais de 1.740.000 sergipanos devem ir às urnas nos 75 municípios do estado. Somente a capital, Aracaju, conta com pouco mais de 421.000 eleitores. De acordo com a última pesquisa da Real Time Big Data, Fábio Mitidieri, do PSD, lidera numericamente o cenário de primeiro turno com 41% das intenções de voto, logo atrás, com 38%, praticamente empatado, considerando a margem de erro, está Valmir de Francisquinho, do Republicanos. O jornalista sergipano, doutor em comunicação, Christian Góes, avalia o cenário.
7: Aqui em Sergipe, nós temos uma situação, na verdade, bastante definida em princípio. Ainda não começou a campanha, mas o cenário aponta, de fato, o governador Fábio Mitidieri, do PSD, liderando em todos os cenários. Ele é governador e candidato à reeleição, e ele conseguiu um quadro político muito interessante. Ele conseguiu reunir praticamente todas as lideranças em torno de sua campanha, quase todos os partidos. Então é uma situação que jamais ocorreu aqui no estado. Então Fábio Mitidieri, do PSD, lidera, tem o apoio inclusive do PT. Em oposição a Fábio Mitidieri, tem um ex-prefeito da principal cidade do interior sergipana, chamada Itabaiana, Valmir de Francisquinho, do Republicanos. Ele foi candidato nas últimas

0: nas eleições, nas últimas eleições para governador, perdeu, quer dizer, foi impugnada a sua candidatura e ele novamente tenta se apresentar. Inclusive, há uma certa discussão sobre essa possível legalidade da candidatura. Ele já fez a convenção, ele é do Partido Republicano, o Partido Republicano já fechou a chapa. A filha do ex-governador do estado, Belivaldo Chagas, é a sua candidata a vice, e em torno dele está todo mundo que, vamos dizer, faz oposição, ou quase todo mundo que faz oposição ao mandato do governador Fábio Mitidieri. Ainda nós temos outras duas candidaturas ao governo, que é do Ricardo Marques, que é do PL, que é o palanque em Sergipe da candidatura de Flávio Bolsonaro. A candidatura do presidente Lula tem como palanque exatamente a candidatura do governador Fábio Mitidieri do PSD, porque o PT o apoia, e o Flávio Bolsonaro tem o apoio do Ricardo Marques, que é vice-prefeito de Aracaju e que é o candidato do PL. E ainda tem a candidatura do médico Elton Monteiro, que é do PSOL.
1: O Real Time Big Data ouviu 1.600 entrevistados entre os dias 23 e 25 de maio. O nível de confiança é de 95% e a margem de erro é de 2 pontos percentuais. A pesquisa foi registrada no TSE sobre o número SE06384/2026. Christian fala ainda sobre os principais nomes que despontam para o Senado no estado do Sergipe.
0: No Senado a disputa é bastante acirrada, né? Nós temos os dois senadores, são duas vagas, né? E os dois senadores que terão seus mandatos encerrados são candidatos à reeleição. Rogério Carvalho é o candidato do PT e ele é aliado ao governador Fábio Mitidieri, junto com o PT. E um outro candidato que é aliado ao governador na chapa do governador é o ex-deputado federal André Moura, do União Brasil, que até pouco tempo era secretário de governo no estado do Rio de Janeiro. Então, André Moura, do União Brasil, e Rogério Carvalho, do PT, são candidatos da chapa governista. Da chapa de oposição, ligada ao Valmir e Francisquinho do Republicanos, tem dois candidatos. Um é Eduardo Amorim, que já foi senador, médico, e o André Davi, que é delegado de polícia, também do Republicanos, candidato ao Senado. Entre essas duas, dessas quatro candidaturas, existe uma do senador Alessandro Vieira, do MDB, que já é senador e é candidato à reeleição, e que no começo da jornada eleitoral estava com o governador Fábio Mitidieri na chapa, mas houve uma série de discussões, ele saiu, mas é um forte candidato à reeleição, chamado Alessandro Vieira, tem muito apoio de prefeitos, etc. e tal. Além desses candidatos, segue um pouco à margem o candidato do PSOL, é o vereador de Aracaju, Irã Barbosa, e que já foi deputado federal.
1: Rafaela Oliveira, para a Rede Aparecida de Rádio, Signes Brasil.
2: Obrigada, Rafaela, pelas suas informações. O Partido Social Brasileiro, PSB, realiza hoje em Brasília a convenção nacional que vai confirmar a candidatura de Geraldo Alckmin a vice-presidente na chapa encabeçada pelo presidente Lula à reeleição. O encontro também marca a deliberação sobre a coligação nacional com o Partido dos Trabalhadores. O presidente Lula deve comparecer à convenção, que vai contar ainda com presidentes de partidos aliados, parlamentares e líderes nacionais do PSB. O PSB será o segundo partido a formalizar o apoio à pré-candidatura de Lula. O primeiro partido a anunciar o apoio em convenção nacional à chapa Lula e Alckmin foi o Partido Democrático Trabalhista, o PDT, na semana passada. O apoio foi aprovado por unanimidade dos presentes na convenção.
3: E o ministro Alexandre de Moraes, do Supremo Tribunal Federal, deu 48 horas para a defesa do ex-presidente Jair Bolsonaro se pronunciar se o uso de imagem e voz do ex-presidente em vídeo gerado por IA, exibido na Convenção Nacional do PL no último sábado. Na gravação, a imagem do ex-presidente afirma estar preso e calado por uma decisão arbitrária. Diz que nenhuma prisão vai calar o sentimento de esperança despertado por seu movimento e pede que os apoiadores recebam Flávio Bolsonaro de braços abertos como candidato à presidência. Na decisão, Moraes

0: diz que é preciso esclarecer se Bolsonaro autorizou ou não o uso da imagem e cita possível descumprimento das medidas impostas na prisão domiciliar. A justificar a medida, Moraes afirma que o ex-presidente está com direitos políticos suspensos em razão da condenação criminal e também está proibido desde julho do ano passado de utilizar redes sociais diretamente ou por intermédio de terceiros.
1: Saúde.
2: A Agência Nacional de Vigilância Sanitária, Anvisa, aprovou o registro de 5 novos medicamentos à base de semaglutida, substância que ganhou notoriedade nos últimos anos por estar presente em canetas utilizadas no tratamento do diabetes tipo 2 e da obesidade. A decisão foi publicada hoje no Diário Oficial da União. As autorizações foram publicadas em resolução da Gerência Geral de Medicamentos da Anvisa. Segundo o ato regulatório, todos receberam registro como medicamento novo por via de desenvolvimento abreviado e tem como princípio ativo a semaglutida. As apresentações aprovadas são soluções injetáveis de aplicação subcutânea acompanhadas de caneta aplicadora e agulhas. A semaglutida é a substância presente em medicamentos como o Ozempic, indicado para diabetes tipo 2, e o Wegovy, aprovado para o tratamento da obesidade. Na prática, a substância ajuda a controlar os níveis de açúcar no sangue e também reduz o apetite, o que explica seu uso tanto no tratamento do diabetes quanto no controle do peso em pacientes com obesidade ou sobrepeso associado a fatores de risco.
1: Educação.
0: E mesmo defendendo o diálogo, brasileiros ainda recorrem a gritos e agressões na educação dos filhos. Quem traz essa análise é Rafael Rodrigues.
3: Embora 91% dos brasileiros afirmem que o diálogo é a melhor forma de educar uma criança, a realidade mostra um cenário bem diferente. Uma pesquisa do Instituto Infinis, em parceria com a Quest, revela que 62% dos entrevistados admitem já ter gritado com uma criança. 49% dizem ter dado tapas e 27% confessam ter usado objetos para bater. O levantamento também mostra que 65% dos brasileiros sofreram agressões físicas na infância, indicando que a violência ainda se repete de geração em geração. Agora, diante desse cenário, nós vamos conversar com a Márcia Calvão, diretora executiva do Infinis, o Instituto Futuro é Infância Saudável, para entender o porquê dessa cultura. Márcia, a pesquisa mostra que muitos brasileiros ainda consideram o grito uma forma aceitável de educar. O que esse resultado revela sobre a cultura da educação infantil no Brasil?
4: A pesquisa, ela revela que nós estamos numa transição sobre a cultura de educação. Os brasileiros, eles já mudaram a forma de pensar a educação. O que ela revela é algo bem humano. Que hoje existe um consenso de que o diálogo é a melhor forma, né, de educar, mas o que acontece no dia a dia, no cotidiano, é que muitos adultos ainda recorrem a gritos, ameaças e tapas. Ou seja, a gente tem um descompasso entre o que a gente acredita que é a melhor forma de educar e o que estamos praticando. Isso não é, acho que, falta de informação ou até mesmo dizer que a nossa sociedade não tem um cuidado pelas crianças e pelos adolescentes, né? Mas o que a gente percebe é que isso é um comportamento que foi aprendido ao longo de gerações. Muitos adultos educam da forma que foram educados.
3: Márcia, quais os impactos desse comportamento no desenvolvimento da criança?
4: O que a ciência já nos ensinou sobre isso é que esses comportamentos violentos, principalmente na primeira infância, e quando eu falo comportamentos violentos, eu não estou falando só de violência física, mas também violência verbal, grito, humilhação, ameaça, ofender, ela tem impactos profundos no desenvolvimento da criança, principalmente nos primeiros 6 anos de vida. É o que a ciência fala do estresse tóxico que se gera e que isso compromete o desenvolvimento cognitivo, o aprendizado, a autoestima dessa criança, que vão gerar profundas repercussões na sua saúde, tanto física quanto mental. Ou seja, proteger uma criança hoje é garantir que você vai ter um ser humano se desenvolvendo com todas as capacidades que são importantes para uma vida adulta saudável.
3: Agora, para a gente encerrar, Márcio, gostaria que você revelasse para a gente outros dados da pesquisa que mais chamam a atenção aí das autoridades.
4: Olha, o que mais chamou a atenção nessa pesquisa em Phoenix Quest, eu vou trazer três pontos aqui. O primeiro deles é esse paradoxo entre o discurso e a prática. A gente tem 91% da população que entende o diálogo como a melhor forma de educar, mas quase metade da população já admite que deram tapas, ou seja, tem ainda comportamentos violentos. Então, a diferença entre o que eu entendo que é o melhor e o que eu pratico no dia a dia. O segundo ponto é a confirmação desse ciclo intergeracional da violência, ou seja, quem mais foi punido, quem mais foi educado com comportamentos violentos, tende a punir mais, a praticá-los como forma de educação. E o terceiro que chamou bastante atenção é a omissão social, né? Que muitas pessoas preferem não intervir quando presenciam uma criança sofrendo violência em público. 62% da população diz isso.
3: Nós ouvimos Márcia Calvon, ela que é diretora executiva do Infins, o Instituto Futuro em Infância Saudável. Rafael Rodrigues para a Rede Aparecida de Rádio e Signes Brasil.
2: Bom, vamos agora conhecer um pouco mais sobre os apoiadores do jornalismo e na volta você confere os destaques da Conferência Nacional dos Bispos do Brasil.
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0: 7:18.
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0: Nós estamos de volta e agradecemos a audiência dos ouvintes que nos acompanham pela Rádio Caiari em Porto Velho, Rondônia, e a Rádio Desterro em Santa Fé, no Paraná, além de todas as emissoras da Rede Aparecida.

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2: Quarta-feira é dia de CNBB no rádio. Vamos saber os destaques da Conferência Nacional dos Bispos do Brasil com o jornalista Luiz Lopes Júnior. Luiz, bom dia.
3: Bom dia. É destaque no portal da CNBB o levantamento que será feito em todas as dioceses do Brasil sobre os adultos que pedem ingresso na formação sobre a fé católica, a fim de receberem os sacramentos da iniciação à vida cristã. A CNBB enviou a todos os bispos do Brasil o pedido feito pelo Dicastério para a Evangelização para que sejam oferecidas informações sobre o perfil das pessoas que procuram a igreja para iniciar o processo de iniciação à vida cristã, reunindo dados como faixa etária, origem religiosa e outras informações sobre o itinerário catecumenal. O levantamento é diferente da pesquisa realizada anteriormente pela Comissão Episcopal para Animação Bíblico-Catequética, que tratou dos batizados na Vigília Pascal. As dioceses têm até o dia 5 de setembro para responder ao formulário e os dados integrarão o levantamento internacional promovido pelo Dicastério para a Evangelização. Outro destaque no portal da Conferência dos Bispos é o hot site sobre as diretrizes gerais da ação evangelizadora da Igreja no Brasil. A plataforma foi desenvolvida pela equipe da Assessoria de Comunicação da CNBB em articulação com a Subsecretaria Adjunta de Pastoral e oferece um espaço de apoio à implementação das novas diretrizes. Com navegação simples e versão para dispositivos móveis, o hot site reúne perguntas e respostas sobre as diretrizes, uma linha do tempo do processo de elaboração e de aprovação do texto, além de vídeos, podcasts, notícias e outros materiais formativos. A página também conta com espaço para divulgação de notícias e o compartilhamento de experiências das dioceses, pastorais e organismos, fortalecendo a comunhão e a troca de boas práticas na vivência das diretrizes em todo o Brasil. Um dos materiais disponíveis no hot site das diretrizes é a série de podcasts Caminhos da Missão. Com 5 episódios em áudio e vídeo, é possível conhecer as indicações pastorais que os bispos do Brasil oferecem a toda a igreja para que as dioceses promovam iniciativas na animação bíblica da vida e da pastoral, na iniciação à vida cristã, na formação e no fortalecimento das comunidades de discípulos missionários, na liturgia e na piedade popular e no serviço à vida plena para todos. A série está disponível no canal da CNBB, no YouTube e no Spotify. Essas e outras notícias no portal cnbb.org.br. De Brasília, Luiz Lopes Júnior, da Assessoria de Comunicação da CNBB, para a Rede Aparecida de Rádio e Signis Brasil.
0: Bom, e lei do Caminho da Fé é sancionada em busca de incentivar o turismo religioso para o Santuário Nacional de Aparecida. Os detalhes com Tom Marcondes.
4: Foi sancionada pelo presidente Lula a lei que reconhece o Caminho da Fé. A iniciativa busca incentivar o turismo religioso e cultural dos peregrinos que anualmente se dirigem para o Santuário Nacional de Nossa Senhora Aparecida. Para entender melhor sobre, vamos conversar com o autor do projeto que deu origem à lei, senador Marcos Pontes. Senador, o que te motivou a criar este projeto?
5: Eu sou católico, eu sou presidente da Frente Católica do Senado. Eu tenho ido à Aparecida desde que eu era criança. Minha mãe me levava, era sempre uma coisa muito marcante para mim, eu continuo indo, né? Aliás, recentemente estive aí também Aparecida. E eu vejo a importância de nós termos no Brasil uma estrutura mais organizada, vamos dizer assim, uma melhor estrutura para dar apoio aos peregrinos que vão, principalmente no dia de Nossa Senhora, no dia 12 de outubro, que percorrem as nossas estradas e percorrem esse caminho. Então é importante que nós tenhamos um caminho que seja mais seguro para eles e que, através de uma lei como essa, em que você estabelece o caminho, existe a possibilidade de se conseguir mais verbas para se arrumar esse caminho, a exemplo do que acontece em Compostela, por exemplo, o caminho de Compostela, para que tenha mais estrutura no caminho de proteção, de apoio ao peregrino, e também é bom para as cidades, né?
4: O senhor já esteve várias vezes no Santuário Nacional em Aparecida e pôde ver a devoção dessas pessoas. Isso incentivou a criação da lei?
5: Sem dúvida, sem dúvida. E eu tomo isso por mim também. É importante você ir, rezar, colocar as suas dúvidas, agradecer. Agradecer é muito importante. Então, eu acho que a fé, ela faz parte da vida da gente. A fé é algo que não só nos anima para perseguir os nossos objetivos, mas também nos dá força durante os momentos mais difíceis. E todo mundo passa por momentos difíceis da vida. Isso é parte da vida. E eu acho que a religião também, nós estamos precisando muito disso no nosso planeta como um todo. Você vê tanta gente ruim querendo, ou gente fazendo

0: coisas erradas, sabe? A gente precisa focar nos valores que a religião traz. E quando eu falo isso, embora eu seja católico, mas você tem que ver que todas as religiões, elas têm um lado bom. E esse lado bom está sempre ligado ao respeito, está sempre ligado a como você trata as outras pessoas, em ajudar as outras pessoas. Eu acho que a gente está precisando justamente disso no nosso país, no nosso planeta como um todo.
1: Ouvimos o senador Marcos Pontes. O caminho da fé atravessa mais de 70 cidades nos estados de São Paulo e Minas Gerais. Um dos principais ramais é entre Águas da Prata, São Paulo e Aparecida, trecho composto por mais de 2.000 quilômetros. Tom Marcondes para a Rede Aparecida de Rádio e Signes Brasil.
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3: E o ministro da Fazenda, Dário Durigan, afirmou ontem que o governo federal vai prorrogar a adesão ao Desenrola 2.0 até o dia 31 de agosto, fim do prazo da medida provisória que criou o programa. Segundo o Ministério da Fazenda, o programa já renegociou mais de 22 bilhões de reais e foram feitas cerca de 3 milhões e 600 mil renegociações até o final do mês passado. Com isso, a dívida recuou de 22 bilhões para cerca de 4 bilhões de reais. De acordo com o ministro, a ampliação do prazo vai permitir que mais pessoas acessem o programa, inclusive quem está em busca de crédito para compra de carros e motos. A prorrogação do programa será formalizada em um ato que será publicado até sexta-feira, dia 31.
4: Bom, e o presidente dos Estados Unidos, Donald Trump, renovou por mais um ano a emergência nacional declarada contra o Brasil, preservando a base legal que permite ao governo americano manter sanções adotadas com fundamento na Lei de Poderes Econômicos de Emergência Internacional. A renovação não cria novas penalidades nem amplia as medidas já adotadas contra o Brasil no caso do tarifaço. O uso dessa lei para sobretaxar os países foi derrubado pela Suprema Corte e, por isso, essa renovação não deve ter efeito prático sobre o Brasil no que se refere à taxação de exportação de produtos. A decisão vai ser publicada hoje no Diário Oficial dos Estados Unidos e atende à Lei Americana de Emergências Nacionais, segundo a qual uma emergência nacional expira automaticamente após um ano. Ao justificar a renovação, Trump ressaltou as acusações feitas contra o governo brasileiro no ano passado. No documento, a Casa Branca relembra que a medida foi adotada para lidar com a ameaça incomum e extraordinária à segurança nacional, à política externa e à economia dos Estados Unidos.
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3: Subiu para 13 o número de mortos no terremoto de magnitude 7,1 que atingiu a província de Kumamoto, no sul do Japão. Hoje, equipes de resgate entraram no segundo dia de buscas por vítimas, enquanto 7 pessoas continuavam desaparecidas. Um dos principais focos das operações é de um shopping na cidade de Kashima. Parte do segundo andar do prédio desabou com o terremoto. Logo depois, uma explosão destruiu parte da estrutura. Segundo a agência Kyodo, há relatos de pessoas presas nos escombros de casas que desabaram também na região. Em Kagoshima, ao menos 30 pessoas ficaram feridas, segundo a Associated Press. A agência de notícias informou que um hospital na cidade de Yachiro recebeu cerca de 40 pessoas feridas, enquanto outras 50 foram levadas para um hospital na capital da província. Segundo o governo da província de Kumamoto, bombeiros, policiais e integrantes das forças de autodefesa passaram a madrugada realizando buscas no shopping, concentrando os trabalhos nas áreas onde há pedidos de socorro.
4: Bom, nós ficamos por aqui. O Notícias em 30, primeira edição, volta amanhã às 7 horas da manhã. Você pode rever as notícias da edição de hoje no youtube.com/radioaparecida e mais informações nos boletins de rede durante a nossa programação.
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4: Um ótimo dia.
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1: 7:33. Bom dia, Roberto Oliveira.
2: Bom dia, Pri Bahia. Bom dia a você, amigo ouvinte da Rádio Catedral. Quarta-feira, 28 de julho de 2026. Confira os destaques de hoje. Eleições 2026, Juiz de Fora é o quarto colégio eleitoral de Minas Gerais.
1: Santa Casa e Prefeitura anunciam um acordo para regularização de repasses do SUS.
2: Juiz de Fora e região estão em área de alerta amarelo do IMET para a baixa umidade do ar. 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

0: 7:34.
1: Cidade.
2: No dia 4 de outubro, mais de 394 mil eleitores de Juiz de Fora estarão aptos a participar das eleições gerais de 2026. Segundo dados divulgados pelo Tribunal Superior Eleitoral, o município possui 394.921 eleitoras e eleitores, o que representa 2,41% do eleitorado mineiro e coloca a cidade como o quarto maior colégio eleitoral de Minas Gerais.
0: Em todo o estado, mais de 16 milhões de mineiros poderão votar para escolher o presidente da República, governador, senador, deputados federais e deputados estaduais. Minas Gerais é o segundo maior colégio eleitoral do Brasil, concentrando 10,32% de todos os eleitores brasileiros. No Brasil, o eleitorado apto a votar supera 158 milhões e 700 mil pessoas. Entre os municípios mineiros, Belo Horizonte lidera o ranking, com 1.961.282 eleitores, o equivalente a 11,98% do eleitorado estadual. Em seguida, aparecem Uberlândia, com 538.195 eleitores, 3,29%, Contagem, com 463.243 eleitores, 2,83%, e logo em seguida Juiz de Fora, reforçando a importância política da cidade nas eleições estaduais e nacionais. Os dados do TSE também mostram que o eleitorado mineiro teve uma pequena redução de 0,6% em relação às eleições estaduais, as eleições municipais de 2024, mas registrou o crescimento de 0,5% na comparação com as eleições gerais de 2022. As mulheres seguem como a maioria entre os eleitores de Minas Gerais, representando 52,48% do total. Já os jovens de 16 e 17 anos, para quem o voto é facultativo, somam 133.077 eleitores. Os eleitores com 70 anos ou mais, que também têm voto facultativo, ultrapassam 2 milhões de pessoas, representando 12,73% do eleitorado estadual. Outro destaque é o aumento dos eleitores que declararam possuir algum tipo de deficiência. Em 2026, são 210.890 pessoas, crescimento atribuído às campanhas da Justiça Eleitoral para incentivar a atualização do cadastro.
2: A Santa Casa de Misericórdia de Juiz de Fora vai manter normalmente os atendimentos a pacientes do Sistema Único de Saúde, o SUS, após um acordo firmado com a Prefeitura durante reunião nesta semana.
0: O encontro aconteceu depois que o hospital havia adiado a suspensão do atendimento a novos pacientes do SUS, prevista inicialmente para a última sexta-feira. A Santa Casa alegava dificuldades financeiras provocadas pelo atraso no repasse de recursos do SUS, que, segundo a instituição, estavam pendentes desde fevereiro e somavam aproximadamente 17 milhões e meio de reais. Durante a reunião, ficou definido um cronograma para regularização dos valores. A prefeitura fará um repasse de 6 milhões e meio à Santa Casa e o restante dos recursos pendentes será quitado no próximo mês, conforme o acordo firmado entre as partes. Com a definição do cronograma de pagamentos, a Santa Casa informou que os atendimentos aos pacientes do SUS serão mantidos normalmente. Em nota à Rádio Catedral, o hospital destacou que o acordo permite garantir a continuidade da assistência à população e reafirmou o compromisso com o SUS e com os milhares de pacientes que dependem diariamente dos serviços oferecidos pela instituição. Também em nota, a Prefeitura de Juiz de Fora confirmou a reunião e informou que o encontro permitiu o alinhamento de entendimentos entre as instituições, incluindo a definição do pagamento do valor acordado entre as partes.
2: O Banco Mercantil começou a adotar uma série de medidas para reforçar a segurança e melhorar o atendimento aos clientes em suas agências de Juiz de Fora após uma fiscalização realizada pelo Procon durante a operação Saque Seguro.
0: A inspeção realizada em maio identificou problemas como ausência de vigilantes, filas desorganizadas, falhas no atendimento prioritário a idosos e limitações consideradas abusivas para a realização de saques.

0: especialmente em relação à segurança e à qualidade dos serviços prestados.
1: As férias são um convite para desacelerar, descansar e também investir em novos hábitos. Entre eles, a leitura pode ser uma excelente opção para ampliar conhecimentos, estimular a imaginação e cuidar da saúde mental. E quando esse hábito é compartilhado, a experiência pode se tornar ainda mais enriquecedora. Os clubes de leitura reúnem pessoas com interesses em comum para discutir livros, trocar interpretações e criar vínculos.
0: Para o mestre em educação e coordenador do curso de pedagogia da Estácio, Otávio Neto, os clubes de leitura facilitam interpretações independentes e sadias das obras, trazendo uma nova visão para o grupo.
2: A leitura em grupo é muito importante para que a gente possa ter interpretações mais sadias de qualquer tipo de leitura, né? Então, quando a gente faz um projeto em grupo e a gente está analisando textos, né? Seja acadêmicos, literários, ou de qualquer outra modalidade, a gente tem a possibilidade de, no diálogo, na discussão, no debate, né, ampliar e amplificar a possibilidade da voz que esse texto tem pra gente, né? Então, sempre que a gente tem possibilidade de fazer qualquer tipo de trabalho em grupos, né, de leitura e interpretação, é muito saudável para todo mundo, né, para a própria interpretação do que a gente quer ter da...
0: Otávio Neto também ressalta a importância dos grupos de leitura para uma compreensão muito mais ampla das obras, cuja troca de interpretações leva em conta o contexto social, histórico e cultural que envolve a vida de cada um.
2: Então, por exemplo, quando a gente pensa nas trocas de interpretações, né, que acontecem nos grupos de leitura, né, a gente tem uma amplificação, uma compreensão muito mais ampla da obra, né? Porque vamos pensar que cada um interpreta a partir do seu lugar de fala, a partir das suas interpretações da realidade, a partir do contexto sócio-histórico e cultural que envolve a sua vida, né? E isso tudo faz com que a gente olhe para a obra de sentidos diferentes, né? Então, quando a gente está em grupo e a gente percebe as várias possibilidades de interpretações de uma mesma obra, a gente tem a possibilidade de amplificar o resultado dessas interpretações.
0: O mestre em educação também ressalta que nestes grupos de leitura todos têm algo a ganhar, porque criam vínculos sociais nos encontros e fortalecem as relações comunitárias.
2: Todo mundo tem a ganhar, porque quando a gente participa desses encontros, né, a gente tem a possibilidade de criar vínculos sociais, né, de fortalecer o senso de comunidade, né, de ter encontros, né, que sejam frutíferos e saudáveis para todas as pessoas, né? E essa é o fundamento da humanização do humano, né? O humano, ele é porque ele encontra o outro, né? E esse encontro com o outro possibilita que a gente tenha um fortalecimento das pessoas, né? Um fortalecimento do...
0: Otávio Neto ainda destaca a importância dos clubes de leitura para a formação do pensamento crítico.
2: E nesse sentido, né, os clubes de leituras, né, eles são muito importantes para a formação de um pensamento crítico, né? Porque o pensamento crítico, ele é a possibilidade que nós temos de enxergar as várias possibilidades, as múltiplas possibilidades do conhecimento de alguma coisa, né? Porque quando eu tenho um olhar direcionado sobre algum tipo de conhecimento, eu geralmente tenho uma visão restrita, uma visão limitada de algum tipo de conhecimento. Então, quando a gente está participando de um clube de leitura, em que várias pessoas dialogam, interpretam, apresentam seus pontos de vista, as suas interpretações, que, como eu disse anteriormente, né, trazem toda uma carga sócio-histórico, cultural e emocional para dentro da obra, né, a gente tem a possibilidade de ter múltiplos olhares dessa obra e aí ter uma interpretação muito mais viva, muito mais rica, muito mais saudável.
3: Esporte.
1: O JF Vôlei embarcou ontem para São Paulo, onde vai disputar a Superliga C Feminina, uma das principais competições nacionais de acesso do voleibol brasileiro.

0: Antes da viagem na segunda-feira, a equipe realizou o último treinamento em Juiz de Fora, encerrando a preparação para o torneio, que incluiu semanas de treinos e amistosos. A competição começa hoje, mas a estreia do JF Vôlei será amanhã. Todas as partidas serão disputadas no Clube Paineiras do Morumbi, na capital paulista. A participação na Superliga C representa mais um passo no fortalecimento do projeto feminino do clube, que busca consolidar o desenvolvimento da modalidade e conquistar espaço nas competições nacionais. A tabela completa dos jogos ainda será divulgada.
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0: 7:45. No próximo bloco, a previsão do tempo.
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0: 7:45.
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3: A previsão para hoje na Zona da Mata, de manhã, tarde e noite, com poucas nuvens. A máxima prevista de 32 e a mínima de 15 graus.
0: Em Juiz de Fora, a previsão é de sol o dia todo, sem nuvens no céu. E noite de tempo aberto, também sem nuvens. Temperatura máxima prevista é de 28 graus e a mínima de 14. E o Instituto Nacional de Meteorologia emitiu alerta amarelo de perigo potencial para Juiz de Fora e outras cidades da Zona da Mata por causa da baixa umidade do ar. O aviso, válido até 7 da noite de hoje, destaca o baixo risco de incêndios florestais e danos à saúde. Segundo o Instituto, a umidade relativa do ar pode ficar abaixo de 30% em Juiz de Fora, índice inferior aos 60% considerados ideais pela Organização Mundial da Saúde.
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3: A Cesama realiza hoje 2 intervenções na rede de abastecimento de água no bairro Santa Luzia. Os serviços serão executados entre 8 da manhã e 5 da tarde e fazem parte das ações de melhoria do sistema de distribuição.
0: As equipes vão realizar uma extensão da rede de água na rua Lourdes Maria do Carmo e a substituição de um registro na esquina da rua Três Ilhas, 156, com a Avenida Ibitiguaia. Para a execução dos trabalhos, será necessário fechar um registro de água, o que pode provocar interrupção temporária no abastecimento dos bairros Santa Luzia, Jardim América e parte dos bairros Jardim de Alá, Ipiranga e Vila Kennedy. Segundo a Cesama, o fornecimento de água será retomado logo após a conclusão dos serviços e a normalização deve ocorrer de forma gradativa até amanhã, dia 30.
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0: 7:47. Termina aqui o Catedral Notícia. Produção e apresentação Roberta Oliveira, com participação e operação técnica de Pri Bahia. Você confere as informações da igreja às 11 da manhã no Jornal Boa Nova. Um bom dia para você.

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1: Filhos queridos, bom dia. Que você tenha um alegre despertar com Deus e Nossa Senhora. Espero que você possa entrar no www.padrereginaldomanzotti.com.br e mandar as suas intenções. Levaremos ao altar do Senhor. Vamos juntos agora, pedindo a Deus saúde no corpo e na alma, em nome do Pai, do Filho, do Espírito Santo. Amém. Senhor Deus da vida, no início deste dia, queremos pedir saúde. Dai-me, Senhor, a saúde necessária para ganhar o pão de cada dia. Livrai-me de todo mal, do perigo, da peste, da epidemia da gripe, Senhor. Livrai-me de todo mal.

0: Rezo também, Senhor, e clamo a vossa misericórdia sobre todos os enfermos. Senhor, sustentai-os na fé, mantenha-os na esperança. Revela sabedoria aos médicos e dai paciência a todos os que cuidam dos doentes. De modo particular, Senhor, no início deste dia, intercedo em favor daqueles que estão acamados, hospitalizados e até desenganados dos médicos, mas de modo particular por este enfermo, cujo nome apresento agora. Senhor médico dos médicos, curai as feridas, libertai os doentes da enfermidade, dai-lhes, Senhor, saúde no corpo e na alma, dai-lhes, Senhor, paciência na provação, dai-lhes, Senhor, coragem de lutar. Curai, Redentor nosso, todos os enfermos. Amém. Um bom dia a todos.
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0: Iniciamos agora um momento de fé que nos mantém em pé. Bem-vindos, vocês estão através das diversas emissoras espalhadas no Brasil, nos acompanhando. E a todos aqueles que estão através do aplicativo, no mundo inteiro. Através do aplicativo, estou falando com Além Fronteiras. E aqui fica uma sugestão. Hoje, dia dos santos, Marta, Maria e Lázaro. Deus vai agir de um modo tão maravilhoso, como sempre faz, mas hoje de um modo muito especial. Compartilhe. Você que tem aplicativo, compartilhe. Como eu acabei de sair agora, eu estava fazendo a coroa, o texto de São Miguel, e eu dizia às pessoas para compartilharem. Compartilhem. Compartilhem. E a palavra de Deus, quem acompanhou a coroa que eu prometi abrir o programa, é essa. Segunda carta de Coríntios, capítulo 10, versículos de 3 a 5. São três versículos. Pois embora, diz São Paulo, vivamos como homens, não lutamos segundo os padrões humanos. Versículo 4. As armas com as quais lutamos não são humanas. Ao contrário, são poderosas em Deus para destruir fortalezas. Versículo 5. Destruímos argumentos e toda pretensão que se levanta contra o conhecimento de Deus. E levamos cativo todo pensamento para torná-lo obediente a Cristo. Ei, você precisa escutar essa letra. Recordar é viver. Atenção. É o próprio Jesus falando conosco. Se aproprie, tome posse.
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0: a nossa letra é Deus. Primeiro,
1: estamos ao vivo, tá?
0: Quem muitas vezes precisa de alívio. Alívio mental, alívio emocional.
1: Não lembramos nada disso, mas é um som de Deus. Continua.

0: Santa Mãe, com coragem, que uma vida sem Cristo é uma vida sem graça.
1: Já que temos a unção, palavras de fé e sabedoria, olha as pílulas de fé e sabedoria, porque no fundo são palavras de unção. Pandinha, por favor. Isso.
2: Não somos nós, pílula 111. Não somos nós que vamos ao encontro de Deus. É Ele que vem ao nosso encontro e nos resgata dos lugares mais sombrios e escuros. Ele fez essa promessa para cada um de nós em Ezequiel 34:16. A ovelha perdida eu a procurarei, a desgarrada eu a reconduzirei, a ferida eu a curarei, a doente eu a restabelecerei, e valerei sobre a que estiver gorda.

0: e vigorosa. Irei apacentá-las todas com justiça.
1: Amados, veja o Cruzeiro, emociona, é o poder de Deus. E a diferença que faz quando eu faço o coroa de São Miguel Arcanjo às 7 da manhã. Veja a unção que já vem, meu Deus. Mário, inteligência emocional, pilas 2.
2: Vamos lá. Pílula 136. Hoje, nas redes sociais, é muito comum debates de vários assuntos, sempre tendo alguns que querem prevalecer sobre o outro. Se acompanharmos, acabamos perdendo tempo com coisas vãs. Mesmo se estiver relacionado à fé, o que vamos ganhar com esses debates, muitas vezes polarizados, em que eles nos fazem crescer espiritualmente? Leia 1 Timóteo capítulo 6, versículo 20. Evita as conversas frívolas e mundanas, assim como as contradições de pretensa ciência. Uma coisa é uma conversa amigável, mesmo com opiniões diferentes, que nos faz crescer. Outra são debates, muitas vezes para ganhar visualizações, e que não tem algo verdadeiramente espiritual por detrás. Não somos donos da verdade. Jesus é o dono da verdade. Devemos aprender com Ele. Muitas vezes, Ele, em momentos de conflito, preferiu silenciar. Ele deixou a vida dEle falar.
1: Nem se combinássemos, ficaria tão o agir de Deus costurado. Obrigado, Senhor, pelo coroa de São Miguel Arcanjo, que eu faço no YouTube às 7 horas. Quando eu faço antes, acontece isso. E quando eu faço depois, eu também vou tomando uma outra unção. Demais. Prepare-se, curas, milagres, Deus fazendo a obra. Já voltamos.
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voltamos a apresentar nosso momento de fé com o padre

0: Como é bom estar com meu amigo Belo e com vocês, louvando ao Senhor.
1: Todo joelho se dobrará e toda língua proclamará
0: que Jesus

0: unção. E através dos testemunhos. Derrama, Senhor. Fala conosco, Senhor. Preste atenção. Já vamos direto pro testemunho.
1: Oi, Padre Marcelo. Acabei de ouvir o programa e eu não posso deixar de mandar essa mensagem. Hoje acordei e já fui logo me sentindo cansada, como o padre falou. Tive que assistir o programa deitada na rede. E eu sempre ouço arrumando a cama, fazendo almoço. E hoje eu falei, nossa, eu vou parar. E eu vou ouvir o programa sem fazer mais nada, porque eu tô me sentindo muito cansada. E realmente, tudo a ver, tudo que o padre foi falando sobre o cansaço, sobre aprender a respirar, sobre pessoas que tiram a nossa paz, sobre mães que oram pelos filhos. No final, ele ainda falou dos 40 a mais, e eu sou 50 a mais. E tô me sentindo, às vezes, como a gente chama também hoje em dia, nesse sanduíche. Uma mulher que ainda tem filhos adolescentes, com todas as questões dos adolescentes, que vocês também sempre mencionam. Os meus pais, que também são mais velhos, e eu sou muito responsável por eles, pela parte financeira principalmente, graças a Deus, de saúde, eles não têm nada grave. E me sinto às vezes muito, muito, muito cansada. Me sinto realmente eu e Deus. E o meu marido, ele é uma pessoa que tenta ajudar, mas também não tem muita sabedoria. Então ele é essa pessoa que às vezes tira a minha paz. Porque, como vocês falaram hoje, pessoas que tiram a nossa paz, que drenam a nossa energia. Porque eu fico tendo que corrigir ele muitas vezes, dizer, não fale isso, não faça isso, se acalme. Fico tentando regular as emoções dele para não pesar mais o clima. E isso tudo vai drenando, drenando a gente. Mas, como o padre falou também, muita coisa é por conta de inveja, né? E seguimos então aqui sempre em oração, rezando a oração de São Bento, abençoando a água e a frase maravilhosa, eu sou vitoriosa pelo sangue de Jesus. Muito obrigada por vocês existirem. Eu acompanho o programa desde o comecinho da pandemia, todos os dias.

0: Como dizem, não é terapia, mas é terapêutico, né? E pra mim vale muito mais do que terapia também, porque não desmerecendo os psicólogos nem nada, os psicólogos também são seres humanos, então eles também erram, partem das suas próprias experiências, dos seus próprios valores, e aqui não, a gente parte da fonte de água viva, que é Deus, Jesus e Nossa Senhora. Muito obrigada, viu? Um grande beijo pra vocês.
1: Mário, PDS, ok?
2: Ok, padre.
1: Tá, okay. O Mário tinha pra colocar o nome, mas quando ela falou do marido, você entendeu, né? Okay, se eu tivesse falado do marido, eu entendi tudo que ela falou, mas eu não gostaria que falasse meu nome. Entendeu, né?
2: Claro, entendi.
1: PDS, foi isso.
2: Perfeito.
1: Isso é a prudência que a gente tem que ter. É que assim, o Mário, quando tem uma coisa, né, pra falar, a gente já põe um vermelho, né?
2: Isso.
1: Esse eu escutar, mas você entendeu, né? O que ela falou, ela desabafou. Eu não gostaria que a gente tenha a prudência, discernimento e sabedoria. Eu sou vitorioso pelo sangue de Jesus.
3: Eu sou vitorioso pelo sangue de Jesus.
1: Terceiro.
4: Padre Marcelo, sua equipe linda. Eu sou Vanessa. Queria testemunhar que Deus sempre usa o Senhor como instrumento na minha vida. Quando eu estou passando algum problema, o Senhor sempre é o instrumento de Deus para falar comigo. Na postagem das raposas, se afastem dela, foi uma resposta. Porque eu entrei na paróquia, né, que eu faço parte. Deus me colocou essa missão de coordenar. E tem algumas raposas querendo atrapalhar todo o trabalho. E Deus está falando comigo todos os dias, porque eu estava pensando em continuar sem coordenar, né, o trabalho. E hoje Deus deixou bem claro para eu não desistir desse plano que Ele tem na minha vida, né? E eu tento sempre colocar a palavra em prática. Leio a palavra todos os dias. Eu escuto o Senhor desde quando o Senhor começou. E eu queria falar sobre esse testemunho, porque Deus tem um propósito pra gente, né? E a gente não pode deixar as pessoas desanimar, porque o inimigo realmente trabalha todas as pessoas. Aí eu peço a bênção, que o Senhor abençoe, né? Eu, Vanessa Rodrigues Garcia, minha família. E esse ministério que Jesus está fazendo na minha vida. Jesus me enviou por quê? Porque já foi desconstruído, né? Porque mudou o nosso pároco. A nossa paróquia ficou dividida. Muitos foram com o pároco antigo. Mas mesmo assim, tem algumas pessoas que são raposas, né? Não entendem que nós não somos voluntários, somos servos de Deus. E por causa de uma turminha, muitas pessoas que trabalhavam em prol à obra de Jesus abandonaram. E eu tenho certeza que Deus me trabalhou para mudar e evangelizar cada um.
1: Importância não perder o foco. Eu sou vitorioso.
4: Somos servos de Deus. E por causa de uma turminha, muitas pessoas que trabalhavam em prol à obra de Jesus abandonaram. E eu tenho certeza que Deus me trabalhou para mudar e evangelizar cada um.
1: Importância não perder o foco.

0: vendo o quanto ele lutou para evangelizar, para salvar toda a sua família. Padre, continuo pedindo ao senhor oração nesse momento de fé tão amado, tão emocionante.
1: E, pelo contrário, era tóxico. Eu a entendo, porque não é fácil trabalhar. Um dos motivos de eu não ter sido médico era justamente por isso, tá? E aí eu fui para educação física. E é o que o senhor faz. Me pegou e eu sou padre. Tudo tem o Kairos de Deus e tem a ação dele. Mas, ao contrário, era tóxico. Eu a entendo, porque não é fácil trabalhar. Um dos motivos de eu não ter sido médico era justamente por isso, tá? E aí eu fui para educação física. E é o que o senhor faz. Me pegou e eu sou padre. Tudo tem o Kairos de Deus e tem a ação dele. Mas...
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4: Vamos lá. Vamos lá, gente. Vamos lá, seguindo aqui em frente, seguindo com esse programa tão abençoado, testemunhos lindos, orações lindas. E é isso, pessoal. Isso é cultivar a fé, o amor e a paz nos nossos corações. 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
9: Disse nosso Senhor Jesus Cristo: vinde a mim, vós todos que estáis aflitos sobre o fardo, e eu vos aliviarei.

0: trabalho, seja ele no aplicativo, seja ele no turismo. E agora falando isso, estou me ouvindo e agradecendo a Deus pela oportunidade que ele me deu de conseguir fazer atividade física, trabalho e ficar perto da minha filha. Olha que engraçado, fui dar um testemunho agradecendo na dúvida e de repente eu falando, eu me ouvi que estava resolvido. Bom, não sei realmente se é isso que Deus quer para mim, e peço desculpas a ele se às vezes eu não ouço ou se eu não entendo. Desculpa a minha ignorância, Senhor Jesus. Mas padre, peço ao Senhor que o Senhor se cuide, porque o seu programa é muito, muito importante. O Senhor e toda a equipe, se cuidem. Cuidem da saúde, da alimentação, do psicológico, porque vocês fazem muita diferença na vida de milhões de pessoas no mundo todo. Um forte abraço. Fiquem com Deus. Eu amo vocês.
1: Então esse foi o primeiro testemunho do Diogo Duarte Gregório do Rio, e a ouvinte que falou hoje foi tocada com esse testemunho, porque ela fez enfermagem, estava muito na dúvida, não se encaixou na profissão, e ouvindo o Diogo, ela teve ali a resposta que ela precisava. E o segundo ouvinte de hoje que a gente colocou, que também falou sobre esse testemunho, foi sobre este daqui. Pandinha, vamos lá.
2: Esse programa é muito bom, que levanta a gente, e a fé é muito boa. Vocês são demais mesmo, caramba, muito obrigado mesmo. A minha esposa saiu agora de um trabalho, está em busca de outro, e como eu falei, né, no áudio, eu saí de

0: Nós vamos na igreja de Santo Antônio aqui, em Vila Isabel. Minha família é uma bênção. Minha sogra falou que uma pessoa da família resgata todos. E agora, todo mundo tá junto nessa caminhada com Jesus. Nossa, mãe, caramba, que presente no dia de hoje. Valeu mesmo.
1: Aí, o nosso ouvinte, o Damião, falou sobre esse testemunho, porque, né, como o padre trabalhou
2: Mário, muito com a gente. Agora, não precisa falar mais nada. Fica tranquilo. Não precisa falar mais nada. Derrama, Senhor, derrama.
3: Derrama, Senhor. Derrama, Senhor.
2: Nós somos apenas formiguinhas.
3: Derrama.
2: A obra não é nossa, divina. Derrama, Senhor. Derrama. Desculpa, Mário, mas você agora deu uma de Marta. Se quieta. Carinhosamente com a boca.

profundamente. Na grande festa de hoje, o sinal, Dona Vilma, te amo. Aniversário da minha menina. Parabéns. Pela fé dela, estou aqui. Atos Apóstolos, capítulo 16, versículo 31. Abra o coração. Creia você no Senhor Jesus e toda a sua família será salva. Minha mãe creu e toda a família se converteu. Apesar que eu fui bem de pequenininho, graças a Deus. Teve as saídinhas, né, mãe? As vaciladas. Mas o Deus foi nos resgatar. Espírito Santo. Me aborrecemos. Em nome do Pai, e do Filho, e do Espírito Santo. Espírito Santo. Amém. Nosso Senhor, novamente, estou com a Bíblia aberta aqui. Pois, embora vivamos como homens, lembra que eu comecei o programa assim. Não lutamos segundo os padrões humanos. As armas com as quais lutamos não são humanas. Ao contrário, são poderosas em Deus para destruir fortalezas. Destruímos argumentos. Ah, desculpe, segunda carta de Coríntios, capítulo 10, versículos 3, 4, agora 5. Destruímos argumentos e toda a pretensão que se levanta contra o conhecimento de Deus. E levamos cativo todo o pensamento para tornar obediente a Cristo. Obrigado, Senhor. Porque nesse momento já começou às 7 da manhã no YouTube. E agora, aqui, no programa da rádio, Momento de Fé que nos mantém em pé. O Senhor tocando em várias pessoas. Por favor. E eu tinha profetizado no... Olha, vocês não têm noção que Deus vai me usar no Momento de Fé às 7 da manhã. Coloque a mão, por favor, direita na sua fronte. Não sei onde você está agora. Se não dá para fazer isso agora, vai no Spotify e faça depois. Deus mostra que algumas pessoas não vão poder fazer isso. Exemplo, estão dirigindo, estão em alguma atividade que não é possível fazer isso. Parar. Então faça depois, mas faça. Mas quem pode, mão direita na fronte, esquerda no coração. E algumas pessoas vale a pena até repetir, tá? Vai de novo na oração do Spotify. Obrigado, Senhor, por esse programa aqui, Momento de Fé que nos mantém em pé. Nesse momento, eu falo para vocês de uma batalha real. Falei já para vocês da depressão que eu passei. Falei, não posso esquecer, todo mês ainda, 29 de julho. Sou um Lázaro. Estou no dia justamente dos santos Marta, Maria e Lázaro. Confesso a vocês, muitas vezes eu sou como a Marta. Como assim? Há uma inquietude. Ainda mais quando eu paro, eu sou obrigado a me informar. Mas conforme as informações, e muita informação gera confusão e confusão, depressão. Então você vê, tem coisas que você parou. Principalmente

que o Papa alertou com redes sociais. Ele não disse para não usar, mas moderadamente. E quantas vezes você acaba vendo, você vai rolando a tela, vai rolando, e o tempo vai passando, e a gente não tem tempo para Deus. Se diz, né? Ah, eu não tenho tempo para Deus. Queridos, eu estou como médico de almas aqui, tá? Mas eu tenho tempo para fazer uma rolagem no celular, para ver aquilo, aquilo, aquilo. E eu não tenho tempo para isso. Então, a festa de hoje, olha que festa. O Papa Francisco foi numa felicidade, porque até então era só Santa Marta. E não podíamos esquecer Maria, os irmãos de Betânia, amigos de Jesus, e Lázaro. Porque Maria escolheu a melhor parte. Que parte? Intimidade. Jesus foi lá para visitá-los, ficou hospedado lá. Marta, com todas, queria alimentar o Senhor. Ficou brava quando viu Maria sentada ouvindo Jesus. Foi repreender na frente de Jesus, Maria. E Jesus disse para ela: Marta, Marta, te inquietas por tantas coisas. Maria escolheu a melhor parte. E isso nunca lhe será tirado. Que parte é essa? Intimidade. Que é o momento de fé que quer nos levar. Esse momento da oração. Senhor, dá-nos intimidade. Veja que nós começamos o programa Nada Combinado com o Senhor se declarando por nós. Ele foi até o nosso encontro: eu te amo tanto. Depois veio o alívio. Essa letra, nossa, com os três cantando, parabéns a Érica, o Vitinho e o Bruno. Como ficou lindo. Confesso a vocês, eu estava ministrando na missa de quinta-feira passada. Como ficou lindo. Porque é uma pura verdade. E Senhor, nesse momento, o Senhor tocando em várias pessoas, preste bem atenção, que não estão doentes. Mas são tantos pensamentos negativos. Quando São Paulo escreveu isso, ele tinha em mente justamente Provérbios capítulo 4, versículo 23. Tenha cuidado com o que você pensa, pois sua vida é dirigida pelos seus pensamentos. Aí ele fala sobre isso. Eu comentava de manhã, os neurocientistas falam, e eles têm razão, porque se for pesquisado, isso aqui é pesquisa, é dado. Mais de 80% por dia de nossos pensamentos são negativos. Só que eles não podem falar sobre isso, porque eles não têm noção. São cientistas. Mas eu posso, como médico de almas, dizer que muitos deles são diabólicos. Como é que é, padre? Exatamente. A maior batalha espiritual do cristão, de nós católicos, está na mente. Eu passo, vocês passam, nós passamos. E não tem como. E o inimigo vem sabotar com os pensamentos de dúvidas, de medos, para te tirar o foco. O melhor remédio, o meu exercício, quem vos fala é um formado de educação física. Voltei a fazer exercício depois do empurrão. A importância de exercitar não é estética, é longevidade. E aqui fica uma dica, converse com qualquer médico de corpos, tá? Eu não sou, mas sou professor de educação física. E eu falo com propriedade no que eu estou falando, com carinho. Depois dos 60 anos, o melhor exercício não é o cardio. Como é que é? Não. É a musculação. Por quê? Porque você vai dar força para poder caminhar. Entendeu? A musculação vai te dar liberdade e longevidade. Converse com qualquer médico. Então, você que está me acompanhando agora, você vai entrar, eu estou com 59, nos 60. Pensa um pouquinho. Mas saber como fazer, com prudência, com discernimento, é o levantar. Isso é que vai te dar longevidade nesse mundo, tá? Mas ao mesmo tempo, Senhor, que eu estou dando essa dica, e ela é profunda, e ela salva vidas. Agora eu vou numa área que essa
Estou na tua pessoa, Senhor, sacerdote médico de almas. Quantos estão doentes? Repito a vocês, fazia tempo que eu não pegava avião, por quê? Eu confesso, eu prefiro ir de carro, porque se demora 4, 5, 6 horas, eu com o Chicão e com o meu amigo lá, o Rui, nós rezamos de ida e volta, é uma delícia. A hora passa rápido, e no avião não acontece isso não. Apesar de rezar, não, eu estou rezando, estou com texto, aí vem uma pessoa, pá, tem uma foto aqui, vem aquilo. Bem, mas uma coisa que eu percebi, principalmente na viagem para Fortaleza, que é de São Paulo é a mais longa, tá? Pode entrar na internet, sem escala é a mais longa. Eu percebi as pessoas inquietas. Ficava um celular rolando. E poderia ler um bom livro, poderia ler a palavra de Deus. Agora eu posso falar, que já passou o tempo. Tinha do meu lado uma mãe com uma criancinha. E você sabe como ela fazia a criança de 1 ano? Que eu sei, era colocando o celular na mão da criança. E eu falava com meu amigo que estava do lado, Tony. Tony, olha o que está sendo criado agora. Essa criança está sendo essa nova geração que está vindo aí. Jesus, misericórdia, paz. Cuidado com o celular. Paz, por favor. Eu sei que muitas vezes você quer que a criança ache um jeito, mas não é o celular. Não é o celular. Porque você vai dar no mundo, a criança vai abrir um mundo, e a criança de 1 ano, ela já sabia mexer, ela sabia parar. Eu fiquei assim, impressionado. Obrigado, Jesus, porque eu estou aqui com vários formadores, com pais, avós. Não, não é, cuidado com o celular. Veja, não seja radical. Estou sendo prudente, discernimento e sabedoria. Fale com o seu filho. Se você percebe que seu filho não está tendo jeito, aí põe limites. A minha liberdade vai, isso eu aprendi com meus pais. Pais, até quando não atinja do outro, senão não é liberdade, é libertinagem. Vou repetir, uma coisa tão simples que meus pais me ensinaram. Marcelo, a sua liberdade vai até onde você não atinge a do outro. Quantas vezes minha mãe me deixou de castigo? Não, não bati em mim, de castigo. Para eu aprender que eu tenho que ter limites. Porque se eu não coloco limites, eu agradeço a minha mãe por me colocar limites. Porque eu sei até onde eu posso ir, que senão é libertinagem. Pai, Deus Todo-Poderoso, eu termino essa oração. Em nome do Senhor Jesus, não julgando, mas pedindo a tua luz, que o teu Espírito Santo venha nos discernir, dar discernimento do que é bom, do que faz bem, do que é mal. E coragem para tomar o bom caminho. Que preciso de coragem para me levantar. Em nome do Pai e do Filho.

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0: terminando diferente. Por favor, inspira comigo. Expira. Três vezes. De novo. Mais uma vez. Abençoai, santificai e exorcizai essa água, Senhor. E obrigado pela paz que nós terminamos. Em nome do Pai e do Filho e do Espírito Santo. Amém.
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1: Sempre, com alegria e otimismo, estamos por aqui juntinhos em 102.3, agora 9:02. Bom dia, meu amigo, bom dia, minha amiga. Quartou, hein? Meio a semana, que seja um dia muito abençoado, alegre, produtivo e feliz para todos nós. Manhã está apenas começando, o dia está só começando, muita coisa boa vai passar e acontecer por aqui em nossa programação. E já adianto para você que nos ouve, viu? Quarta-feira é um dia todo especial e você acompanha esse momento aqui pelas ondas 102.3. Nos últimos dias a gente está começando um pouquinho antes para poder ajustar todas as coisas por aqui, caber tudo dentro de uma hora. Então, por isso, se ligue por aqui.
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1: 9:03, padre José Maurício já está aqui com a gente nessa manhã. Oi, padre, bom dia, sua bênção.
2: Bom dia, Priscila.
1: Tudo bem?
2: Graças a Deus, a Priscila hoje está com uma cara muito boa.
1: Graças a Deus.
2: Sempre você está com uma cara boa. A Delta também, mesmo com o jeitinho dela, mas está sempre com uma cara boa.
1: Oi, Roberta, por falar nela, né?
3: Oi.
1: Tranquilo?
3: Super.
1: Então tá bom. Meiamos a semana, quarta-feira é dia desse quadro, onde a gente tem aqui a oportunidade de esclarecer as dúvidas religiosas. O padre José Maurício é quem esclarece tudinho por aqui, a gente só faz o meio de campo, né, Roberta?
4: Exatamente. Hoje o meio de campo é super atual. Afinal de contas, a gente hoje está em ano de eleição e a pergunta de um ouvinte que preferiu não se identificar foi: padre, por que que a igreja se envolve em política em vez de pregar o reino de Deus como Jesus? Bom dia para este querido, esta querida que mandou esta pergunta, padre. Agora a bola tá contigo.
2: Pois é.

Eita, nós vamos lá, né? Vamos responder. Eu vou dar uma resposta segundo o jesuíta Padre João MacDowell. Então ele tem uma resposta interessante, esse tipo de pergunta, e depois eu complemento aqui dentro daquilo que é possível em vista do nosso tempo, né? Então lembrando que agora o programa está começando 9 horas, tá? Então, diz o seguinte, esse jesuíta: a igreja interessa-se pela formação política dos cristãos para que exerçam sua cidadania, contribuindo para a construção de uma sociedade justa e solidária. Os padres e os bispos não se metem na política partidária, nem se candidatam para os cargos públicos. O que pretendem é preparar e motivar os membros da igreja a assumir a própria responsabilidade pelo bem comum. E esta é uma obrigação de todos os cristãos leigos, enquanto são cidadãos brasileiros. Muita gente considera a política uma coisa dos políticos que se utilizam dos seus cargos em proveito próprio. Infelizmente, a corrupção, as promessas não cumpridas, a irresponsabilidade dos governantes são uma prática generalizada da política no país, como noutros também. Mas isso é uma deturpação, fruto justamente da falta de participação esclarecida do povo na vida pública. Quanto mais gente se desinteressar da política, tanto mais ela ficará na mão dos maus políticos. Não adianta lamentar-me dos desmandos dos governantes se não dou a minha contribuição para mudar a situação. Fazer política no sentido verdadeiro é colaborar para uma melhor organização e administração da sociedade em todos os seus níveis. Inclusive, esse é o sentido, né, de política, que é do grego politikos. E queiramos ou não, estamos sempre envolvidos na política, porque com nossa ação ou omissão, somos também responsáveis pelo que acontece no bairro, ou na vila, na cidade, no estado ou no país. Há muitas maneiras de participação. Posso interessar-me diretamente, por exemplo, pelo bom funcionamento da escola, da comunidade ou do sindicato. Através da escolha dos governantes, posso influir na política salarial, nas leis, no funcionamento do sistema de saúde. É claro que a situação não vai mudar de um dia para o outro, mas se muitas pessoas sérias começam a preocupar-se pelo bem comum, as autoridades terão de levar em conta as suas propostas e reclamações, sob pena de perder as eleições. Melhor ainda, pouco a pouco teremos oportunidade de eleger candidatos de toda a confiança, que já demonstraram o seu compromisso com os interesses de todo o povo. Essa solidariedade é um dever do cristão, independentemente do resultado prático e imediato dos nossos esforços. Ela foi ensinada e praticada por Jesus. Ele não falou de um Deus distante que quer salvar os homens sem mudar nada nas relações sociais. Seu reino se realiza através da fraternidade, da justiça e da paz. Ele tomou partido pelos pobres, oprimidos, marginalizados. Por isso, tornou-se incômodo para os poderosos e aproveitadores. Embora tenha se dedicado só a anunciar o reino de Deus, foi acusado de fazer política e foi condenado à morte como um agitador. Então, quero dizer que não tem como a gente desconectar a vida cristã da política no sentido nato da palavra, né? De cuidado, de pensar no bem comum, de pensar na administração das coisas de uma maneira em que as pessoas pobres, oprimidas, marginalizadas ocupem um espaço de sujeito da vida e da história e não um espaço de objeto, né? Na mão de quem qualquer um faça o que bem entende. E aqui eu aproveito esse momentinho também para trazer um pouco daquilo que o Frei Beto, né, ele como um dominicano militante, sofreu
foi torturado também na ditadura, né, militar e tudo. Ele tem uma linha de envolvimento política muito interessante. Ele trabalha também com o grupo Movimento Católico Fé e Política. E ele tem um livro, Jesus Militante, para mostrar esse lado que nós precisamos recuperar do Jesus histórico, né? O Jesus que se doa, o Jesus que questiona, né? O Jesus que fica agitado com o pessoal que transforma o tempo num lugar de vender as coisas, no sentido de manipular, fazer negócio sem pensar na solidariedade, no amor. Então, Jesus que defende todos aqueles que não são acolhidos pelo império, pelo poder romano e outros mais, né? Do trecho dele na introdução desse livro dele, ele fala o seguinte, né? Acredito que Jesus não veio tentar convencer o povo de Israel de que Javé haveria de restaurar o reino de Davi. Não veio reforçar o poder dos escribas e das instituições religiosas, como o Templo de Jerusalém. Não veio pedir ao povo para dar ouvido aos fariseus e observar as leis da pureza prescrita por Moisés. Não veio amaldiçoar as prostitutas, nem tratar as mulheres como seres de segunda classe, como induzia a cultura machista de seu tempo. Não veio abrir a porta do inferno aos pecadores e legitimar a riqueza como bênção de Deus. Jesus veio manifestar a gratuidade do amor e do perdão de Deus. Veio incluir os excluídos, abençoar os amaldiçoados, dar vida onde havia sinais de morte, desmitificar o direito de propriedade e valorizar a socialização dos bens gerados pela natureza e produzidos pelo trabalho humano. Veio nos propor um novo projeto de sociedade, ao qual denominava Reino de Deus, em oposição ao Reino de César, baseado em dois pilares, nas relações pessoais, o amor, e nas relações sociais, a partilha dos bens da terra e dos frutos do trabalho humano. Então não tem como a gente desvincular a nossa fé desta maneira como Jesus se colocava diante da vida e das pessoas. E é bom lembrar que o que nós trazemos para pensar essa relação de política com o reino de Deus anunciado por Jesus, aquele texto de Mateus que nós conhecemos, né? Mateus 25, 31, 40. Quando, pois, vier o Filho do Homem na sua glória e todos os anjos com ele, então se assentará no trono da sua glória. E diante dele serão reunidas todas as nações. E ele separará um dos outros, como o pastor separa as ovelhas dos cabritos. E porá as ovelhas à sua direita, mas os cabritos à esquerda. Então dirá o rei aos que estiverem à sua direita: vinde, benditos de meu Pai, possuí por herança o reino que vos está preparado desde a fundação do mundo, porque tive fome e me destes de comer, tive sede e me destes de beber, era forasteiro e me acolhestes, estava nu e me vestistes, adoeci e me visitastes, estava na prisão e fostes ver-me. Então os justos lhe perguntarão: Senhor, quando te vimos com fome e te demos de comer, ou com sede te demos de beber? Quando te vimos forasteiro e te acolhemos, ou nu e te vestimos? Quando te vimos enfermo ou na prisão e fomos visitar-te? E responder-lhes a o rei: em verdade vos digo que sempre que o fizestes a um desses meus irmãos, mesmo dos mais pequeninos, a mim o fizeste. Então, está aí a relação muito clara, né? Da política com o reino de Deus. Então, a igreja não assume ideologia partidária. Isso é outro departamento. Mas essa realidade crítica e de despertar para a gente votar bem e saber saber de fazer uma boa escolha, né, para aqueles que devem nos representar, então é preciso a gente ter essa consciência cristã da solidariedade, do amor, de tudo aquilo que envolve a política. Lembrando que a estrutura da máquina pública no Brasil, que é uma coisa complexa e
para superá-la no sentido ainda dela se tornar mais uma realidade como desejamos, né?

0: é bastante, é uma questão bastante delicada, mas de qualquer maneira a gente não pode perder essa perspectiva, tendo em vista esse sentido da política, politicós, algo relacionado com grupos que integram a polis, né? E a polis era um modelo de cidade-estado independente lá da Grécia Antiga, caracterizado por autonomia política, governo próprio e a participação ativa dos cidadãos. Ela funcionava como centro da vida social, econômica e cultural daquela civilização. Então a igreja, ela não assume mais uma vez partido, ideologia partidária, mas ela, com a sua responsabilidade de anunciar o reino de Deus, ela pode ajudar as pessoas a formarem essa consciência política, né? E só para fechar aqui, nesse final, nesse mês aí, nos domingos, nós temos refletido, terminamos até das parábolas do reino de Mateus, né? E na última eu ainda deixava no domingo passado, assim, como partilha nas nossas comunidades. Quatro pontinhos rápidos. Vivemos num mundo em que todos os dias somos desafiados pelos seus esquemas e valores. Entretanto, não podemos deixar que a procura egoísta pelos bens materiais seja o objetivo primeiro de nossa vida, pois o reino é partilha. Segundo, estamos permanentemente mergulhados num ambiente em que a força do poder nos aparece como grande ideal. Entretanto, não podemos deixar que ela nos domine e se transforme no nosso objetivo fundamental, pois o reino é serviço. Todos os dias somos convencidos que o êxito profissional, a fama, a qualquer preço, são condições essenciais para o nosso triunfo e para deixarmos nossa marca na história. Entretanto, não podemos nos ceder a esses esquemas, pois a realidade do reino é vivida na humildade e na simplicidade. Estamos inseridos no mundo que exalta o orgulho, a autossuficiência e a independência. Entretanto, aprendemos com Jesus que o reino é perdão, tolerância, encontro, fraternidade. Então, a igreja tem que se envolver com política nesse sentido, porque através desse politicós, ela está fazendo com que o reino de Deus deixado a nós, que herdamos de Jesus, né, se torne uma realidade de vida, de amor, de partilha, de serviço, de simplicidade, de humildade, de tolerância, de fraternidade e de perdão. É isso que nós precisamos entender quando nós relacionamos política e reino de Deus.
1: Muito bem. Essa, portanto, é a resposta, a reflexão do Padre José Maurício para você que fez a pergunta, e a gente sempre lembra da importância de você do outro lado participar e interagir com a gente, né, Roberta?
2: Exato, mande a sua pergunta para o nosso WhatsApp 988976570, 988976570. A gente pede que você mande até 11h58, porque meio-dia a Pri entrega, né, o turno para missa, e aí a gente não perde as mensagens. Vocês não tem noção da quantidade de mensagem que chega aqui, ainda mais nesse mês especial pra gente, que a gente tá fazendo várias iniciativas e promoções. Então mande a sua mensagem até 11h58 para 988976570. Mande a sua pergunta para o padre, que a gente vai colocar na lista, né, na nossa organização, e toda quarta-feira a gente conta com o padre José Maurício aqui para nos esclarecer e nos ajudar a pensar sobre temas do nosso cotidiano e a fé envolvida neles, né, Pri?
1: Exatamente, na próxima quarta-feira tem mais. Padre, muito obrigada e até a próxima.
0: Valeu, Pri, muito obrigado vocês aqui, um abraço e bênção para todos que nos ouvem a cada dia, e um resto de semana abençoado para todos nós.
1: Amém.
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1: Toda a cidade ouve e acompanha nosso programa Manhã de Bênçãos e a programação da Rádio Catedral. Bom dia para você, amigo. Bom dia para você, amiga. Se tem uma coisa que eu amo é compartilhar coisas boas. 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

0: Muito bem, 9:29. Vamos lá de beijos e abraços. Nesta quarta-feira tem amigo colaborador fazendo aniversário. Na verdade, é uma amiga. É a Luzia Teixeira de Carvalho Costa, do bairro São Mateus. Amiga colaboradora que hoje colhe mais uma flor no Jardim da Vida. E todos nós, equipe Família Catedral, nos juntamos para poder te abraçar, te desejar tudo que há de bom nesse mundo para você, viu? Parabéns, Luzia. Felicidades mil e que Deus te abençoe. Obrigada por ser amiga colaboradora, tá? Fica também o convite para quem não é, tá se tornando. 3257-3500 é o telefone para mais detalhes, para mais informações. E desde já, o nosso muito obrigado a todos aqueles que já são. Partiu o nosso WhatsApp, quero mandar um abraço bem apertado pro Paulo Roberto, lá de Barra do Fagundes, Paraíba do Sul, tá ligado com a gente, deixando abraço pra Polidoro, eu acho que é isso, Penhalonga, Chiador, também pra Vanessa e a mãe dela, pro Jonathan, pra Júlia e pra todos nós aqui da rádio. Paulo Roberto, um grande abraço pra você, obrigada pela escuta e a companhia. Maria Luísa de Cachoeirinha, parabenizando a Eliane, desejando muitos anos de vida, saúde, paz e as ricas bênçãos de Deus. E também já parabeniza, eu acho que é Otto, não sei se eu entendi certo, mas fica aí um carinho especial que vai estar fazendo aniversário amanhã, desejando a ele também, desde já, muitos anos de vida. Parabéns pra vocês. Felicidades mil. Um abraço aqui todo apertado pra Tiane de Três Ilhas, desejando uma ótima quarta-feira pra todos e parabenizando hoje a Júlia. Parabéns então a Júlia, felicidades e que Deus a abençoe. Abraço pra todos de Três Ilhas aí. A Cirlei de Santa Luzia, aqui em Juiz de Fora, deseja uma ótima quarta-feira para todo mundo, deixando seu abraço para sua mãe Marlila no Dom Bosco e para todos os ouvintes. Abraço de urso, Cirlei, obrigada pela companhia. A Luciana tá parabenizando a Rádio Catedral pelos seus 20 anos, dizendo que a rádio faz muito bem para todos e que ama acompanhar nossa programação, escuta todos os dias. Ela é do bairro Retiro. Um abraço forte para você, Luciana. Obrigada pelo seu carinho. A Ruth do Progresso tá dizendo bom dia, meninas queridas. Muito sol em nosso dia. É, já tem um solzinho gostoso lá fora, não é? Graças a Deus. Um beijo para você, Ruth, e a todos do Progresso. Vai um carinho especial. Vanderlei Fabiana e a Rosa Maria no bairro Bandeirantes, sempre na escuta com a gente, aquele abraço bem forte e obrigada pelo carinho e a participação também. Agora, um abraço para a Zona Norte, Santa Cruz, tem a Dayana ligada com a gente lá, deixando beijo para os seus filhos Isabelle, David, Suzana, Enzo, Olivia, e tá sempre ligadinha com a gente, agradecendo pela companhia, nós que agradecemos a você, um beijo todo especial, valeu pela participação aqui com a gente. Mary Costa, bom dia para você também, excelente quarta-feira. Lena de Santa Luzia, abraço bem forte para você, Lena. Obrigada por estar sempre acompanhando aqui a nossa programação, agradecendo imensamente a todos nós, nós que agradecemos a você pela escuta e a companhia diária. Um beijo, tá bom? Se você quiser participar, pode fazer o mesmo, nosso WhatsApp é o 988976570. Tá, eu falei rápido, não falei? Eu vou repetir para você, o DDD é 32988976570. Conseguiu anotar? Agora deu, não deu, Roberta?
1: Deu.
0: Então tá. Às vezes eu falo rápido, sabe? Eu vou embalada e
1: não,
0: quando
1: se
0: eu vejo...
1: Se você fala rápido, imagina eu.
0: É, às vezes a gente embala numa
1: Nasci
0: coisa.
1: Com a vocação pra narração de turma.
0: A gente embala e quando vê, falou rápido demais. E às vezes as pessoas cobram que a gente fale um pouco mais devagar pra conseguir anotar. Inclusive, você que nunca participou, essa é a oportunidade. Tô aqui esperando, aguardando o seu contato, a sua participação. Eu quero mandar um abraço bem apertado, abraço de urso pra você nessa manhã de quarta-feira. Impressionante, chegamos na quarta, né, Roberta?
1: Graças a Deus.
0: É, meio a semana, viu, minha gente? Que seja uma quarta muito abençoada para todos nós, uma quarta feliz, iluminada. E ó, eu quero aproveitar, Roberta, para poder lembrar a todos que acompanham aqui a nossa programação, que esse mês de julho ele é todo especial, né? Uhum. E nós já estamos caminhando para o final do mês. E claro que a gente encerra esse mês de uma forma toda especial, com uma missa, encerrando esse mês de julho, agradecendo a Deus pelos 20 anos da Rádio Catedral, que completamos no dia 15, no meio do mês. O mês foi todo festivo, não foi?
1: Uhum.
0: Então já fica o nosso convite para quem acompanha a nossa programação aí participar da Santa Missa de encerramento às 19 horas lá na Catedral Metropolitana, para todos que acompanham aqui a nossa programação. E a gente reforça sempre a

0: 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Mas eu falo sobre isso daqui a pouco, inclusive, deixa eu só lembrar que antes da gente seguir com o nosso bate-papo, Roberta, da receita que eu acho que eu nem disse hoje. A receita para esta quarta-feira é inhame refogado. Aí além de inhame, tem abobrinha no meio, tem cenoura, tem tomate, tem alho poró. Gente, é um refogado delícia, super suculento. Então já pega papel, caneta, caderno de anotações, deixa tudo ok. Já já no nosso quadro Bom Apetite eu vou compartilhar com você essa receita de inhame refogado. Mas bora lá, bater papo. O que, que você tem para hoje, Roberta?
1: Não, eu tô me divertindo aqui com a... primeiro, com as coisas legais que a gente vê na internet, né? Tem um perfil chamado Blublu, o Chupim. É um passarinho, que eu fico brincando que eu tô assim, esse eu baixando todos os aplicativos possíveis, né? Porque ele fica solto, mas ele estabeleceu uma amizade com uma família. Então a moça fica conversando com ele e ele responde às vezes em BTV. Você olha, eu tava vendo lá ele, o canto do BTV, quando eu olhei não era o BTV, era ele.
0: Ele imita.
1: Era o Blublu. E o Blublu é ser bem diferente de um BTV.
0: Ah, eu já vi um vídeo dele, ele é muito fofinho.
1: Aí outro dia ele imitou um quero-quero. Aí eu tô assim, gente do céu, o bichinho é poliglota.
0: É muito fofo,
1: e aí, gente, assim, são essas aves, né, esses bichinhos que têm a capacidade de fazer outros sons. Aí de noite você tá às vezes cansado, você vai, inventa de ver o jornal, aí você fica fazendo assim, coleção de notícia ruim, né? Que você pensa assim, nossa, pelo amor, uma notícia boa. Não, não tem notícia boa, assim, pra nossa tristeza. Porque ou é tragédia, ou é guerra, ou é desastre causado por consequências climáticas, igual a gente tá tendo de novo chuva no sul, tá tendo incêndio em Portugal, na Espanha e na França. Aí, de repente, tô eu lá olhando um chupim, fazendo cosplay de BTV, quero, quero.
0: Ah, mas essas coisinhas fazem bem pra gente.
1: Aí sabe como é, né? Um puxa pro outro puxa pro um, apareceu um gato latindo.
0: Que isso? Um gato que late?
1: Mas por quê? Ele foi adotado filhotinho numa família que tinha cachorro.
0: Ah, entendi.
1: Então, além de miar, ele aprendeu a latir. Ele é poliglota. Ele consegue discutir dois idiomas.
0: Ô, gente, os bichinhos surpreendem, né? A coisa mais fofa do mundo. Você tá falando aí sobre isso, né? De, às vezes, um dia pesado e tudo mais. Na segunda, aconteceu isso comigo. Tava eu, sabe, exausta. Fiquei o dia todo na cozinha preparando as minhas marmitas pra semana toda. Não é fácil, é puxado pra caramba. Quem faz sabe disso. Já tava com a coluna pedindo socorro, os cabelos em pé, lotada de gordura. Aí, de repente, o Nino começou a cantar. E quando pensa que não, tava eu conversando e batendo papo. Pra quem não sabe, eu tenho duas calopsitas. E o Nino é cantor mesmo. Ele canta a musiquinha da família Adams, é a coisinha mais fofa. Mas, gente, me deu uma revigorada que você não tá entendendo.
1: Eu tô imaginando ele estalando as patinhas.
0: É muito fofo, batendo biquinho. É a coisa mais fofa pra poder chamar atenção. É muito gostoso. Quem tem bichinho de estimação sabe o quanto que faz bem pra gente.
1: Ah, outro que eu mostrei pra minha mãe ontem, tá assim, é o caso, né, clássico daquela pessoa na família que não queria o bichinho de estimação.
0: Ai, homem que não queria um cachorrinho?
1: Não, era uma mulher.
0: Ah, eu já vi de um homem que não queria.
1: Aí, assim, era uma senhora que não queria o gatinho. É sempre o que não quer. É com ele que o bicho cisma.
0: É, e no final das contas, o bicho é melhor amigo daquele que não queria.
1: Aí, essa doninha, ela tava deitada e ela não conseguia levantar. Por quê? O gatinho, ou melhor, a gatinha que ela adotou, simplesmente se aboletou em cima dela, igual um pãozinho de queijo. Pãozinho, né, de gatinho. Aí ela tá assim, ela fechou os olhinhos.
0: Que bonitinho.
1: Ah, meu Deus. Aí o comentário era assim, isso é porque ela não queria o gato.
0: É, quando vê tá apaixonado. Mas o bichinho tem esse poder de fazer a gente se apaixonar.
1: Eu, assim, minha experiência com cachorro é limitada, né? Eu só nas vezes que eu fui na casa de alguém que tinha o cachorro. Igual a casa das minhas amigas, ela tinha um dálmata. E na cabeça dele, ele era um filhotinho chihuahua.
0: Mas a maioria dos bichinhos maiores, eles pensam que são pequenos.
1: Ele queria sentar no colo dos outros, sendo que ele era o tamanho de uma pessoa, praticamente. Era um bezerro aquele cachorro. Lindo. Ou então o Luke também, que era dessa família, que ele fazia igual aquele urso do pica-pau, que fica pedindo dinheiro.
0: Uhum.
1: No almoço de Natal, ele parava em todas as mesas e fazia aquela cara.
0: Ô, gente,
1: só
0: aquela
1: faltava
0: cara.
1: Tirar o chapéu.
0: Uhum.
1: O chapéu imaginário e ficava, ninguém me dá comida nessa família há 10 anos. Eu sei que ele foi passando de mesa em mesa fazendo a limpa.
0: Uhum. Porque
1: todo mundo, ah, tadinho, toma aqui um Chester. Ah, tadinho, toma aqui um frango. E eu olhando, eu, gente, olha a esperteza do bichinho, gente.
0: O bichinho tem esse poder.
1: Mas quem tem, igual, né, eu convivo mais com gato. Gente, quando um gatinho escolhe você, ele deita no teu colo e ele começa a ronronar, parece que os anjos todos aparecem em volta e ficam assim, você foi escolhido pra ser amado, aproveite. É muito bom, gente.
0: É gostoso.
1: Aí quando eu
0: carinho.
1: Vejo notícia de gente fazendo maldade com gato,
0: cachorro.
1: Ah,
0: não, cachorro, acaba com a gente, né?
1: Aí a minha evolução espiritual volta 20 casinhas.
0: Acaba, sabe, igual com a gente isso.
1: Igual naqueles...

0: vai fazer mal para quem? Para mim. Mas vou rezar para que quem fez isso seja punido pela justiça. Se não for a humana, a de Deus. Porque se a gente está aqui para cuidar da criação, incluir uns aos outros, inclui os bichinhos também. Você não gosta de gato, não gosta de cachorro, igual por muito tempo da minha vida eu não gostei de cachorro, não me dá o direito de sair por aí batendo e matando
1: não
0: cachorro.
1: Não pode, gente, não pode mesmo.
0: O que você faz? Você fica afastado.
1: Isso. Escolha não, né? Ter.
0: Se escolha você já, não ter.
1: Se você já
0: eu
1: fez essa escolha.
0: Eu aos amigos que tinham, eu falo, olha, eu tenho medo de cachorro, porque eu já fui atacada antes. Eu fui atacada duas vezes na rua. O cachorro cismou com a minha cara e pulou em cima de mim. Aquela coisa, criança tá passando correndo na rua, o cachorro tá defendendo a rua. Ele acha que a criança é uma ameaça. Nenhum dos dois entende a mente ali de um do outro. Não foi por mal que o cachorro me atacou, mas quando você é criança, parece que é o lobo mal das histórias em quadrinho correndo atrás de você. Então, assim, eu não gostava. Aí, com as minhas amigas que tinham, eu explicava, olha, gente, vocês me desculpem, mas eu tenho medo. Aí, então, era o tal de prende ali no cantinho, não sei o quê. Depois eu comecei a conviver, eles começaram a sentir meu cheiro, porque eu ia muito lá, então ficou de boa. Eu fui tratando meu medo com isso, depois com a psicóloga, fazendo outros tratamentos, por tabela, eu melhorei meu medo de cachorro. Que era fobia mesmo, dias passar assim, do outro lado da rua, se pudesse. Mas isso não me dá o direito de colocar a vida de outro bichinho em risco. Assim como eu não tenho direito de colocar a vida de nenhum ser humano em risco, nem a minha. Porque a gente recebeu uma vidinha só e tem que cuidar dela.
1: É.
0: Não é videogame, não, que você morre e volta depois no início. Né? Que você tá lá jogando o Mario, aí você liberta o Yoshi, aí o Yoshi safado sai correndo, te larga pra trás. Né? Pra você que lute.
1: É, se vire.
0: Nossa,
1: caiu, já era.
0: Como que eu já xinguei aquele Yoshi, gente? Toda vez eu jogava com o Luigi. Eu libertava o Yoshi. Eu salvava o Yoshi. Ele dava no pé e me largava.
1: Ô, joguinho bom, né?
0: Ô, Yoshi safado, Yoshi.
1: É, mas aí, ele é
0: eu
1: mesmo.
0: Eu comprei depois, só de raiva, eu comprei uma miniatura do Yoshi. Fiz a fotinha assim, foge agora! Corre agora, cara!
1: Ô, oh, gente, mas o joguinho, você me fez lembrar agora desse joguinho que era tão gostoso também. Recentemente o Magno comprou um joguinho que tem esses jogos mais antigos, né? Retrô. Uhum. É a coisa mais gostosa. Teve uma tarde que a gente ficou jogando assim um tempão, sabe?
0: Não, eu só sabia cair no buraco e morrer. Gente, pense uma pessoa sem coordenação motora pra videogame. Sou eu, entendeu? Mas voltando. Se eu não matei o Yoshi no videogame, que me abandonava a minha sorte, que não era muito boa, o que, que eu vou fazer na vida real de maldade com os outros? E a gente tem lei rigorosa pra isso. Então, quem tiver aí perto, percebendo maus tratos, denuncia pra polícia. Porque é aquele mal, né? A gente fica assim, cara, se ele faz isso com um bicho, o que ele faz com o ser humano?
1: É. A gente já viu tanta notícia triste, né? Fez lembrar aqui do orelho, o cãozinho. É um dos, né, casos.
0: É. Depois, se tiver, procura o que fizeram com o Loki.
1: Ai, Deus me livre, Roberto.
0: Não, você não precisa ler. Você só lê a manchete e já tem a noção.
1: Cruz credo.
0: Então, assim, aí você pensa, gente, eu leio esse tipo de manchete de pessoas que cometem maus tratos com bichinho, com criança, com idoso, com um adulto vulnerável ou com outras pessoas, eu fico pensando assim, meu Deus, onde que deu errado?
1: É, vai rezar, gente, Deus me livre.
0: Então assim, alguma coisa ali deu muito errado, porque a pessoa não tá contente em ser uma pessoa, entre aspas, ruim, sozinha. Ela quer ser ruim, é compartilhar essa ruindade com os outros, posando de forte. Aí é muita oração, entendeu? É muita oração pra quem tá perto. É muita oração para que São Francisco tenha recebido os gatinhos lá, o gatinho Loki, o orelho, os bichinhos todos. E dê explicado para eles, ó, a culpa não foi sua não, tá? É porque tem umas pessoas aí que deram errado mesmo.
1: É. Ô, Roberto, enquanto a gente fala de bichinhos aqui...
0: Eu tô aqui pensando agora, por que que eu fui falar de Mario Brothers? Porque eu só tô lembrando do Luigi caindo.
1: A gente tá falando de bichinhos?
0: Assim, tchon, tchon, tchon, game over.
1: É. Tá chegando um monte de fotinhas aqui. Um beijo pra...
0: Ah, obrigada, vocês são muito fofos.
1: Aba Paula, do Terras Altas, tá ligadinha com a gente. Mandou foto das gatinhas, dos cãozinhos, quatro filhas.
0: Outro dia falaram com a Rafaela, tem um moço que ele contou que o canarinho dele, canário belga, escuta a gente.
1: É, todo mundo escuta, minha filha.
0: E canta. Acho que ele não deve aguentar falar, vamos, vou cantar pra ver se essas duas

0: sabe falar aqui.
1: Ai, Jesus. Tem a Teca, Tetex também. Passarinho que a Cida tá mandando aqui pra gente. Ah, tem uma turma, viu?
0: Não, é
1: a
0: nossa
1: na
0: Liga
1: escuta.
0: De São Francisco.
1: A Liga de São Francisco aumenta cada vez mais. Chegou mais foto de gatinha aqui, que mandou pra gente. Quem foi? Deixa eu ver se identifica.
0: É o
1: Célio.
0: É o usurpadora?
1: É o Célio que tá mandando.
0: É porque a gente tem, né? A Paola, Paulino, o Carlos, Daniel.
1: É, gente. Essa família de gatinhas é a coisa mais fofa, viu? Um beijo.
0: Eu não vi o nome. Soraya? Eram três ou quatro. Eu sei que Paola, Paulino e Carlos, Daniel, com certeza.
1: É, isso eu lembro também. Mas agora
0: gente,
1: outra
0: alguém
1: não
0: viu? Alguém tinha alguém assistir SBT aí.
1: Ô, novelinha boa, né?
0: Ai, gente.
1: Tá dizendo que é gato da mãe dele. Um beijo no colo do filho Gabriel. Um beijo pra vocês. É o
0: Célio. Isso mesmo, ensina as crianças desde pequenas a ter respeito e cuidado com os bichinhos.
1: Isso aí, parabéns.
0: Gente que cuida bem de bichinho vai cuidar bem de tudo depois.
1: Isso mesmo. Roberta, bora trazer agora informação pra quem se liga com a gente?
0: Tá falando demais hoje, né?
1: É, vambora, vamos trazer.
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1: Obra da Cesama pode interromper abastecimento na Cidade Alta. As informações com a Roberta Oliveira.
0: A Cesama realiza até 11 da manhã uma intervenção de melhoria na estação elevatória de água tratada Alto dos Pinheiros, na região oeste, na Cidade Alta. Durante os serviços, pode haver interrupção temporária de abastecimento nos bairros Alto dos Pinheiros, São Lucas 1, São Lucas 2, Morada do Cerro, Granville e a parte alta do Jardim Casablanca e áreas dos bairros Adolfo Virec e São Pedro. Assim que o serviço for encerrado, o abastecimento será restabelecido e o sistema deve estar normalizado até a noite de hoje. Roberto Oliveira, direto da redação.
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1: Bora sim, bora com a nossa receita para esta quarta-feira. Como já adiantei, nós temos aqui inhame refogado. E o que você vai precisar? De um inhame grande, cozido e picado, uma cenoura média picada, uma abobrinha média picada, 100 gramas de tomate cereja cortado ao meio, um talo de alho poró picado, uma cebola pequena picada e um fio de azeite. Estes são os ingredientes para a nossa receita de hoje.

0: Vou repetir para você que não conseguiu anotar. Você vai precisar de um inhame grande cozido e picado, uma cenoura média picada, uma abobrinha média picada, 100 gramas de tomate cereja cortado ao meio, um talo de alho poró picado, uma cebola pequena picada e um fio de azeite. Agora vamos preparar. Você vai começar refogando a cebola e o alho poró no azeite até murchar e a cebola ficar transparente. Depois vai acrescentar a cenoura e o inhame e refogue aí, portanto, até amolecer. Acrescente a abobrinha, refogue até ficar bem cozida. Acrescente agora o tomate cereja e refogue por mais um minuto. Depois, é só saborear. Você pode servir de acompanhamento aí no seu almoço ou no seu jantar, tá? É uma boa pedida para esta quarta-feira. Eu espero que você tenha gostado e que possa colocar aí em prática e depois contar pra gente. Essa receita já está disponível em nosso site www.radiocatedraljf.com.br. radiocatedraljf.com.br é o nosso site. Aí você pode acessar e conferir, inclusive, a receita de hoje que está disponível para você. E o mesmo acontece em nosso Instagram, @radiocatedraljf. Se você ainda não segue, não acompanha, vale a pena, porque tem muitas receitas por lá, além de um conteúdo bem bacana. Nosso quadro Bom Apetite vai chegando ao final. Agora volta amanhã às 9h40 com mais uma receita prática e gostosa.
1: Bom apetite!
0: Vamos encerrar essa parte do programa com beijos e abraços. Beijão pra minha amiga Valesca e a sua mamãe que estão lá na escuta. Um beijo grande pra vocês, obrigada pela companhia. Beijo também pra Glória de Barbacena, deixando abraço aí pros seus filhos. Luciano, Lucimar, também a Luciana, seu neto Eliezer, lá em Nossa Senhora dos Remédios. Um grande abraço pra vocês aí, obrigada pela companhia, Glória. Também participando com a gente a Marilda, ela é de Cachoeirinha, pedindo pra mandar os parabéns pra sobrinha Eliane, que está fazendo aniversário hoje. Ela é de Santos Dumont. Eliane, parabéns, que Deus te cubra com ricas bênçãos. Feliz aniversário, tá? Tem aqui também a Cláudia de Olaria, pedindo para mandar um abraço para a Dora, do Granjas Betânia, e também para Antônia, do Jardim Natal. Beijo para elas e para você, Cláudia. Abração forte para Miriam, lá do bairro Santa Rita. Um grande abraço para você, Miriam. Ótima quarta-feira. Jefferson, também Maria Aldenil, como é que é? Aldenaide. Aldenaide Medeiros, são cozinheiros lá do restaurante Braseiro Davi, estão ligadinhos na nossa programação e desejando uma ótima quarta-feira para todos. Abraço forte para vocês aí, obrigada pela escuta e pela companhia, bom trabalho. A Maria José, lá do bairro Teixeiras, está pedindo para mandar abraço para a afilhada Maria Eduarda, do bairro Teixeiras, que está fazendo aniversário hoje, pedindo que Deus abençoe poderosamente a sua vida, conceda saúde, paz, muitas felicidades e que ela continue sendo essa mãe exemplar que ela é. E tá deixando um beijão aqui, beijo da madrinha Marjô. Um beijo, Marjô, obrigada pela companhia de sempre, pelo carinho, tá? Tem aqui também a Márcia Tostes, lá de Belmiro Braga, abraço pra você, pra toda a sua família. Obrigada pela escuta e pela companhia aqui com a gente. 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

0: 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Nosso carinho aí aos nossos patrocinadores. 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Participa, boa sorte, sexta-feira tem resultado de promoção por aqui. 9h56, já convido você, amigo ouvinte, aqui para esse momento tão especial que é a Experiência de Deus, em instantes, aqui na programação. E logo depois, as informações da Igreja Católica em destaque no Jornal Boa Nova. 9h57, bom dia.
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1: Louvado seja nosso Senhor Jesus Cristo, para sempre seja louvado. Queridos filhos, filhas de todo mundo, quero saudar a todos. Passa terça-feira Mariana, Nossa Senhora, que eu a chamo de um modo carinhoso Nossa Senhora do Carmo, madrinha da obra evangelizar é preciso, mãe do Santo Escapulário. Então, Nossa Senhora do Carmo, rogai por nós. Nós estamos em plena novena e hoje é o nono dia. Mas quando eu digo nono dia, ainda é o nono dia e a graça pode nos ser dada. Aqueles que já receberam, faça a novena louvando. Aqueles que ainda não, continue a rezar do preciosíssimo sangue de Jesus. Derrama, Senhor, o seu preciosíssimo sangue sobre nós. Também na igreja, celebramos santos Marta, Maria e Lázaro, os amigos de Jesus. Quero saudar a todos, a você que me acompanha pela Rádio Evangelizar, de onde tudo começa, e as rádios irmãs, cujos nomes cito neste momento.
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1: Saúdo a você pela TV Evangelizar, sinal digital em todo o país, em várias cidades, canal aberto, pelo YouTube, Padre Manzotti Oficial, aplicativo da Associação Evangelizar é Preciso, e todas as plataformas digitais. Bom, motivados somos na Quarta Mariana, nono dia do preciosíssimo sangue de Jesus, Santa Marta, Maria e Lázaro, juntos, em nome do Pai, do Filho e do Espírito Santo. Amém. O evangelho próprio destes santos, Marta, Maria e Lázaro. Naquele tempo, muitos judeus tinham vindo à casa de Marta e Maria para consolar por causa do irmão. Faço uma pausa, só para explicar: Lázaro havia morrido. Quando Marta soube que Jesus tinha chegado, foi ao encontro dele. Maria ficou sentada em casa. Então Marta disse a Jesus: Senhor, se tivesses estado aqui, meu irmão não teria morrido. Mas mesmo assim, eu sei que o que pedires a Deus, Ele te concederá. Respondeu-lhe Jesus: teu irmão ressuscitará. Disse Marta: eu sei. Eu sei que ele ressuscitará na ressurreição no último dia. Então Jesus disse: eu sou a ressurreição e a vida. Quem crê em mim, mesmo que morra, viverá. E todo aquele que vive e crê em mim não morrerá jamais. Crês isto? Respondeu ela: sim, Senhor. Eu creio firmemente que tu és o Messias, o Filho de Deus, que devia vir ao mundo. Senhor, encontraste aqui na terra três irmãos que o receberam como amigo. Lázaro, por quem choraste na morte. Maria, que se pôs aos seus pés para não perder uma só palavra e escutá-lo com o ouvido, com os olhos e com toda a alma. E Marta, que sempre esteve disposta a servi-lo, se esmerava em recebê-lo bem em sua casa. Jesus, que experimentaste a amizade humana, gratuita, mas que também no cheio desta amizade houve um grande sinal, um dos maiores sinais. Lázaro morreu. E foste até o funeral, a pedido de Marta. Mas quando chorastes, não chorastes de forma desesperada, era o choro de quem confiava. E foi quando disseste: Lázaro, vem para fora. De Marta, além do serviço e do amor, da dedicação, do esmero, escutamos esta profissão de fé que deve nortear nossa vida. Sim, Senhor, eu creio firmemente que tu és o Messias, o Filho do Deus vivo, que devia vir a este mundo. Queridos irmãos e irmãs, esses dias eu escutei de uma pessoa: como é triste morrer. E a pessoa explicava: a vida é tão boa, padre. Como é difícil pensar que a gente vai morrer, deixar tudo isso. E é verdade, vamos ser honestos. A morte entrou pelo pecado. A morte, ela é sem dúvida violenta. E para quem não crê na ressurreição, é um grande absurdo. É um grande absurdo. A morte entrou pelo pecado. A morte, ela é sem dúvida violenta. E para quem não crê na ressurreição, é um grande absurdo. É um grande absurdo. A morte entrou pelo pecado. A morte, ela é sem dúvida violenta. E para quem não crê na ressurreição, é um grande absurdo. É um grande absurdo.

que devia vir aí. 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O Filho do Deus vivo,

0: retorno exatamente trazendo Nossa Senhora, Quarta Mariana. Qual a intenção você quer colocar hoje? E dizer, Nossa Senhora, eu estou na novena do preciosíssimo sangue do teu filho, nosso Senhor Jesus Cristo. Alguns vão dizer, eu já te louvo. Ó Jesus, pela graça recebida. E já é graça, tem que ser graça testemunhada. Mas se ainda não recebeu a graça, diga Maria, minha mãe, Maria, pegue essa minha intenção e diga agora. Se está na sala, se está no quarto, se está na dispensa, ei, se está dirigindo, está no teu trabalho. Fala com Nossa Senhora e diga, mãe, eu apresento diante de ti esta intenção. Leva teu filho Jesus. E você do Brasil inteiro, você quer que a sua intenção vá para a missa? O número mais certeiro é 0800-410-6060, 41-3221-6060. E hoje eu quero dizer que há uma missa especial ao meio-dia que eu presido. Quando teremos a entrada da imagem de Nossa Senhora de Guadalupe com um grande manto azul que vai passar pelo povo. Convido você, Curitiba, região metropolitana, a estar presente ou você acompanhar pela TV, pelo YouTube Padre Manzotti. E a bênção deste manto, que depois será o mimo para aqueles que estão ajudando no Ajude a Pintar a Casa da Mãe. Então hoje ao meio-dia espero por você. Luciana, que a paz de Jesus esteja com você, filha.
1: Amém, padre. Bom dia, sua bênção.
0: Bom dia, Deus abençoe. Você fala de onde, Luciana?
1: Novo Horizonte do Norte, Mato Grosso.
0: Novo Horizonte do Norte, Mato Grosso. Como é que você me acompanha?
1: Pelo aplicativo, padre.
0: Tá certo. A palavra é sua, querida.
1: Padre, hoje eu queria falar sobre a minha mãe. Ela tem um desgaste no joelho e teve que colocar uma prótese, né?
0: Certo.
1: E já ela colocou a prótese no dia mês de maio, 14. Tá. E estava tendo um vazamento e não estava querendo fechar, né?
0: Sim.
1: E o médico falou que se não parasse de vazar, ela teria que retirar a prótese e infelizmente ela não ia poder andar, né?
0: Puxa vida.
1: E aí então, eu sempre em oração, mas novena com o Senhor, né?
0: Certo.
1: E no dia 20/7 eu falei com ela. E ela falou que tinha parado de vazar, padre.
0: Louvado seja Deus, filha.
1: Isso, eu me peguei muito na novena da Nossa Senhora do Carmo, né?
0: Opa, nossa madrinha.
1: Isso, e com muita fé e clamando, né? Conseguimos essa graça de parar de vazar. Ontem ela fez um raio-x no joelho e hoje ela fez uma consulta que eu ainda não consegui falar com ela, mas eu creio que Nossa Senhora está agindo ainda na vida dela e que vai dar tudo certo.
0: Como é o nome da mãe?
1: Maria.
0: Maria, então diga. Sim. Graça recebida?
1: Graça recebida.
0: É graça testemunhada.
1: É graça testemunhada. Ai, padre, eu tô nervosa.
0: Fala, toca o sino, sacristão.
1: Toca o sino, sacristão.
0: Aí, querida.
1: Nossa Senhora do Carmo.
0: Com certeza, nossa madrinha da obra evangelizar é preciso, mãe do Santo Escapulário. Você quer deixar alguém em oração?
1: Isso, gostaria. Os meus filhos.
0: Quais são os nomes?
1: O David Cauã.
0: Tá.
1: O José Eugênio.
0: Tá.
1: E o Murilo, padre.
0: Tá certo. Três filhos.
1: Isso. E o meu esposo, que é o Eugênio.
0: Eugênio. Anotei. Levarei no altar do Senhor.

0: Deus abençoe, mande um abraço para sua mãe, Maria. E como disse, Nossa Senhora do Carmo intercedeu. Meu abraço a Novo Horizonte do Norte, Mato Grosso. Ela acompanha pelo aplicativo Dom Canísio Klaus Sinop. Gente, para ter o aplicativo no seu celular é muito fácil. Basta você ir lá na loja que você baixa os aplicativos e você coloca lá, evangelizar é preciso. Vai aparecer o aplicativo. Baixa. É gratuito, é de graça. Tanto para baixar quanto para manter. Quais são as vantagens? Você acompanha a televisão em qualquer lugar do mundo. A rádio evangelizar em qualquer lugar do mundo. E algo maravilhoso, tem a liturgia diária. Por exemplo, hoje a primeira leitura, o salmo, o evangelho. Baixe no seu celular agora. Faz isso, faz isto. Elisângela, que a paz de Jesus esteja com você.
1: Amém, bença, padre.
0: Deus abençoe. Você fala de onde, Elisângela?
1: Eu falo de Caruaru, Pernambuco.
0: Meu abraço ao povo querido de Caruaru. Como é que você me acompanha ali?
1: Eu acompanho pela TV Evangelizar, canal 43.1, e pelo celular.
0: Isso mesmo, canal aberto 43.1, e tem também a Rádio Metropolitana FM. Diga lá, Elisângela.
1: Eu gostaria de pedir oração pela minha filha Vanessa, pela recuperação dela, que ela teve na UTI, passou 20 dias na UTI, mas graças a Deus ela está na enfermaria e está se recuperando. Aí meu pedido de oração é para que Deus o haja em questão à pedra que ela está na vesícula.
0: Entendi, é pedra na vesícula.
1: Isso.
0: Tá bom. Anotei aqui, vou levar no altar do Senhor, pode ter certeza, e colocar hoje também na novena, nono dia do preciosíssimo sangue de Jesus.
1: Estou acompanhando, padre.
0: Mas ela está melhor.
1: Tá, graças a Deus, está bem melhor, de oração em oração, joelhos dobrados, de toda a família, graças a Deus ela está bem melhor.
0: Tá bom. Mais alguém você quer deixar em oração, Elisângela?
1: Pedi pelo meu esposo também, que tá com glaucoma muito forte no olho. Pedi para que Santa Luzia abençoe os olhos dele.
0: Claro, o nome dele?
1: Joelson Bezerra.
0: Joelson. Que Deus abençoe, Elisângela, de Caruaru, Pernambuco, TV Evangelizar, canal 41.1, e pela Metropolitana FM, diretor Tony Pereira. Minha saudação ao querido bispo Dom José Rui Gonçalves Lopes, da Diocese de Caruaru. Escute esse testemunho, por favor.
2: Meu nome é Luiz André Tolosso Bueno, moro em Palmeira das Missões, Rio Grande do Sul.
0: Sim.
2: Eu, durante um tempo,
0: longe,
2: fui viciado em jogos eletrônicos, tinha uma ludopatia grave, perdi esposa, um filho de 3 anos, casa, carro, moto.
0: Jogos.
2: E eu morava em Blumenau, acabei vindo para casa da mãe em Palmeiras das Missões, não recebi nenhuma ajuda da minha família e graças a Deus ao me associar à rede Evangelizar é preciso.
0: Olha,
2: tudo
0: aí
2: mudou.
0: Vida transformada.
2: A vontade de jogar foi embora.
0: Amém.
2: A família me acolheu. Todo mês eu recebo uma cartinha. Eu faço a minha doação. Eu queria agradecer muito ao padre Reginaldo pela força e pela ajuda. Deus o acompanhe sempre.
0: Olha aí, louvado seja Deus, faz ecoaça, cristão. Você percebe uma vida transformada. Infelizmente, o vício do jogo o levou a perder esposa, perder casa, perder carro, mas Deus o resgatou. Pela obra Evangelizar é preciso, que sem dúvida quer restaurar vidas. E ele diz, recebe com certeza, deve ser o Jornal do Evangelizador, que nós mandamos todos os meses. E neste mês foi na capa a imagem da nossa madrinha, Nossa Senhora do Carmo. Você quer receber o Jornal do Evangelizador? Ligue agora, aproveite o intervalo, 0800-410-6060, ou manda um WhatsApp, se achar mais fácil, 41-3221-6060. Eu volto já com a leitura orante. Vida transformada. Eu volto já.
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Então ficou no ar, espero que no seu coração, o testemunho do Luiz André. Conseguiu sair do vício do jogo. Se tornou um associado e eu convido você também a fazê-lo para que receba o Jornal do Evangelizador todo mês. Lá de Palmeira das Missões, Rio Grande do Sul. Veja, de norte a sul do Brasil. Dom Antônio Carlos Rossi Keller, de Frederico Westphalen. Nós vamos para a leitura orante. Mas antes eu quero dizer que nós temos as últimas vagas para a peregrinação Passos da Misericórdia. Atenção, povo de Deus, últimas vagas. 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Como será essa peregrinação? Nós iremos a Budapeste, a capital húngara, depois iremos a Viena, a capital da Áustria, iremos a Olomouc, na República Tcheca, Cracóvia, que é uma cidade, patrimônio mundial da Unesco, onde tem também o Santuário da Divina Misericórdia, as relíquias de Santa Faustina e o quadro de Jesus Misericordioso em Częstochowa, o Santuário da Madonna Negra do século XVII. Iremos lá, vamos a Wadowice, na terra da infância de São João Paulo II, e Auschwitz, o campo de concentração. 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E vamos à leitura orante, gente. Bíblia aberta, cartilha de oração. Primeiro Coríntios, capítulo 15, versículo 1. Gente, hoje nós celebramos os amigos de Jesus, Lázaro, Maria e Marta. Lázaro foi a prefiguração da ressurreição de Jesus. Explico melhor. Lázaro foi reanimado, ele morreu de novo. Então não dá para se falar que foi, na essência, uma ressurreição, mas foi um prenúncio e uma mostra de que Jesus é o Messias, trouxe dos mortos. Marta hoje proclama a ressurreição. E escute o texto da leitura orante de hoje. É fantástico. Escute. Irmãos, quero que lembrem do evangelho que eu anunciei a vocês, o qual vocês aceitaram e no qual continuam firmes. Agora vem o querigma. E aqui quero dizer que é o ponto fundamental da minha e da sua fé. Eu falava ainda hoje de uma pessoa que dizia: padre, como é triste pensar que eu vou ter que morrer, tá tão boa a vida. Escuta. A mensagem que eu anunciei do evangelho. Versículo 3. Eu passei para vocês o ensinamento que recebi, que é da mais alta importância. Paulo diz, versículo 3. Qual é o ensinamento da mais alta importância? Escute. Cristo morreu pelos nossos pecados, como está escrito nas Escrituras Sagradas. Ele foi sepultado. No terceiro dia ressuscitou. Escrituras. Apareceu a Pedro, ressuscitado. Depois aos 12 apóstolos. Depois apareceu de uma só vez. Atenção, gente. Às vezes nós não lembramos disso. Ele apareceu a Pedro, apareceu a Maria de Magdala, apareceu aos apóstolos. Mas versículo 6, grave isso. Depois apareceu de uma só vez a mais de 500 seguidores, dos quais a maior parte ainda vive, mas alguns já morreram.
Quase nunca se cita essa aparição. Ele apareceu em particular, depois apareceu aos 12, mas apareceu em uma só vez. Mais ou menos 500 pessoas, e quando Paulo escreveu a carta aos Coríntios, alguns estavam vivos. O que ele quer dizer com isso? Não há dúvida de que Cristo ressuscitou, e esta é a mais profunda de nossa fé. Depois diz, apareceu a Tiago. Por último, depois de todos, ele apareceu também a mim, como para alguém nascido fora do tempo. De fato, eu sou menos importante dos apóstolos e até nem mereço ser chamado de apóstolo. Por quê? Porque persegui a igreja. Você já sabe que ele fez isso em Atos dos Apóstolos. Versículo 10. Aqui vem algo maravilhoso. A consciência de Paulo, que foi um perseguidor, dizendo, não sou digno nem de ser chamado apóstolo, porque eu persegui a igreja. Mas, versículo 10, pela graça de Deus, sou o que sou. E a graça que ele me deu não ficou sem resultados. Pelo contrário, eu tenho trabalhado muito mais do que todos os outros apóstolos. No entanto,

Olha a consciência e a humildade. Não sou eu que tenho feito isso, e sim a graça de Deus que está comigo. Assim, não importa se a mensagem foi entregue por mim ou foi entregue por eles, falando dos apóstolos. O importante é o que foi isso que a nós anunciamos. E foi nisso que vocês creram. O que é que foi anunciado? Jesus nasceu, é o Messias, viveu, morreu e ressuscitou. Mas Paulo tem humildade de dizer: pela graça de Deus, eu sou o que sou. Você tem essa consciência? Talvez agora você pense nas suas fraquezas e eu nas minhas. Mas convém nos dizer hoje: pela graça de Deus eu sou o que sou, sou padre. Pela graça de Deus, você vai dizer: sou pai. Pela graça de Deus, sou mãe. Pela graça de Deus, sou batizado. Pela graça de Deus, eu sou quem sou. Pense no passado. Quantas vezes Deus nos sustentou? E se fosse pela nossa própria força, teríamos desistido, fraquejado, desanimado, e eu diria até destruído. Mas pela graça de Deus eu sou quem sou. Diga teu nome. Pela graça.

0: Sentir-se muito forte, eu diria até destruído. Mas pela graça de Deus eu sou quem sou. Diga, diga teu nome. Pela graça de Deus eu sou quem sou. Gente, isso é muito forte, eu diria até destruído. Mas pela graça de Deus eu sou quem sou. Diga, diga teu nome. Pela graça de Deus eu sou quem sou. Gente, isso é muito forte.
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0: graça de Deus, eu sou quem sou. Você sabe que eu uso as redes sociais para evangelizar. Então eu vou colocar no Instagram, já tirei a foto, mas atenção. Na verdade, a grande questionamento que nós vamos colocar é assim. Pela graça de Deus, eu sou quem sou. Onde você percebeu que tudo podia dar errado? Mas pela graça de Deus, eu sou quem sou. Você percebe isso? Que é um reconhecimento da graça de Deus que nos faz ser quem somos. E que é pela graça de Deus que Paulo vai dizer: eu persegui a igreja, mas hoje sou apóstolo do ressuscitado. Tomemos essa consciência. Viver pela e na graça de Deus. Depois se interage comigo. Mas não é colocar amém, amém, amém, amém. Amém, amém, amém não diz muito. Eu quero que você partilhe tua vida. Silmara, que a paz de Jesus esteja com você. Deus abençoe, filha, de onde você fala?
1: Padre, eu falo de Pinhalão.

0: a todo o povo paranaense, com a graça de Deus, também sou paranaense. Mas você tá chorando por quê, filha?
1: Primeiro porque tô muito emocionada em falar com o senhor.
0: Hoje é seu dia, seja bem-vinda, em plena quarta mariana.
1: E também, padre, eu tô passando por um momento muito difícil da minha vida.
0: O que que tá acontecendo?
1: Em 2018, eu passei por um câncer de mama.
0: Tá.
1: Em 2021, eu tive uma recidiva da doença.
0: Tá.
1: E agora eu tive uma nova recidiva.
0: Ah, filha. Eu acolho a tua angústia.
1: E nesse momento, padre, tá um pouco mais complicado.
0: Por quê?
1: Porque o tumor, ele se encontra num lugar, ele se envolveu na artéria do meu braço.
0: Na artéria do braço, entendi certo?
1: Sim. E aí, segundo o médico, torna a cirurgia impossível no momento. Então, segunda-feira, eu já vou começar com os tratamentos de quimioterapia.
0: Uhum.
1: Para tentar fazer alguma coisa e possibilitar essa cirurgia.
0: Entendi. Entendi. E como você está lidando com isso?
1: Padre, está muito difícil. Porque ao longo desses anos de 2018 não foi nada fácil para mim. Em 2023, meu esposo também descobriu um câncer na garganta.
0: Entendi.
1: E ele fez também tratamento. Hoje ele se encontra bem, graças a Deus.
0: Certo.
1: Mas sabe que a gente sente que... Eu falo pra Deus que eu tô preparado pra que seja feita a vontade dele, sabe? Se for a minha hora,
0: não,
1: que eu esteja preparada pra isso. Mas se não for, que ele me dê coragem, força,
0: claro,
1: pra ver mais essa batalha.
0: Claro, filho. Claro. Nós vamos rezar juntos agora. E você tá tendo apoio da família?
1: Sim, muito.
0: Então eu gostaria de rezar com você, pode ser?
1: Sim.
0: Jesus,
1: Jesus,
0: pelas tuas santas chagas,
1: pelas suas santas chagas,
0: dolorosas e gloriosas,
1: dolorosas e gloriosas,
0: dai-me a cura do câncer,
1: dai-me a cura do câncer,
0: derrama uma gota do seu preciosíssimo sangue,
1: derrama uma gota do seu preciosíssimo sangue,
0: sobre este tumor,
1: sobre este tumor,
0: que possa retirar as células cancerígenas.
1: Possa retirar as células cancerígenas.
0: Amado Jesus.
1: Amado Jesus.
0: Eu te louvo e agradeço.
1: Eu te louvo e agradeço.
0: Pela força que já me deu.
1: Pela força que
0: pela já graça me que já me deu.
1: Pela graça que já me deu.
0: Nos últimos dois momentos.
1: Nos últimos dois momentos.
0: Mas hoje eu te peço.
1: Mas hoje eu te peço.
0: Me ajude.
1: Me ajude.
0: Tenha misericórdia.
1: Tenha misericórdia.
0: Me fortaleça. Esteja comigo. Senhor Deus, eu peço pela Xiomara, que em prantos, e tal como ela, tantas pessoas que estão com problema de câncer, fazendo radioterapia, quimioterapia, não importa. Pessoas que estão fazendo hemodiálise. Senhor Jesus, curai. E hoje, no nono dia da novena do preciosíssimo sangue, derramai este sangue redentor, sangue restaurador, curativo. Dai ânimo a Xiomara e a todos os que estão na luta contra o câncer. Amém. Xiomara. Xiomara.
1: Oi.
0: Sinta-se colocada em oração, nós vamos rezar, não só hoje, mas muitas missas serão rezadas na sua intenção, tá bom?
1: Amém, padre, eu agradeço.
0: Que Deus a fortaleça. De Pinhalão, Paraná, Dom Antônio Brás Benevente, da diocese de...
1: Oi.
0: Sinta-se colocada em oração, nós vamos rezar, não só hoje, mas muitas missas serão rezadas na sua intenção, tá bom?
1: Amém, padre, eu agradeço.
0: Que Deus a fortaleça. De Pinhalão, Paraná, Dom Antônio Brás Benevente, da diocese de G. Precisando da sua ajuda. E eu falo, você querido

0: 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Padre, a coisa não está fácil, é verdade. Só que quem doa, Deus é generoso e retribui. Pode acreditar. Uma mão que vai em doação nunca volta vazia. Faça a sua doação hoje. Escute esse testemunho. Não, não dá tempo. Nós vamos para o intervalo e nós voltamos com o nono dia do preciosíssimo sangue de Jesus. E eu me despeço, indo para o intervalo, mostrando o manto que você vai receber e, ao mesmo tempo, o apelo que você faça hoje a sua doação. Por favor, voltamos já.
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Santa Mariana, nono dia do preciosíssimo sangue de Jesus ainda, até meia-noite. Aquieta teu coração, confie. Hoje é aniversário do arcebispo Dom Gilberto Pastana de Oliveira, da Arquidiocese de São Luís do Maranhão. Dom Giuseppe Luiz de Espiga, da Diocese de Grajaú, Maranhão. Rádio que está aniversariando hoje, Excélsior, Recôncavo FM, Cruz das Almas, Bahia, e Maior FM, Baturité, Ceará. TV Evangelizar, canal 43.1 de Caruaru. E hoje eu atendi uma filha de Deus lá de Caruaru, a Elisângela, Maranhão. Rádio que está aniversariando hoje, Excélsior, Recôncavo FM, Cruz das Almas, Bahia, e Maior FM, Baturité, Ceará. TV Evangelizar, canal 43.1 de Caruaru. E hoje eu atendi uma filha de Deus lá de Caruaru.

alma, espírito. Envolve com teu sangue a minha mente, o meu coração, a minha vontade, os meus sentimentos. Estou pedindo, derrama o teu sangue precioso sobre toda a minha pessoa. Senhor Jesus, que o teu sangue seja minha defesa, minha fortaleza, minha guarda, e que nada do maligno possa atingir a mim e a minha família. Pelo poder do teu sangue precioso derramado sobre mim, sobre todos os que agora apresento em oração. Quem você apresenta em oração? Me vêm vários nomes. Diga os seus. Senhor Jesus, que derramastes teu sangue precioso em remissão dos nossos pecados, humildemente peço essa graça que necessito mais uma vez. Acredite, ainda é o nono dia da novena. Ainda é o nono dia da novena. Apresente diante do Senhor. Agradecemos, Jesus, por teu sangue e por tua vida. Damos graças por termos sido salvos e sermos preservados de todo mal. Damos graças pela redenção obtida pelo teu sangue. Pegue o texto das Santas Chagas e repita com autoridade. A minha defesa é o sangue de Jesus. A minha proteção é o sangue de Jesus. A minha cura é o sangue de Jesus. A minha fortaleza é o sangue de Jesus. Mais uma vez, a minha defesa é o sangue de Jesus. A minha proteção é o sangue de Jesus. A minha cura é o sangue de Jesus. A minha fortaleza é o sangue de Jesus. O Senhor esteja convosco. Ele está no meio de nós. Abençoai, Senhor, a água. Depois partilhe. Dê a um doente. Dê a alguém que chega em casa. Alguém que está no vício. Abençoai as fotos de família. Os remédios. Abençoai, Senhor, a roupa. O Senhor esteja convosco. Ele está no meio de nós. Abençoai, Senhor, a água. Depois partilhe. Dê a um doente. Dê a alguém que chega em casa. Alguém que está no vício. Abençoai as fotos de família. Os remédios. Abençoai, Senhor, a

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0: informações no boletim da Rádio Vaticano, Vatican News, direto de Roma.
1: O 7º Seminário Internacional sobre Comunicação da Igreja, que se realizou dias 27 e 28 de julho na Pontifícia Universidade Católica de Santiago, no Chile, teve como título Os Desafios da Inteligência Artificial. O encontro reuniu comunicadores, agentes pastorais, acadêmicos e representantes eclesiásticos da América Latina e do Caribe para discernir os desafios éticos, culturais e religiosos da inteligência artificial à luz da encíclica Magnifica Humanitas, de Leão XIV. E foi a mensagem do Papa, assinada pelo cardeal secretário de Estado Pietro Parolin, que inaugurou o seminário. No texto endereçado ao presidente da Conferência Episcopal Chilena, Dom René Osvaldo Reboledo Salinas, o Papa encoraja os participantes a promoverem uma forma de comunicação que, diante das novas possibilidades oferecidas pelo desenvolvimento tecnológico, salvaguarde a dignidade da pessoa humana e coloque cada instrumento a serviço da verdade e do bem. Leão XIV também pede ao Espírito Santo que ilumine as reflexões e ajude a enfrentar os desafios da inteligência artificial com sabedoria e responsabilidade, para que a comunicação eclesial possa contribuir para o encontro entre as pessoas e a proclamação do Evangelho. Ao abrir o encontro, o cardeal Fernando Natalio Chomali Garibe, arcebispo de Santiago do Chile, refletiu sobre o impacto das mídias sociais, enfatizando como esses são espaços autenticamente humanos, porque refletem emoções, conexões e conflitos. Tudo o que nos acontece também acontece lá, disse ele, propondo 4 critérios fundamentais para a comunicação: verdade, bondade, beleza e utilidade. Segundo o Purpurado, a encíclica Magnifica Humanitas, sobre a salvaguarda da pessoa humana na era da inteligência artificial, não deve ser interpretada apenas sob uma perspectiva tecnológica. Hoje se discute muito sobre inteligência artificial, mas esta encíclica fala sobretudo da dignidade humana, da verdade. Para Dom Chomali Garibe, comunicar segundo esses princípios fortaleceria a vida comunitária em uma sociedade extraordinariamente individualista. Promoveremos o diálogo, promoveremos a fraternidade, em última análise, construiremos Jerusalém, não Babel, afirmou. Esses conceitos foram reiterados na homilia da concelebração eucarística que ele presidiu posteriormente, na qual, definindo a Magnifica Humanitas como uma encíclica cristológica, o cardeal fez um apelo por uma comunicação atenta e perspicaz e para que a inteligência artificial seja colocada a serviço da dignidade humana. Os pronunciamentos do dia 27 incluíram os do reitor da Pontifícia Universidade Católica do Chile, Juan Carlos de Laguera, e de Dom Reboledo Salinas, que destacou que o encontro representa uma expressão concreta da sinodalidade e da caminhada compartilhada da Igreja, acrescentando que a publicação da Magnifica Humanitas deu nova profundidade às preocupações pastorais da Igreja. A dignidade inviolável da pessoa humana deve constituir o princípio, o critério e o objetivo tanto do desenvolvimento tecnológico quanto do progresso científico. Em
2: Santo do Dia.
3: Hoje a Igreja celebra os santos Marta, Maria e Lázaro, amigos de Jesus.
0: Lázaro e as irmãs Marta e Maria viviam em Betânia, cerca de 3 milhas de Jerusalém. Jesus muitas vezes se hospedava na casa deles. A amizade entre Jesus e Lázaro é testemunhada pela forma como Maria e Marta mandaram avisá-lo de que o irmão estava doente. Senhor, aquele que amas está enfermo. As testemunhas do episódio, percebendo a perturbação e as lágrimas de Jesus diante do sepulcro fechado do amigo, murmuravam entre si: vejam como ele o amava. De acordo com o Papa Francisco, Marta pode ser comparada àqueles muitos cristãos que sim, vão à missa aos domingos, mas estão sempre ocupados. Têm muito o que fazer e não param para ouvir a palavra de Deus. Maria, por outro lado, olhou para o Senhor, porque o Senhor tocou o coração dela. E daí, por inspiração do Senhor, é de onde vem o trabalho que deve ser feito depois. Marta e Maria, então, indicam o caminho, segundo o Papa Francisco, pois ele afirma que é necessário combinar as duas atitudes. Por um lado, de pé aos pés de Jesus, para ouvi-lo enquanto ele revela

0: revela o segredo de tudo para nós. Por outro lado, estar atentos e prontos na hospitalidade quando ele passar e bater à nossa porta, com cara de amigo que precisa de um momento de refrigério e fraternidade. Palavras do Papa Francisco. Ele destacou que elas são, respectivamente, exemplos de ação e contemplação, de vida ativa e de vida de oração. Por isso, aspectos que jamais devem faltar em um cristão, tampouco contrapor-se, mas se completarem. Marta deu um grande testemunho de fé. Ao falar com Jesus 4 dias após a morte de Lázaro, emerge um credo total, sem hesitação nem dúvida. Uma confiança ilimitada em Deus, mesmo diante daquilo que aos homens possa parecer impossível. Senhor, se você estivesse aqui, meu irmão não teria morrido. Mas também agora sei que tudo o que pedir a Deus, ele lhe concederá. O episódio da ressurreição de Lázaro, narrado apenas no Evangelho de São João, tem valor profético e simbólico, porque preanuncia a ressurreição de Cristo.
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0: 11 horas e 11 minutos a seguir. Sacramentinos iniciam a celebração de São Pedro Julião em mar. E os pasconeiros contam para a Rádio Catedral sobre os aprendizados do 9º Encontro Nacional da Pascom.
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0: 11 horas e 11 minutos.
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2: Começa amanhã a celebração de São Pedro Julião Eymar, apóstolo da Eucaristia e fundador da Congregação Sacramentina. Em Juiz de Fora, a programação será realizada no Santuário Eucarístico Arquidiocesano Cenáculo São João Evangelista.
0: O tema, pela fé somos discípulos, pelo amor apóstolos, e o lema, dai-lhes vós mesmos de comer, são as inspirações para as reflexões deste ano, como explica o reitor do Santuário Eucarístico Arquidiocesano, padre José Elissandro Santos de Santana.
3: Caríssimo rádio ouvinte, a escolha do tema, pela fé somos discípulos, pelo amor apóstolos, inspira-se na mensagem do 36º capítulo geral e do 5º capítulo provincial da Congregação do Santíssimo Sacramento, que convida a todos os membros da nossa família eymardiana a renovar sua identidade a partir da experiência do cenáculo, a experiência cenacular. Nessa experiência, o encontro com Jesus Cristo na palavra, na Eucaristia e na comunhão, por meio dela formamos-nos como discípulos que, uma vez enviados, se tornam apóstolos. O lema, dai-nos vós mesmos de comer, a partir do Evangelho de Mateus 14, versículo 16, expressa esse envio missionário. Alimentados pela Eucaristia, nós somos chamados a nos tornar pão repartido para os irmãos, colocando nossa vida a serviço e respondendo às necessidades da humanidade à luz do exemplo de Cristo. Assim, tema e lema resumem o chamado do capítulo geral da nossa congregação do Santíssimo Sacramento. A fé nos torna discípulos de Cristo e o amor eucarístico nos envia como apóstolos, vivendo a missão na oração, na fraternidade e no serviço, que são pilares de sustentação para nós sacramentinos e também para todo o povo de Deus por meio da Santíssima Eucaristia.
0: Os próximos 3 dias serão marcados por missas, adoração ao Santíssimo, catequese eucarística e também momento de confraternização, como explica Padre Elissandro.
3: Viveremos um tríduo preparatório que culminará com a solenidade litúrgica de São Pedro Julião Eymar, nosso santo fundador. Solenidade para nós. As celebrações acontecerão nos horários habituais, a saber, na quinta-feira, 30 de julho, teremos a celebração eucarística às 7h30 e às 15 horas, após a celebração eucarística,

0: teremos a adoração, a prolongação do mistério eucarístico, com a bênção do Santíssimo. Na sexta-feira, 31 de julho, haverá também duas celebrações eucarísticas, a primeira às 7h30 e a segunda às 17h30, com catequese eucarística. Encerrando o tríduo no sábado, 1º de agosto, teremos a celebração eucarística às 17h e, em seguida, viveremos um momento de convivência fraterna, com a noite de caldos e música acústica.
1: E Padre Lissandro fala como será a programação no domingo, quando a Igreja Católica faz memória de São Pedro Julião Eymar.
0: No domingo, 2 de agosto, dia em que celebramos a solenidade de São Pedro Julião Eymar, celebraremos solenística.
1: E Padre Lissandro fala como será a programação no domingo, quando a Igreja Católica faz memória de São Pedro Julião Eymar.
0: No domingo, 2 de agosto, dia em que celebramos a solenidade de São Pedro Julião Eymar, celebraremos solenística.
1: E Padre Lissandro fala como será a programação no domingo, quando a Igreja Católica faz memória de São Pedro Julião Eymar.
0: No domingo, 2 de agosto, dia em que celebramos a solenidade de São Pedro Julião Eymar, celebraremos solenística.
1: E Padre Lissandro fala como será a programação no domingo, quando a Igreja Católica faz memória de São Pedro Julião Eymar.
0: No domingo, 2 de agosto, dia em que celebramos a solenidade de São Pedro Julião Eymar, celebraremos solenemente.
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2: Três pasconeiros da Arquidiocese de Juiz de Fora participaram do 9º Encontro Nacional da Pastoral da Comunicação. Eles compartilharam com a Rádio Catedral sobre o impacto desta experiência em suas vidas.
1: José Eduardo Gonçalves, da Pascum, da Paróquia Nossa Senhora da Cabeça, destacou a oportunidade de aprendizado e crescimento no propósito de levar Jesus a todos os corações.
3: Participar do 9º Encontro Nacional da Pascom Brasil em Aparecida foi uma experiência profundamente marcante e transformadora. Foram dias de intensa vivência, aprendizado e partilha, onde podemos renovar nossa missão de comunicar o Evangelho com fé e em verdade. Cada momento foi uma oportunidade de crescimento. Voltamos renovados, cheios de esperança e motivação, trazendo conosco um rico legado que agora se transforma em missão. Seguimos firmes, com o coração cheio de gratidão, certos de que a comunicação é instrumento de evangelização e encontro, levando Jesus a todos os corações.
1: Andressa Ferreira, da Pascom, da Paróquia Nossa Senhora de Fátima, do bairro Santa Cruz, e coordenadora da Pascom da Forania Imaculada Conceição, reitera que o encontro a inspirou a seguir na caminhada e no serviço, com criatividade e muito amor.
4: Estive nesse final de semana no 9º Encontro Nacional da Pascom em Aparecida. Foram 3 dias de muito aprendizado, troca de experiências e principalmente aumentou ainda mais o meu amor pela Pascom. Tivemos palestra com grandes nomes da comunicação, oficinas, momentos de partilha e também a Santa Missa. E assim, volto para casa com muito aprendizado, novas ideias e a certeza que a comunicação é uma ferramenta muito importante, né, para evangelizar e levar a mensagem de Cristo para cada pessoa. E tudo que eu vivi nesse encontro vai me inspirar a continuar servindo na Pascom, com mais amor, com mais dedicação e com bastante criatividade.
1: Giovana Assis Alves, da Pascom da Paróquia São Pio X, no bairro Ipiranga, destacou a responsabilidade de comunicar como pastoral, com a técnica a serviço da evangelização.
5: Amado seja por toda a parte do Sagrado Coração de Jesus, eternamente. Foi uma experiência única participar deste que foi o maior encontro nacional da história, que reuniu mais de 1000 comunicadores de todas as regiões do país, além de bispos, padres e especialistas em comunicação da Igreja. Eu volto de Aparecida muito inspirada e com a certeza de que esse encontro marca um novo passo para a comunicação da Igreja no Brasil.

0: A maior reflexão que fizemos durante esses dias é que a Pascom vai muito além de produzir uma arte, fazer um vídeo ou tirar uma foto. Antes de tudo, a Pascom é uma pastoral e, como toda pastoral, existe para evangelizar. Durante o encontro, fomos provocados a mudar uma pergunta que muitas vezes fazemos. Em vez de pensar em o que comunicar, precisamos pensar em como comunicar. Essa reflexão foi apresentada durante a conferência conduzida por Paolo Ruffini, prefeito do Dicastério para a Comunicação da Santa Sé, e aprofundado ao longo do encontro. Segundo Ruffini, para comunicar bem, primeiro precisamos conhecer a nossa comunidade, caminhar com ela, ouvir as pessoas e entender suas necessidades, para descobrir para quem estamos falando. A comunicação nasce da proximidade, e foi assim que Jesus comunicou. Ele anunciou o reino não apenas com palavras, mas com sua presença, seu olhar, seu gesto e sua forma de acolher.
1: As palestras destacaram temas atuais, os likes não serem prioridade na evangelização e também o uso cristão e respeitoso da inteligência artificial. Giovana fala sobre a força do legado das reflexões durante o 9º Encontro Nacional da Pascom.
0: Também fomos lembrados de que nunca podemos transformar a igreja em produto. Nossa missão não é buscar curtidas ou seguidores, mas criar comunhão. Outro ponto discutido foi a reflexão sobre o uso da inteligência artificial na comunicação da igreja. Compreendemos que essa tecnologia pode ser grande aliada da Pascom. No entanto, ela jamais substitui o olhar humano, a sensibilidade pastoral e o discernimento cristão. A inteligência artificial deve estar a serviço da evangelização, sempre guiada pela ética, pela verdade e pelo respeito à dignidade da pessoa humana. Eu volto ainda mais convencida que para colocar tudo o que aprendemos em prática, é importante formar novos agentes, investir na formação permanente e construir uma Pascom que caminhe junto com todas as comunidades, movimentos e serviços da paróquia. Eu saio deste encontro com uma grande certeza de que evangelizar exige proximidade, escuta, testemunho e comunhão. E eu desejo que nós, agentes da Pastoral da Comunicação, possamos utilizar todos os meios de comunicação para anunciar Jesus, levando esperança, acolhimento e boa nova a todos aqueles que precisam, seja presencialmente ou seja através das redes sociais.
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1: 11 horas 22 minutos.
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1: As lições que podemos aprender com a amizade entre Jesus e os irmãos Marta, Maria e Lázaro é o tema do editorial com o padre Domício.
3: Jesus ia à casa de Marta, Maria e Lázaro para o seu descanso, mas também para partilhar e para conviver e ali desfrutar dessa bonita amizade. E nós também possamos cultivar as nossas amizades. Possamos também abrir a casa do nosso coração, o nosso lar, para acolher os nossos amigos e amigas. E quem visita eles também, possamos apreciar, possamos aprender. Como é bonito. Se uma boa amizade você tem, louva a Deus, pois amizade é o bem. Amizade vem de Deus e a Deus hei de levar. Como é bom quando se sabe amar. Que possamos aprender de Jesus essa lição de vida, de amor, de encontro, de proximidade. Nesse tempo em que nós às vezes estamos próximos, conectados pelas redes sociais, mas que possamos estarmos próximos fisicamente, olhando no olho, sentindo o contato, abraçando. Vivamos a amizade.
1: Horas e 24 minutos, termina aqui o Jornal Boa Nova, produção e apresentação Roberta Oliveira, com participação e operação técnica de Pri Bahia. Um bom dia para você. Música.

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0: Chegamos ao final do nosso programa Manhã de Bênçãos desta quarta-feira e quero agradecer a você, amigo ouvinte, pela companhia, pelo carinho ao longo dessa manhã de quarta. 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Fique ligado. Obrigado. Em instantes, encontro com Deus, com Padre Expedito. E a gente se fala amanhã bem cedo. Abraço de urso e até mais. Bye.
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Louvado seja nosso Senhor Jesus Cristo, para sempre seja louvado. Estamos iniciando o programa Encontro com Deus aqui na Rádio Catedral FM 102.3. Eu, Padre Expedito, quero com muito carinho abraçar você, irmão, abraçar você, irmã, no finalzinho desta manhã de quarta-feira, 29 de julho. E fazer aquele convite especial para que você reze comigo a oração da Salve Rainha. Entreguemos a nossa confiança, as nossas necessidades, a intercessão de Nossa Senhora, Mãe de Jesus e Nossa Mãe. Oremos. Salve Rainha, Mãe de Misericórdia, vida, doçura e esperança nossa, salve. A vós bradamos, os degredados filhos de Eva, a vós suspiramos, gemendo e chorando neste vale de lágrimas. Eia, pois, advogai, mostrai-nos Jesus, bendito fruto do vosso ventre, ó clemente, ó piedosa, ó doce sempre Virgem Maria. Rogai por nós, Santa Mãe de Deus, para que sejamos dignos das promessas de Cristo. Amém. Nossa Senhora das Graças, rogai por nós.

0: Deus abençoe você, Antônia Imaculada, do bairro Jardim Natal. Nossa Senhora continue a interceder por você, minha irmã.
1: 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Eu confio em ti. Mas não...
0: Quero também enviar um abraço para Aleine, no bairro Parque Independência. A Regina sempre lembra de você, Aleine, com muito carinho. Você é madrinha da Regina. Ela sempre, quando envia os pedidos aqui para a Rádio Catedral, sempre lembra de você com muito carinho. Maria Esther, da comunidade de Várzea de Santo Antônio, em Bias Fortes, que no dia de ontem pediu orações pelos 25 anos de matrimônio dos seus pais, Glória e Francisco, pedindo a Deus e a Virgem Maria e São José que derrame copiosas bênçãos sobre eles hoje e sempre. E também parabeniza a Rádio Catedral pelos 20 anos. Maria Esther, um abraço carinhoso para você, para todos da comunidade de Várzea de Santo Antônio em Bias Fortes. Mas hoje, de modo especial, abraço a Glória e o Francisco pelos 25 anos de casamento.

Tatiane, de Três Ilhas, ouvinte assídua da Rádio Catedral FM, pede bênçãos, Deus abençoe você, e também lembra dos aniversariantes do dia de ontem, do Jonathan, e envia um abraço para Janete, Márcia, Gabriel e Cleia. Deus abençoe a todos. Parabéns, Jonathan, pela passagem do seu aniversário. Nossa ouvinte, Zenilda, uma bênção especial para uma amiga que no dia de ontem completou mais um ano de vida, e também pelo meu filho, que comemorou o seu aniversário. Ana Paula, minha amiga, e para o Alessandro, meu filho, que Jesus e Nossa Senhora continue abençoando, iluminando sempre com muita saúde, paz e felicidade. Abraços para você, Zenilda. Meus parabéns para Ana Paula e Alessandro, aniversariantes da semana. Do

0: Bem-vindo também uma bênção especial para a família Borsato, Ricardo, Neide, Mário, que estão sempre ligadinhos conosco. Alessandra Borsato e Cazé de Rio Pomba. Um abraço para vocês, estavam sumidos, hein? Um abraço para todos em Rio Pomba, onde nós temos uma boa audiência da Rádio Catedral. Um grande abraço, Alessandra e Cazé, da comunidade de Rio Pomba.
1: Pois minha força e vitória é Jesus. Cantemos o nome de Jesus, que tem poder.
0: Quero também aqui lembrar com muito carinho da Marciana de Chácara. Marciana, que sempre envia mensagens para nós e ouvinte também da Rádio Catedral, ovelha do Padre Rafael. Que Deus abençoe você, Marciana. Você que pede bênçãos para Marta da Glória e para Isabel, e agradece pelo carinho de ambas com os seus pequenos, Rafael e Maria Clara. Deus abençoe a todos.

Quero enviar também uma bênção muito especial para Cidinha e Graça, no ateliê, no centro da cidade de Juiz de Fora.

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Você já colocou a água para ser abençoada? Se não colocou, corra e coloque a água para ser abençoada daqui a pouquinho.

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1: Nesse momento, você vai receber a bênção da água, a bênção da refeição e logo após a bênção final do nosso programa. Oremos. Senhor Deus, fonte de toda a vida, abençoai esta água que vamos beber, oferecer às pessoas que estão precisando de graças, de purificação e de bênçãos. Também podemos aspergir esta água em nossa casa, em nosso local de trabalho. Purificai nossos corações, aliviai nossas canseiras e, ao bebê-la em fé, fazei-nos lembrar que de vós jorra a água viva que sacia nossa sede de amor. Por Cristo, nosso Senhor. Amém. A bênção do alimento que está à mesa. A motivação é tirada do Evangelho de João, capítulo 6, versículo 35. Então Jesus declarou: Eu sou o pão da vida. Quem vem a mim jamais terá fome, quem crê em mim jamais terá sede. Oremos. Senhor, ao partilharmos esta refeição, que possamos também partilhar nossas histórias, sonhos e desafios. Que cada prato à nossa frente seja um sinal de gratidão pelo que temos e uma oportunidade de crescer juntos como comunidade. Que esta refeição nos fortaleça, não só fisicamente, mas também espiritualmente, nos unindo em propósitos e ações. E a bênção do Deus que nos dá o pão de cada dia, a graça de Cristo, pão descido do céu, e a unção do Espírito Santo, fonte de água viva, esteja sobre vós e sobre esta refeição, agora e sempre. Amém. Por intercessão de Nossa Senhora e de São José, desça sobre você, sua família, seu local de trabalho e permaneça a bênção de Deus Todo-Poderoso. Pai, Filho e Espírito Santo. Amém.

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Quero aqui com muito carinho saudar a você, amigo ouvinte da Rádio Catedral. Sou o Padre Carlos Augusto, mais conhecido como Povo de Deus. Trabalhamos na Paróquia Santíssima Trindade, na Comunidade Nossa Senhora de Fátima, com um grupo recolhendo material reciclado. Quero convidar você a ser o nosso colaborador, a participar deste projeto da obra da criação e também um projeto que ajuda muitas famílias da nossa paróquia, como também da cidade. O material reciclado você pode separar na sua casa, na sua empresa, e entrar em contato com a gente. 3211-2664 988-900-428. Desde já quero aqui deixar o meu muito obrigado e pedir a Deus que abençoe o seu dia, o seu trabalho, a sua família e tudo aquilo que você faz em favor da obra da criação. Em nome do Pai, do Filho e do Espírito Santo. Amém.

Boa tarde a todos. Louvado seja nosso Senhor Jesus Cristo. Amigo ouvinte da Rádio Catedral 102.3 FM, irmãos e irmãs presentes na nossa Igreja Mãe, sejam todos bem-vindos, bem-vindas, nesta quarta-feira em que celebramos a memória dos santos Marta, Maria e Lázaro. Irmãos e irmãs, rezamos hoje a memória dos amigos de Jesus, Marta, Maria e Lázaro.

0: nome do Pai e do Filho e do Espírito Santo.
1: Amém.
0: Irmãos e irmãs, vamos hoje dia de Santa Marta. Vamos pedir a Santa Marta que interceda a Jesus para que todas as mulheres sejam tratadas com dignidade, respeito, igualdade pelos homens e por todos. Vamos agora com fé e sinceridade, vamos nos aproximar de Jesus, que Ele nos cure e nos perdoe. Vamos buscar, em busca da reconciliação, especialmente entre homens e mulheres.

0: Deus de misericórdia, de bondade, perdoe os nossos pecados e nos conduz um dia às alegrias da vida eterna.
1: Amém.
0: Oremos, rezando, pedindo ao Senhor na nossa oração, em comunhão com o sofrimento de todos os nossos irmãos e irmãs na Espanha, na França, aos seus arredores, para que possam acessar este fogo

0: e todos que ali partiram. Rezemos pelos bombeiros, brigadistas, voluntários, todos que estão tentando apagar o fogo, estão ajudando a todos nós. Que o Senhor console os familiares, cuide, Deus tenha misericórdia dos que estão feridos. Que o Senhor dê a força e coragem a todos nesse momento de dor e sofrimento. Senhor Deus de nossos pais, que concedestes, ó Deus, vosso filho chamado Lázaro do sepulcro à vida, e quis hospedar-se na casa de Maria, de Marta, concedei-nos que, servindo fielmente a Cristo nosso irmão, mereçamos com Maria ser nutridos pela meditação da palavra, por nosso Senhor Jesus Cristo, vosso filho, que é Deus e convosco vive e reina na unidade do Espírito Santo por todos os séculos dos séculos.
1: Amém. Precisamos do alimento que vem da palavra de Deus. Vamos abrir nosso coração para recebê-la.

0: Leitura da primeira carta de São João. Caríssimos, amemo-nos uns aos outros, porque o amor vem de Deus, e todo aquele que ama nasceu de Deus e conhece Deus. Quem não ama não chegou a conhecer Deus, pois Deus é amor. Foi assim que o amor de Deus se manifestou entre nós. Deus enviou o seu Filho único ao mundo, para que tenhamos vida por meio dele. Nisto consiste o amor. Não fomos nós que amamos a Deus, mas foi ele que nos amou e enviou o seu Filho como vítima de reparação pelos nossos pecados. Caríssimos, se Deus nos amou assim, nós também devemos amar-nos uns aos outros. Ninguém jamais viu a Deus. Se nós amamos uns aos outros, Deus permanece conosco e seu amor é plenamente realizado entre nós. A prova de que permanecemos com ele e ele conosco é que ele nos deu o seu Espírito. E nós vimos e damos testemunho que o Pai enviou seu Filho como Salvador do mundo. Todo aquele que proclama que Jesus é o Filho de Deus, Deus permanece com ele e ele com Deus. E nós conhecemos o amor que Deus tem para conosco e acreditamos nele. Deus é amor. Quem permanece no amor permanece com Deus e Deus permanece com ele. Palavra do Senhor.
1: Graças a Deus.

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0: Aclamemos o Santo Evangelho.
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0: Senhor esteja convosco.
1: Ele está no meio de nós.
0: Proclamação do Evangelho de Jesus Cristo, segundo João.
1: Glória a vós, Senhor.
0: Naquele tempo, muitos judeus tinham vindo à casa de Marta e Maria para as consolar por causa do irmão. Quando Marta soube que Jesus tinha chegado, foi ao encontro dele. Maria ficou sentada em casa. Então Marta disse a Jesus: Senhor, se estivesse estado aqui, meu irmão não teria morrido. Mas mesmo assim, eu sei que o que pedires a Deus, ele te concederá.

O evangelho de hoje seria outro. Então vou começar, tá aí, irmãos. Naquele tempo, Jesus entrou num povoado e certa mulher de nome Marta recebeu em sua casa. A sua irmã, chamada Maria, sentou-se aos pés do Senhor e escutava a sua palavra. Marta, porém, estava ocupada com muitos afazeres. Ela aproximou-se e disse: Senhor, não te importas que minha irmã me deixe sozinha com todo o serviço? Manda que ela me venha ajudar. O Senhor, porém, lhe respondeu: Marta, Marta, tu te preocupas

0: e andas agitada por muitas coisas. Porém, uma coisa só uma coisa necessária. Maria escolheu a melhor parte, e esta não lhe será tirada. Palavra da salvação.
1: Glória a vós, Senhor.
0: Assentados, irmãos e irmãs, louvado seja o nosso Senhor Jesus Cristo.
1: Para sempre seja louvado.
0: Santa Marta,
1: rogai por nós.
0: Meus irmãos e irmãs, quando nós dizemos juntos, o Senhor esteja convosco, o que que a gente responde?
1: Está no meio de nós.
0: Mas como descobrir se Deus está no meio de nós? O evangelista São João, na primeira carta de hoje, no capítulo 4, dá a resposta no versículo 12. Ele diz: se nos amamos, Deus está entre nós. Vamos repetir? Se nos amamos, Deus está entre nós. Portanto, não são os discursos, as belas narrativas, as multidões, longas orações, cultos, milagres, que irá provar que Deus está no meio de nós. Mas sim, em meio a tudo isso, amamos uns aos outros com amor concreto e verdadeiro, Deus está no meio de nós. É o nosso encontro com o outro, é nossa amizade, é nossa partilha, e a Eucaristia é um desses encontros. É o nosso cuidado recíproco, é a correção fraterna. Irmãos e irmãs, é o perdão sincero, é o amor que nos faz uns com os outros, amar com atos e fortes, amar com fatos, e ninguém excluído na dor e na alegria. Isto é o amor que atrai e testemunha a presença de Deus entre nós e a prova de que Ele está no meio de nós. João depois vai deixar muito claro: a condição de permanecermos em Deus está acima de tudo isto. Se amamos, permanecemos em Deus, e Deus permanece em nós. Vamos repetir? Se amamos uns aos outros, Deus permanece em nós, e nós permanecemos em Deus. Este é o amor que atrai e testemunha a presença de Deus entre nós, a prova de que Ele está no meio de nós. Então podemos afirmar a cada momento, onde estivermos, podemos dizer como João: se nos amarmos, Deus está no meio de nós. Vamos repetir? Se nos amarmos, Deus está no meio de nós. Então, descobrir essa condição é só amar. E hoje celebramos essas palavras de João, que nos fortalece, mas também nos ensina a ter a vontade de amar no coração. Celebramos hoje também a memória dos santos amigos de Jesus, Marta, Maria e Lázaro, moradores de Betânia. Jesus não tem servos e servas, mas amigos e amigos. Somos todos amigos, amigas, servos e servas de Jesus. Vamos repetir? Somos todos amigos e amigas, servos e servas de Jesus. E o Evangelho de Lucas, capítulo 10, nos apresenta uma cena familiar, onde são protagonistas duas mulheres, duas grandes mulheres, Marta e Maria. Jesus se encontra em sua casa, gozando da hospitalidade e ternuras femininas. Ele está, que coisa mais abençoada, Ele está instruindo-as como suas discípulas. Marta, incansável para oferecer ao amado e ilustre mestre o melhor da sua casa. Devemos todos oferecer o melhor que tivermos a Jesus. Ela recrimina a irmã, que se coloca aos pés do mestre como legítima discípula, para aprender as coisas do reino. Observe, irmãos e irmãs, como Jesus não a repreende no seu afã de mulher caseira. A nossa cozinha é abençoada por Jesus. Porque ali, meus irmãos, na cozinha se produz o sustento de nossas vidas biológicas e nossas vidas físicas todos os dias.

Santa Nossa Cozinha, vê a cozinha da sua casa, por menor que ela seja, que tenha lá um fogão ou uma mesinha, é abençoada por Deus. Jesus está presente ali. Mas Jesus impele a formação a Marta, como a cada um de nós, ir mais adiante, convida a confiar, entregar-se à providência divina, que cuida dos passarinhos e das ervas do campo, como diz Mateus, no capítulo 6, versículo 26. Jesus ajuda a Marta e a nós também a fazer a difícil travessia do caminho da fé, buscando aquilo que realmente é o único e necessário, o reino de Deus e a sua justiça, que está referência a Mateus, capítulo 6, versículo 30. Buscai primeiro o reino de Deus e a sua justiça, e tudo mais vos será acrescentado. Marta, peregrina da fé, atenta ao Mestre, fez sua longa caminhada de discípula, e que culmina com uma vibrante proclamação de fé, feita à beira do sepulcro de Lázaro. Olha as palavras de Marta: sim, Senhor, na beira do sepulcro, bem pertinho da sepultura de Lázaro, que está sepultado há mais de 7 dias, ela disse: sim, Senhor, eu creio que tu és o Cristo, o Filho de Deus, que vem ao mundo. E se o Senhor estivesse aqui, meu irmão não teria morrido. No capítulo 11 de João. Olha que testemunho maravilhoso desta mulher. Durante muitos anos, lemos esse texto acentuando a dupla atitude da pessoa crente, em oração ou em apostolado, ou então a dupla maneira de ser cristão ou cristão em sua vida contemplativa e ativa. Mas tem algo muito mais profundo que a comunidade de Lucas quer nos mostrar, que é uma riqueza para nós hoje. Como Jesus tratava as mulheres, sem este aprendizado com Jesus, dificilmente venceremos a violência contra as mulheres, venceremos os feminicídios, mesmo com todos os métodos humanos. Qual o papel das mulheres nesse mundo? As mulheres, meus irmãos e irmãs, Jesus nos mostra, não só aqui, mas em todo o Evangelho, as mulheres são sagradas. Vamos repetir? As mulheres são sagradas. Ao ler esse texto de hoje, reflitamos sobre a nossa compreensão do papel das mulheres no serviço e nos ministérios que homens e mulheres na igreja nos permite exercer. Não é a estatística que importa aqui, mas o mais importante aqui é a fé e a missão das mulheres na igreja, na vida, na sociedade. Olha, meus irmãos, vale a pena dizer a estatística, apenas para ajudar a gente. Olha, se a gente olha para a catequese, mais de 60% são mulheres, ou 70%. Se a gente olha para os ministérios, para as pastorais, também é a mesma coisa. Se a gente olha para a limpeza na igreja, nas festas, nas nossas quermesses, também 60, 70% são mulheres. Se nós olhamos para os movimentos religiosos, nas outras religiões também, na sociedade também, em casa, a maioria que estão no serviço são as mulheres. Você pode fazer a pesquisa. Quantas coisas maravilhosas podemos tirar de lição nesse episódio de hoje sobre Marta e Maria. Sabemos que o Senhor acolhe em seu coração, como discípulas e discípulas, a homens e mulheres sem discriminação. Que Jesus nos dê a graça de também acolhermos as discípulas missionárias que teu povo tanto necessita para conhecer e praticar a palavra e as maravilhas do Senhor. Que maravilha o mundo será este mundo, que maravilha será este mundo, irmãos e irmãs, se homens e mulheres caminharem juntos com ternura, carinho e amor. É o sonho de Deus ver homens e mulheres realizando as suas vidas juntos, sua vocação juntos, seus projetos juntos, amando Jesus como irmãos e irmãs, filhos e filhas do mesmo Pai do céu, assim na terra como no céu. Vamos fazer as nossas preces, assentados, as que estão aqui nesses cestinhos que colocamos com tanto amor, mas também rezando pelo meu dom da minha vida,
agradecendo muito a Deus pelo dom da vida de Maria Aparecida, de João Estáquio Cabral de Miranda, de Engrácia Maria de Lima, Pedro Inácio da Silva, Ana Lúcia Fonseca Moreira, que todos assumam a sua vocação, o chamado de Deus, com muita fé. Cantemos. Tudo isso pedimos por Cristo nosso Senhor. Amém. Amém.

0: Orai, rezai, irmãos e irmãs, para que esta nossa família, homens e mulheres, reunidas em nome de Cristo, ofereçam um sacrifício aceito por Deus Pai Todo-Poderoso.
1: Receba, Senhor, por tuas mãos este sacrifício, para a glória do seu nome, para o nosso bem e de toda a Santa Igreja.
0: Senhor, ao proclamar-vos admirável nos santos Marta, Maria e Lázaro, nós os pedimos humildemente, assim como vos agradou a sua generosa hospitalidade, também vos agrade o serviço do nosso culto, por Cristo nosso Senhor.
1: Amém.
0: É o Senhor esteja convosco.
1: Ele está no meio de nós.
0: É corações ao alto.
1: Nosso coração está em Deus.
0: Demos graças ao Senhor nosso Deus.
1: É nosso dever e nossa salvação.
0: Na verdade é digno e justo, é nosso dever e salvação dar-vos graças sempre em todo lugar, Senhor Pai Santo, Deus Eterno e Todo-Poderoso, na Assembleia dos Santos, vós sois glorificado e coroando seus méritos, exaltais vossos próprios dons, com sua vinda nos dai vida, nos dais um exemplo, em sua comunhão um laço de amor fraterno e por sua intercessão um auxílio. Assim confirmado por tão grandes testemunhas, corremos vitoriosos para o combate que nos é proposto, a fim de alcançarmos com eles a imperecível coroa da glória, por Cristo Senhor nosso. Por isso, com os anjos e arcanjos, a imensa Assembleia dos Santos, entoamos uma oração à vossa glória, rezando a uma só voz: Santo, Santo, Santo, Senhor, Deus do universo, o céu e a terra proclamam a vossa glória. Hosana nas alturas, bendito que vem em nome do Senhor, hosana nas alturas. Na verdade, ó Pai, vós sois santo e fonte de toda santidade, santificai, pois, esses dons, derramando sobre eles o vosso Espírito, a fim de que se torne para nós o corpo e o sangue de nosso Senhor Jesus Cristo.
2: Enviai o vosso Espírito Santo.
0: Estando para ser entregue e abraçando livremente a paixão, Jesus tomou o pão, pronunciou a bênção de ação de graças, partiu e o deu a seus discípulos, dizendo: Tomai todos e comei, isto é, o meu corpo, que será entregue por vós.

mesmo modo, ao fim da ceia, ele tomou o cálice em suas mãos, deu graças novamente e o entregou a seus discípulos, dizendo: tomai todos e bebei, este é o cálice do meu sangue, sangue da nova e eterna aliança, que será derramado por vós e por todos, para a remissão dos pecados. Fazei isto em memória de mim.

0: vida.
1: Celebrando, pois, o memorial da morte e ressurreição do vosso filho, nós os oferecemos ao Pai o pão da vida e o cálice da salvação e vos agradecemos porque nos tornastes dignos de estar aqui na vossa presença e vos servir.
0: Aceitai, ó Senhor, a nossa oferta.
1: Suplicantes, os pedimos que, participando do corpo e sangue de Cristo, sejamos reunidos pelo Espírito Santo num só corpo.
0: O Espírito nos una num só corpo.
1: Lembrai-vos, ó Pai, da vossa igreja que se faz presente pelo mundo inteiro, que ela cresça na caridade, em comunhão com o Papa Leão XIV, com nosso Bispo Marco Aurélio, os bispos do mundo inteiro, os presbíteros, diáconos, todos os ministros e ministras do vosso povo.
0: Lembrai-vos, ó Pai, da vossa igreja.
1: Lembrai-vos também, na vossa misericórdia, dos nossos irmãos e irmãs que adormeceram na esperança da ressurreição. Todos que foram vítimas desses incêndios, rezemos também pelo sétimo dia de chegada ao Reino de Deus, de Creuza Nascimento, Wilton Gávio, Maria da Conceição de Almeida, e todos os nossos parentes e amigos, e de todos que partiram desta vida, acolhei junto a vós na luz da vossa face.
0: Concedei-lhes, ó Senhor, a luz eterna.
1: Enfim, nós os pedimos, tende piedade de todos nós e dai-nos participar da vida eterna com a Virgem Maria, Mãe de Deus, São José, seu esposo, os apóstolos, nosso glorioso padroeiro Santo Antônio, São Lázaro, Santa Marta, Santa Maria e todos os santos que neste mundo viveram na vossa amizade, a fim de vos louvarmos e glorificarmos por Jesus Cristo, vosso Filho. O Cristo, com Cristo em Cristo.

0: Senhor nos comunicou o seu espírito com a confiança e a liberdade dos filhos e filhas. Digamos juntos: Pai nosso que estais nos céus, santificado seja o vosso nome. Venha a nós o vosso reino. Seja feita a vossa vontade, assim na terra como nos céus. O pão nosso de cada dia nos dai hoje. Perdoai-nos as nossas ofensas, assim como nós perdoamos a quem nos tem ofendido. E não nos deixeis cair em tentação, mas livrai-nos do mal. Livrai-nos de todos os males, ó Pai. Dai-nos hoje a vossa paz. Ajudados pela vossa misericórdia, sejamos sempre livres do pecado, protegidos de todos os perigos, enquanto aguardamos a feliz esperança e a vinda do nosso Salvador, Jesus Cristo.
1: Vosso é o reino, o poder e a glória para sempre.
0: Senhor Jesus Cristo, disseste aos vossos apóstolos: eu vos deixo a paz, eu vos dou a minha paz. Não olheis os nossos pecados, mas a fé que anima a vossa igreja. Dai-lhe, segundo o vosso desejo, a paz, a unidade. Vós que sois Deus com o Pai, o Espírito Santo.
1: Amém.
0: A paz de Jesus ressuscitado esteja sempre convosco.
1: O amor de Cristo nos uniu.
0: Cordeiro de Deus, que tirais o pecado do mundo, tende piedade. Rezemos.
1: Cordeiro de Deus, que tirais o pecado do mundo, tende piedade de nós. Cordeiro de Deus, que tirais o pecado do mundo,
0: a paz.
1: Dai-nos a paz.

0: Marta disse a Jesus: Tu és o Cristo, o Filho do Deus vivo que vieste a este mundo. Eis o Cordeiro de Deus, aquele que tira o pecado do mundo.
1: Senhor, eu não sou digno de que entreis em minha morada, mas dizei uma palavra e serei salvo.

0: Senhor, nós te agradecemos, gratidão por todos os homens e mulheres que trabalham juntos, que se respeitam, que se amam. Em todo setor, que homens e mulheres deem as mãos e vivam juntos, trabalhem juntos, caminhem juntos em todos os setores da sociedade, a começar na sua igreja, nas religiões, para que possam ajudar a construir juntos o reino de Deus, que homens e mulheres foram criados à imagem de Deus. Oremos. Senhor nosso Deus, Senhor, a comunhão do corpo e o sangue do vosso Filho nos afaste de todas as coisas que passam, para que, a exemplo dos santas Marta, Maria e Lázaro, cresçamos no sincero amor por vós aqui na terra e nos alegremos eternamente no céu, contemplando a vossa face, por Cristo nosso Senhor.
1: Amém.
0: Olha, meus irmãos e irmãs, a bênção hoje eu vou dar aqui do altar, da água e dos objetos na sua casa também. Vou abençoar, tá?
1: Padre Danilo, eu quero, em nome da equipe de comentaristas, da equipe de proclamadores, da equipe dos ministros extraordinários da Comunhão Eucarística, em nome da equipe de música, em nome de tantos fiéis que o acompanham, que muito o estimam, eu quero afirmar em nome de todos que no dom da vida que lhe foi dado, os presenteados fomos todos nós. Muito obrigado. Parabéns.

irmãozinho de Santo Antônio, é meu aniversário, mas é eu que quero abraçar vocês, tá? Aqui do altar, quero abraçar cada um, e agradecer pela amizade, pela fraternidade, pelo amor. Se não fosse cada um de vocês, se não fosse os fiéis, se não fosse o povo de Deus, como nós exerceríamos o nosso ministério? Não seria possível. Então, toda a nossa gratidão, que o Senhor vos recompense por toda essa bondade e esse amor que Deus nos dedica aos padres e que agora nos dedicou nesse momento. Muito obrigado. Irmãos, eu vou abençoar

0: ao objeto e à água. Também quero agradecer a todos vocês daí da rádio, que eu sei que todos vocês que estão aqui na Catedral e todos que estão nos acompanhando pela Rádio Catedral estão nos dando o melhor presente que os padres precisam e que estão lá no retiro do clero, que é a oração. Esse é o grande presente que eu sei que vocês já nos estão dando. Vou abençoar então agora a água. Senhor, esteja convosco.
1: Ele está no meio de nós.
0: Oremos, Senhor nosso Deus, nós o suplicamos, derramai a vossa graça, a vossa bênção sobre esta água que vossos filhos e filhas amados apresentam, para que, servindo a vossa vontade, pela intercessão de Maria, Mãe da Misericórdia, de Santa Marta, recebam a graça de viver sempre melhor o seu santo batismo e produzam frutos de amor nesta vida, como pediu João, o seu evangelho de hoje, por nosso Senhor Jesus Cristo, vosso Filho, na unidade do Espírito Santo.
1: Amém.
0: Quem ama, permanece em Deus. Vamos repetir? Quem ama, permanece
1: em Deus.
0: Agora a bênção dos objetos. O Senhor esteja convosco.
1: Ele está no meio de nós.
0: Oremos, ó Deus, cuja palavra santifica todas as coisas. Lançai, pelo vosso poder, a vossa bênção sobre esses objetos que vossos filhos e filhas aqui trouxeram com tanto carinho. Concedei que todo aquele que entre as ações de graças utilizar, de acordo com a vossa lei e vontade, pela invocação do vosso santíssimo nome, receba de vós a saúde do corpo, da mente, a proteção da alma, por nosso Senhor Jesus Cristo, vosso Filho, na unidade do Espírito Santo.
1: Amém.
0: Amém. O Senhor, a Santa Marta, Lázaro e Maria, uma linda salva de palmas. Viva Santa Marta! Senhor esteja convosco.
1: Ele está no meio de nós.
0: Pela intercessão de Santa Marta, Lázaro e Maria, abençoe-vos o Deus, sua família, o dom da sua vida, o seu trabalho, Deus que é Pai, Filho e Espírito Santo.
1: Amém.
0: Pelos caminhos da vida, ide em paz. Que o Senhor vos acompanhe cada dia.
1: Graças a Deus.
0: Canto final.

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Em nome do Pai, do Filho e do Espírito Santo. Amém. Espírito Santo de luz, dai-nos o dom da sabedoria para distinguir o bem do mal e a verdade da mentira. Guiai-nos a cada passo, em cada dia, para que sigamos o caminho do Evangelho com a ajuda de Maria, por Cristo nosso Senhor. Amém.

Vede, a nossa leitura orante da Santa Palavra. Nosso encontro com Deus aqui, no nosso Vinde Vede, a nossa Lexio Divina, né? Sempre recordo que essa palavra latina, Lexio Divina, é a forma que Deus está lendo a minha vida, lendo a sua vida, como Deus nos vê, né? A palavra divina é o olhar de Deus nos olhando, nos avaliando, nos animando, nos fortalecendo, nos abençoando. Então, somos abençoados por essa palavra e Ele vai lendo a nossa vida e escrevendo dentro de nós a sua palavra de vida eterna. Está nos preparando para a vida eterna, está alargando nosso coração para a vida eterna. Que sejamos obedientes nessa ação misteriosa, sutil e carinhosa do Senhor dentro de cada um de nós. Ele faz isso dia e noite, sem cessar. Que cada vez que formos dormir, diz: toma, Senhor, meu coração, escreve nele o que você quiser. Estou admirado, de novo digo aqui, né, este filme feito na França pelos 300 anos da revelação do amor de Deus a Santa Margarida Maria, um filme muito bonito, eu li, vi comentários, né, certamente vai chegar nos nossos cinemas, que você possa vê-lo, né, é bonito, me admirei, lá da França vem um exemplo tão bonito de nos recordar o amor de Deus de fato. Nada mais importante nessa vida do que experimentar o amor de Deus e dar o amor de Deus. O mundo é transformado quando damos o amor de Deus. Nós cristãos somos chamados a dar o amor de Deus como Jesus deu seu amor, né, a nós, para que nós também ofereçamos com toda alegria a todos, sem olhar a quem, né? Não ligando para as adversidades que existem, olhando somente o Senhor que assim fez. Nós continuamos esses milagres ali ao redor de Cafarnaum. Agora estamos do outro lado do mar, né? Diante de Cafarnaum, onde Jesus fala aquelas exigências de seguir ao reino, ir até o fim, não colocar nada no meio entre o chamado e a resposta. Agora continuamos então um outro milagre da tempestade acalmada, que eles estão do lado de lá do mar e vão voltar, né? Mateus 8, 23, 27. O nosso texto hoje é Mateus 8, 23 a 27. Como você sabe, nossa tradução é a tradução da Bíblia da CNBB. Mateus 8, 23 a 27. Ouçamos a Santa Palavra. Quando então Jesus entrou no barco, seus discípulos o seguiram. Nisso veio uma grande tempestade sobre o mar, a ponto de o barco ser coberto pelas ondas. Jesus, porém, dormia. Eles se dirigiram a Jesus e o despertaram, dizendo: Senhor, salva-nos, estamos perecendo. Por que tendes medo, fracos na fé? Respondeu-lhes Jesus. Então, levantou-se e repreendendo os ventos e o mar, e fez-se uma grande calmaria. E eles ficaram admirados e diziam: quem é este que até os ventos e o mar lhe obedecem? Amada irmã, amado irmão, esse famoso texto da tempestade acalmada, né? Então eles estão voltando lá daquela outra margem do mar na Galileia, né? Jesus aproveitou para dormir, né? Ali nos embalos das ondas, né? Jesus está dormindo tranquilamente sobre um travesseiro, até outra tradução fala isso, uma almofada, que estava ali, né? Então Jesus recostou, está cansado, ele tinha pregado, tinha feito várias atividades, né? Tinha trabalhado também. Jesus trabalhava com aqueles pescadores, por isso estão ali sempre no mar da Galileia. É um lago de água doce, um lago grande, né? 30 quilômetros por 15 quilômetros, um lago sem o qual ali seria impossível a vida naquela região ali da Galileia, tão seca, mas aquele lago possibilitava mil coisas, inclusive sobreviver com a pesca. É um lago muito importante ali nas nascentes do Rio Jordão, e desse lago sai o Rio Jordão até o Mar Morto, que não sai para lado nenhum, né? Chega no Mar Morto, e ali toda a água que sai do Mar Morto é água evaporada, como sabemos, né? Então, Jesus está dormindo e vem uma grande tempestade.
e os apóstolos estão desesperados, estavam por afogar, por morrer, estamos perecendo, Senhor, e o Senhor lá dormindo, né? Jesus então diz: por que tendes medo, fracos de fé? Se Jesus está aqui, o barco não afundará. Eles ainda não conhecem direito a Jesus, né? Então, Jesus repreende ventos e o mar, tudo acalma, e os discípulos se admiram, né? Aqui temos esse milagre sobre elementos da natureza, né? Lembra sempre a travessia do Mar Vermelho, né? Então, também as pessoas ali na travessia do Mar Vermelho estavam: agora estamos perecendo, vamos morrer todo mundo. Lá não porque era tempestade, mas porque tinha o mar e tinha o exército do faraó, ia massacrar todo mundo ali nas margens do Mar Vermelho. Eles estamos perecendo aqui agora, e o mar se abriu. Aqui os discípulos estão perecendo e chegou Jesus, né? Chegou a palavra de Jesus, chegou a fé em Jesus. De fato, o batismo é essa nossa arca da aliança que nos salva de toda tempestade, todo dilúvio, né? É o nome de Jesus que carregamos. Então, os milagres de Jesus também são sobre os fenômenos da natureza, mas também eles anunciam coisas mais profundas, né? Anuncia a presença de Jesus em toda a tempestade, mas sobretudo na tempestade que nos poderia afastar de Deus para sempre, que se chama condenação. Ele veio para nos dar a arca da salvação. Ele veio para acalmar as tempestades do mal, eliminá-las e nos dar a arca da salvação, um barco da salvação. Com ele, mesmo que as tempestades e o mal sejam barulhentos, nesse alarido do mal, que o mal gosta de alaridos, a nossa barca estará segura, porque nela está o Senhor, né? A igreja é interpretada como essa barca das tempestades da história, né? Nossa igreja, 2000 anos vem vindo sobre no alicerce que é Cristo, né? Na força do Espírito Santo, com aqueles que ele escolheu, especialmente o Papa e os bispos, né? Aqueles que o Senhor escolheu para nos conduzir nessa barca até o porto definitivo da vida eterna. A pergunta dos apóstolos: quem é este que pode fazer isso? O mar abrir, o mar acalmar, o vento parar. Quem é este que comanda tudo? Quem é este que a gente não conhece direito ainda? Este é nosso Deus e Salvador, que só o conheceremos plenamente no mistério da cruz e da ressurreição. Não são os milagres que revelam tudo que é Deus. O que revela tudo que é Deus é o seu amor.

sua entrega por nós na cruz e na ressurreição. Na cruz, onde ele vence a morte, e na ressurreição, onde ele abre para nós as portas da vida eterna. Por esses dons maravilhosos, pela certeza que a nossa barca vai sempre adiante, estamos aí remando com Jesus, com toda a confiança. Por isso tudo, damos glória ao Pai, ao Filho e ao Espírito Santo, como era no princípio, agora e sempre. Amém. Vamos acolher a bênção, derramai, ó Pai de bondade, sobre nós a bênção da fé. A mesma fé daquele centurião que falou, diga uma palavra, que nós também possamos aqui confiar nestas palavras que nos são ditas. Ele carregou nossas dores, eu estou com vocês cada dia. Que estas palavras de vida eterna nos sustentem nos embates do dia a dia e nos faça chegar lá ao mundo, ao lugar da graça, sem embates, sem sofrimentos, sem lágrimas, só no amor de Deus. Que Maria nos ajude a apontar essa estrada e a nos conduzir nessa estrada, em nome do Pai, do Filho e do Espírito Santo. Amém.

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1: E maravilha! Boa tarde, família Catedral. E aqui nós estamos chegando, hein? Para mais uma edição do Entre Amigos. E aí, tá tudo bem? Tá tudo direitinho? Tarde de quarta-feira, dia 29 do mês de julho de 2026. Estamos chegando, né? Com a graça de Deus e com o carinho de todos vocês, vamos passar uma tarde aqui entre amigos, né? Bom, e aí, tá uma tarde de muito sol. A Silvia Carvalho já está se posicionando ali, já chegou também. Silvia, boa tarde para você, Silvia.
2: Boa tarde, Lei. Boa tarde a todos os nossos ouvintes. Já estou aqui na minha água, Lei.
1: Isso.
2: Lei também já está com a garrafa, com a garrafinha dele de água ali. Porque olha, hoje está calor. Agora é tarde de verão, viu?
1: Silvia,
2: 29
1: eu acho...
2: 29 graus.
1: Sim, então acho que nós temos que nos acostumar já, né?
2: É, nós vamos ter que nos adaptar a essas...
1: Isso, porque o tempo tá tão mexido,
2: mudanças,
1: né?
2: Mudanças climáticas.
1: A Silvia chegou e falou assim, boa tarde. Aí eu falei assim, Silvia, de manhã hoje tava um friozinho, assim, danado, e agora eu cheguei aqui, tá esse sol, né? E aí...

0: E ela falou assim, ó, é desse jeito agora, né?
1: É desse jeito.
0: É.
1: Não tem como não, Leia. A gente vai ter que adaptar essas mudanças climáticas. São os extremos climáticos, né? Dessa destruição da natureza aí, o que a gente tá, coisas que falaram que só em 2100 a gente ia ter, a gente já tá enfrentando agora, né, Leia?
0: Agora, né?
1: Não tem,
0: é o
1: não
0: povo
1: tem
0: mexendo
1: não.
0: Na natureza, né? Danado,
1: é, a pessoa vai, mexe dali, mexe daqui, a natureza, ela tá aí há milhões, nós vamos passar, ela vai continuar aí, né, Leia?
0: Exatamente.
1: Ela vai se adaptando aí às condições e nós vamos passando aí. Mas essa tarde realmente muito quente, parecendo até uma tarde de verão, céu azulzinho. Bom pra quem tá na praia, né, Lei? Diz que Cabo Frio tá lotado, Lei. Conversei com uma amiga
0: só
1: minha
0: dando
1: hoje,
0: risada, né?
1: Diz que Cabo Frio tá lotado.
0: É, eu não
1: pra
0: sei.
1: Pra quem
0: né?
1: tá curtindo a praia aí, o tempo tá ótimo, né, Lei? Tá?
0: Eu vou lá de vez em quando.
1: Eu também. Aliás, há muito tempo não vou a Cabo Frio. Eu não sou muito ligada em praia, não. Eu gosto mais da montanha, sabe?
0: Ah, sim.
1: Eu gosto mais do verde, da montanha, da tranquilidade, esse negócio de praia, tudo lotado. Não é muito a minha. Não é muito a minha praia, não, viu? Literalmente.
0: Então,
1: não é fácil,
0: eu
1: não.
0: Até gosto da praia, mas eu sou igual você. Eu gosto mais ali daquele cantinho, onde você vai lá que tem um córrego, que tem um
1: açude.
0: Nossa,
1: uma aguinha, nossa, isso. Que espetáculo.
0: É, eu gosto muito disso também.
1: É muito bom. Aqui em Minas Gerais nós temos muitos lugares bonitos para ir, né, Lê?
0: Meu Deus, quando você assim. Pensa que você já viu bastante coisa, falou, ó, vai ali, porque ali tem uma comidinha assim, ali tem um
1: uma
0: lugarzinho pra você
1: caseira,
0: ficar.
1: Nossa, um fogãozinho de lenha.
0: Ah, não, para.
1: Não tem coisa melhor. É verdade.
0: Bom, Silvia Carvalho
1: falando
0: tá aí já.
1: Falando em comida, eu tenho que mandar um abraço hoje pro pessoal lá do convento da Igreja da Glória, Kelly, Dona Marlene, todo mundo lá que almoça entre amigos, viu, Lei? Todo dia estão almoçando aí, ouvindo o nosso programa, viu?
0: Nossa, que benção, hein?
1: Pra Rose, pra Marlene, pra Kelly, pra todo mundo aí que tá ouvindo a gente. Então, um abraço aí pra elas aí, que todos os dias almoçam aí ao som da Rádio Catedral, como
0: que
1: tantos outros,
0: boa.
1: Né, Lei?
0: Nossa, que então, responsabilidade pra nós
1: menino,
0: e que honra, né?
1: Pra não dar, nós não podemos dar indigestão em ninguém, né, Lei?
0: Em ninguém, né?
1: É isso aí.
0: Bom,
1: pessoal, ligadinho.
0: O que vai ser notícia nessa tarde de hoje?
1: Então, Lei, temos hoje aí mais um caso aí de uma funcionária de uma UBS que foi agredida, viu?
0: Que coisa
1: esses
0: feia,
1: casos
0: né?
1: aí estão ficando aí mais aí, tô quase toda semana, né? Semana passada já tivemos um outro caso, mês de junho, em menos de 10 dias tivemos 4 casos de agressão. Então, assim, a gente entende até a situação das pessoas que procuram por atendimento, mas, né, os profissionais, uma médica, aliás, que hoje quase foi agredida aí, precisou a Guarda Municipal intervir. Então nós vamos trazer aí esse caso porque é preciso respeito, né, Lei?
0: Não,
1: esse mundo
0: isso?
1: precisa de
0: coisa
1: respeito,
0: feia.
1: Né? Então, a gente tem que
0: como
1: respeitar.
0: Como é que você vai resolver, seja lá qualquer tipo de situação,
1: exatamente, né?
0: E com agressão, se
1: você
0: isso?
1: perde a razão, né, Lei?
0: Não,
1: a pessoa
0: vida
1: quando parte para esse tipo de coisa, ela perde a razão, né?
0: Nunca, pelo amor de Deus.
1: A pessoa perde a razão. Então nós vamos trazer aí esse caso também, um caso também aí de uma campanha que vai ter aí amanhã, o Dia Caipira lá no Hemominas precisando muito de doadores de sangue. Aproveito quem está nos ouvindo aí que pode doar sangue, procure o Hemominas, essa época de férias, muita gente gripada com doenças respiratórias, cai muito a procura pelas doações de sangue no Hemominas e eles estão precisando muito de todos os tipos de sangue, Lei.
0: Exatamente. Então, e outra coisa, qualquer tipo, tá?
1: Qualquer
0: doar
1: tipo.
0: Doar sangue é salvar vidas e você que tá ouvindo aí agora é uma atitude assim muito nobre, né?
1: Cada pessoa que doa sangue, você sabe que salva até 4 vidas, né, Lei?
0: Então, você já passou aí pra todos aí, você que ouve agora, tá? Isso, doar sangue é salvar vidas, né?
1: Isso aí, procurar então ali o Hemominas, ali na Barão de Cataguases com a Avenida dos Andradas, bem no centro ali, facilidade de transporte, ônibus, então é só chegar ali ou marcar, né? Pela internet, pelo Hemominas, pelo site do Hemominas, ou então pelo MGAPP Cidadão.
0: Sim, o
1: fazer
0: MG,
1: o agendamento, porque se você fizer o agendamento, você já chega já lá na hora, já é atendido, nem precisa esperar. Então eu vou trazer também uma matéria aí falando sobre essa campanha que eles vão realizar nesta quinta-feira, dia 30. E tudo que vai acontecendo ao longo dessa tarde, né, Lê?
0: Tá ok, Silvia.
1: Essa como é que é? Calorosa tarde de quarta-feira.
0: Exatamente. E nós continuamos aqui entre amigos, mas não podemos esquecer que a hashtag é
1: Catedral 20 anos, hein? Hashtag Catedral 20 anos, está chegando aí o nosso sorteio na sexta-feira. Mande seu nome, bairro e a hashtag para participar aí do nosso sorteio na sexta, fechando aí esse mês de comemorações dos 20 anos. Claro que teremos outros eventos aí de comemoração dos 20 anos da rádio, mas fechando esse mês aí com o nosso sorteio e também convidando a todos para a nossa missa na sexta agora, né? Dia 31, às 19 horas, com o nosso arcebispo Dom Marco Aurélio Gubiotti, que vai presidir a missa aí, fechando aí as celebrações deste mês dos 20 anos da Rádio Catedral. Estaremos lá, né, Lei?
0: E se Deus quiser.
1: Você estaremos lá, se Deus quiser, aí na sexta-feira, sairei daqui correndo, que sexta-feira é apertado para nós. Vou sair daqui correndo e vou direto para a catedral, estarei lá com todos.
0: Ó, 988976570 é para você
1: isso
0: mandar
1: aí
0: o seu abraço, pedir a sua música. Ô, Silvio, eu vou tocar uma música para você hoje. Diga. Qual música você gosta?
1: Diga. Ah. Você quer que eu te fale uma música?
0: É, uma música. Fala aí, fala aí. Durante a tarde nós vamos tocar.
1: Você me pegou desprevenida, hein?
0: Então eu vou deixar você pensar e você volta aqui e me fala que eu vou tocar uma música.
1: Eu vou pensar numa boa música pra você tocar pra nós.
0: Então tá.
1: Deixa comigo. Até daqui a pouco, Lei.
0: Aí. E você que tá me ouvindo aí, pode mandar seu abraço, pedir sua música. O zap tá aqui a tarde toda. Nós vamos passar uma tarde aqui entre amigos. 988976570. É só você mandar sua mensagem. Pode mandar de texto, pode mandar de áudio. Fique à vontade.
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0: Vamos juntos nessa tarde? 1:19. Ah, aí, Leia. Ah.

0: 20 minutos faltam para as duas. Djavan, te devoro. Passou por aqui Pão de Mel com Leonardo José Rico, Nica Costa, Primeiros Erros com o Capital Inicial. Tudo isso aqui na tarde da Catedral. Vamos no nosso WhatsApp, né? Ele falou: boa tarde, Lei. Se possível, toca uma música pra mim aí, Quatro Cantos da Casa, é a Dora. Mando para as meninas da MAC, também para o senhor João do Seminário, tá? Obrigado, um abraço a todos vocês aí da rádio.
1: Feliz aniversário pro pai de Camilo. Muitos anos de vida. Fica com Deus, salve Maria. É o Elisandro de Nova Califórnia.
0: Oi, Elisandro, boa tarde.
1: A todos os ouvintes, os taxistas, a todo mundo. Fica com Deus. E pra vocês aí da rádio também. Escuto vocês desde as 7 horas da manhã. Até as 4 horas, né? Fica com Deus.
0: Aí, abraço pra você. Leia, Rosimeire. Isso, Rosimeire Divina Tavares. Ah, mora aqui na Vila Alpina.

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7: Muito bem, já estamos de volta. E aí, tem ouvintes aqui no nosso WhatsApp, né? Oh, Lei, eu quero.

Mandar um parabéns aí pro Alan, no bairro Milho Branco, que tá completando hoje 18 anos, e é a Joana do Caiçara. Então, Alan, ó, parabéns a você, tudo de melhor nessa vida aí, tá? Ah, quem chegou aqui, olha, Cidê, Alan Cidê! Lei, abraço pra todos os ouvintes, todos os amigos, é a Cidê ali. Cidê, ótima tarde pra você aí, tudo de melhor nessa vida, tamo junto sempre, tá? Obrigado. Olei, boa tarde. O Jefferson, Maria Luciene, Ronan, cozinheiros aqui do restaurante Braseiro, né? No Barão, no bairro São Pedro, estamos ligados na programação, uma ótima quarta-feira a vocês todos da rádio, ouvintes, que Deus nos abençoe grandemente. Amém, né? Lei, boa tarde, Silvia e Lei. Alguém que postou aqui algum comentário, eu vou ler com bastante calma, tá? Pode ter essa certeza aí. Aí. Também por aqui, né? Aí, agora sim. Ô, Lei, eu estou na escuta desde muito cedinho, tá? Aqui da Rádio Catedral. É a Rosimeire Divina. Quanta gente, né? Por aqui, né? Ó, agora 10 para as 2 tem Luan Santana e o Pérez.

0: Você se lembra dessa daí? É o Moraes Moreira. É. 2:02 aqui na Catedral.
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0: Agora eu vou lá em Belmiro Braga falar com a Márcia Tocha. Márcia, boa tarde, Márcia.
2: Boa tarde, a Márcia Tocha aqui de Belmiro Braga. Aqui, toca a música do Raça Negra, ele tá me cheio de mania. Eu vou mandar pros meus netinhos otários. Ei, boa tarde, a Márcia Tocha aqui de Belmiro Braga. Aqui, toca a música do Raça Negra, ele tá me cheio de mania. Eu vou mandar pros meus netinhos otários, Valentino, pro meu esposo Sebastião. E para todos vocês aí da rádio, vem, uma ótima tarde para você. Um abraço.
0: Ô, Márcio, eu vou tocar o Raça Negra para você.
3: Tá? Boa tarde, Lê Costa. Tudo jóia?
0: Tudo jóia.
3: Bem, graças a Deus. Se possível, toca Gustavo Lima aí para mim. É DNA Adorador.
0: Tá.
3: Muito obrigado. Feliz aniversário pela rádio. Essa rádio é mil.
0: Aê, boa tarde para você também aí, tá? Boa tarde.
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0: Pedrão, agora 2:07, nós estamos aqui nessa tarde entre amigos, né? Cidê, ótima tarde pra você, tá? Abraço pro nosso queridíssimo diretor, Padre Expedito, né? Que está aí, né? É, trabalhando. Vai ter um almoço delicioso lá na comunidade do bairro Grama Domingo, né? Lá na comunidade onde o Padre Expedito é páro. Margarida do Santa Cruz. Margarida, boa tarde, Margarida.
1: Boa tarde, meu amigo Lei Costa.
0: Boa tarde, Margarida.
1: Se for possível, você toca pra mim com o Amado Batista, Princesa. Um abraço pra todos, ficam com Deus.
0: Obrigado, Margarida.
1: Eu sou a Margarida de Santa Cruz.
0: Ô, Margarida, que bom saber que você

aí, tá? Abraço pra você, todos da família, pro seu mano Ângelo, né? Hoje eu tenho um pastel gostoso lá em Santa Cruz. Ah, que coisa boa. Bom, música da Márcia Totti, vamos começar, ó. É o Raça Negra, cheia de manias. 2:08.

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0: essa música aí é o Diego e Vitor Hugo, Tubarões, é a música mais tocada no Brasil no momento.
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0: 2h24, vem aí a Silvia Carvalho com a edição do É Notícia.

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9: O incêndio mobilizou o Corpo de Bombeiros na manhã desta quarta-feira no bairro Benfica, em Juiz de Fora. A ocorrência foi registrada por volta das 7:30 da manhã em um estabelecimento comercial localizado na rua Martins Barbosa. Quando as equipes chegaram ao local, constataram que as chamas estavam concentradas na entrada do imóvel e atingiam um aparelho de ar-condicionado. A ação rápida dos militares evitou que o fogo se espalhasse para outras áreas do estabelecimento, reduzindo os danos. Apesar do susto, não houve vítimas. As causas do incêndio ainda são desconhecidas e não puderam ser identificadas.

0: durante o atendimento da ocorrência. O caso deverá ser apurado para esclarecer o que provocou o início das chamas.
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0: Teodório Sampaio, Quatro Cantos da Casa. Bom, no nosso WhatsApp aqui, ó, boa tarde, Lei. Mandou bem agora, hein? É o Valdeci do Caiçara que está falando. Valdeci, ótima tarde pra você, tudo de melhor nessa tarde aí, tá? 988976570, aí você pode mandar seu abraço, pedir sua música. Nós estamos aqui na nossa tarde entre amigos.
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0: Mini Especial hoje com o Rei Roberto Carlos, tá? Ó, só te lembrando que às 3 em ponto tem a consagração a Nossa Senhora.

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0: Seja nosso Senhor Jesus Cristo.
1: Para sempre seja louvado.
0: Salve Maria.
1: Salve Maria.
0: Bem-vindos, queridos irmãos e irmãs, ao Santuário da Mãe Aparecida, neste momento especial, como diz o áudio com a voz do Padre Vitor Coelho de Almeida, o Brasil inteiro se reúne em torno da Mãe, porque nesta consagração que rezamos, nós formamos esta grande família de fé, devotos e devotas da Mãe Aparecida, membros da família dos devotos, são tantos que somos e somos um em Cristo Jesus. Por isso, nós aqui acolhemos você que está conosco pelas ondas da Rádio Aparecida, pelas nossas rádios parceiras, membros da RAR, Rede Aparecida de Rádio, Rádio Educadora FM de Fernandópolis, São Paulo, Rádio Rural de Tefé, Amazonas, Rádio Vaza Barris de Jeromoabo, Bahia, Rádio Difusora Pai Eterno de Goiânia, Rádio Cultura de Visconde do Rio Branco, Rádio Educadora de Coronel Fabriciano, Rádio Catedral de Juiz de Fora, Rádio Diocesana de Cachoeira de Itapemirim. São tantas emissoras que neste momento estão conosco, transmitindo esta graça através do Santuário Nacional. Quando renovamos a nossa consagração à Mãe Aparecida, nós renovamos nossa consagração batismal, porque Maria nos leva a Jesus. E como nos diz o nosso querido pai Santo Afonso Maria de Ligório, um verdadeiro devoto de Maria jamais se perde, porque indo à mãe, vamos ser direcionados para ela, ao filho. Por isso rezamos, consagramos-nos. Em nome do Pai, do Filho e do Espírito Santo.
1: Amém.
0: O anjo do Senhor anunciou a Maria.
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0: Ave Maria, cheia de graça, o Senhor é convosco. Bendita sois vós entre as mulheres, e bendito é o fruto do vosso ventre, Jesus.
1: Santa Maria, Mãe de Deus, rogai por nós, pecadores, agora e na hora de nossa morte. Amém.
0: Eis aqui a serva do Senhor.
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0: E o Verbo se fez carne.
1: E habitou entre nós.
0: Rogai por nós, Santa Mãe de Deus.
1: Para que sejamos dignos.

0: seguros das promessas de Cristo.
1: Oremos. O nosso coração em Deus, buscando que o coração de Deus esteja em nós. Infundi, Senhor, vos rogamos, a vossa graça em nossos corações, para que nós que conhecemos pela anunciação do anjo a encarnação de Jesus Cristo, vosso Filho, por sua paixão e morte na cruz, cheguemos à glória da ressurreição, por Cristo nosso Senhor.
0: Amém. Amém.
1: Podemos nos assentar. Queridos irmãos e irmãs, hoje nós celebramos no calendário da Igreja a festa dos santos Marta, Maria e Lázaro. Três irmãos que viviam na cidade de Betânia e que se tornou a casa do afeto, a casa do bem-estar, o lugar onde Jesus gostava de ficar. Na casa de Marta, Maria e Lázaro, nós vamos encontrar ali o itinerário para nós refletirmos a nossa experiência de Deus e os pontos que precisamos também crescer na fé, no encontro com o Senhor, e deixarmos-nos tocar pela graça, que é o mais importante. Mais importante não é ficarmos convencendo a nossa cabeça das coisas de Deus, para ficarmos brigando com os outros, ou brigando porque pensamos em áreas ou aspectos ou sensibilidades teológicas diferentes, ou brigamos porque temos religiões diferentes. Não, não é isso que o evangelho, não é isso que Jesus nos ensina. Você não vê Jesus promulgando briga religiosa. Você vê Jesus promovendo uma grande discussão com relação à caridade. Isso ele não abre mão, não. Aí ele pega pesado. A caridade, sim. O querer bem ao outro, assim como queremos a nós mesmos, é uma forma de respeitarmos o próprio Deus que habita em cada um. São João vai dizer: se eu digo que amo a Deus a quem não vejo, mas não amo meu irmão a quem eu vejo, eu estou mentindo. Santiago vai ser um pouquinho mais apertado, que ele vai dizer: é meio hipócrita essa fé que nos leva a buscar Deus e esquecer do irmão. E hoje, com Santa Marta, São Lázaro, Santa Maria, nós aprendemos ali, são três elementos, três realidades, três reações diante da pessoa de Jesus e, consequentemente, da realidade humana. Marta, Maria e Lázaro nos educam na sensibilidade com o amor de Deus. Que São João vai dizer na sua primeira carta: o amor de Deus é uma iniciativa do próprio Deus, mas que se expressa nas opções que nós temos enquanto seres humanos. Na medida em que nós semeamos esse amor uns com os outros, nós experimentamos Deus amando-nos. E você já parou para pensar? Aquelas pessoas que são meio limões na vida, elas nunca estão bem com ninguém, né? Quem é azedo com um, é azedo com todo mundo. Quem é ácido com um, é ácido com todo mundo. Não se iluda, aquele irmão, aquela irmã que faz fofoca do outro para você, amanhã faz em seu nome para outra pessoa. É assim. Por isso que São João nos fala: olha, a dimensão do amor é que cura as nossas relações. E na relação Marta, Maria e Jesus e Lázaro, nós vamos perceber isso. Maria é aquela que se assenta aos pés do Senhor para escutá-lo. Permite que a palavra entre na sua vida. Ela não fica discutindo com a palavra. Ela deixa que a palavra, ela se assenta, acolhe. Em primeiro lugar, acolhe. Marta é aquela que expressa numa atividade, mas que vai discernindo o que a palavra quer dizer. Inicialmente, Marta é toda esbravejada, né? Ah, Jesus, se tivesse chegado aqui, meu irmão não tinha morrido. Em outro momento, ela chega para Jesus esculachando também, que ela fala assim: ah, eu estou aqui trabalhando igual uma louca e minha irmã está aqui sentada sem fazer nada. E diz: Marta, cala a boca, mulher, para de falar besteira. Tanta coisa importante, Maria escolheu a melhor parte. Ela entende que a melhor parte é estar junto e escutando o Senhor. É uma mulher prática, mas ela é prática sem ser inconveniente. Ela deixa que a palavra, ela permite que a palavra dialogue com ela. E Lázaro, grande exemplo. Lázaro é aquele que já está morto, né? Marta fala assim: Jesus, ó, não mexe com esse trem não, porque já tem 3 dias que nós enterramos, já cheira mal. E Lázaro escuta a voz de Jesus lá do leito da morte e volta à vida. Então olha só, não há situação impossível para a palavra. O que é preciso é fazermos esse exercício, usarmos a nossa inteligência para discernir, para olhar, para observar, aprender a silenciar. E a nossa oração nos educa para isso, quando rezamos de fato com fé. Vamos pedir a Deus a bênção sobre esta água que será aspergida, e nesse exercício de fé, de caridade, sermos semeadores do bem e da paz. Deus eterno e todo-poderoso, quisestes que pela água, fonte de vida e princípio de purificação, as nossas almas fossem purificadas e recebessem o prêmio da vida eterna. Abençoai esta água para que nos proteja e renovai em nós a fonte de vida de vossa graça, a fim de que nos livre de todos os males e possamos nos aproximar de vós com o coração puro e receber a vossa salvação. Que esta água recorde-nos a água do nosso batismo, como fonte que jorra para a vida eterna, por Cristo nosso Senhor.
0: Amém. Amém.
1: E convictos de que o Senhor nos acolhe como somos, para que cresçamos e cheguemos à estatura que Ele nos quer, estendendo as nossas mãos para a Mãe Aparecida, renovemos a nossa consagração. Ó Maria Santíssima, pelos méritos de nosso Senhor Jesus Cristo, em vossa querida imagem de Aparecida, espalhais inúmeros benefícios sobre todo o Brasil. Eu, embora indigno de pertencer ao número de vossos filhos e filhas, mas cheio do desejo de participar dos benefícios de vossa misericórdia, prostrado a vossos pés, consagro-vos o meu entendimento, para que sempre pense no amor que mereceis. Consagro-vos a minha língua, para que sempre vos louve e propague a vossa devoção. Consagro-vos o meu coração, para que depois de Deus vos ame sobre todas as coisas. Recebei-me, ó Rainha incomparável, vós que o Cristo crucificado deu-nos por mãe, no ditoso número de vossos filhos e filhas. Acolhei-me debaixo de vossa proteção, socorrei-me em todas as minhas necessidades espirituais e temporais, sobretudo na hora de minha morte. Abençoai-me, ó celestial cooperadora, e com vossa poderosa intercessão, fortalecei-me em minha fraqueza, a fim de que, servindo-vos fielmente nesta vida, possa louvar-vos, amar-vos e dar-vos graças no céu, por toda a

0: esteja convosco.
1: Ele está no meio de nós.
0: Por intercessão de Maria Santíssima Mãe, Rainha e Padroeira do Brasil, Senhora da Conceição Aparecida, desça sobre vós a bênção de Deus Todo-Poderoso, Pai, Filho e Espírito Santo.
1: Amém.
0: Uma boa e abençoada tarde, ide em paz e o Senhor vos acompanhe e viva a Senhora Aparecida!
1: Viva!
0: Viva a Rainha e Padroeira do Brasil! Após o canto final, fazemos a bênção dos objetos de devoção.
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5: Muito bem, aqui, olha, de volta aqui na Catedral. Que bom estar com cada um de vocês aqui. Que coisa boa, hein? Oh, que bom saber que você tá aí, hein? Bom, no nosso 988976570, aí você pode mandar seu abraço, pedir sua música, faça como, ó, tem uma galera aqui, né? Só gente da melhor qualidade. Boa tarde, Lei Costa, aqui é o Daniel Bittencourt, do bairro Santa Helena. Gostaria de pedir uma música, Choram as Rosas, do Bruno e do Marrone. Mandar um abraço aí para os nossos amigos William Caipirão, Rodrigo Soranço, Demian, o Hudson, o Cael, o Tiririca, para o Zé Márcio Garotinho, também para o Magno Pires. Um abração a todos vocês aí, tá? Bom, e aqui é assim, ó, se pediu, a gente toca.

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0: Cruel Tunai Frisson. Ó, passou por aqui também Bruno Marrone, Elton John. Tudo isso aqui na programação da Catedral.
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0: Vem aí a Silvia Carvalho e vem notícia e informação aqui na tarde da Catedral.
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5: O distrito de Valadares entra no clima da tradição rural a partir desta quinta-feira, quando começa a 20ª edição do torneio leiteiro e mostra de bezerras, mais uma etapa do circuito de eventos agropecuários de Juiz de Fora. A programação segue até domingo, reunindo produtores, moradores e visitantes com competições, palestras técnicas, atividades para as famílias, cavalgada e shows gratuitos. A abertura oficial está marcada para as 8h30 da noite desta quinta-feira, logo após a missa celebrada pelo padre Geraldo Dondice. Em seguida, o público acompanha o show de Dudu Matos. Na sexta-feira, além da primeira e da segunda ordenhas, produtores rurais participam de uma roda de conversa promovida pela Emater Minas sobre análise de solo e uso de corretivos e fertilizantes. À noite, a programação musical terá apresentações do Princesas do Country, Renan e Cristiano, DJ Lauri e Edson e Gabriel. No sábado, as crianças poderão aproveitar brinquedos infláveis gratuitos do projeto JF Lazer, das 9h ao meio-dia. A programação também inclui novas ordenhas e shows de Hugo e Alex, Fabrício e Gabriel, além de apresentações dos DJ Alex e Calo. O encerramento acontece no domingo, com a premiação dos produtores rurais, chegada da cavalgada, atrações para o público infantil e uma sequência de shows com Bruno Falcão, João Lucas e Fabiano, Soquirino, o grupo Movimento Fitness Valadares e Palmeiras e Babi Figueiredo. Durante o evento, a linha 741, que atende o distrito de Valadares, contará com horários extras de ônibus durante as madrugadas para facilitar o retorno do público com mais segurança. 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
0: Muito bem, de volta aqui na Catedral, você pode colocar aí a sua hashtag Catedral 20 anos, nome, o seu bairro. Sexta-feira vai ter um presente muito especial aqui dos 20 anos da Catedral, 20 anos tocando o seu coração. Bom, vamos ao nosso WhatsApp porque tem ouvinte pra

92,3 Catedral FM, 20 anos tocando o seu coração. 988976570. Você manda aí o seu alô, pede a sua música aqui na tarde da Catedral. Entre amigos, 4:16.

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3: 18h, momento em que elevamos o nosso pensamento a Deus, inspirados na Virgem Maria, a Mãe de Jesus. Ela que esteve sempre o coração em sintonia com o Pai, nos ajude agora a ter também um momento de oração profundo, de sintonia com Deus. Deus é nosso Pai, nos deu a graça de viver esse dia. Estamos no fim da jornada. Você pode estar voltando para a casa do seu trabalho, pode estar encerrando o seu trabalho de hoje, pode também estar, quem sabe, se preparando para sair, porque muitos trabalham à noite. Mas é um momento de passagem, 18h, momento de rezar. Vamos rezar com o coração pulsando no ritmo do coração de Maria, Nossa Senhora que esteve sempre em oração. A grande oração de Maria está na Bíblia Sagrada, no livro de São Lucas, no Evangelho de São Lucas, capítulo 1, quando está ali registrado magnífica, do versículo 46 até o versículo

0: 55. É a oração de Maria, a oração que nós conhecemos por magnífica. Eu vou ler um trechinho desta oração, que está mais no fim da oração, que é a oração de Maria, em que ela fala justamente da misericórdia de Deus e das promessas que Deus fez a Abraão e seus filhos. Diz assim: Deus socorreu o seu servo Israel, lembrando-se de sua misericórdia, como havia prometido aos nossos pais, a Abraão e seus filhos para sempre. É o fim da oração magnífica. Ela mostra nesta oração como Deus é misericordioso. Socorreu o seu servo Israel. A Israel, aqui nós podemos dizer, é a raça humana. Deus socorreu a raça humana, a todos nós, enviando a salvação pelo seu filho Jesus. Porque Deus nos olha como filhos que precisam de salvação. Nós muitas vezes não agimos como filhos, caímos no pecado, muitas vezes queremos ensinar a Deus as coisas, muitas vezes desconhecemos a Deus, tudo é pecado. Mas Deus nos olha com misericórdia, e nós que queremos mudar de vida, queremos ter uma relação com Deus, conforme aquela relação de Maria, de filha com o pai, ao ponto que Deus a escolhe até para esposa, para que o seu filho nascesse em nosso benefício. Nessa relação de intimidade com Deus, lembremos que Deus é misericordioso, e ofereçamos a Deus também os nossos erros, desacertos desse dia que está terminando. Quem sabe você teve a infelicidade de cometer algum pecado, peça a Nosso Senhor a sua misericórdia. Depois pode procurar um sacerdote para fazer a sua confissão sacramental e receber a certeza do perdão de Deus na absolvição ali da confissão. Mas tenha confiança, não desespere, não perca a esperança, não perca o amor a Deus, arrependa-se. Deus é misericordioso. Ele socorreu o seu servo com a sua misericórdia, como havia prometido aos nossos pais, Abraão e seus filhos para sempre, diz Nossa Senhora. Ele prometeu a salvação. Deus prometeu a Adão e Eva que haveria de mandar um Salvador nascido de uma mulher. Deus prometeu a Abraão que havia de levá-lo para a terra da promissão, onde correria leite e mel. Tudo imagens, imagens bonitas para mostrar que Deus quer a felicidade da pessoa humana, que Deus quer a salvação da pessoa humana. Não tenha nenhuma revolta contra ninguém, não tenha também nenhum desânimo diante das suas faltas. Deus prometeu a Abraão, Deus nos prometeu a felicidade, a paz. E que esse dia então seja oferecido a Nosso Senhor, e que a paz venha a você nesta noite que está começando. 6 horas da tarde é momento de rezar a Virgem Maria, com a Virgem Maria, a Deus Pai, para que possamos agradecer o dia que termina e a noite que começa. Rezemos agora a oração do anjo.
1: O anjo do Senhor anunciou a Maria, e ela concebeu do Espírito Santo. Ave Maria, cheia de graça, o Senhor é convosco, bendita sois vós entre as mulheres, bendito é o fruto do vosso ventre, Jesus. Santa Maria, Mãe de Deus, rogai por nós, pecadores, agora e na hora da nossa morte. Amém. Eis aqui a escrava do Senhor. Faça-se em mim segundo a tua palavra. Ave Maria, cheia de graça, o Senhor é convosco. Bendita sois vós entre as mulheres, e bendito é o fruto do vosso ventre, Jesus. Santa Maria, Mãe de Deus, rogai por nós, pecadores, agora e na hora da nossa morte. Amém. E o Verbo de Deus se fez carne e habitou entre nós. Ave Maria, cheia de graça, o Senhor é convosco. Bendita sois vós entre as mulheres, e bendito é o fruto do vosso ventre, Jesus. Santa Maria, Mãe de Deus, rogai por nós, pecadores, agora e na hora da nossa morte. Amém. Rogai por nós, Santa Mãe de Deus, para que sejamos dignos das promessas de Cristo. Oremos.

0: Infundi, Senhor, em nossas almas a vossa graça, para que, conhecendo pela anunciação do anjo a encarnação do Verbo, cheguemos por sua paixão e cruz à glória da ressurreição, por Cristo, Senhor nosso. Amém. Vamos agora pedir a Deus que nos abençoe. O Senhor esteja convosco, Ele está no meio de nós. Abençoe-vos, Deus Todo-Poderoso, Pai, Filho e Espírito Santo. Amém.
1: Caro ouvinte, coloque agora um copo de água aí perto do seu rádio para que possa receber a bênção da água. A água é símbolo e princípio da vida. Deus nos criou e criou primeiramente a água. Toda a vida vem da água. Coloque agora aí o seu copo de água, um pouco de água na vasilha para receber a bênção. O Senhor esteja convosco, Ele está no meio de nós. A nossa proteção está no nome do Senhor, que fez o céu e a terra. Dignai-vos, Deus Todo-Poderoso, lançar a vossa bênção sobre esta água, criatura vossa, que será aspergida ou utilizada por nós, recordando a água santificadora do batismo. Dai a esta água a propriedade da vossa bênção, a propriedade em benefício da saúde, para que ela possa afugentar o mal e trazer o bem que provém do vosso trono. A bênção de Deus Todo-Poderoso, Pai, Filho, Espírito Santo, desça sobre esta água e permaneça para sempre no coração de todos aqueles que a utilizarem. Amém.

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1: Ó Santa Maria. Boa tarde, queridos filhos e filhas. No manto de Nossa Senhora, vamos colocar nossas intenções. Tem alguém que, de modo particular, você quer colocar no manto da Virgem? Peça. Peça à mãe que o filho atende.

0: pelos doentes, nas enfermarias, nos hospitais ou nos leitos das casas. Em nome do Pai, do Filho, do Espírito Santo. Amém. Senhor Deus, ao chegar esta tarde, queremos pedir por todos aqueles que se recomendaram às nossas orações, mas de modo especial, Senhor, rezar pelos doentes. Senhor, a gripe nos amedronta, há vítimas. Pedimos por aqueles que estão desprovidos de condições financeiras, aqueles que estão desprovidos de esperança. Nossa Senhora da Saúde, junto a Deus intercedei pelos doentes, consoladora dos aflitos. Sede a esperança daqueles que não têm a quem recorrer. Nossa Senhora da Saúde, orientai que os cientistas encontrem a cura deste mal, que os médicos possam dar assistência necessária aos doentes. E rezamos também por nós, Virgem Maria, livrai-nos deste perigo. Como fruto desta Ave Maria, oferecemos por todos os doentes, principalmente aqueles que estão passando por profunda provação, que esperam uma cirurgia ou estão esperando a cura de seus males. Ave Maria, cheia de graça, o Senhor é convosco. Bendita sois vós entre as mulheres e bendito é o fruto do vosso ventre, Jesus. Santa Maria, Mãe de Deus, rogai por nós, pecadores, agora e na hora de nossa morte. Amém. Nossa Senhora da Saúde, interceda junto a Jesus por todos os doentes. Nossa Senhora da Saúde, livrai-nos de todo o perigo do corpo e da alma. Ao voltarem para casa, voltem com o coração cheio de amor e repleto de paz. Até amanhã.
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1: No livro do Deuteronômio, capítulo 8, versículo 2. Recorda-te de todo o caminho pelo qual o Senhor teu Deus te conduziu pelo deserto. É no interior desta palavra que vamos caminhar hoje. Nos ensinamentos de Jesus, três dimensões aparecem com grande força: a identidade da pessoa, o tempo de Deus e a prática do Evangelho. Essas três realidades formam um caminho espiritual que ajuda o ser humano a compreender sua vocação mais profunda. O deserto, cenário recorrente nas Escrituras, não é apenas um espaço geográfico. Ele representa um tempo de purificação e de crescimento interior. No deserto, caem muitas ilusões, diminuem as distrações. Somos convidados a olhar para dentro de nós mesmos. É ali que começamos a reconhecer quem realmente somos diante do Senhor. O êxodo do povo de Deus revela também o tempo divino. Não é o tempo da pressa nem das respostas imediatas, mas o tempo da travessia, da aprendizagem e da confiança. Durante esse caminho, os hebreus aprenderam que o Senhor acompanha o seu povo, sustenta seus passos e não abandona aqueles que caminham sob sua promessa. Também nós somos alimentados por Deus ao longo da caminhada, não apenas com um pão que envelhece e se desgasta, mas com a sua palavra. Uma palavra sempre viva, uma palavra sempre nova. Ela fortalece o espírito, ilumina o interior e orienta quem deseja permanecer fiel. A prática do Evangelho nasce justamente dessa experiência: reconhecer a própria identidade diante de Deus, aprender a confiar em seu tempo e transformar essa confiança em atitudes concretas. Assim, em cada passo da vida, somos chamados a traduzir o Evangelho em gestos de paz, em ações de cuidado e em sinais de esperança, porque é no interior desta palavra que descobrimos que Deus mesmo continua conduzindo nossa travessia.
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1: Em Brasília, 19 horas.
0: Voz do Brasil. As notícias do governo federal que movimentaram o país no dia de hoje.
2: Olá, boa noite.
1: Boa noite para você que nos acompanha em todo o país.
2: Quarta-feira, 29 de julho de 2026.
1: Vamos ao destaque do dia.
2: Pensão alimentícia poderá ser paga de forma automática via Pix.
1: Ligue 180 para denúncias de violência contra a mulher. Deverá ser divulgado em locais de grande circulação. Graziele Bezerra.
2: O Ligue 180 funciona todos os dias, 24 horas. Por dia e é gratuito. Anvisa registra 5 novos medicamentos à base de semaglutida.
1: Remédio para diabetes também vem sendo usado em tratamentos de controle da obesidade.
2: E ainda, ciência para todos.
1: Exposição apresenta pesquisas que impactam o dia a dia do cidadão durante reunião anual da Sociedade Brasileira para o Progresso da Ciência.
2: Quem fala

0: com a gente sobre o tema é Germana Pires, secretária de Ciência e Tecnologia para o Desenvolvimento Social.
1: Tem visitar a exposição, vai conhecer pesquisas voltadas para a saúde, meio ambiente, tecnologia, a ciência que ela está presente no dia a dia de cada um.
2: Hoje, na apresentação da Voz do Brasil, Mariana Jungmann e Luciano Seixas.
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2: A partir de agora, a divulgação do Ligue 180, canal de denúncias de violência contra as mulheres, deverá ser ampliado.
0: E o pagamento de pensão alimentícia poderá ser feito de forma automática, via Pix, mediante decisão judicial.
2: Além disso, foi regulamentado o projeto que prevê a monitoração eletrônica do agressor.
3: A lei que prevê o monitoramento eletrônico do agressor foi regulamentada. Com isso, ficam estabelecidos mecanismos para o funcionamento do dispositivo de segurança, que alerta sempre que o agressor viola o perímetro de exclusão determinado judicialmente. O alerta deverá ser enviado simultaneamente à vítima e à unidade policial responsável pelo atendimento. Nesta quarta-feira, também foi regulamentada a criação de um Sistema Nacional de Informações, que reúne, organiza e sistematiza dados sobre formas de violência contra as mulheres. Foi definido ainda que, a partir de agora, o pagamento da pensão alimentícia pode ser feito via Pix, mediante decisão judicial, e a divulgação do Ligue 180 para denúncias de violência contra a mulher deve ser ampliada, como explica a ministra das Mulheres, Márcia Lopes.
4: Todos os espaços públicos, privados, têm a responsabilidade, o dever de colocar o Ligue 180. O fortalecimento da rede de atendimento e a mudança de cultura.
3: O Ligue 180 funciona todos os dias, 24 horas por dia, e é gratuito. Ele oferece atendimento, orientação, acolhimento e encaminhamento para a rede de proteção às mulheres. Para a Voz do Brasil, com locução de Graziele Bezerra, reportagem de Edinaldo Júnior.
0: Foram divulgados hoje os resultados do novo CAGED.
2: Em junho, foram criados 145 mil postos de trabalho.
0: Todos os meses, o estudo aponta o panorama do emprego formal no país.
5: Em junho de 2026, foram criados no país 145.161 postos de trabalho com carteira assinada. O estoque de empregos, ou seja, a quantidade total de vínculos seletistas ativos em junho, alcançou 48.032.308 postos, um crescimento de 0,3% em relação ao estoque registrado em maio. O ministro do Trabalho e Emprego, Luiz Marinho, falou dos destaques.
6: Dos cinco grandes grupos, teve saldo positivo. Serviços, 74.514. Agropecuária, 22.898. Comércio, 19.177. Indústria, 14.438. E construção, 12.136.
5: No acumulado de 12 meses, foram criados 942.854 postos de trabalho. O novo CAGED é utilizado desde janeiro de 2020 para captar, registrar e divulgar as estatísticas oficiais sobre o mercado de trabalho formal no Brasil. Atualmente, todas as empresas estão obrigadas a declarar as movimentações de trabalhadores por meio do E-Social. Os dados utilizados no novo CAGED são captados dos sistemas E-Social, CAGED e Empregador Web. Reportagem Luana Karen.
2: O setor hortigranjeiro movimentou mais de 16 milhões de toneladas no ano de 2025.
0: É o que mostra o levantamento divulgado hoje pela Companhia Nacional de Abastecimento sobre as vendas das centrais de abastecimento.
7: Morador de Brasília, Anderson Gimenez, costuma fazer as próprias marmitas para levar para o trabalho. Para isso, compra frutas e hortaliças semanalmente na central de abastecimento do Distrito Federal.
8: A gente faz a feira da semana, então a gente compra desde ovos, lá a gente encontra ovos caipira, a gente encontra todo tipo de variedades de frutas, todo tipo de hortaliça, verduras e legumes a gente compra lá. Então tem essa facilidade nós encontrarmos todos os produtos da nossa necessidade em um mês. Mesmo local. E a qualidade das frutas e das verduras, eles são de primeira, tá?
7: O levantamento da Companhia Nacional de Abastecimento mostra que as ceasas do país movimentaram 16 milhões de toneladas em 2025, totalizando mais de 16 bilhões.

0: Milhões de reais. As centrais com maior volume de vendas foram a Companhia de Entrepostos e Armazéns Gerais de São Paulo, com quase 3 toneladas, o Mercado Municipal de Juazeiro, na Bahia, com 1.600.000 toneladas, e a Ceasa Minas, localizada em Contagem, com 1,5 milhão de toneladas. Para as hortaliças, as vendas aumentaram em 6 unidades, com destaque para Rio Branco, no Acre, com crescimento de 44%. Belo Horizonte e Foz do Iguaçu, que tiveram alta de 4%. Nas frutas, a Ceasa de Rio Branco também liderou as vendas, com alta de 24%, seguida por Goiânia, capital de Goiás, que teve crescimento de 21%. Os dados sobre as vendas nas centrais de abastecimento são coletados mensalmente pela Conab, que elabora o Boletim Hortigranjeiro. Com ele, é possível verificar onde há falta de algum produto ou excesso de produção, o que ajuda no planejamento dos agricultores, como explica Flávia Starling, gerente de produtos hortigranjeiros da Conab.
1: Nós recebemos informações dessas centrais atacadistas, esses entrepostos atacadistas, eles nos fornecem informações de comercialização e volume comercializado, e com base nessas informações nós confeccionamos o boletim hortigranjeiro mensal.
0: O levantamento mostra ainda que o país exportou 1.300.000 toneladas de frutas em 2025, um aumento de quase 20% em relação a 2024. Os destaques foram a manga, melão, melancia, limão e lima, tendo como principal destino a União Europeia. Reportagem Nazi Brum.
2: Embora possa parecer uma coisa restrita às universidades e institutos de pesquisa, a produção científica está presente no cotidiano de todos nós.
3: E quem faz ela acontecer no Brasil está reunido ao longo desta semana no Rio de Janeiro para o encontro anual da SBPC, a Sociedade Brasileira para o Progresso da Ciência.
2: Neste período está sendo promovida a ExpoTIC, feira que reúne unidades de pesquisa vinculadas ao Ministério da Ciência, Tecnologia e Inovação, universidades, entidades governamentais e o setor empresarial.
3: E para saber mais sobre o que acontece nesses dois espaços, nós conversamos com Germana Pires, secretária de Ciência e Tecnologia para o Desenvolvimento Social. Acompanhe. Secretária, bem-vinda. É um prazer ter a senhora conosco aqui na Voz do Brasil. Vamos falar então da ExpoTIC, né, que começou, a exposição que abriga o Ministério da Ciência, Tecnologia e Inovação, dentro da reunião anual da Sociedade Brasileira para o Progresso da Ciência, a SBPC. O que é esperado da exposição esse ano, secretária?
4: Te agradeço o convite para estar aqui na Voz do Brasil com vocês. A gente chama de ExpoTIC. A ExpoTIC é um dos grandes espaços de popularização da ciência do Brasil. É um ambiente mais visitado da reunião anual da SBPC. Né? E nesse ano, o Ministério da Ciência e Tecnologia, ele traz quase todas as suas unidades de pesquisa. São 28 unidades de pesquisa apresentando projetos, tecnologias, iniciativas desenvolvidas em diversas áreas do conhecimento. Quem vier aqui, quem visitar a exposição, vai conhecer pesquisas voltadas para a saúde, meio ambiente, biodiversidade, tecnologias, inclusão, desenvolvimento sustentável, enfim. Vai ser uma oportunidade para todos, né, que atuam na área de pesquisa, como estudantes, professores e os diversos pesquisadores, possam, e as pessoas, né, as famílias também, crianças, possam conhecer a ciência, que ela está presente no cotidiano, no nosso cotidiano, né, no dia a dia de cada um. A ciência que melhora a qualidade de vida das pessoas.
2: A reunião anual da SBPC também é um evento super relevante, porque reúne a nata do pensamento científico do país, né? A senhora pode nos falar mais sobre o que é a SBPC e o que acontece nessa reunião anual?
4: A SBPC é uma entidade, né? Uma das mais tradicionais entidades científicas do Brasil. Já há 7 décadas, essa é a 78ª reunião anual da SBPC. E ela reúne pesquisadores, professores, estudantes, gestores públicos e representantes de diversas instituições públicas e privadas, além da sociedade em geral, né, para poder discutir discutir ciência, discutir o progresso da ciência, né, a ciência voltada para o desenvolvimento do nosso desenvolvimento do país. Na SBPC acontecem, assim, tem uma programação densa e ampla, onde são realizados painéis, conferências, mesas redondas, minicursos, atividades culturais, uma série de ações voltadas para a popularização e divulgação da ciência.
3: E nesse ano, né, secretária, o encontro tem um tema que é o Ciência para Todos, Soberania, Desenvolvimento e Inclusão. Como é que esses três pilares se relacionam e influenciam a produção científica no país?
4: Exatamente. Esses três conceitos, eles estão profundamente conectados. Eu represento a Secretaria Nacional de Ciência e Tecnologia para o Desenvolvimento Social e existe algo que é muito importante, que a ciência esteja voltada para mudar a qualidade de vida das pessoas, né? Então, quando a gente fala em soberania, estamos falando da capacidade do país de produzir conhecimento, de desenvolver tecnologias e formar pessoas para enfrentar os seus próprios desafios. O desenvolvimento acontece quando esse conhecimento gera inovação, fortalece as instituições diversas, melhora os serviços públicos, impulsiona a economia, contribui para soluções sustentáveis. Nesse aspecto, o que significa a inclusão? Garantir que a ciência beneficie toda a população, reduzindo as desigualdades, ampliando oportunidades, garantindo que todas as pessoas tenham acesso às oportunidades, né, aos seus direitos sociais.
2: E a reunião também terá espaços temáticos, né, voltado para os jovens, para a discussão racial, para a cultura. Como é que vão funcionar esses debates?
4: Isso mesmo. Aqui tem um espaço amplo na SBPC Jovem, uma grande participação da juventude, de jovens pesquisadores. E a programação, de fato, é bem diversificada. Tem uma série de espaços voltados para o diálogo sobre cultura, educação, igualdade racial, no contexto das mesas redondas, da apresentação das pesquisas, enfim, é uma programação ampla, né, que apresenta essas diversas pesquisas desenvolvidas Brasil afora, em todas as universidades públicas, privadas.
3: A gente está falando aqui de dois eventos, vamos dizer assim, paralelos, né, que se relacionam. A reunião da SBPC e a Expo TIC. E aí, voltando a falar da exposição, um pouco mais, secretária, ela vai reunir aí 28 unidades de pesquisas que são vinculadas ao Ministério da Ciência, Tecnologia e Inovação, né? A senhora pode dar exemplos pra gente do que são essas unidades, que tipos de pesquisas elas fazem?
4: Sim, bem, o Ministério tem das 29 unidades de pesquisa que são vinculadas ao Ministério de Ciência e Tecnologia, 28 estão participando conosco aqui desse evento. As unidades de pesquisa, elas atuam em áreas muito diversas e refletem a amplitude da ciência produzida no Brasil. Existem instituições dedicadas a pesquisas espaciais, biodiversidade amazônica, mudanças climáticas, tecnologias da informação, materiais avançados, energias, tecnologias nucleares, matemática aplicada, astronomia e tecnologias voltadas para o desenvolvimento social. Eu vou dar um exemplo, claro, por exemplo, o INSA, né, a Unidade Nacional do Semiárido, que desenvolve pesquisas voltadas para combater a seca no Brasil, para a produção de alimentos, para poder trabalhar, por exemplo, a dessalinização. Né, a gente tem um projeto no Ministério desenvolvido pelo INSA de dessalinização da água, produção de alimentos no semiárido, buscando combater a seca e combater a fome no Brasil. Então, esses projetos poderão, né, podem ser visitados aqui nos estandes das nossas unidades vinculadas.
2: Muito bem, nós conversamos com a secretária de Ciência e Tecnologia para o Desenvolvimento Social do Ministério da Ciência, Tecnologia e Inovação, Germana Pires. Muito obrigado por sua entrevista aqui à Voz do Brasil.
4: Eu agradeço a Voz do Brasil, sempre presente no dia a dia. Deixo o convite para todas as pessoas que quiserem participar aqui da SBPC e conhecer as pesquisas desenvolvidas no Brasil

0: estamos aqui na Universidade Federal Fluminense, no Rio de Janeiro. Muito obrigada.
1: Cinco novas canetas de semaglutida foram aprovadas pela Vigilância Sanitária e registradas nesta quarta-feira.
2: O medicamento ajuda no controle de doenças como a diabetes e é usado também no tratamento contra a obesidade.
1: E nós vamos entender agora como essa substância age no organismo na reportagem de Gabriela Noronha.
3: Os medicamentos à base de semaglutida são usados no tratamento de doenças crônicas como obesidade e diabetes. Trata-se de uma substância sintética que imita a ação do hormônio GLP-1, responsável pelo controle da glicemia no organismo, entre outras funções, como explica a médica endocrinologista Mona Lisa Azevedo.
4: Ela favorece o controle da glicose porque ela estimula a liberação de insulina e ela também influencia outros fatores do organismo, exerce um papel de induzir saciedade, inibir um pouco o apetite, controlar a compulsão alimentar e também estimular o gasto energético.
3: Nesta quarta-feira, cinco novas canetas emagrecedoras que têm semaglutida como princípio ativo foram aprovadas pela Anvisa, Agência Nacional de Vigilância Sanitária. Os medicamentos são voltados para o tratamento de pacientes adultos com diabetes tipo 2 e autorizados para uso complementar à dieta e exercícios, mas devem ser indicados e acompanhados sempre por um especialista, como destacou a endocrinologista Mona Lisa Azevedo.
4: A gente está falando de medicação e toda medicação é sujeita a efeitos adversos. Afinal de contas, a gente está trazendo uma substância artificial para dentro do corpo. E é por isso que é tão importante o acompanhamento médico.
3: A medicação feita com acompanhamento médico ajudou a servidora pública Carolina Abreu a vencer a obesidade depois de muitas tentativas para perder peso.
5: Desde muito nova, eu sofri com efeito sanfona, né? Tenta fazer dieta restritiva e daí não dá certo, e aí engorda, e aí emagrece. Então, eu resolvi procurar um endocrinologista e comecei a fazer o uso.
3: O processo de autorização dos medicamentos inclui a realização de estudos clínicos, avaliação de documentos e inspeção da linha de produção. Reportagem Gabriela Noronha.
2: E a gente continua falando dessas canetas emagrecedoras para fazer mais um alerta.
1: A Anvisa lembra que a retatrutida, uma medicação que ainda está em fase de pesquisa, não está aprovada para uso em nenhum país do mundo.
2: Assim como no Brasil, a empresa responsável por desenvolver essa medicação ainda não solicitou registro em nenhuma agência reguladora internacional.
1: A Anvisa reforça que o uso de um medicamento sem registro apresenta riscos à saúde, com efeitos colaterais desconhecidos.
2: Além disso, não há garantia de que o produto contenha o princípio ativo declarado, nem a quantidade informada.
1: Vale lembrar que o comércio de medicamentos irregulares é considerado crime pelo Código Penal.
2: Atenção, moradores das comunidades ribeirinhas de Santarém, Belterra e Aveiro, na bacia do Rio Tapajós.
1: A partir de agosto, o navio Hospital Abaré realiza novas expedições com consultas e exames gratuitos.
2: A embarcação atua como unidade básica de saúde fluvial itinerante e os atendimentos ocorrem por triagem e demanda espontânea das 8 da manhã às 6 da tarde.
6: Administrado pela Universidade Federal do Oeste do Pará, UFOPA, o navio Hospital Escola Baré, que atua como uma unidade básica de saúde fluvial itinerante, divulgou o calendário das próximas expedições e as orientações para acesso aos atendimentos nas comunidades ribeirinhas da bacia do Rio Tapajós, no Pará. Os serviços gratuitos são oferecidos nos municípios de Santarém, Belterra e Aveiro. O atendimento ocorre nas chamadas comunidades Polo, com triagem e demanda espontânea. Para o cadastro no Sistema Único de Saúde SUS, é necessário apresentar documento oficial com foto, CPF, cartão do SUS, além da caderneta de vacinação. Gestantes devem levar a caderneta de pré-natal e pacientes em acompanhamento podem apresentar exames anteriores. As consultas de rotina são realizadas das 8 horas da manhã ao meio-dia e das 2 às 6 da tarde. Enquanto o navio estiver ancorado, também há plantão para casos de urgência. O cronograma prevê expedições entre os meses de agosto e outubro, com datas definidas para as regiões de Santarém, Aveiro e

0: Belterra. Para saber mais, acesse ridh.ufopa.edu.br ou envie e-mail para ridh@ufopa.edu.br. Dilson Santa Fé, para a Voz do Brasil.
1: Direitos da infância, projetos voltados à redução da vulnerabilidade de crianças e adolescentes podem participar de edital do BNDES.
2: Serão selecionados até 8 projetos para promoção, proteção e garantia de direitos da juventude.
3: Os projetos devem atender a pelo menos um dos 5 eixos prioritários, que incluem assistência social, segurança alimentar, proteção contra a violência doméstica e sexual e prevenção ao uso de drogas. Com ações a serem executadas no Rio de Janeiro, São Paulo, Recife e Brasília, o apoio total pode chegar a 15 milhões de reais em recursos de doações incentivadas aos fundos dos direitos da criança e do adolescente. De acordo com o chefe do Departamento de Projetos Culturais do BNDES, Andrés Cortes, os recursos que viabilizam esse edital são obtidos a partir do mecanismo de incentivo fiscal previsto no Estatuto da Criança e do Adolescente e que se destina a ações que vão desde a prevenção da violência até o acesso à educação, saúde e cultura.
4: Esse edital visa destinar até 15 milhões para projetos sociais que garantam a diminuição de vulnerabilidades sociais ligados à infância e à juventude.
3: As inscrições dos projetos podem ser feitas até o dia 25 de agosto. Você pode obter mais informações sobre o edital no site bnds.gov.br/edital-FCA-2026. Reportagem André de Barros Lima.
2: Última notícia, em nota divulgada há pouco pela Secretaria de Comunicação Social da Presidência da República, o governo brasileiro repudiou o anúncio feito pelos Estados Unidos de prorrogar por mais um ano a declaração de emergência nacional em relação ao Brasil.
1: Segundo a nota, é inteiramente descabido caracterizar o Brasil como uma ameaça aos Estados Unidos, especialmente à luz dos históricos laços diplomáticos e da amizade que une os dois povos.
2: Essas foram as notícias do governo federal.
1: Fique agora com o Minuto do TCU. Em seguida, as notícias do Poder Judiciário e do Congresso Nacional. Boa noite.
2: Boa noite para você e até amanhã.
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8: Supremo Tribunal Federal solicita informações ao Legislativo e ao Executivo sobre emendas parlamentares. TSE destaca fabricação da urna eletrônica em 30 anos de implantação do processo eletrônico. E para o STJ, segurado com HIV, mesmo assintomático, tem direito à indenização por invalidez funcional permanente. Boa noite, eu sou Marcela Carla Luiza. O ministro Flávio Dino, do Supremo Tribunal Federal, solicitou informações ao Legislativo e ao Executivo em uma ação movida pelo partido Rede Sustentabilidade contra o modelo atual das emendas parlamentares impositivas. Na

0: O partido questiona mudanças na Constituição que autorizam parlamentares a destinarem verbas sem garantias suficientes de prestação de contas, transparência e controle de conflitos de interesse. Diante do pedido do partido, o ministro Flávio Dino solicitou informações ao presidente da República e aos presidentes da Câmara e do Senado, estabelecendo o prazo de 10 dias para resposta. O ministro relator determinou que os poderes executivo e legislativo apresentem uma proposta detalhando o papel de cada agente público no ciclo da execução das emendas, definindo, inclusive, as responsabilidades dos parlamentares que indicam os recursos e os seus destinatários. Tribunal Superior Eleitoral destaca fabricação da urna eletrônica em seus 30 anos de implantação do processo eletrônico. O projeto é 100% nacional, pertence à Justiça Eleitoral e passa por rigoroso processo de auditoria. Estevam Furtado.
1: Há 3 décadas foram desenvolvidos 14 modelos de urna eletrônica e produzidos quase 1,5 milhão de equipamentos. O TSE elabora todas as especificações técnicas e de segurança que devem ser seguidas pelas empresas vencedoras das licitações. Após a aprovação do protótipo, a fabricação e os testes são acompanhados por servidores e técnicos da Justiça Eleitoral.
0: Segurado com HIV, o vírus da AIDS, mesmo sem sintomas, tem direito à indenização por invalidez funcional permanente. Esse entendimento é do STJ. Fátima Ochoa.
2: O militar com HIV foi considerado incapaz para as atividades militares. Ele tinha seguro coletivo com cobertura para invalidez funcional permanente total por doença. A Justiça de Rondônia determinou o pagamento da apólice, mas a seguradora recorreu ao STJ, alegando que o militar estava assintomático e não teria perdido a autonomia. Só que a terceira turma concluiu que, no caso de pessoas com HIV, a noção de perda da existência independente exigida para a indenização securitária deve considerar a irreversibilidade da infecção e a dependência contínua de tratamento médico, como nessa hipótese. Assim, concluiu que o militar tem direito à indenização por invalidez permanente. A relatora foi a ministra Nancy Andrighi.
0: Para garantir que um empregador pague uma dívida trabalhista, a justiça determina que o passaporte seja apreendido. Mas tem um detalhe: para o Tribunal Superior do Trabalho, é preciso considerar outras possibilidades antes disso. Rossini Gomes.
3: Um caso que ilustra essa questão envolve um português que mora no Brasil. Ele teve o passaporte apreendido por passar anos sem pagar a dívida. Ao julgar o processo, o TST decidiu pela liberação do documento. O motivo é que a instância anterior não analisou outras medidas antes de tomar essa decisão. Por exemplo, se o homem ocultou o patrimônio ou tinha um estilo de vida que demonstrava a possibilidade de pagar a dívida. Por isso, passaporte liberado.
0: Ministério Público Federal denunciou 216 pessoas por tráfico humano e contrabando de imigrantes entre 2025 e 2026. As denúncias são resultado do trabalho da unidade especializada no combate a esses crimes, que completa 2 anos este mês. Vanessa Pereira.
4: Desde 2024, o MPF centralizou as investigações sobre tráfico de pessoas na Unidade Nacional de Enfrentamento do Tráfico Internacional de Pessoas e Contrabando de Imigrantes. Em 2 anos de atuação, a unidade participou de mais de 1.100 processos judiciais. De 2025 até junho deste ano, 216 pessoas foram denunciadas à Justiça, 79 por tráfico internacional de pessoas e 137 por contrabando de imigrantes.
0: 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Uma boa noite e até amanhã.
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7: Eu sou Paula Groba.
8: E eu

0: Ricardo Nakaoka.
1: E estes são os destaques de hoje do Jornal do Senado, que começa agora.
0: PEC da Segurança Pública chega ao Senado após modificações na Câmara.
1: Projeto suspende prazo para pesquisadoras durante licença maternidade.
0: Grupo de senadores cobra órgãos e propõe novas regras após caso do Banco Master.
1: Boa noite.
0: Boa noite.
1: Conciliar a carreira científica com a maternidade ainda é um desafio para milhares de pesquisadoras brasileiras.
0: Com o objetivo de evitar prejuízos à produção acadêmica, a Comissão de Direitos Humanos pode votar na volta das atividades do Senado um projeto que suspende prazos durante a licença maternidade. O repórter Márcio Maturana tem as informações.
2: Pesquisadoras, gestantes ou adotantes poderão ser beneficiadas com a suspensão dos prazos de bolsas, editais e projetos de pesquisa financiados com recursos públicos federais durante a licença maternidade. Isso é o que prevê um projeto que está pronto para votação na Comissão de Direitos Humanos na volta do recesso parlamentar, a partir de 3 de agosto. Pela proposta, o tempo de afastamento será acrescido ao prazo original e não poderá influenciar negativamente a avaliação de produtividade nem a participação em novos financiamentos públicos. A senadora professora Dorinha Seabra, do União do Tocantins, foi relatora de um outro projeto já transformado em lei, que também beneficia pesquisadoras gestantes ou adotantes.
3: Quando ela começou, ela não estava gestante, ela fica gestante. Ela não pode ficar gestante, porque o prazo vai contar contra ela, o programa vai perder pontuação, e aí ela tem problema, inclusive, em outras vezes que ela perde a bolsa. Maternidade não pode ser ônus para a mulher, e não pode significar escolha entre carreira, entre formação.
2: O texto em análise na Comissão de Direitos Humanos é um substitutivo da senadora Mara Gabrilli, do PSD de São Paulo, a um projeto apresentado pela senadora Soraya Tronic, do PSB de Mato Grosso do Sul. Para evitar a sobreposição de normas e oferecer maior segurança jurídica, esse substitutivo incorpora as mudanças propostas a uma lei já existente sobre prorrogação de bolsas de pesquisa no caso de maternidade.
1: E aguarda votação no plenário do Senado o projeto que cria o Exame Nacional de Proficiência em Medicina. A prova será requisito obrigatório para que os recém-formados possam obter o registro profissional nos conselhos regionais. No entanto, ainda há uma divergência sobre qual órgão será responsável pela aplicação. O senador Rogério Carvalho, do PT de Sergipe, apresentou um texto substitutivo para atribuir essa função ao Ministério da Educação. Em junho, o governo também publicou uma medida provisória que prevê que o MEC aplique o exame. A MP ainda depende de análise do Congresso Nacional.
0: Já o senador Dr. Irã, do PP de Roraima, relator da proposta na Comissão de Assuntos Sociais, defende que a avaliação seja aplicada pelo Conselho Federal de Medicina. Ao classificar a iniciativa como o projeto mais importante do movimento médico brasileiro neste século, o parlamentar cobrou que o plenário vote a medida o quanto antes.
4: Nós precisamos frear a proliferação desenfreada de escolas médicas nesse país, formando médicos de péssima qualidade e causando muita vulnerabilidade ao povo brasileiro, principalmente ao povo que procura o Sistema Único de Saúde do nosso país.
1: O caso do Banco Master levou o Senado a intensificar a fiscalização sobre o mercado financeiro.
0: No primeiro semestre, um grupo da Comissão de Assuntos Econômicos ouviu autoridades, reuniu documentos e apresentou propostas para evitar novas fraudes. A reportagem é de Marcela Cunha.
5: Criado no início deste ano, o grupo da Comissão de Assuntos Econômicos, que acompanha o caso Banco Master, já ouviu dirigentes do Banco Central, da Comissão de Valores Mobiliários e do Banco de Brasília. O presidente do Banco Central, Gabriel Galípolo, defendeu a atuação da instituição e apontou limitações de pessoal, de tecnologia e de estrutura de fiscalização. Já o presidente interino da CVM, João Carlos Uzeda Scioli, afirmou que o órgão detectou movimentações atípicas do Master desde 2022. O presidente do BRB, Nelson Antônio de Souza, foi questionado sobre as operações realizadas com o Master e os possíveis prejuízos para o banco público. O ex-controlador do Master, Daniel Vorcaro, chegou a ter depoimento marcado, mas obteve do Supremo Tribunal Federal o direito de não comparecer. Entre os resultados do trabalho, a CAI retirou o sigilo de parte das auditorias do Tribunal de Contas da União sobre o caso. Presidente do colegiado, o senador Renan Calheiros, do MDB do Alagoas, defendeu a divulgação dos documentos.

0: Nós estamos retirando o sigilo, que é uma auditoria que a sociedade tem total interesse em conhecer. E não sei por que o próprio tribunal decreta sigilo sobre uma auditoria que ele próprio fez.
1: O grupo apresentou ainda 3 projetos para mudar as regras do Fundo Garantidor de Créditos, ampliar o controle sobre a venda de títulos bancários e endurecer as penas para fraudes financeiras.
2: E a criação de uma política nacional de transformação digital no campo está em análise na Comissão de Agricultura. A proposta busca modernizar o setor agropecuário com o uso de tecnologias como a inteligência artificial.
3: O texto também prevê a criação de laboratórios de inovação, a capacitação de agricultores e a oferta de linhas de crédito específicas. O senador Sérgio Petecão, do PSD do Acre, relatou a proposta na Comissão de Ciência e Tecnologia. Na avaliação do parlamentar, a iniciativa democratiza o acesso à tecnologia na agricultura e promove avanços no setor.
4: A iniciativa busca democratizar a conectividade rural, promover capacitação digital e incentivar as pesquisas, o desenvolvimento e a inovação.
2: E a PEC da Segurança Pública chegou ao Senado, mas a proposta de emenda à Constituição que reorganiza o sistema de segurança pública do país será analisada pelos senadores em uma versão diferente da encaminhada pelo Poder Executivo. O texto aprovado pela Câmara dos Deputados destinou parte da arrecadação das apostas esportivas aos fundos nacionais de segurança pública e do sistema penitenciário. Além disso, retirou a redução da maioridade penal de 18 para 16 anos em crimes com violência ou grave ameaça à pessoa, cuja validade dependeria de um referendo popular.
3: Para o senador Camilo Santana, do PT do Ceará, a segurança pública deve ser tratada como uma agenda nacional, baseada na cooperação entre União, estados e municípios e com atuação conjunta dos poderes da República. O parlamentar defende que a proposta seja colocada em votação. No entanto, a PEC depende de decisão do presidente do Senado, Davi Alcolumbre, para começar a ser analisada na casa.
5: O crime organizado não pergunta em quem a vítima votou. Uma bala perdida não escolhe partido. A mãe que perde um filho não quer saber se a solução veio da direita ou da esquerda. Ela quer justiça, ela quer segurança. Nós podemos divergir sobre muitos temas, mas precisamos ser capazes de construir uma agenda comum para proteger o povo brasileiro.
2: A programação especial de férias do Congresso Nacional já recebeu mais de 8.500 visitantes na primeira semana de atividades. A agenda gratuita, que segue até o dia 2 de agosto, reúne experiências interativas e atividades voltadas para toda a família.
3: O balanço parcial mostra o interesse do público em conhecer de perto o funcionamento do poder legislativo durante o período de recesso escolar. A reportagem é de Yasmin Rodrigues.
6: A programação especial de férias promovida pelo Congresso Nacional, que tem atraído turistas de diferentes estados brasileiros e até do exterior, busca aproximar os cidadãos do parlamento. Além de conhecer os espaços do Senado Federal e da Câmara dos Deputados, os visitantes podem acompanhar o espetáculo teatral Em Nome da Lei, 200 anos de Congresso, apresentado pelo projeto Visite em Cena, e assistir ao filme em realidade virtual, Eunice, a Primeira Senadora, que retrata a trajetória da primeira mulher a ocupar uma cadeira no Senado. Diogo Diniz, servidor da Coordenação de Visitação do Congresso Nacional, apresentou os números registrados até agora e o perfil do público que participou das atividades.
7: O destaque é o aumento da presença de crianças, que cresceu 16% em relação ao ano passado. Outra novidade também que chamou a atenção foi o Visite em Cena, que já reuniu mais de 1.300 pessoas. E o filme Eunice, a Primeira Senadora, também está fazendo sucesso. É um filme em realidade virtual, que já foi visto por mais de 400 pessoas.
6: A programação especial de férias é gratuita. Para participar, basta comparecer ao Congresso Nacional das 9 da manhã às 5 da tarde com um documento oficial com foto. A entrada é livre, sem necessidade de agendamento.
3: Com a edição de Paula Groba e trabalhos técnicos de Eliseu Caires, o Jornal do Senado fica por aqui. Acompanhe agora as notícias da Câmara dos Deputados. Boa noite.
2: Uma boa noite e até amanhã.
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9: Parlamentares analisam proibição de ligações.

0: Comissões telefônicas feitas por robôs.
1: Comissões reafirmam hora-aula como medida das atividades do professor.
0: Debate analisa medidas para a inclusão de autistas no mercado de trabalho.
1: Boa noite. Parlamentares e debatedores sugerem práticas mais efetivas em empresas para a inclusão de pessoas com transtorno do espectro autista. A repórter Sofia Peçanha acompanhou a discussão.
2: Durante a audiência na Comissão Especial sobre a Política Nacional para Pessoas com Autismo, parlamentares e especialistas defenderam que a inclusão de jovens e adultos autistas no mercado de trabalho depende tanto de políticas públicas quanto do engajamento das empresas na adoção de práticas mais inclusivas. A comissão debate projeto de lei que institui uma política nacional para pessoas com transtorno do espectro autista, produzir conhecimentos mais aprofundados, desenvolver estudos e pesquisas que levem a práticas terapêuticas e educacionais mais eficazes, estabelecer políticas públicas que resguardem os direitos da pessoa com autismo, são alguns dos objetivos do projeto que está sendo analisado pelos deputados. Durante a audiência, os participantes reforçaram que a inclusão profissional é possível desde que haja suporte adequado. A deputada Maria Rosas, do Republicanos de São Paulo, defendeu o chamado emprego apoiado como ferramenta para ampliar oportunidades.
3: Muitas pessoas dizem o seguinte: não há condições de inserir as pessoas com TEA no mercado de trabalho. Eu digo que sim, através do emprego apoiado. É uma tecnologia social que a gente tem a inclusão dessa pessoa com apoios, com suporte, com pessoas que vão orientar, vão ver o perfil. Então, é possível sim, nós não podemos desistir, há uma necessidade de suporte, por isso o emprego apoiado ele é muito bem-vindo.
2: O projeto em análise prevê o estímulo à inserção de pessoas com autismo no mercado de trabalho. Por isso, segundo parlamentares, a escuta de especialistas e de entidades que atuam na área é fundamental para orientar a construção de diretrizes mais efetivas e alinhadas às necessidades reais das pessoas com transtorno do espectro autista. O debate foi solicitado pelo deputado Orlando Silva, do PCdoB de São Paulo, com o objetivo de aprofundar a discussão sobre os desafios enfrentados por pessoas autistas na vida adulta, especialmente na busca por autonomia e emprego. Da Rádio Câmara de Brasília, Sofia Peçanha.
4: Direitos Humanos.
5: Pastor Diniz, do União de Roraima, apoia projeto que proíbe a divulgação de apostas, motéis e sites de acompanhantes em programas com classificação indicativa livre. Relator da matéria na Comissão de Comunicação, ele afirma que a medida protege crianças e adolescentes da exposição a conteúdos inadequados.
1: Pastor Diniz argumenta que a proposta tem respaldo na Constituição e ajuda a preservar o desenvolvimento físico, mental e emocional do público infanto-juvenil. Para o deputado, a restrição também reforça os valores éticos e sociais previstos para a programação de rádio e televisão.
4: Trabalho.
5: Debatedores criticam pejotização e alertam para a perda de direitos e queda na arrecadação. O repórter Murilo Souza acompanhou o encontro sobre o tema com deputados.
6: Debatedores criticaram em audiência pública na Câmara dos Deputados os efeitos da pejotização no mercado de trabalho. O termo se refere à contratação de trabalhadores como empresas, em atividades que antes exigiam carteira assinada. As críticas apontam perda de direitos trabalhistas e prejuízos à Previdência. A discussão ocorreu após decisão do ministro Gilmar Mendes, Supremo Tribunal Federal, que suspendeu processos sobre o reconhecimento de vínculo empregatício nesses casos. O tema terá repercussão geral e servirá de base para decisões em todo o país. Para parlamentares, o modelo amplia a exploração de trabalhadores. O deputado Bongás, do PT do Rio Grande do Sul, destacou que o trabalhador pejotizado não tem direitos como férias, 13º salário e FGTS.
7: Pejotizado não tem 13º, não tem férias, não tem adicionais, não tem tempo de suspensão de tempo de aviso prévio, né? Não tem recolhimento fundo de garantia. Então, todos esses aspectos. Então, do ponto de vista desta flexibilização e a troca que muitas vezes, em maior dos casos, é simplesmente uma contratação, continua empregado, só que agora é empreendedor.
6: Dados do Ministério Público do Trabalho indicam que entre 2022 e 2023, o país deixou de arrecadar cerca de 100 bilhões de reais com esse tipo de contratação. Especialistas também alertam para os impactos fiscais e divergências no judiciário. Enquanto a Justiça do Trabalho costuma reconhecer o vínculo trabalhista e manter os direitos dos empregados, o Supremo Tribunal Federal tem validado contratos como prestação de serviço.

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1: Meio Ambiente.
2: Projeto que proíbe a utilização de penas e plumas de origem animal avança na Câmara. A ideia é que os adereços usados nas fantasias tenham origem sintética, como informa a repórter Maria Neves.
3: O projeto que proíbe a comercialização de fantasias e adereços com penas de origem animal avançou o primeiro passo na Câmara, com a aprovação pela Comissão de Desenvolvimento Econômico. De acordo com o relator, deputado Helder Salomão, do PT do Espírito Santo, além de proteger o direito dos animais, a proposta vai estimular a indústria nacional. O relator sustenta ainda que as mudanças não pretendem inviabilizar festas populares, mas estabelecer limites e incentivar alternativas.
4: A substituição das penas e plumas de origem animal por sintéticas vai baratear muito o custo. Isso significa que a gente vai ter fantasias mais baratas, alegorias mais baratas, com a mesma beleza plástica que o carnaval obviamente exige. E além disso, se a gente substitui, né, as penas e plumas de origem animal por plumas e penas sintéticas, nós vamos estimular a produção nacional.
3: Pelo texto aprovado, as penas poderão continuar sendo usadas quando não houver sofrimento animal. O reaproveitamento de plumas também continuará permitido até a entrada em vigor da futura lei. As regras para esses casos deverão constar no regulamento da norma. A proposta de autoria do deputado Célio Studart, do PS do Ceará, também prevê multa de 5.000 a 1.000.000 de reais para quem descumprir a nova regra. Em caso de reincidência, a multa será aplicada em dobro e a cada nova infração, o valor da multa será dobrado novamente. O projeto ainda será analisado por 4 comissões da Câmara. Se aprovado, poderá seguir diretamente para o Senado, sem necessidade de passar pelo plenário. Da Rádio Câmara de Brasília, Maria Neves.
5: João Carlos Bacelar, do PL da Bahia, propõe a criação de uma comissão parlamentar de inquérito para investigar crimes contra animais. O deputado pretende apurar casos de crueldade contra animais em todo o país.
2: João Carlos Bacelar explica que a CPI deve identificar os responsáveis pelos crimes e investigar a atuação de grupos organizados. Segundo o deputado, a comissão também precisa avaliar a efetividade das políticas públicas e da fiscalização para coibir a violência contra animais.
1: Educação.
5: Comissões da Câmara finalizam votação do projeto que muda critérios de cálculo de tempo de professores em atividades com estudantes. Entenda as alterações na reportagem de Luiz Cláudio Canuto.
6: A Comissão de Educação da Câmara aprovou o projeto que estipula a hora-aula como medida para cálculo do tempo de professores da educação básica, usado em atividades com estudantes. Segundo a proposta, a hora-aula seria usada como referência, mesmo que a aula tenha duração inferior a 60 minutos. Atualmente, a lei do piso salarial do Magistério Público da Educação Básica tem outro critério. Estabelece que os professores devem respeitar o limite máximo de 2/3 da carga horária para atividades com estudantes. Ou seja, o tempo restante é usado para preparar aulas, corrigir provas e outras atividades. O texto aprovado é um substitutivo da deputada Lídice da Mata, do PSB da Bahia, que sintetiza um projeto do deputado Tarcísio Mota, do PSOL do Rio de Janeiro. A relatora diz que a proposta tenta acabar com a interpretação de que os minutos que restam da hora-aula pedagógica possam ser considerados tempo de atividade extra-classe, algo que já foi rejeitado pelo Superior Tribunal de Justiça em 2024. Contar esses minutos diminui o período para atividades extraclasse, como explica o autor da proposta, Tarcísio Mota.
7: Qual é a nossa novidade nesse projeto de lei? Que a gente percebeu que, infelizmente, alguns prefeitos e governadores resolveram dar uma de esperto e contar todos os minutinhos que estão na questão da carga horária do professor, e nos lugares em que a hora-aula é menor do que uma hora relógio, ou seja, tem menos do que 60 minutos, eles resolveram dizer, então, esses 10 minutos que sobram, se a hora-aula for de 50 minutos, conta para o tempo de planejamento. O que é uma falsidade. Fazendo com o quê?

0: Como aconteceu lá no município do Rio de Janeiro. Os professores sejam obrigados a pegar mais turmas, tendo o mesmo tempo de planejamento, ou seja, é um descumprimento da lei, e sem ganhar mais um salário a mais, ou seja, mais trabalho, menos tempo de planejamento, ferindo o princípio da lei do piso salarial nacional.
1: Como exemplo de como ficaria com a aprovação da lei, o deputado afirma que quando um professor dá 3 aulas, os minutos dedicados à aula não interferem no fato de que existe necessidade de um planejamento. O projeto muda a lei do piso salarial dos professores e acrescenta um dispositivo no artigo que estabelece textualmente: para fins do cálculo da proporção mínima de 2/3 da jornada destinada às atividades de interação com educandos, a carga horária do docente será apurada com base em horas-aula, mesmo se a sua duração for inferior a 60 minutos. A proposta para virar lei precisa ser aprovada pela Câmara e pelo Senado. Da Rádio Câmara de Brasília, Luiz Cláudio Canuto.
2: A deputada Lídice da Mata também foi a relatora do projeto na Comissão de Constituição e Justiça, que também aprovou o texto.
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4: Justiça. Rodrigo Valadares, do PL de Sergipe, é autor de projeto que proíbe a concessão de indulto, graça, anistia e perdão judicial para condenados por crimes praticados contra crianças. A proposta também impede o reconhecimento do perdão do ofendido nesses casos.
2: O projeto de Rodrigo Valadares altera o Código Penal e o Estatuto da Criança e do Adolescente para impedir que os agressores tenham as penas perdoadas. O autor argumenta que o sofrimento do acusado não pode anular a punição pela morte de um filho.
4: Consumidor. Câmara analisa a proibição de ligações telefônicas feitas por robôs. A repórter Júlia Lopes nos traz as medidas propostas.
5: Em 2025, o Brasil registrou mais de 10 bilhões de ligações telefônicas feitas por robôs por mês, segundo a Agência Nacional de Telecomunicações, a Anatel. Para reduzir o incômodo dessas chamadas à população, a Comissão de Defesa do Consumidor da Câmara dos Deputados aprovou um projeto que proíbe a realização de ligações automáticas em massa, conhecidas como robocalls. A proposta trata das chamadas feitas de forma repetitiva e sem a participação de um atendente humano, geralmente usadas para vender produtos, cobrar dívidas ou realizar pesquisas. Para o relator do projeto, deputado Áureo Ribeiro, do Solidariedade do Rio de Janeiro, embora a legislação já permita que o consumidor adote medidas como cadastrar o número em listas de bloqueio ou no serviço Não Perturbe, essas ferramentas ainda não são suficientes para impedir as ligações automatizadas.
6: De fato, mesmo com a existência de cadastros destinados a bloquear ligações de telemarketing, como Não Perturbe, e estas listas mantidas por PROCONs estaduais, os abusos continuam muito presentes na vida de todos nós. Isso porque, apesar de sua utilidade e crescente adesão popular, esses cadastros enfrentam limitações estruturais, tais como a iniciativa do próprio consumidor para inscrição.
5: Segundo o projeto, as empresas que desrespeitarem a regra estarão sujeitas a multas que variam de R$5.000 a R$50.000 por ligação ou mensagem indevida. Em casos de reincidência, poderão ter o serviço de telemarketing suspenso e até perder a autorização para atuar no setor de telecomunicações. O texto também obriga empresas e operadoras a adotarem tecnologias que garantem a identificação real de quem faz a chamada como forma de evitar fraudes. Apesar disso, a proposta prevê exceções para o uso de chamadas e mensagens automáticas. Elas serão permitidas em casos de utilidade pública, como avisos de órgãos públicos ou de empresas de serviços essenciais com informações urgentes, quando houver atendimento humano imediato, sem reprodução prévia de mensagens gravadas e em situações de obrigação legal. O projeto que proíbe ligações telefônicas automáticas feitas em massa será analisado agora pela Comissão de Constituição

0: e Justiça. Da Rádio Câmara de Brasília, Júlia Lopes.
1: Segurança Pública.
2: Zuco do PL do Rio Grande do Sul propõe que a indenização paga a quem entrega armas de fogo tenha como parâmetro principal o preço médio de mercado, definido em regulamento. Ele também defende que a nota fiscal e o estado de conservação da arma sejam considerados no cálculo.
3: Relator da proposta na Comissão de Segurança Pública, Zuco substituiu a definição do valor em lei por diretrizes para que o Executivo regulamente os critérios de indenização. O objetivo, segundo ele, é evitar questionamentos sobre a constitucionalidade da medida.
1: Economia.
2: Comissão Especial da Câmara está analisando a atualização do teto para a declaração de microempreendedor individual.
3: A repórter Noelle Nobre tem mais informações sobre o colegiado.
4: A comissão especial que vai analisar o projeto que aumenta o limite de faturamento do MEI, o microempreendedor individual, já foi instalada na Câmara. A deputada Anne Ortiz, do PP do Rio Grande do Sul, foi eleita presidente do colegiado e o deputado Jorge Goetting, do Republicanos de Santa Catarina, será o relator. O projeto já foi aprovado pelo Senado e eleva para R$130 mil a receita bruta anual permitida para enquadramento como MEI. Atualmente, o limite é de R$81 mil. A proposta também autoriza a contratação de até 2 empregados, o dobro do permitido hoje. Anne Ortiz destacou que o teto atual está defasado há cerca de 10 anos, o que empurra muitos empreendedores para a informalidade.
5: Nós estamos tratando de um assunto que não é só urgente para os micro e pequenos empreendedores, empreendedores individuais, para todos aqueles que empreendem no nosso país, geram emprego, renda e fazem a economia girar, que estão aí há uma década trabalhando dentro de uma faixa, dentro de um teto desatualizado.
4: O relator Jorge Goetting ressaltou a importância do setor e disse que o relatório buscará consenso com a área econômica do governo e com frentes produtivas.
6: Nós temos que impulsionar os negócios, dar condições do MEI crescer, como você falava antes, Anne, criar uma rampa para que o MEI daqui um pouco possa ser micro, para que o micro possa ser uma pequena empresa, para que a pequena empresa queira ir para o lucro presumido ou para o lucro real, para ela crescer.
4: Além de Anne Ortiz e Jorge Goetting, a comissão será dirigida pelos deputados Adriana Ventura, do Novo de São Paulo, Helder Salomão, do PT do Espírito Santo, e Bia Kicis, do PL do Distrito Federal, eleitos como vice-presidentes. Da Rádio Câmara de Brasília, Noelle Nobre.
1: Agricultura.
2: Márcio Neiser, do Solidariedade do Maranhão, apresentou o projeto que cria o Sistema Nacional de Monitoramento da Pesca Artesanal. A proposta prevê adesão voluntária a um sistema de geolocalização e botão de emergência para embarcações de pequeno porte.
3: Segundo Márcio Neiser, o projeto autoriza o governo a conceder subsídio para aquisição e instalação dos equipamentos. Ele acredita que o novo sistema poderá contribuir para a segurança da atividade e para o planejamento de políticas públicas voltadas a pesca artesanal.
2: Termina agora o Jornal Câmara dos Deputados, produzido pela Rádio Câmara, com trabalhos técnicos de Ribamar Guimarães e apresentação de Val Monteiro e Márcio Aquilissardi. Uma boa noite para você.
3: A Voz do Brasil volta amanhã. Boa noite.
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1: Ótima noite, você ligado na Rádio da Família, Rádio da Arquidiocese de Juiz de Fora, porque o programa Fica Conosco, Senhor, no ar. De agora até meia-noite, músicas cristãs, momentos de oração, meditação. Daqui a pouquinho vamos rezar o Santo Terço em família. Também vamos ter aí a nossa, o nosso Vinde Vide, a leitura orante da Palavra de Deus com o Padre Dondice. A Voz do Pensamento com o Frei Flávio Henrique. É muita coisa boa, é muita alegria. Sua interação através do nosso WhatsApp 988976570 e também através do nosso telefone 3232-9225 vai estar liberado aí a cada mistério para você falar com a gente, rezar conosco. Vamos tentar, né? Vamos tentar receber aqui a sua ligação com a gente nesse momento abençoado, tá bom? Sejam bem-vindos. Vamos começar com o Evangelho do Dia? Oséias de Souza. Boa noite, Oséias.
2: Boa noite, Magno Pires. Boa noite aos ouvintes do Fica Conosco, Senhor. O Evangelho do dia está hoje em João, capítulo 11, versículos do 19 ao 27. Naquele tempo, muitos judeus tinham vindo à casa de Marta e Maria para as consolar por causa do irmão. Quando Marta soube que Jesus tinha chegado, foi ao seu encontro. Maria ficou sentada em casa. Então Marta disse a Jesus: Senhor, se tivesses estado aqui, meu irmão não teria morrido. Mas mesmo assim, eu sei que o que pedires a Deus, ele te concederá. Respondeu-lhe Jesus: teu irmão ressuscitará. Disse Marta: eu sei que ele ressuscitará na ressurreição no último dia. Então Jesus disse: eu sou a ressurreição e a vida. Quem crê em mim, mesmo que morra, viverá. E todo aquele que vive e crê em mim não morre jamais. Crês nisto? Respondeu ela: sim, claro, Senhor. Eu creio firmemente que tu és o Messias, o Filho de Deus, que devia vir ao mundo. Palavra da salvação.
1: Obrigado, grande José. A gente se fala amanhã, meu irmão. Mais um evangelho no comecinho do nosso programa. Vamos começar com música, Gabriela Rocha, A Ele a Glória. Na sequência, a oração do Terço em Família. Hoje, quem vai estar rezando com a gente, Comunidade Sagrada Família, Comunidade Nossa Senhora do Perpétuo Socorro, Comunidade Sagrada Família do Jovem Clube, né? E Comunidade Nossa Senhora do Perpétuo Socorro, lá no Recanto da Mata, paróquia Nossa Senhora de Fátima do Barbosa Laje.

0: Vai chegar nesse momento abençoado de meditação, oração do Santo Terço em Família. Todos os dias temos esse encontro aqui marcado, de segunda a sexta-feira, e sempre recebendo uma comunidade para estar aí levando esse momento de meditação até você, até milhares de pessoas que do outro lado do rádio acompanham. Hoje, comunidade Sagrada Família, lá do Jockey Club 1, né, nosso amigo Fernando, e comunidade Nossa Senhora do Perpétuo Socorro, do Recanto da Mata, nosso amigo Messias, paróquia Nossa Senhora de Fátima, lá do bairro Barbosa Laje, em oração com a gente. Fernando, boa noite, seja bem-vindo.
1: Boa noite, Magno, boa noite, nossos ouvintes, tá tudo bem, Magno?
0: Na paz, graças a Deus, meu irmão. Estamos aí firme e forte para esse momento de oração, né, Fernando?
1: Firme e forte.
0: Muito bem, Messias, seja bem-vindo também, boa noite, meu amigo.
2: Boa noite, Magno, tudo bem?
0: Tudo bem, graças a Deus.
2: Boa noite também aos nossos ouvintes, né? Mais uma vez aqui, graças a Deus, para rezarmos em Santo Terço. Desejamos então a todos muitas bênçãos e graças nessa noite.
0: Amém, muito bem. Bom, e você que está aí do outro lado acompanhando, saiba que você vai poder participar. O WhatsApp já está disponível, 988976570. Deixe aí os seus pedidos, as suas intenções. E também vamos liberar o telefone, né? No decorrer de cada mistério, o 3232-9225, tá bom? 3232-9225 para você falar com a gente ao vivo, rezando um dos mistérios, tá bom? Vamos tentar, conseguindo, a gente se fala por aqui e rezamos juntos um dos mistérios do Santo Terço em Família. Sejam bem-vindos, vamos juntos na Rádio da Arquidiocese, há 20 anos, levando a Boa Nova, levando a Palavra de Deus até você. Damos início à oração do Terço em Família.
3: Em nome do Pai, do Filho, do Espírito Santo. Amém. Vinde, Espírito Santo, enchei os corações de vossos fiéis e acendei neles o fogo do vosso amor. Enviai o vosso Espírito e tudo será criado e renovareis a face da terra. Oremos. Ó Deus, que instruísse os corações dos vossos fiéis com a luz do Espírito Santo, fazei que apreciemos retamente todas as coisas, segundo o mesmo Espírito, e gozemos sempre da sua consolação, por Cristo nosso Senhor. Amém.
2: Oferecimento do Terço. Divino Jesus, nós vos oferecemos este terço que vamos rezar, meditando os mistérios de nossa redenção. Concedei-nos, por intercessão da Virgem Maria, Mãe de Deus e Nossa Mãe, as virtudes que nos são necessárias para bem rezá-lo e a graça de ganharmos as indulgências dessa santa devoção. Oferecemos particularmente, em desagravo dos pecados cometidos, quanto o Santíssimo Coração de Jesus e o Imaculado Coração de Maria, pela paz do mundo, pela conversão dos pecadores, pelas almas do purgatório, pelas intenções do Santo Padre, o Papa Leão XIV, pelo nosso arcebispo metropolitano, Dom Aurélio Gubiotti, Dom Marco Aurélio Gubiotti, pelo aumento e santificação do clero, pela santificação das famílias, por aqueles que pediram nossas orações, por todas as nossas intenções particulares, pela paz no Brasil e no mundo. Creio em Deus Pai Todo-Poderoso, Criador do céu e da terra, e em Jesus Cristo, seu único Filho, nosso Senhor,

0: que foi concebido pelo poder do Espírito Santo, nasceu da Virgem Maria, padeceu sob Pôncio Pilatos, foi crucificado, morto e sepultado, desceu à mansão dos mortos, ressuscitou o terceiro dia, subiu aos céus, está sentado à direita de Deus Pai Todo-Poderoso, de onde há de vir julgar os vivos e os mortos. Creio no Espírito Santo, na Santa Igreja Católica, na comunhão dos santos, na remissão dos pecados, na ressurreição da carne, na vida eterna. Amém.
1: Pai nosso que estais nos céus, santificado seja o vosso nome, venha a nós o vosso reino, seja feita a vossa vontade, assim na terra como no céu.
2: O pão nosso de cada dia nos dai hoje. Perdoai as nossas ofensas, assim como nós perdoamos a quem nos tem ofendido. E não nos deixeis cair em tentação, mas livrai-nos do mal. Amém.
1: Em honra a Deus Pai que nos criou. Ave Maria, cheia de graça, o Senhor é convosco. Bendita sois vós entre as mulheres. E bendito é o fruto do vosso ventre, Jesus.
2: Santa Maria, Mãe de Deus, rogai por nós, pecadores, agora e na hora de nossa morte. Amém.
1: Em honra a Deus Filho, que nos remiu os pecados. Ave Maria, cheia de graça, o Senhor é convosco. Bendita sois vós entre as mulheres. E bendito é o fruto do vosso ventre, Jesus.
2: Santa Maria, Mãe de Deus, rogai por nós, pecadores, agora e na hora de nossa morte. Amém.
1: Em honra ao Espírito Santo, que nos santifica. Ave Maria, cheia de graça, o Senhor é convosco. Bendita sois vós entre as mulheres, e bendito é o fruto do vosso ventre, Jesus.
2: Santa Maria, Mãe de Deus, rogai por nós, pecadores, agora e na hora de nossa morte. Amém.
1: Glória ao Pai, ao Filho e ao Espírito Santo.
2: Como era no princípio, agora e sempre. Amém.
1: Ó Maria, concebida sem pecado,
2: rogai por nós que recorremos a vós.
1: Ó meu bom Jesus,
2: perdoai-nos, livrai-nos do fogo do inferno, levai as almas todas para o céu e socorrei principalmente que mais precisarem da vossa infinita misericórdia.
1: Nossa Senhora de Fátima,
2: rogai por nós.
1: Nossa Senhora do Perpétuo Socorro,
2: rogai por nós.
1: Sagrada Família de Nazaré,
2: a nossa família vossa é.
3: Muito bem, juntos em oração, meditando, Santo Terço em família. Nosso WhatsApp está aí à sua disposição, o telefone também, 3232-9225. Vamos para ouvir aqui o WhatsApp enquanto você liga?
4: Boa noite, Magna. Adriana da Granja Betel. Gostaria de colocar nas intenções do Santo Terço, pela minha vida, pela vida de toda a minha família, pela Fátima do Esplanada, Luciene dos Reis, Terezinha do Encosta, seu Jorge São Benedito, Luiz do Sagrado, Norminha e Mauro no bairro Retiro, Mônica no condomínio na Estrada de Caeté, Gracinha no bairro Progresso, Graça no bairro Ipiranga, Cláudia no Cruzeiro do Sul, Dona Terezinha e seu Alírio no bairro Jardim Esperança e todos que nessa noite vão meditar o Santo Terço. Boa noite, obrigada, fica com Deus.
3: Amém. Obrigado, minha irmã, Deus abençoe, obrigado pela participação, viu? 988-976570, o WhatsApp tá aí para você. E o 3232-9225 também à sua disposição. Boa noite, Magno. Coloco no cesto de oração todas as nossas intenções particulares. Salve Maria, Lícia do Alto dos Passos, que Deus abençoe vocês, da Rádio Catedral e todos os ouvintes. Obrigado, minha irmã, Deus abençoe. Vamos ver quem fala. Alô, boa noite.
5: Boa noite.
3: Quem tá falando?
5: É a Maria do Carmo de Bela Aurora.
3: Tudo bem, Maria do Carmo?
5: Tudo jóia, Magno.
3: Seja bem-vinda, minha irmã.
5: Obrigado.
3: Quais são as intenções para hoje?
5: A minha intenção hoje era para toda a minha família, para o meu esposo Francisco, para o Marco, da comunidade Nossa Senhora da Penha, lá no bairro Santos Dumont, para todos os moradores de rua, para todos os encarcerados. Para você.
3: Obrigado, minha irmã. Quem vai rezar vai ser o Fernando. Fernando, quais as intenções?
6: Meninas, vai para minha esposa Madalena, meus filhos João Paulo e Mona Lisa, meus netos Jean, Lucas e Cauã, a minha sogra Dona Glorinha, meus irmãos, minhas irmãs, meus cunhados e cunhadas, sobrinhos e sobrinhas, minhas afilhadas, pela minha saúde, pela Vilma do Caiçara e família, Almeida e família, Dona Geralda Basotti e família, pela saúde do Diácono Márcio, por todos os nossos ouvintes, por todos da Rádio Catedral. Rezar também especialmente pela minha irmã Cláudia, né, que dia 27 agora completou mais um ano de vida. E rezar hoje, né, pro meu sobrinho.

0: Pai nosso que estais nos céus, santificado seja o vosso nome. Venha a nós o vosso reino. Seja feita a vossa vontade, assim na terra como no céu.
1: O pão nosso de cada dia nos dai hoje. Perdoai as nossas ofensas, assim como nós perdoamos a quem nos tem ofendido. E não os deixeis cair em tentação, mas livrai-nos do mal. Amém.
0: Ave Maria, cheia de graça, o Senhor é convosco. Bendita sois vós entre as mulheres, e bendito é o fruto do vosso ventre, Jesus.
1: Santa Maria, Mãe de Deus, rogai por nós, pecadores, agora e na hora de nossa morte. Amém.
0: Ave Maria, cheia de graça, o Senhor é convosco. Bendita sois vós entre as mulheres, e bendito é o fruto do vosso ventre, Jesus.
1: Santa Maria, Mãe de Deus, rogai por nós, pecadores, agora e na hora de nossa morte. Amém.
0: Ave Maria, cheia de graça, o Senhor é convosco. Bendita sois vós entre as mulheres, e bendito é o fruto do vosso ventre, Jesus.
1: Santa Maria, Mãe de Deus, rogai por nós, pecadores, agora e na hora de nossa morte. Amém.
0: Ave Maria, cheia de graça, o Senhor é convosco. Bendita sois vós entre as mulheres, e bendito é o fruto do vosso ventre, Jesus.
1: Santa Maria, Mãe de Deus, rogai por nós, pecadores, agora e na hora de nossa morte. Amém.
0: Ave Maria, cheia de graça, o Senhor é convosco. Bendita sois vós entre as mulheres, e bendito é o fruto do vosso ventre, Jesus.
1: Santa Maria, Mãe de Deus, rogai por nós, pecadores, agora e na hora de nossa morte. Amém.
0: Ave Maria, cheia de graça, o Senhor é convosco. Bendita sois vós entre as mulheres, e bendito é o fruto do vosso ventre, Jesus.
1: Santa Maria, Mãe de Deus, rogai por nós, pecadores, agora e na hora de nossa morte. Amém.
0: Ave Maria, cheia de graça, o Senhor é convosco. Bendita sois vós entre as mulheres, e bendito é o fruto do vosso ventre, Jesus.
1: Santa Maria, Mãe de Deus, rogai por nós, pecadores, agora e na hora de nossa morte. Amém.
0: Ave Maria, cheia de graça, o Senhor é convosco. Bendita sois vós entre as mulheres, e bendito é o fruto do vosso ventre, Jesus.
1: Santa Maria, Mãe de Deus, rogai por nós, pecadores, agora e na hora de nossa morte. Amém.
0: Ave Maria, cheia de graça, o Senhor é convosco. Bendita sois vós entre as mulheres, e bendito é o fruto do vosso ventre, Jesus.
1: Santa Maria, Mãe de Deus, rogai por nós, pecadores, agora e na hora de nossa morte. Amém.
0: Ave Maria, cheia de graça, o Senhor é convosco. Bendita sois vós entre as mulheres, e bendito é o fruto do vosso ventre, Jesus.
1: Santa Maria, Mãe de Deus, rogai por nós, pecadores, agora e na hora de nossa morte. Amém.
0: Glória ao Pai, ao Filho e ao Espírito Santo.
1: Assim como era no princípio, agora e sempre. Amém.
0: Ó Maria, concebida sem pecado,
1: rogai por nós que recorremos a vós.
0: Ó meu bom Jesus,
1: perdoai, livrai-nos do fogo do inferno, levai as almas todas para o céu e socorrei principalmente as que mais precisarem da vossa infinita misericórdia.
0: Nossa Senhora de Fátima,
1: rogai por nós.
0: Nossa Senhora Aparecida,
1: rogai por nós. Santa Luzia,
0: rogai por nós.
1: Isabel,
0: rogai por nós.
1: Nossa Senhora das Cabeças,
0: rogai por nós.
1: Amém.
2: Amém. Irmãzinha, obrigado pela participação. Deus abençoe, viu?
1: Amém, Magno. Bom retorno para casa.
2: Amém. Fica com Deus.
1: Com ele também.
2: Bom, vamos liberar o telefone mais uma vez, 3232-9225. Você de casa liga e fala conosco. Boa noite, Magno e família Catedral. Rezo para todos os meus familiares e amigos, todos que estão com o texto na mão, e também pela paz mundial. Cida do bairro Cerâmica. Obrigado, Cida. Deus abençoe, minha irmã. A gente agradece as intenções, tá bom? 988-976570, nosso WhatsApp está aí para você falar com a gente. E o 3232-9225 para você ligar e falar com a gente aqui, né? Através do nosso telefone.
3: Boa noite, Marco. Eu rezo o texto de hoje por minha intenção e de toda a minha família. Peço a recuperação de saúde do meu irmão, você e família. Peço para a Adriana da Grande Betel, a Luciano Sagrado, a Sônia Praias Garcia. Então, reza o texto conosco. Salve Maria, fique com Deus, boa noite.
2: Salve Maria, boa noite, minha irmã, Deus abençoe. Vamos ver quem fala. Alô, boa noite.
4: Boa noite, Maria.
2: Dona Terezinha, antes de mais nada, eu vou pedir para a senhora baixar o volume do rádio para a gente conseguir conversar. Abaixa bastante para a gente conseguir ouvir sem essa microfonia aí.
4: Tá bom, melhorou, né?
2: Isso, tudo bem com a senhora?
4: Tudo bem, graças a Deus.
2: Senhora...
4: Você também, tá tudo bem, família?
2: Né? Na paz, graças a Deus. A senhora fala do encosto do sol, né?
4: Isso.
2: Muito bem. Quais são as intenções da senhora?
4: Bem, primeiro quero agradecer a Deus por todas as graças que o senhor me deu. Depois,
2: dona Terezinha.
4: Dona
2: Terezinha. Dona Terezinha, o rádio da senhora ainda está alto. Baixa pra gente, faz favor. Pra gente conseguir ouvir a senhora melhor. Tenta ouvir só pelo telefone, é melhor ainda.
4: Alô.
2: Agora sim, pode falar.
4: Aí, quero rezar também para os meus amigos, o Milton Garcia em São Pedro, a Ângela de São Pedro, a Isabel de Torriões, a Adriana de Granjas Betel, a Cida de Bandeirante, a Mônica da Estrada de Caeté, condomínio da Estrada de Caeté, Sr. Jorge de São Benedito, o Sinistra de Bias Forte, Aí esqueci o moço lá do ai, meu Deus. Sagrado Coração, eu esqueci agora. É Luiz o nome dele, esqueci agora. É porque é minha rapaz lá do Sagrado.
2: Maria sabe.
4: E para todos que estão com o terço na mão, e todos que estão no coisa de hospital, nas suas casas. Enfim, vai para todos os enfermos, principalmente os enfermos aqui do meu bairro. E para toda a família catedral também.
2: Tá certo, dona Terezinha. Messias, fique à vontade, meu amigo.
5: Nesse segundo mistério, então, colocar a dona Terezinha, né, que vai rezar conosco, ela, a família dela, Deus abençoe a todos. Quero colocar também minha família, minha esposa Dedê, minhas filhas Pâmela, Priscila, meu genro Matheus, minha netinha Cecília, meu netinho Santiago, os meus irmãos, meus cunhados, minhas cunhadas, minhas irmãs, meus sobrinhos, afilhados, afilhadas, tudo em oração. Coloca minha sogra, todos os nossos ouvintes, né, também, que estão com o terço na mão, rezando esse santo terço, pedir por todos eles, pedir pelos doentes, enfermos, em especial o nosso diácono Márcio, pedir pela conversão dos pecadores, pelas almas do purgatório e pela paz, né, do Brasil e do mundo.

0: Pai nosso que estais no céu, santificado seja o vosso nome, venha a nós o vosso reino, seja feita a vossa vontade, assim na terra como no céu.
1: O pão nosso de cada dia nos dai hoje, perdoai as nossas ofensas, assim como nós perdoamos a quem nos tem ofendido. Não nos deixeis cair em tentação, mas livrai-nos do mal. Amém.
0: Ave Maria, cheia de graça, o Senhor é convosco. Bendita sois vós entre as mulheres, e bendito é o fruto do vosso ventre, Jesus.
1: Santa Maria, Mãe de Deus, rogai por nós, pecadores, agora e na hora de nossa morte. Amém.
0: Ave Maria, cheia de graça, o Senhor é convosco. Bendita sois vós entre as mulheres, e bendito é o fruto do vosso ventre, Jesus.
1: Santa Maria, Mãe de Deus, rogai por nós, pecadores, agora e na hora de nossa morte. Amém.
0: Ave Maria, cheia de graça, o Senhor é convosco. Bendita sois vós entre as mulheres, e bendito é o fruto do vosso ventre, Jesus.
1: Santa Maria, Mãe de Deus, rogai por nós, pecadores, agora e na hora de nossa morte. Amém.
0: Ave Maria, cheia de graça, o Senhor é convosco. Bendita sois vós entre as mulheres, e bendito é o fruto do vosso ventre, Jesus.
1: Santa Maria, Mãe de Deus, rogai por nós, pecadores, agora e na hora de nossa morte. Amém.
0: Ave Maria, cheia de graça, o Senhor é convosco. Bendita sois vós entre as mulheres, e bendito é o fruto do vosso ventre, Jesus.
1: Santa Maria, Mãe de Deus, rogai por nós, pecadores, agora e na hora de nossa morte. Amém.
0: Ave Maria, cheia de graça, o Senhor é convosco. Bendita sois vós entre as mulheres, e bendito é o fruto do vosso

0: ventre, Jesus.
1: Santa Maria, Mãe de Deus, rogai por nós, pecadores, agora e na hora de nossa morte. Amém.
0: Ave Maria, cheia de graça, o Senhor é convosco. Bendita sois vós entre as mulheres, e bendito é o fruto do vosso ventre, Jesus.
1: Santa Maria, Mãe de Deus, rogai por nós, pecadores, agora e na hora de nossa morte. Amém.
0: Ave Maria, cheia de graça, o Senhor é convosco. Bendita sois vós entre as mulheres, e bendito é o fruto do vosso ventre, Jesus.
1: Santa Maria, Mãe de Deus, rogai por nós, pecadores, agora e na hora de nossa morte. Amém.
0: Ave Maria, cheia de graça, o Senhor é convosco. Bendita sois vós entre as mulheres, e bendito é o fruto do vosso ventre, Jesus.
1: Santa Maria, Mãe de Deus, rogai por nós, pecadores, agora e na hora de nossa morte. Amém.
0: Ave Maria, cheia de graça, o Senhor é convosco. Bendita sois vós entre as mulheres, e bendito é o fruto do vosso ventre, Jesus.
1: Santa Maria, Mãe de Deus, rogai por nós, pecadores, agora e na hora de nossa morte. Amém.
0: Glória ao Pai, ao Filho e ao Espírito Santo.
1: Como era no princípio, assim como é no princípio, amém.
0: Ó Maria concebida sem pecado,
1: rogai por nós que recorremos a vós.
0: Ó meu bom Jesus,
1: rogai por nós. Ó meu bom Jesus,
0: perdoai-nos, livrai-nos,
1: levai as almas todas para o céu e socorrei principalmente os que mais precisar da vossa infinita misericórdia.
0: Nossa Senhora Aparecida,
1: rogai por nós.
0: São José,
1: rogai por nós. Nossa Senhora da Paz,
0: rogai por nós.
1: Santa Rita de Cássia, São Judas Tadeu,
0: rogai por nós.
2: Muito bem, dona Terezinha, obrigado pela participação, minha irmã. Deus abençoe e até uma próxima oportunidade, se Deus quiser, viu? Fica com Deus. 8:34, vamos ao terceiro mistério, sua participação é bem-vinda. 988976570, nosso WhatsApp, e o telefone é o 3232-9225 para você falar com a gente. Regina de Santa Luzia agradece pelo dia de hoje, agradece a Deus e a Virgem Maria pelas graças recebidas, pela paz, saúde, harmonia para toda sua família, todos que estão aí com o terço na mão, para Irley e todos, todas as suas amigas, Ana Cleide, Dejanira, todos de Santa Luzia. Obrigado, minha irmã, a gente agradece as intenções, a participação com a gente nesse momento, tá bom? Muito obrigado. É, a nossa amiga Miriam tá com a gente também em oração, tá rezando. Obrigado, Miriam. Deus abençoe, minha irmã. Obrigado aí pela participação, a companhia conosco aqui na oração, tá bom? Alô, boa noite.
3: Boa noite.
2: Quem fala?
3: É a Luzia daqui do Monte Castelo.
2: Tudo bem, Luzia?
3: Graças a Deus.
2: Seja bem-vinda para rezar com a gente, minha irmã. Quais que são as intenções para hoje?
3: É graça recebida, né? Graças a Deus. E pela Flávia, minha filha, a Ana Carolina, que está fazendo mais de um ano de vida, que Deus dá muita saúde para ela. Para minha netinha, Ana Alice, o Paulo, meu companheiro, a Penha, o seu Dimas e família, a Dona Maria e família, o seu Levani e família, e para vocês aí da rádio, e família de vocês todos, e os senhores que estão rezando aí, família deles, e pela alma do purgatório e pela alma do meu filho. E todos os enfermos da minha comunidade aqui.
2: Muito bem, irmãzinha. Tá certo. Fernando, quem reza, fique à vontade, meu irmão.
4: É rezar, né, pelo Papa Leão XIV, pelo nosso arcebispo Dom Marco Aurélio, pelos companheiros de trabalho, por todas as paróquias e comunidades de fora, por todos que nos pedem oração, pela paz no mundo e no Brasil, por todos os candidatos ao diaconato permanente, por todos os padres e diáconos, por todos os ministros da Sagrada Comunhão.

0: Pai nosso que estais nos céus, santificado seja o vosso nome, venha a nós o vosso reino, seja feita a vossa vontade, assim na terra como no céu.
1: O pão nosso cada dia nos dai hoje, perdoai as nossas ofensas, assim como nós perdoamos a quem nos tem ofendido, e não os deixeis cair em tentação, mas livrai, Senhor, de todo mal. Amém.
0: Ave Maria, cheia de

0: Graças seja convosco, bendita sois vós entre as mulheres, e bendito é o fruto do vosso ventre, Jesus.
1: Santa Maria, Mãe de Deus, rogai por nós, pecadores, agora e na hora da nossa morte. Amém.
0: Ave Maria, cheia de graça, o Senhor é convosco. Bendita sois vós entre as mulheres, e bendito é o fruto do vosso ventre, Jesus.
1: Santa Maria, Mãe de Deus, rogai por nós, pecadores, agora e na hora da nossa morte. Amém.
0: Ave Maria, cheia de graça, o Senhor é convosco. Bendita sois vós entre as mulheres, e bendito é o fruto do vosso ventre, Jesus.
1: Santa Maria, Mãe de Deus, rogai por nós, pecadores, agora e na hora da nossa morte. Amém.
0: Ave Maria, cheia de graça, o Senhor é convosco. Bendita sois vós entre as mulheres, e bendito é o fruto do vosso ventre, Jesus.
1: Santa Maria, Mãe de Deus, rogai por nós, pecadores, agora e na hora da nossa morte. Amém.
0: Ave Maria, cheia de graça, o Senhor é convosco. Bendita sois vós entre as mulheres, e bendito é o fruto do vosso ventre, Jesus.
1: Santa Maria, Mãe de Deus, rogai por nós, pecadores, agora e na hora da nossa morte. Amém.
0: Ave Maria, cheia de graça, o Senhor é convosco. Bendita sois vós entre as mulheres, e bendito é o fruto do vosso ventre, Jesus.
1: Santa Maria, Mãe de Deus, rogai por nós, pecadores, agora e na hora da nossa morte. Amém.
0: Ave Maria, cheia de graça, o Senhor é convosco. Bendita sois vós entre as mulheres, e bendito é o fruto do vosso ventre, Jesus.
1: Santa Maria, Mãe de Deus, rogai por nós, pecadores, agora e na hora da nossa morte. Amém.
0: Ave Maria, cheia de graça, o Senhor é convosco. Bendita sois vós entre as mulheres, e bendito é o fruto do vosso ventre, Jesus.
1: Santa Maria, Mãe de Deus, rogai por nós, pecadores, agora e na hora da nossa morte. Amém.
0: Ave Maria, cheia de graça, o Senhor é convosco. Bendita sois vós entre as mulheres, e bendito é o fruto do vosso ventre, Jesus.
1: Santa Maria, Mãe de Deus, rogai por nós, pecadores, agora e na hora da nossa morte. Amém.
0: Ave Maria, cheia de graça, o Senhor é convosco. Bendita sois vós entre as mulheres, e bendito é o fruto do vosso ventre, Jesus.
1: Santa Maria, Mãe de Deus, rogai por nós, pecadores, agora e na hora da nossa morte. Amém.
0: Glória ao Pai, ao Filho e ao Espírito Santo.
1: Assim como era no princípio, agora e sempre, por todos os séculos dos séculos. Amém.
0: Ó Maria concebida sem pecado,
1: rogai por nós que recorremos a vós.
0: Ó meu bom Jesus, perdoai-nos, livrai-nos do fogo
1: do inferno, levai as almas todas para o céu, socorrei principalmente as que mais precisarem da vossa infinita misericórdia.
0: Nossa Senhora de Fátima,
1: rogai por nós.
0: São José, rogai por nós.
1: Santa Rita,
0: rogai por nós. Rogai por nós.
2: Muito bem, irmãzinha, obrigado pela participação. Deus abençoe. Até uma próxima oportunidade, se Deus quiser, tá bom? Bom, você que está aí acompanhando o nosso Santo Texto também pode participar, descendo as intenções através do nosso WhatsApp 988-976570 e pelo telefone 3232-9225. Está aí à sua disposição, tá bom? Liberado para você.
3: Boa noite, Magna, aqui é o Luiz do Sagrado. Dedico-se desde hoje a todos meus familiares, em especial para todos os grupos desses homens, para o grupo do Linhares, para todos meus amigos, rezo por mim, eu rezo por eles, para todas as crianças, para todos os enfermos, para todas as almas do purgatório, e pela nossa comunidade do Carmo aqui no Sagrado, pelo nosso condomínio Parque Verde aqui no Sagrado, para Dona Marci e família, para Dona Aparecida Terça e família. E para todos os ouvintes que estão rezando com a gente também, uma boa noite.
2: Boa noite, irmãozinho. A gente agradece, viu, as intenções, a participação conosco, tá bom? Vamos ao quarto mistério, 3232-9225, telefone para você ligar, e o 988-976570, WhatsApp para você deixar as intenções, os pedidos e agradecimentos. Bom, vamos lá, quem reza esse mistério é o nosso amigo Messias. Messias, quais que são as intenções?
4: Esse quarto mistério, né? Queremos pedir pela salvação de todas as almas, pedir também por todos aqueles, né, que sofrem com as catástrofes no Brasil, no mundo, pelas vítimas das guerras, né? Pedir pelo nosso Papa, nosso Bispo, todos os bispos, padres, diáconos, pedir em especial, né, pelo nosso pároco, Padre Almir, pelo nosso vigário, Padre Nilo, pelo nosso diácono Márcio, por toda a igreja, né? E também, né, acima de tudo, agradecer a Deus pela nossa

0: Pai nosso que estais no céu, santificado seja o vosso nome, venha a nós o vosso reino, seja feita a vossa vontade, assim na terra como no céu.
1: O pão nosso cada dia nos dai hoje, perdoai as nossas ofensas, assim como nós perdoamos a quem nos tem ofendido. E não nos deixeis cair em tentação, mas livrai-nos do mal. Amém.
0: Ave Maria, cheia de graça, o Senhor é convosco. Bendita sois vós entre as mulheres, e bendito é o fruto do vosso ventre, Jesus.
1: Santa Maria, Mãe de Deus, rogai por nós, pecadores, agora e na hora de nossa morte. Amém.
0: Ave Maria, cheia de graça, o Senhor é convosco. Bendita sois vós entre as mulheres, e bendito é o fruto do vosso ventre, Jesus.
1: Santa Maria, Mãe de Deus, rogai por nós, pecadores, agora e na hora de nossa morte. Amém.
0: Ave Maria, cheia de graça, o Senhor é convosco. Bendita sois vós entre as mulheres, e bendito é o fruto do vosso ventre, Jesus.
1: Santa Maria, Mãe de Deus, rogai por nós, pecadores, agora e na hora de nossa morte. Amém.
0: Ave Maria, cheia de graça, o Senhor é convosco. Bendita sois vós entre as mulheres, e bendito é o fruto do vosso ventre, Jesus.
1: Santa Maria, Mãe de Deus, rogai por nós, pecadores, agora e na hora de nossa morte. Amém.
0: Ave Maria, cheia de graça, o Senhor é convosco. Bendita sois vós entre as mulheres, e bendito é o fruto do vosso ventre, Jesus.
1: Santa Maria, Mãe de Deus, rogai por nós, pecadores, agora e na hora de nossa morte. Amém.
0: Ave Maria, cheia de graça, o Senhor é convosco. Bendita sois vós entre as mulheres, e bendito é o fruto do vosso ventre, Jesus.
1: Santa Maria, Mãe de Deus, rogai por nós, pecadores, agora e na hora de nossa morte. Amém.
0: Ave Maria, cheia de graça, o Senhor é convosco. Bendita sois vós entre as mulheres, e bendito é o fruto do vosso ventre, Jesus.
1: Santa Maria, Mãe de Deus, rogai por nós, pecadores, agora e na hora de nossa morte. Amém.
0: Ave Maria, cheia de graça, o Senhor é convosco. Bendita sois vós entre as mulheres, e bendito é o fruto do vosso ventre, Jesus.
1: Santa Maria, Mãe de Deus, rogai por nós, pecadores, agora e na hora de nossa morte. Amém.
0: Ave Maria, cheia de graça, o Senhor é convosco. Bendita sois vós entre as mulheres, e bendito é o fruto do vosso ventre, Jesus.
1: Santa Maria, Mãe de Deus, rogai por nós, pecadores, agora e na hora de nossa morte. Amém.
0: Ave Maria, cheia de graça, o Senhor é convosco. Bendita sois vós entre as mulheres, e bendito é o fruto do vosso ventre, Jesus.
1: Santa Maria, Mãe de Deus, rogai por nós, pecadores, agora e na hora de nossa morte. Amém.
0: Glória ao Pai, ao Filho e ao Espírito Santo.
1: Assim como era no princípio, agora e sempre. Amém.
0: Ó Maria concebida sem pecado,
1: rogai por nós que recorremos a vós.
0: Ó meu bom Jesus,
1: perdoai-nos, livrai-nos do fogo do inferno, levai as almas todas para o céu e socorrei principalmente que mais precisarem da vossa infinita misericórdia.
0: Nossa Senhora do Perpétuo Socorro,
1: rogai por nós.
0: Sagrada Família de Nazaré,
1: a nossa família vossa é.
2: Muito bem, meditamos juntos o quarto mistério, vamos ao quinto. Temos intenções para colocar aqui no nosso textinho. Boa noite, Magno, peço oração para todos de minha família, todos que estão aí com o texto na mão. Graziele, do bairro Carlos Chagas, obrigado, Graziele, Deus abençoe, obrigado pelas intenções, a participação. Boa noite, peço oração para o meu marido José Gomes, filho Fabiano, nora Eduarda, a minha filha Maiara, genro Wellington, neto Heitor. Orações para vocês todos que participam aí do texto dos homens, familiares, amigos em geral, todos que pedem nossas orações. Sou a Janete de Goianá, Minas Gerais. Oro também por nossa cidade, o padre Miguel de nossa paróquia de Santo Antônio, Goianá. Muito obrigado. Obrigado, minha irmã.

0: Pai nosso que estais nos céus, santificado seja o vosso nome. Venha a nós o vosso reino. Seja feita a vossa vontade, assim na terra como no céu.
1: O pão nosso de cada dia nos dai hoje. Perdoai-nos as nossas ofensas, assim como nós perdoamos a quem nos tem ofendido. E não nos deixeis cair em tentação, mas livrai-nos do mal. Amém.
0: Ave Maria, cheia de graça, o Senhor é convosco. Bendita sois vós entre as mulheres, e bendito é o fruto do vosso ventre, Jesus.
1: Santa Maria, Mãe de Deus, rogai por nós, pecadores, agora e na hora da nossa morte. Amém.
0: Ave Maria, cheia de graça, o Senhor é convosco. Bendita sois vós entre as mulheres, e bendito é o fruto do vosso ventre, Jesus.
1: Santa Maria, Mãe de Deus, rogai por nós, pecadores, agora e na hora da nossa morte. Amém.
0: Ave Maria, cheia de graça, o Senhor é convosco. Bendita sois vós entre as mulheres, e bendito é o fruto do vosso ventre, Jesus.
1: Santa Maria, Mãe de Deus, rogai por nós, pecadores, agora e na hora da nossa morte. Amém.
0: Ave Maria, cheia de graça, o Senhor é convosco. Bendita sois vós entre as mulheres, e bendito é o fruto do vosso ventre, Jesus.
1: Santa Maria, Mãe de Deus, rogai por nós, pecadores, agora e na hora da nossa morte. Amém.
0: Ave Maria, cheia de graça, o Senhor é convosco. Bendita sois vós entre as mulheres, e bendito é o fruto do vosso ventre, Jesus.
1: Santa Maria, Mãe de Deus, rogai por nós, pecadores, agora e na hora da nossa morte. Amém.
0: Ave Maria, cheia de graça, o Senhor é convosco. Bendita sois vós entre as mulheres, e bendito é o fruto do vosso ventre, Jesus.
1: Santa Maria, Mãe de Deus, rogai por nós, pecadores, agora e na hora da nossa morte. Amém.
0: Ave Maria, cheia de graça, o Senhor é convosco. Bendita sois vós entre as mulheres, e bendito é o fruto do vosso ventre, Jesus.
1: Santa Maria, Mãe de Deus, rogai por nós, pecadores, agora e na hora da nossa morte. Amém.
0: Ave Maria, cheia de graça, o Senhor é convosco. Bendita sois vós entre as mulheres, e bendito é o fruto do vosso ventre, Jesus.
1: Santa Maria, Mãe de Deus, rogai por nós, pecadores, agora e na hora da nossa morte. Amém.
0: Ave Maria, cheia de graça, o Senhor é convosco. Bendita sois vós entre as mulheres, e bendito é o fruto do vosso ventre, Jesus.
1: Santa Maria, Mãe de Deus, rogai por nós, pecadores, agora e na hora da nossa morte. Amém.
0: Ave Maria, cheia de graça, o Senhor é convosco. Bendita sois vós entre as mulheres, e bendito é o fruto do vosso ventre, Jesus.
1: Santa Maria, Mãe de Deus, rogai por nós, pecadores, agora e na hora da nossa morte. Amém.
0: Glória ao Pai, ao Filho e ao Espírito Santo.
1: Como era no princípio, agora e sempre. Amém.
0: Ó Maria, concebida sem pecado,
1: rogai por nós que recorremos a vós.
0: Ó meu bom Jesus,
1: perdoai-nos, livrai-nos do fogo e do inferno, levai as almas todas para o céu e socorrei principalmente aquelas que mais precisarem da vossa infinita misericórdia.
0: São José,
1: rogai por nós.
0: Santa Rita de Cássia,
1: rogai por nós.
2: Muito bem, juntos meditando o Santo Terço em família, agradecendo cada um que de casa, que participou, que rezou, e convidando você a fazer o nosso agradecimento do Santo Terço dessa noite. Faça conosco.
3: Infinitas graças vos damos, soberana Rainha, pelos benefícios que todos os dias recebemos de vossas mãos liberais. Dignai-vos agora e para sempre tomar-nos debaixo do vosso poderoso amparo, e para mais nos agradar, vos saudamos com uma salve, Rainha. Salve, Rainha, Mãe de Misericórdia, vida, doçura e esperança nossa, salve. A vós bradamos, degredados filhos de Eva, a vós suspirando, gemendo e chorando neste vale de lágrimas, eia, pois, advogada nossa, esses vossos olhos misericordiosos a nós volvei, e depois desse desterro, mostrai-nos Jesus. Bendito é o fruto do vosso ventre, ó clemente, ó piedosa, ó doce sempre Virgem Maria.

0: rogai por nós, Santa Mãe de Deus, para que sejamos dignos das promessas de Cristo. Amém. Estivemos reunidos e permaneceremos unidos, em nome do Pai, do Filho e do Espírito Santo. Amém.
1: Amém. Mais uma vez o texto chegando até você, sua casa, sua família. Nosso agradecimento a cada um que participou, né? Que deixou aqui as intenções e o convite. Amanhã, nesse mesmo horário, estaremos aqui rezando o texto, tá bom? E você é convidado a rezar com a gente, a participar desse momento, né? Deixando as intenções, os agradecimentos. Fica aí o convite especial para você, ouvinte, aqui do nosso Fica Conosco, Senhor, do nosso Santo Terço em Família. Agradecer aos amigos, Fernando e Messias. Obrigado, meu Fernando.
2: Nós é que agradecemos, Magno, por esse momento, né, de poder levar a oração a quem precisa, né, quem tá com o texto na mão todos os dias, né, precisando de oração. Que Deus abençoe a todos, né?
1: Amém. Obrigado também, viu, Messias.
3: Ok, Magno, igual o Fernando disse, né, nós é que agradecemos aí, né, a você, toda a família catedral aí, por esse espaço, né, tão importante. Agradecemos aos ouvintes que estiveram conosco e, acima de tudo, né, a Deus, que permite, né, que nós possamos estar aqui rezando em Santo Terço.
1: Muito bem. Bom, fique à vontade, se tiver algum recado, convidar o pessoal para rezar lá.
2: É, convidar o pessoal, né, a rezar o terço na Sagrada Família, todos os domingos às 6h40 da manhã, né, e também segunda-feira, né, que a gente reza lá no monastério, né, Mãe de Deus, Maria Mãe de Deus, né, também lá no Joque, que são todos convidados, né.
3: Lá na comunidade Nossa Senhora do Perpétuo Socorro, no bairro Recanto da Mata, nós rezamos o nosso Santo Terço em família, né? Sempre nas segundas-feiras, às 19h30, sempre na casa de alguém ali, né? Porque a gente ainda não tem a nossa capela, então todos estão convidados. Segunda-feira, 19h30. Ô Magno, aproveitando, eu queria a gente também convidar, né, a todos para a festa, né, da comunidade Sagrada Família, em comemoração à Semana da Família, né? Que vai de 9 de agosto até o dia 16 de agosto, de domingo a domingo. 9 de agosto iniciando e terminando no dia 16 de agosto, no próximo domingo. Lembrando que domingo, dia 9, é dia dos pais, então a missa vai ser às 10h30 da manhã e terminando ali com a feijoada, né? O pessoal pode comprar o convite ali na hora e comer uma deliciosa feijoada conosco. A partir de segunda-feira, as missas serão sempre às 19h30, né? Até encerrando ali no dia 16, que é domingo, às 17 horas com a Santa Missa. Lembrando que ali teremos barraquinhas, caldos, né? Então todos estão convidados. Lembrando que é lá na comunidade Sagrada Família, no bairro Jockey Clube 1. Ali é antigo Parque de Exposições, né? Em frente ao Parque de Exposições, ali lá no lado do morro, dá para avistar a capela lá em cima. Todos estão convidados.
2: Aí, no dia dos pais, né, nesse domingo, dia dos pais, especialmente o terço vai começar às 9h30 da manhã, né? Porque cada missa ser às 10h30, nós vamos rezar o terço um pouco mais tarde também.
1: Muito bem. Gente, obrigado pela participação, a oração conosco, até o mês que vem, se Deus quiser. Né?
3: Obrigado, Marco, boa noite a todos, louvado seja nosso Senhor Jesus Cristo.
2: Para sempre seja louvado.
1: E você que acompanhou o Santo Terço volta amanhã. Contamos com você, com a sua audiência, a sua companhia, para esse momento abençoado de oração, de meditação, tá bom? Obrigado por fazer parte aqui da Rádio da Arquidiocese de Juiz de Fora, do nosso Fica Conosco, Senhor.

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2: Curso de teologia começa uma turma no mês de agosto. Você vai fazer aquela teologia top, aquela teologia que você vai estudar a Bíblia do primeiro ao último livro. Você já falei, vai estudar teologia, cristologia, pneumatologia, Santíssima Trindade e também mariologia. Tem gente que fala que Nossa Senhora é deusa, que a Igreja Católica diz que Nossa Senhora é deusa, mas é isso que a mariologia ensina? Maria é estudo da Virgem Maria, logia, estudo, mariologia, estudo da Virgem Maria. Irmãos, olha o que Provérbios capítulo 2, versículo 6 diz: porque o Senhor dá a sabedoria e da sua boca procedem o conhecimento e o entendimento. 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Olha só, segundo São Pedro, capítulo 1, versículo de 5 a 7, diz assim: e ao conhecimento adicione o domínio próprio, ao domínio próprio a perseverança, e a perseverança a piedade. O conhecimento é o alicerce para o crescimento do caráter.